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2: É o futebol da Bandeirantes para você, torcedor brasileiro. Você ligado no microfone, ele vai... Aumenta aí, xingote. Mas que mania, cara. Mas que coisa, viu? É o futebol da Bandeirantes para você, torcedor brasileiro. A bola vai rolar já já para você. A Bandeirantes vem para escalar os times. Começando com o verde, vem Palmeiras. Vem, Bruno Migliozzi.
3: Para buscar a classificação à próxima fase da Copa Libertadores, técnico Abel Pequeira escala, manda a campo o Verdão com um Carlos Miguel no gol. Na direita, 4 para Diay. Linha de zaga de 15, o capitão Gustavo Gomes e seu fiel escudeiro Murilo, gol a 26. Pela esquerda, Arthur Veste a 56. Meio de campo, 17, Marlon Freitas, 32, Emiliano Martínez e 8 para o armador Andréas Pereira. No ataque, 11, John Arias, 40 para Allen. Centroavante, Flaco Lopes, Veste a 42.
2: Repetindo o time do Palmeiras no microfone da Bandeirantes.
3: Pro jogo de Copa Libertadores, com Carlos Miguel no gol, Giai na direita, Gomes e Murilo na zaga e Arthur pela esquerda, meio de campo de Marlon Freitas, Emiliano Martínez e Andréas Pereira, no ataque de John Arias, Allen e Flaco Lopes.
2: É o futebol da Bandeirantes para você, torcedor brasileiro, que vem para escalar o Cerro Porteño.
4: Arriba la muchachada y la hinchada del gran ciclón que defiende los colores.
3: El gran ciclón, equipe paraguaia que manda a campo. O técnico Ariel Rolan, um goleiro Alexis Martin. Linha de três defensores com 23 Velasquez, 22 Pérez e 35 Chapaco. Meio de campo, linha de 5 de 2 Fabrício Domingues, 26 Pires da Mota, 5 Morel, 40 Klimovic e também 10 para Cecílio Domingues. Dupla de ataque de 36 Fred Nogueira e 19 Verrete.
2: É o futebol da Bandeirantes dando um repeteco aí do time do Cerro.
3: Com Alexis Martin, Velasquez, Pérez e Chapaco. Pires da Mota, Fabrício Domingues, Morel, Klimovic, Cecílio Domingues, Fred Nogueira e Verrete.
2: A Bandeirantes para você escala o banco dos caras.
3: Banco da equipe paraguaia com Gatito, conhecido no futebol brasileiro. Também Luciati, Iturbe, Benítez, Quintana, Peralta, Vieira, Edgar Paes, Jonathan Torres, Bobadilha, Rodrigo Gomes e Victor Sanches.
2: Quem apita o jogo?
3: Arbitragem argentina de Yael Falcão Pérez, auxiliado por Cristiano Navarro e Facundo Rodrigues. Quarto árbitro é Nazareno Araza, quem cuida do VAR é Héctor Paleta.
2: As equipes vêm para o campo de jogo, o time do Cerro Porteño, meias brancas, calções pretos com detalhes em vermelho na lateral. Camisas brancas com mangas em preto, time do Cerro Porteño em campo. Verdão em campo, meias verdes, calções brancos, camisas verdes. 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A bola vai rolar já, o Pretzel fala. Nós vamos à execução do hino nacional brasileiro no futebol da Bandeirantes para você, torcedor brasileiro. Hino nacional do Brasil.

0: É o futebol da Bandeirantes para você, do Nacional Brasileiro, para Palmeiras e Cerro Porteño, no microfone Bandeirantes. Pretzel, fala-te! Espero o quê de Palmeiras e Cerro?
1: Uma vitória do Palmeiras, Ulisses. Claro que a gente sabe que é um confronto direto, né? O Palmeiras tem 8 pontos, mas o Cerro tem 7. O Sporting Cristal tem 6. O Júnior de Barranquilla praticamente eliminado. Então esperávamos que fosse um grupo fácil, porque em anos anteriores o Palmeiras já teve esses adversários e passou por cima. Dessa vez não aconteceu isso. Por quê? Por uma instabilidade palmeirense? Talvez. Acabou empatando com o Cerro Porteño lá no jogo de ida. Empatou com o Júnior de Barranquilla também. E na escalação do Cerro hoje, são 4 jogadores diferentes em relação ao time que jogou em Assunção contra o próprio Palmeiras. Lá foi 1-1. E o Palmeiras não fez um bom jogo. Então hoje é convencer e vencer também com tranquilidade. 1-0 basta? Pode ser. Mas não dá para tornar o jogo perigoso e nem insosso com o apoio da torcida. A torcida anda desconfiada, mesmo que o Palmeiras não perca jogos. Na Série A do Brasileiro, o Palmeiras acabou empatando muitos jogos seguidos, permitiu que o Flamengo se aproximasse. Vai ter o confronto direto agora no sábado entre Flamengo e Palmeiras no Maracanã. Eu imaginei até que o Abel Ferreira poderia, não que eu goste, mas ele poderia poupar alguns jogadores hoje, mas não, ele escala a força máxima exatamente por esse perigo da Libertadores. Então respeita o Cerro Porteño. Palmeiras é bem mais time, mas tem que jogar mais bola. Com o desempenho atual da Série A, eu não sei se ganha hoje, apesar do favoritismo. Mas se o Palmeiras mantiver um nível alto, aquela intensidade maluca que sempre teve com o Abel Ferreira, dos grandes momentos, aí o Palmeiras evidentemente ganha do Cerro Porteño. Mas tem que jogar mais bola, porque as atuações anteriores não foram boas, meu caro Ulisses Costa.
0: A entrada de Emiliano, boa?
1: Eu fiquei surpreso, cara, porque ele tem também o Maurício, ele tem esse menino, o Eric Belé, que é muito bom. Ah, mas não dá pra começar com o menino, então começa com o Paulinho. Se o Paulinho tá no banco, mas ficou muito tempo sem jogar, mas ele entrou contra o Cruzeiro, ele deu uma outra dinâmica pro time, ele pegou 3 bolas na entrada da área e largou os caras na cara do gol. Jogador muito diferente, mas muito diferente. Então poderia até começar com o Paulinho, se sentir, sai. Se não aguentar fisicamente, sai e entra outro. Pra isso são 5 substituições. Então achei que a entrada do Martínez é um respeito gigantesco ao Cerro Porteño. Vamos ver se o Andrés Pereira cumpre a função de armador, encostando mais nos homens da frente.
0: Em relação ao Paulinho, ele deu uma rasgada no DM do Palmeiras, né? O Abel.
1: É, mas aí é o seguinte, né? Eles que se entendam, porque o Palmeiras, querendo ou não, hoje é uma grande referência, concorda comigo, em gestão, em departamento médico, em recuperação de jogadores. O Paulinho jogou contra o Botafogo na Copa do Mundo de Clube, jogo que nós trabalhamos juntos. Isso faz o quê? Quase 1 ano. E aí ele demora 10 meses para retornar. E sempre aquele negócio, quando é que volta o Paulinho? Daqui a 15 dias. O prazo era sempre 15 dias, e levou quase 1 ano. E agora ele voltou para jogar. E você tem um jogador desse nível, eu não sei se dá para poupá-lo tanto assim. Até porque vem aí uma parada para a Copa do Mundo. Então o Palmeiras pega o Cerro hoje, pega o Barranquilla na próxima semana aqui em São Paulo também. E ainda tem o jogo contra o Flamengo e depois a Chapecoense, fechando os jogos da Série A para parar para a Copa do Mundo. E aí o Abel fez. Era provavelmente recupere todo mundo que possa ter algum momento de instabilidade para o restante da temporada, Ulisses.
0: No futebol, tá, Bandeirantes? O Alan, destaque, né, Preto? Indiscutível esse menino, né?
1: Já jogou mais, mas é um menino ainda, oscilante normal. É um jogador que tem que partir para cima, não tem que se inibir tanto na Libertadores. O jogo é bem mais físico, mais competitivo, mas evidentemente que ele já ganhou espaço. Agora, se houver uma proposta, como já se falou, de 30 milhões de euros, aí um abraço. Como disse o Miliose para mim semana passada, que levaria ele no aeroporto de Cumbica.
0: Muito bem, então. Em relação a Arias, caiu um pouquinho?
1: Caiu um pouquinho. Acho que ele... O Arias não tem férias há 2 anos. E talvez isso esteja atrapalhando. Então o cara que não consegue, né, respirar e ainda vai jogar a Copa do Mundo pela Colômbia, né, então ele precisa de um descanso, talvez. Não que seja agora. Mas eu acho que não é uma justificativa, mas é algo que pode sim atrapalhar. Porque tecnicamente ele é muito bom, mas ele está distante daquele ritmo, daquela fluidez, dá para dizer assim, que ele tinha no tempo do Fluminense. Mas é um jogador de 4 anos de contrato, é um jogador de alto nível, mundialista, talvez seja titular da Colômbia na Copa do Mundo, e aí vai valer muito dinheiro também se o Palmeiras quiser negociá-lo nos próximos anos. Mas no momento ele está um pouco distante do que ele fazia no Fluminense, talvez até pelo desgaste, Ulisses.
0: Os fiscais da Comebol estão assim, enlouquecidos aqui. Tem alguma coisa acontecendo de errado que não está agradando. Alguma palavrinha, alguma letrinha, me desculpem, deve estar ali fora do... Porque a Comebol, ela fecha tudo. O estádio pode ter o nome que for. O cara pode gastar milhões para dar nome ao estádio. Mas eles vêm e fecham tudo. Tapa tudo, o nome do estádio, da arena, como você queira. Tapa camarote, não pode nada. Não pode, eu não sei até onde os clubes permitem, o porquê que permitem isso, viu, Prédio?
1: A Comebol se acha a dona do mundo aqui na América do Sul, né? Então qualquer coisinha é tudo com eles. Então eles estão imitando a UEFA em tudo, inclusive no regulamento, né? Agora o primeiro critério de desempate é o confronto direto, não é mais o saldo de gols como era antigamente. Então é importante que o Palmeiras ganhe no Cerro Porteño hoje, no caso de haver um empate ali na frente. Mas ganhando hoje ele já vai abrir 4 pontos de vantagem sobre os paraguaios e aí deixa os paraguaios atrás numa disputa pela primeira colocação, secando o Sporting Cristal, Prétio, contra o Júnior de Barranquilla.
0: Diga. Parece que problema com a rede, que um dos gols aqui, mas tá tudo fase, ok, parece.
1: Que fase. Agora o Yael Falcão, hein? Bom árbitro, hein? Bom árbitro. Pena que não tem o Ronaldo hoje aqui para comentar sobre a arbitragem.
0: O nome é bom, hein?
1: Falcão ou Yael? Bom.
0: Falcão, né?
1: Falcão. Eu me lembro que tu tinha aquele boneco Falcon, né?
0: Tinha também, tinha. Eu tinha porque eu brincava de boneco, né? E você tinha Barbie. Vai começar o jogo, tudo pronto pra bola rolar. Apita o árbitro. Toca na bola o Cerro Porteño, ela rola, será, rola, deixa ela rolar. Prétio. Eu vou mir.
1: Por quê?
0: É porque ele parou o jogo.
1: Pois é. Ninguém entendeu, né?
0: E encheu de bola no campo, os caras fazerem aquecimento. Eu acho que o problema é na rede.
1: Então foi avisado.
0: Vai ter que remendar.
1: Nossa.
0: Se levar o Carlos Miguel, não precisa nem de escada. Ele vai lá e amarra o bagulho.
1: Que faz, hein? Vem cá, os auxiliares, eles vão às redes antes do jogo começar. É fato,
0: sim,
1: isso.
0: Sim.
1: No mundo inteiro. Aí não viram que estava com problema?
0: Viram, reclamaram e ninguém chegou.
1: Ah.
0: É ali no céu do gol, como eu costumo chamar, sabe? Tem as bochechas e o céu da boca ali, sabe, Prédio?
2: Sim, mas ninguém alcança mesmo. Tem que chamar o Carlos Miguel, que é no gol do goleiro paraguaio, que é um pouquinho mais baixo. Chamou ali 3 zagueiros para ajudar, ninguém está alcançando ali.
1: Lembrando que a Comebol organiza o campeonato, mas a responsabilidade
0: e alguém do Palmeiras chegou com o banquinho lá, Prétio. Só que o cara que chegou com o banquinho é muito baixo. Ele vai pôr o banquinho e não vai adiantar nada.
1: E é baixo mesmo.
0: Prétio do céu. Eu preciso que você me ajude nesse momento difícil da minha vida. Porque o cara trouxe o banquinho. Aí o cara é pequenininho, ele pôr o banquinho, sumiu, não alcançou também. Aí fica difícil, hein, Prétio?
1: Tá. Agora ele tá mexendo. Conseguiu mexer dos ganchinhos ali. Eu acho que soltou em algum gancho.
0: Estão apoiando o cox dele ali?
1: É.
0: Pra que ele não caia.
1: Em algum
0: momento da tua vida te apoiaram já no teu cox?
1: Não.
0: Que sorte.
1: Não.
0: Muito bem. Vamos torcer pra que tenhamos um bom jogo. Começou meio agitadinho aqui. Vai atrasar, né, Prétio, o jogo, né? Já tá atrasado,
1: né? Comebol que gosta também de horário inglês, né? Na exatidão inglesa, né? Na Copa do Mundo não acontece isso, espero também, né? Imagina um erro na rede num jogo entre Alemanha e Brasil, daí também não dá.
0: Mas isso é culpa da arbitragem, que o árbitro entra bem antes que os times, eles olham a rede e parece que depois o goleiro reclamou de alguma coisa, ele voltou para ver, ele não tinha visto, viu? Ele olhou mais as bochechas das redes do que propriamente a parte de cima da rede ali, viu, Prédio?
1: Que fácil, viu? Mas o Palmeiras é o responsável, os funcionários do Palmeiras estão ali arrumando tudo para o início da partida. O Cerro Porteño, que é um dos times que mais disputou Libertadores da história, hein? Impressionante, tem mais de 40 participações, até porque no Paraguai é o Olímpia ou o Cerro Porteño. E agora tem o Libertad também, né? Aliás, o Olímpia ganhou do Vasco hoje, 3-1, e complicou a vida do Vasco na Copa Sul-Americana. E o Santos, hein? Jogo anterior estava ganhando por 2-0, o São Lourenço empatou e o Santos não pode mais ser primeiro. Estava conversando com a Grela aqui. O Santos, no máximo, e precisando de resultados ainda, pode ser só segundo. Primeiro ele não pode mais ser, se classificando direto para a próxima fase. Tudo pronto para ti, meu caro Ulisses Costa.
0: Agora, vou dizer, fica tranquilo, Pedro, nós estamos aqui ao vivo, você está com delay aí. Deixa eu falar uma coisa para você. O Cerro participou de várias Libertadores, como você disse, né?
1: Sim. Inclusive chegou uma só uma semifinal.
0: Mas não ganhou nenhuma.
1: Não, só uma
0: semifinal. Vai pro inferno, Cerro Porteño. Apita o árbitro, toca na mão do Cerro, ela rola, se ela rola, deixa ela rolar. Se você quer emoção, vem comigo, torcedor brasileiro, aqui no microfone da... 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É lateral já para o time do Silva, bateu pela direita do campo de defesa, vem Fabrício Domingues para a cobrança. Fabrício bate o lateral, tenta o toque à frente do campo de ataque, busca a jogada, Verrete já pede pelo meio, afasta a zaga do Verdão com Murilão. Murilão sobe de cabeça, corta, tira, bola volta no meio de campo, tenta ganhar área, essa jogada não consegue, houve a falta. O árbitro para, marca falta para a equipe do Cerro, bater do seu campo de defesa, falta para o time do Cerro, portanto saindo jogando. 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E domina para o Cerro, jogando bem para o toque de bola com o time do setor intermediário, o time do Cerro Portenho. Obrigado, torcedor, pelo carinho da sua sintonia. Você curtindo o sonsaço da Bandeirantes, a Bandeirantes com você. Repõe o jogo, Pérez, parte para a bola, bate, tenta o levantamento à frente para o comando de ataque. Bola vem pelo setor de esquerda, campo de ataque. Já chega para a proteção, ganha para o time do Palmeiras e já tenta ser o jogador do campo de defesa. Mas ele toca mal, pessimamente a bola para o Alan. Ela volta com o time do Cerro, que domina na intermediária, tenta o toque de bola. Klimovic, ele prende o lance, vai para o giro em cima da marcação. No primeiro, recolheu para o setor de direita do campo de retaguarda, desceu novamente Chaparro. Chaparro domina, tenta o toque de bola para a direita do campo de ataque para Fabrício Domingues. Ele cruzou na boca do gol, vem para girar a zaga do time do Palmeiras. Bola volta para Alan. Alan domina para o time do Verde pela direita, campo de defesa. Ele já sai jogando, faz o breque em cima da marcação. No primeiro, sai tocando com Gomes. Gomes escora a jogada para Giai. Giai recolhe para o time do Palmeiras, abre com Alan. Alan dá toca para o time do Verde, sai jogando com o Murilão. Ele prende pelo campo de defesa na esquerda, está aberto Arthur. Murilo desce com a bola dominada, parte em alta velocidade, ninguém acredita. Enfiou boa bola para Arias. João Arias desceu na linha de fundo, buscou na ponta esquerda, balançou na marcação, puxou pela da direita para cruzar, foi travado. A bola voltaria para Arias, chega bem na marcação. Fabrício Domingues põe para fora. Em lateral para a equipe do Palmeiras, bater na esquerda, campo de ataque, lateral para o time do Verde, Camarada. 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E do time do Palmeiras, jogando com Martínez no campo de defesa. Ele já solta a jogada pelo setor de direita. Na direita abre para Gomes. Gomes abre na quadricudinha para Marlon Freitas para Gomes. Vai passar Giai. Giai partiu na direita. Gomes lançou em velocidade. Giai tentou chegar. Muito forte o passe do Gomes. Tiro de meta para a equipe do Cerro Portenho, Madeira.
2: E já dá para enxergar um pouquinho de como vem essa equipe do Cerro para o jogo, Lecis. O Fabrício se manda para a direita. O Chaparro estica um pouco mais na esquerda. E é o Pires da Mota, volante ex-Flamengo, que encosta aqui como um terceiro zagueiro. Sistema bem defensivo da equipe paraguaia.
0: 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A bola volta no toque de bola, vem para a marcação, tenta o toque de bola com o time Murilo. Murilo toca na bola, põe para fora em lateral para que o Cerro bater pela direita do seu campo de defesa. Manuel para o time do Cerro cobrar. 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A bola volta no toque de bola para o Cerro, jogando de primeira pelo setor de direita, aperta na marcação, tentando ser contigo novamente a equipe do Cerro Portenho. Abertura do meio, Murilo vem para marcar, aperta, toca na bola, vem para tirar de qualquer maneira. Marlon Freitas põe para fora, lateral para a direita, campo de ataque para a equipe do Cerro bater. Pérez da Mota ganha a jogada. Pérez da Mota ganha a jogada. Lateral novamente pelo setor de direita. Lateral foi cobrado. Pérez da Mota domina no campo de ataque. Da Mota prende pelo setor de direita, vem para o cruzamento, abriu com o braço. Nossa Senhora! Mas o que é isso, meu filho? Tá louco, Verrete? Que cruzamento ridículo atrás do gol!
2: É, cheio de moral no futebol brasileiro, mas no Paraguai não vive bons dias. E bom dentro da área, né? Porque fora dela...
0: E vem Alan! E vem Verdão em alta velocidade, ganhou o Arias, perde do outro lado, a bola vai ser solta para ele, dominou o Arias na cara do gol, perdeu o ângulo, faltou jogada. É pelo setor de direito do campo de ataque, ele faz o giro, balançou, cortou, deixou o zagueiro no chão, bateu para o gol. Recuou para Martins, que faz a defesa no campo direito.
2: Muito bom contra-ataque do Palmeiras, na velocidade.
0: O Alan!
2: O Abel Ferreira, o Alan disparou. E aí quando solta o passe pro John Arias, acaba forçando um pouquinho demais, né? Passa da bola de um Arias, tem que recompor a jogada, perde um pouquinho do lance, mas o Palmeiras responde em sua casa.
0: E eu vou falar pra você, elogiei o Alan antes do jogo, Prete, mais ou menos. E tá aí já na primeira arrancada do Verdão. Tô de olho em você, Prete.
1: Eu não falei mais ou menos, eu disse que ele oscila bastante pela juventude, mas em nenhum momento eu não disse que ele é mau jogador, é um bom jogador. Mas por 30 milhões de euros, Ulisses, você vende ou não vende?
0: Vende fácil. A bola volta no toque de bola, recolhe. O Palmeiras não precisa desse dinheiro. No meio do campo de defesa, o time do Palmeiras está jogando com o Murilo. Arthur partiu, Murilo volta para Marlon Freitas domina no campo intermediário. Recolhe a jogada com Andréas Pereira domina para o time do Palmeiras, vai para o giro. Ele tenta o toque de bola para ser jogando pelo setor intermediário. Abre a jogada para Martínez já prendeu. Recolheu pelo comando de ataque, enfia a jogada para a ponta direita, volta novamente no toque de bola de Gomes para Giai. Giai tenta o drible, ganha a lateral. É lateral para o time do Palmeiras bater pela direita no campo de ataque. 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Domínio do campo e ataque, aperta novamente a chuva do Palmeiras para descer pelo setor de direito do campo e ataque. A Vitor vindo, toque de bola curtinho. André Gasperina ganhou, girou para Arthur. Arthur tentou o domínio, passou a bola, foi embora. Tiro de meta para a equipe do Cerro Porteño bater.
2: Na boa espetada do Palmeiras, o Arthur se lança muito bem para o ataque. Pisa dentro da área, mas na hora do domínio acaba falhando. Ganharia na defesa, mas a bola se perde em linha de fundo. É só tiro de meta, o Verdão segue insistindo no ataque.
0: 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Abra a volta do toque de bola, tenta descer novamente para a ponta. O time do Palmeiras domina pelo campo de defesa e tenta ser o jogador do campo de retaguarda. É bola para o time do Palmeiras, para dentro do campo de defesa com o Murilo. Murilão domina para o time do Palmeiras, vem para o toque de bola do seu campo de defesa. Você ligado no microfone Bandeirantes, obrigado pelo carinho da sua sintonia, torcedor ouvinte no Brasil. Abertura vai ser feita pelo setor de meio de campo, já aprende a jogar na cotiga no setor intermediário. Recolhe novamente o time do Palmeiras para ser jogando no seu campo de defesa, prende o lance curtinho. Recolheu Carlos Miguel, Carlos Miguel domina para o time do Palmeiras, abre a jogada pelo setor de direito do campo de defesa, vem para a finta na marcação, volta para Murilo. Murilo prendeu, recolhe para áreas, áreas, recolhe para a direita, solta para Gomes. Gomes prende para o time do Palmeiras, vem para a finta, estica a jogada pelo campo de ataque, tentou subir de cabeça, vem para o toque, flaco, toque errado. Abra a volta, volta com o time do Palmeiras para ser jogando no campo de ataque. A abertura à frente para Martínez. Martínez prendeu, soltou na entrada na grande área para o Flaco, não acredito. Ameaçou partir, demorou que partiu. Pérez já tinha ficado. Sai Martins do gol para fazer a defesa.
2: É que não parecia que essa bola chegaria dentro da área, porque tinha muita gente no seco na frente, mas passou entre os defensores. O Flaco não acreditou. Ficou fácil pro goleiro no bom lance do Martínez.
0: 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É o primeiro tempo de jogo, jogado 7:30 de bola rolando, girando o placar da Libertadores da América. Continua para você, Palmeiras e Cerro 0-0 na Bandeirantes, é você, Agrela.
3: Ulisses do Maracanã, Copa Libertadores, segue Flamengo 0, Estudiantes também 0. Copa Sul-Americana, o Botafogo vai vencendo o Independiente Petroleiro da Bolívia fora de casa, 1-0, gol de Cristian Medina. E o Grêmio segue batendo o Palestino, 1-0, gol de Bright White. River Plate Bragantino segue 0-0.
0: 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Abra a volta do toque para o domínio do campo de defesa. Prazer, jogando já prende o lance contigo no setor intermediário. O time do Palmeiras prende a jogada. O time do Cerro já tenta descer do comando de ataque. Vem para subir de Arthur. Arthur falha. A bola volta no toque de bola curtinho na intermediária de Murilo. Murilo domina para o time do Palmeiras. Vai tentar o toque de bola curtinho pelo setor de direita para Gomes. Gomes recolhe para o time do Verde. Ele vem para a finta. Vai para o toque de bola. Prefere voltar a jogada para Martínez. Martínez prendeu para Alan. Alan dribla a marcação no primeiro, escapa fazendo um jogaço. Alan prendeu, soltou à frente. Marlon Freitas muito forte. É um passe curtinho, Marlon Freitas. Tentou buscar áreas que sairia na cara do gol, mas Marlon Freitas estica demais. A bola para volta com o time do Cerro, que está jogando pelo campo de defesa. 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Primeiro do campo de defesa para o Cerro, jogando já prende o lance novamente a equipe do Cerro Portinho. Levantamento vem à frente no campo de ataque. Ela sai para a linha de lado. É lateral para o time do Palmeiras bater pelo setor de direito do campo de ataque. Lateral para o time do Verde cobrar. 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A bola já volta no toque de bola com o time do Palmeiras. Está jogando contigo na entrada central com Carlos Miguel. Ele divide pelo seu campo de defesa. Vem para a finta em cima da marcação. No primeiro recorde, a jogada para a direita. Abre para Martínez. Martínez prende o lance e solta curtinho com o Giai. Giai volta novamente com o capitão Gomes. Gomes recorde para o time do Palmeiras tentar alçar a bola para o campo de ataque. Arias não é o forte dele. A bola aérea vem para o toque de bola aberta na marcação. Tenta ganhar a jogada novamente. Domina pela direita o time do Cerro Porteño. Tenta descer pelo setor de direita. Campo de ataque. Lançamento muito forte. É tiro de meta para o time do Palmeiras. Bateira.
2: Insistindo em jogar a linha de fundo da equipe do Cerro Porteño. Vale destacar a participação do Velasquez. Sempre ele saindo com a bola. Número 23 é companheiro do Gustavo Gomes na seleção paraguaia. Aliás, um dos poucos jogadores do Cerro que vive a expectativa de disputar a Copa do Mundo.
0: 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Domina novamente no toque de bola para Cerro jogando. Recolhe novamente no toque de bola contigo no campo de retaguarda. Domina o time do Palmeiras, tenta partir no campo de ataque. Briga, Arthur tentou ganhar, não consegue. Mas ganha lateral, porque foi ridículo o passe. do Klimovic. Ele põe para fora a lateral para o Palmeiras bater.
2: Klimovic, você não ouviu errado na Bandeirantes. É um alemão, nascido na Argentina, muito tempo no Stuttgart, na Alemanha. E agora joga no Cerro Porteño, hein? Como é que veio parar na Libertadores? Eu não sei.
0: 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É bola no campo de defesa para sair para o jogo. Já domina o toque para Coutinho novamente no setor intermediário. 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Domina o time do Palmeiras, tenta descer o Coutinho novamente no setor intermediário. Recolhe no comando de ataque, vem para 20 em cima da marcação. No primeiro prende o lance, tenta o toque para Coutinho no setor de direita. Recomeça novamente no campo de ataque, aperta na marcação o time do Palmeiras. Abertura pelo setor de esquerda, campo de ataque, vem para o passe de bola Coutinho na intermediária. Recomeça Martínez. Martínez prende e solta a jogada para Alan, o melhor do verde no jogo. Alan domina, finta no primeiro, finta no segundo, tenta o toque de bola na Giai. Giai na direita, cruzou, levantou no gol, passa por dentro da extensão da grande área. Recolhe no campo de defesa o time do Cerro para ser jogado no campo de retaguarda. Bernete lançada, a bola fica em cima da linha lateral do gramado. Bandeira da saída de bola. Ela bateu em cima da linha, será que eu estou ficando louco?
2: Também não vi essa saída de bola não, mas o Bandeirinha estava muito próximo do lance. Marca a reposição para o Palmeiras.
1: Você está certo.
2: Que sai jogando.
1: Bateu em cima da linha.
0: Pô, que bandeira, Zé Ruela, velho. Domínio do campo de defesa para sair o jogo do recorde novamente. O time do Palmeiras vem pro toque de bola com Giai. Giai, domínio do campo de defesa. Domínio do campo de retaguarda com o capitão Gomes. Gomes domina o time do Cerro. Se fecha, o Palmeiras vai para cima. 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Domínio do time do Palmeiras tenta descer pelo setor de direito do campo de ataque. Vem para finta Murilo. Murilo prende o lance e faz o giro em cima da marcação. Abriu para Andréas Pereira. Andréas Pereira domina pelo comando de ataque. Vai para finta, abriu pelo setor de ponta direita. Campo de ataque soltou para Giai. Giai limpa o lance e volta. Jogada Coutinho novamente no setor intermediário. Recomeça o time do Palmeiras para ser jogando. Prendeu Coutinho novamente. Gomes. Gomes abre a jogada no comando de ataque. Recolheu no comando de ataque. Tenta descer áreas lento. Ele tenta o toque de bola. Volta a jogada Coutinho no toque de bola. Curto de Emiliano Martínez. Tenta ser jogando Andréas. Andréas Pereira domina para o time do Palmeiras. Volta para Gomes. Gomes domina para Andréas Pereira. Te sai jogando. 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E tenta descer o time do Palmeiras. Já foi lançado pelo setor de direito do campo de ataque. Ele tenta chegar na bola. Aperta na marcação. Tenta ganhar. O lance vem para o cruzamento, mas o Bandeira marca a falta para a equipe do Cerro bater no campo de defesa cometida pelo GA e o tempo não para. A Bandeirantes marca. São 13 minutos de bola rolando para você conferir. Girando o placar da Libertadores da América no primeiro tempo. Continua para você, Palmeiras e Cerro Porteño 0-0, a Bandeirantes vem com você. Alô, alô, olha o Alan, lindo drible, jogando demais hoje, ele prende a jogada, partiu pelo comando de ataque, Andréas Pereira atrapalhou, mesmo assim ele consegue a jogada, soltou para áreas, tem Alan entrando, recolheu, soltou para Alan, levou para a linha de fundo, vem o zagueiro para travar, chega bem na bola, Velasquez põe para a linha de fundo, escanteio esquerda para o Palmeiras bater.
2: É, mas quem acelera o jogo do Palmeiras é sempre ele, o Alan, domina, já dá um drible, vem com misturando pelo meio de campo e consegue o primeiro escanteio do jogo. Nos pés de Andréas Pereira, o Palmeiras acelera a sua partida.
0: E vem para a cobrança de escanteio o time do Palmeiras para você ligado no microfone Bandeirantes. A Bandeirantes com você, escanteio para o time do Palmeiras bater áreas. Vem para o toque de bola, solta a Coutinho na intermediária. Recomeça o Palmeiras com Arthur. Arthur prendeu para áreas. Ele prende para a ponta, deu para Andréas Pereira. Entrada da grande área, Andréas Pereira cruzou na boca do gol. Toque de cabeça, vai por sobre o gol, linha de fundo. Subiu de cabeça para pôr para fora. Tá parado o jogo. Martínez cabeceou, tiro de meta para a equipe do Cerro Porteño bater.
2: Muito rápido a jogada do Palmeiras. O Andréas Pereira no escanteio curto consegue abrir no bico da grande área e dá só aquela cavada pro meio da bagunça. Quem cabeceia é o Emiliano Martínez, tendo hoje sua chance como titular. Palmeiras vai pra cima e a torcida vem junto em seu estádio.
0: 14 minutos, primeiro tempo de jogo. E o time do Cerro tem mania de sair jogando dentro da sua pequena área. Continua pra você, Palmeiras e Cerro 0-0. Opinião Bandeirantes é dele, Alexandre Pretzel.
1: Há pouco tu resumiste o que é o Palmeiras com uma frase na tua narração. Abriu na linha de fundo. É só isso que o Palmeiras tenta. O Palmeiras tem boa qualidade do meio para frente. Existe uma associação melhor em relação aos jogos anteriores. Muita gente aparecendo para buscar a bola. Mas de novo aquele defeito, aquele vício. Chega perto da área, abre na ponta e cruza na área, facilitando a vida do Cerro Porteño. Palmeiras domina na posse de bola, Ulisses Costa.
0: A bola volta com o time do Palmeiras, está jogando o Alan. O melhor do Palmeiras no jogo até agora. Já domina pelo setor de direita, abre a jogada contigo no setor de meio de campo. Recorde com o toque de bola de Giai. Ele domina para o time do Palmeiras, abre a jogada com Andréas Pereira. Andréas Pereira domina, é para Alan. Alan prende, tem Giai aberto, prefere voltar para Andréas Pereira. Andréas Pereira domina para o time do Palmeiras. Gira a jogada, tentou o toque de bola para Arthur. Arthur tentou chegar, zagueiro tocou na bola. Vem para tirar de qualquer maneira, Pérez. Lopes, ele dá um bico, Chaparro toca na bola, Pérez ganha, olha o Flaco Lopes apareceu no jogo, mas já perdeu o lance, vem pro toque, ele para o Tigre da intermediária, ganha lateral, o time do Palmeiras, lateral pro Palmeiras bater, vem pra cobrança, Murilo, lateral pro time do Palmeiras, cobrado pela volta para Murilo, o árbitro vai reverter. Murilo cobrou o lateral como se estivesse no final de ano, férias de um jogo de casado contra solteiros.
2: Não costumo ver esse tipo de lance
1: na Libertadores. Foi ruim mesmo, meu. Parecia que estava tirando uma batata para baixo.
2: E bem do lado do Abel, hein? Tomou uma bronca do professor.
0: Em algum momento da vida, Pretzel, já tomaste uma reversão no lateral?
1: Sim.
0: Caso de quê?
1: É porque errei, né? Levantei demais os dois pés.
0: Mas que emoção, hein? Que emoção. Imagino o buraco que fez na hora que você caiu no chão. Tá parado o jogo, falta pro time do Cerro bater.
2: É depois desse lateral de reversão, consegue uma jogada pela ponta ali. O Cerro no pivô do Berrete, que cai com muitas dores. Camisa 19 agora vai se lançar pra dentro da área. É jogada de perigo no time paraguaio, hein? Na bola aérea o cara era bom. Palmeiras vai ter esse cruzamento pela ponta direita do campo de ataque, o Cerro
0: Porteño. É bola no campo de ataque, falta para o time do Cerro Porteño batido. Se posiciona 16 minutos de bola rolando, o tempo não para, Bandeirantes marca. 16 minutos de bola rolando, primeiro tempo de jogo, girando o placar da Copa Libertadores da América, fase de grupos. Continua para você, primeiro tempo em 107.3 FM, Palmeiras 0, Cerro também 0. Alô, Agrela.
3: Ulisses do Egito divulgou a sua lista de convocados para a Copa do Mundo com Salah e Marmouche. A seleção egípcia que está no grupo G da competição, com Bélgica, Irã e Nova Zelândia.
0: É o futebol, da Bandeirantes, é falta novamente para o time do Cerro Porteño, bater pelo setor de direito, campo de ataque, vem para a cobrança de falta, falta cobrada na direita, levantamento na boca do gol, subiu de cabeça Flaco Lopes, ele toca na cabeça, põe para fora, escanteio não tinha, escanteio para o time do Cerro Porteño bater.
2: Se não aparecer o campo de ataque ainda, o Flaco na defesa, faz seu trabalho, aparece bem na pequena área para afastar essa bola, e escanteio a favor do Cerro Porteño, agora um para cada lado, o Velasquez é quem vai cobrar.
0: 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Se posiciona para a cobrança de escanteio. Ajeita, vem Cecílio Domingues para a cobrança de escanteio para o time do Cerro Porteño. Cecílio Domingues vem para a cobrança de escanteio para você, ligado no microfone Bandeirantes. A Bandeirantes com você. Se posiciona pela direita, repórter Erru. Vem para a cobrança de escanteio novamente. Cecílio Rodrigues partiu para a bola, correu, bateu. Levantou no banco do gol. Gomes de cabeça vem para tirar. A bola já volta, volta no toque de bola, tenta áreas. Ele domina para o time do Palmeiras, tenta o giro, recorda a jogada pelo setor de esquerda, se inverteu, Flaco do outro lado, é bom, adiantou demais e perdeu, aperta na marcação, vem para ganhar o time do Palmeiras, Flaco ganhou, cochila de novo, perde o lance, tá dormindo o Flaco no campo de jogo, recorde no campo de ataque, tentou descer, houve a falta, Arthur vem para fazer a falta em frente ao banco de reservas do Palmeiras, para aqui para o Cerro Porteño bater.
2: Queria tomar uma cana do Fabrício Domingues, lateral direito uruguaio, mandou essa bola para frente e larga o braço o Arthur, não vacila, falta marcada. Cada cai com dores, jogador do Cerro Porteño, que vai gostando do jogo, hein? Ocupando o campo de ataque, o time paraguaio.
0: 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E o jogo, Pretzel?
1: Jogo parelho até agora. O técnico do Cerro é o Ariel Rolan, que treinou o Santos, né? Foi embora porque se sentiu ameaçado pela torcida do Santos, pintou muito bem na Universidade Católica do Chile, mas depois virou um treinador comum. Agora, o que o Cerro faz? Bola aérea pro Verrete. É isso, a defesa do Palmeiras tem que estar atenta. O jogo é parelho no momento.
0: É bola para a equipe do Cerro, bater pelo setor de direito do campo de ataque, escanteio, levantamento na grande área, subiu no soco, vem para afastar, vem para tirar de qualquer maneira dali. Carlos Miguel tira pela volta, continua o Palmeiras, atenta a partir do campo de ataque. Abertura pelo setor de direito, vem para o domínio, prende a jogada, Coutinho pelo setor de direito, Andréas Pereira inverteu para Giai. Giai dominou na direita, inverteu o Alan, partiu na ponta, Giai leva para o meio, recolheu para o time do Palmeiras, puxou, perna esquerda, não tem, girou para Andréas Pereira, entrada na grande área, vai pro toque de bola, Coutinho novamente, balançou Andréas Pereira, pé. Perde o lance, foi fominha demais e tome o time do Cerro, tenta descer para muito mal passada. No meio do caminho, Fred Negueira lhe desistiu.
2: E Ulisses agora tem a paralisação, porque o Verrete, desde o lance de ataque do Cerro, já há um tempo, está estirado no chão com a mão na nuca. Na grande área do Palmeiras ali, não levantou em um segundo, nem tirou o rosto do gramado desde que caiu, por isso agora começa com a arbitragem. Preocupação acerca do atacante argentino.
1: Foi o cruzamento na área, naquela falta anterior. O Carlos Miguel sobe, soqueia a bola e o Verrete passa na frente dele. Mas não foi nada grave, me desculpe. manhoso, Verrete.
0: Como foi... estaria sentindo a direção do Palmeiras em falar para o Everton, embora ele ser convocado para a seleção?
1: Mal, eu acredito, né? Mas preferiu apostar no Carlos Miguel.
0: É o futebol, você apostaria em quem?
1: Eu ficaria com o Everton, eu faria no máximo um rodízio, mas eu não abriria a mão de um cara com tanta história no clube como foi o goleiro Everton.
0: A bola voltou com o time do Palmeiras, tenta ser jogando Murilo, Murilo domina para o time do Palmeiras, vem para o toque de bola, Arthur passou pelo setor de ponta, recolhe novamente Flaco, estranho no jogo, ele prende o lance, domina no campo de reta, guarda o time do Palmeiras no ataque, tenta ser jogando com o Murilo, placar do jogo de 0 a 0, a abertura vem para Alan, o bom do Verdão, ele domina, solta a jogada para Martínez em velocidade, vem para tirar, Velasquez chega, trava, chapa, põe para fora, na lateral, já bate, domina o time do Palmeiras, para ser jogando, já prende com Alan, Alan recolhe novamente para Gomes, Gomes domina para o Palmeiras, tira a jogada para Giai. Giai tem ala aberto mais atrás, recolheu para Alan. Alan atravessa a jogada pela circunferência central do gramado para Murilão. Domina Murilo, zagueirão do time do Verdão. Ele prende pelo setor de esquerda para Arthur. Arthur dominou, não tocou bola para Mão, toque de bola, recolhe novamente, vem para finta. Murilo aperta Arthur. Ele ganha a jogada para o time do Palmeiras. Domina pelo setor de ponta, vai para finta, abriu na direita, cabre ataque para Gomes. Gomes curtindo uma de lateral direito, vai para bola, cruzou, levantou, no gol, gol. Tentou, toque de bola, Flaco Lopes não consegue. Vem para marcação, tentou ganhar, mas faz a falta, John Arias. É falta para o Cerro Batera.
2: Falta no Arias em cima do Cecílio Domingues, que volta para marcar o lateral. E esse, só para destacar essa última discussão acerca de Everton e Carlos Miguel, o Everton até desmaiou no vídeo que viralizou dele recebendo a notícia de convocação. Ele caiu no sofá, a família teve que acudir porque não estava esperando, né? Pelo menos pareceu no vídeo. E agora, pausa para hidratação no estádio do Palmeiras.
0: É um frio danado. Temperatura fria, gelada. Vamos hidratar. Lamber sabão, viu, tchê?
1: Nem tá tão frio assim. A temperatura amena. Agora, o jogo também tá ameno. O Palmeiras começou bem com bastante movimentação, bem movimentado do meio pra frente. Teve em determinado momento quatro jogadores na entrada da área, porque o Andreas Pereira se soltou. E aí deixou a armação ali atrás pro Marlon Freitas e pro Emiliano Martínez. Aí quando a bola chegou no Andreas Pereira, o que, que ele fez? Ao invés de pegar a bola e tentar girar para bater no gol, ele abriu na lateral. Para quê? Para que o Palmeiras fizesse mais um cruzamento. É um time viciado em cruzamentos para a área. É um time que tem qualidade para passar a bola do meio para frente. É uma equipe que pode chegar tabelando na entrada da área para bater no gol, porque existem jogadores com essa característica e com essa qualidade. Mas não. É um time que quando chega perto da área, ele se abre. Ele não vai para o mano a mano, ele não ataca. Prefere abrir e cruzar na área para explorar forte bola aérea que o time tem historicamente com Abel Ferreira. Então até agora é um jogo absolutamente normal na parte técnica. O Cerro Porteño é um time limitadíssimo, como mostrou no primeiro jogo, no empate 1-1. Mas é aquele negócio, tem que jogar bola. Ninguém mais ganha só no discurso, na camisa e na qualidade de anos anteriores. Então, o jogo no momento é um jogo nota 5 e uma curiosidade por falar em 5. Palmeiras cometeu 5 faltas e o Cerro Porteño até agora nenhuma. Meu comandante Ulisses Costa.
0: É o futebol da Bandeirantes. Para você o tempo não para, Bandeirantes marca. 23 minutos de bola rolando. Primeiro tempo de jogo, girando o placar da Liberta. Continua. Palmeiras e Cerro 0-0 no futebol. Palmeiras, é você, Agrela.
3: O Ulisses, volante Casemiro, está perto de assinar um contrato de 3 temporadas com o Inter Miami, time do Messi nos Estados Unidos. Ele que nessa temporada de 2026 atuou pelo Manchester United da Inglaterra.
0: E tenta descer o time do Palmeiras, não consegue, volta para Flaco Lopes, Flaco Lopes domina pelo seu campo de defesa, gira a jogada para Murilo, Murilo de cabeça, volta a jogada com Carlos Miguel, que está jogando, ele prende o lance, o Carlos Miguel dá uma bronca no Flaco Lopes, já domina o time do Palmeiras, tenta descer pelo setor de direita com Giai, Giai domina, volta a jogada para Gomes, Gomes recolhe pelo seu campo de defesa, tenta o levantamento à frente para o comando de ataque, Flaco vem de cabeça, tentou ganhar, subiu de cabeça, tocou na bola por última falta, vem para tirar novamente o time do Cerro Porteño, está paralisado o jogo, toca na bola, vem para o toque novamente o time do Palmeiras com Marlon Freitas para Giai, Giai abre para Murilo, Murilo domina para o time do Palmeiras pelo setor de esquerda, cabre ataque, tem Arias descendo, tem Arthur pedindo as costas da marcação, mas o Arthur se soltar na frente, não dominou, tava no meio pedindo livre de marcação para chegar ao gol, Andréas Pereira, impressionante o Emiliano. Que coisa, que chance perde o Palmeiras.
2: Tudo isso porque o Arthur não conseguiu dominar essa bola, que foi muito bem colocada pela defesa do Palmeiras.
0: Dominar a bola, né, velho?
2: Pois é, mas o lançamento ali à frente acabou se complicando na bola que veio pelo alto. Pede a boa chance da equipe do Palmeiras no erro do lateral Arthur.
0: O jogador que não consegue dominar a bola com o pé bom dele, que é o esquerdo, e armar um contragolpe gigante pro seu time. Difícil, hein, Pretzel?
1: Verdade, o Palmeiras comete erros básicos. O que que tá acontecendo com o Palmeiras? Diferente de outros jogos, viu? Mais compactado no meio de campo, aproximando mais jogadores do meio da linha defensiva, para que chegue com mais força no ataque. Mas o Cerro Porteño se defende bem. O jogo até agora parelho, um jogo de um nível técnico baixo.
0: O tempo não para, Bandeirantes marca. 25:30 de bola rolando o primeiro tempo de jogo, girando ao placar da Libertadores da América. Continua pra você, Palmeiras 0, Cerro Porteño também 0. Vem pro jogo de bola, Palmeiras, Alan tentou bater pro gol, pega firme, Martinho. Bola desviou no zagueiro, foi lentinha, Martinho pro gol, Martinho foi lá e fez a defesa fácil. Não precisa gritar, porque foi o lance xoxo, xoxo, xoxo. Na Bandeirantes, quem vem a você, Agrela.
3: Ulisses no tênis, Thiago Wilde, Gustavo Eide, Pedro Boscardin e João Lucas 6 foram eliminados na fase qualificatória do Roland Garros. Com isso, João Fonseca e Bia Haddad Maia são os únicos representantes brasileiros na competição.
0: A bola volta pela direita do campo de ataque do Minas Gerais. Para o time do Palmeiras, vem para fintar uma jogada com toque de bola de Andréas Pereira. Andréas Pereira recolheu para a direita para Alan. Alan, melhor, domina. Ele vem para finta, tenta o toque de bola, volta para o toque de bola de Marlon Freitas. Marlon Freitas domina para o time do Verde, para ser jogando. Ele solta a jogada para Gomes. Gomes domina, recolhe novamente com Andréas Pereira. Andréas Pereira pela direita do campo de ataque, desce para o time do Palmeiras, gira a jogada novamente para Flaco. Flaco domina, 1, 2, 3 na marcação. Abriu para áreas para fazer gol. Bateu, roubo, zagueiro, goleirão tirou, voltou, cruzamento na bola, gol, é pra Flaco, bateu no toque de bola, de Jair, explode no Velasquez, a bola volta no toque de bola, novamente o time do Palmeiras, para o Cerro jogando, recolheu Murilo, prendeu, jogaram para Marlon Freitas, prende pela direita, soltou na grande área, lindo lance para Jair, voltou, jogada curtinha para Alan, prendeu para Marlon Freitas, deu para Alan, na linha de fundo, vem cruzamento na área, vem Palmeiras, cruzou nas mãos do goleiro, se chocou cá, placa de publicidade atrás do gol.
4: Que jogada do Flaco Lopes, hein? Claro que depois o Palmeiras acelera e tem umas 3, 4 tentativas, mas antes o grande lance foi a achada do Flaco para a infiltração do Arias entre os dois zagueiros. Saiu cara a cara com o goleiro na entrada da área, tentou a chapada no canto e o Martim foi buscar na sequência. E existe o Cerro Porteño, a pressão palmeirense segue 0-0.
0: 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Na Bandeirantes, Alexandre Pretzel, fala, time, diz aí. Conteúdo no ar é aqui com ele. Fala, Pretzel.
1: Eu quero saudar esse lance aos 26 do primeiro tempo. Eu tô pedindo isso desde o início do ano. Trabalho pelo meio, Flaco Lopes puxa a marcação, atua como armador e coloca o Arias na cara do gol, entrando por onde? Pelo meio.
0: E vem pro jogo, o time do Palmeiras, bola foi solta, frente dentro, passe de bola forte do Andréas Pereira, passa, não chega no domínio, novamente não, Arias pega o goleiro Martim.
4: E os caras não estão achando o John Arias pelo meio, de novo nas costas da zaga, sairia cara a cara com o goleiro, mas o passe forte demais, não tá saindo, tem que caprichar o time do Palmeiras, porque daqui a pouco tenta sair o gol.
0: Repita, Pretzel, o que disseste.
1: Eu gosto da jogada pelo meio. Eu tô saudando que tenha havido uma jogada dessa com qualidade, porque o Flaco Lopes é muito inteligente. Ele arrastou a marcação e serviu o Arias na cara do gol. Não fez o gol por um detalhe. Mas por que que o Palmeiras não repete isso? Isso não pode ser ocasional. Isso tem que ser um hábito do time. Logo depois tu falou, depois do bate-rebate, abre na ponta para fazer o cruzamento. E a tua narração diminuiu. Por quê? Porque é um negócio que já encheu o saco. Se os cruzamentos forem eficientes, ok. Mas o Palmeiras deve cruzar em média 20, 30 vezes para a área e não está tendo eficiência nos últimos jogos.
0: 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Aqui parado o jogo, lateral pro time do Cerro Porteño bater. 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A bola volta, tentou brigar novamente. Flaco perde o lance, bola volta. Campo de defesa para Martim. Martim domina pro time do Cerro Porteño para ser jogando. 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A bola volta no toque de bola para o Cerro, jogando o time do Cerro Porteño, vem com Martim. Martim domina pelo seu campo de defesa, vai bater na bola frente pelo campo de ataque, pela cara de 0-0 é o jogo. Levantamento à frente do toque de bola, contigo, volta com Jai de cabeça para Carlos Miguel. Carlos Miguel sai do gol para fazer a defesa para o time do Palmeiras. Ele sai jogando para o seu capitão, que é Gomes. Gomes domina em frente à sua grande área, erga a cabeça, não tem espaço para tocar. Flaco pede no meio, abertura para Flaco domina domina novamente Arias, passou, ele soltou na ponta esquerda pro toque de bola de Marlon Freitas. Marlon Freitas domina para o setor de esquerda, cabra ataque para Arthur. Arthur domina para Marlon Freitas, se devolvia para Arthur, era uma boa. Ele prendeu demais aí, marcou todo mundo marcado, não tem opção de jogo, a não ser mais atrás com Murilo. Na Murilo pro time do Palmeiras e sai jogando, recomeça o time do Verde, já domina, abre a jogada novamente, vem pro toque de bola Palmeiras, é pela direita com Giai. Giai já prende lance, volta lance no toque de bola, curtigo na intermediária, recolheu novamente com Gomes, Gomes prende para Freitas, Freitas recolhe novamente para Murilo, Murilo domina pro time do Palmeiras, enfiou, é pra Flaco, sem ângulo, Giai tá na segunda trave, bateu pro gol, defesaça do Martim, mas o Giai tava na segunda trave, livre, livre, livre, livre, livre, livre, livre, livre, livre, Miliose.
4: Aí não, depois de rodar tanto a bola, encontrar um passe dentro da área não dá pra ser fominha, porque tinha a oportunidade de fazer o gol dentro da pequena área, mas o Flaco é centroavante, quis a finalização, bate com a perna esquerda, ao menos tem escanteio a equipe do Palmeiras no segundo do jogo.
0: Escanteio, Palmeiras pelo setor de esquerda, vem levantamento na grande área, escanteio pro time do Palmeiras, bater Andréas Pereira sempre na bola parada, ele vem pra bater, escanteio pro time do Palmeiras, pra você ligado na Bandeirantes, a Bandeirantes com você, partiu pra bola, Andréas Pereira bateu na primeira trave, bateu pessimamente, escanteio, vem pra tirar o zagueiro, põe pra fora, lateral Palmeiras, esquerda ataque, lateral cobrado novamente de Arias pra Andréas Pereira, Andréas Pereira domina, cruzou, levantou, na boca do gol, Gomes entrou, errou, Murilão! O Murilão errou, era pra fazer o gol pro Palmeiras da pequena área, tiro de meta pra equipe do Cerro, bater aí, Meliozzi.
4: Em uma das caras vezes em que o Palmeiras pega a zaga dos segundos posicionada, tinha o Murilo com muita liberdade, mas o cruzamento foi forte demais, passou por cima, se perde a linha de fundo, o Palmeiras acelera o jogo, o torcedor vem junto, mas não sai o bendito gol, segue 0-0.
1: Pretzam. Ataque do Palmeiras de novo, o Flaco Lopes vira o grande destaque do jogo, porque ele não fica estanque, não fica estático lá na área, ele vem buscar jogo, vem tabelar e abre pela ponta também. Então ele é o grande nome, o Palmeiras pressiona na busca do primeiro gol.
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3: Ulisses, gol do Bragantino contra o River Plate pela Copa Sul-Americana, Alex Vinícius de cabeça após a assistência de Isidro Pita aos 35 da primeira etapa, agora River Plate 0, Bragantino 1, com isso o Bragantino segundo do Grupo H com 9 pontos.
0: 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Aí tá parada a peleja, tá marcada a falta pro time do Cerro Porteño, Matera.
4: É, acertaram ali o meio campista da equipe do Cerro, Morel, e ele faz todo aquele drama, leva a mão à perna direita, vai se levantando aos poucos, Marlon Freitas vai cobrar o jogador do Cerro Porteño, que não quer saber de papo com o brasileiro não. Falta para ser cobrada na altura do meio de campo.
0: 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Parado o jogo, falta para o time do Cerro bater. Vem para a cobrança, Pérez da Mota. Vem para a cobrança, vem Pires da Mota para o levantamento dentro da grande área. Pires da Mota se posiciona para bater falta para o time do Cerro Porteño. Você ligado no microfone, Bandeirantes, a Bandeirantes com você. Levantamento vem dentro da grande área, aqui com na frente, dá o tapa na bola, o goleirão do Verde tira. A bola volta com o time do Cerro, bola batida, gol no peito, na ponta direita, desceu Arias da marcação, vem cruzamento, errou Arias. Vem para tirar para o time do Palmeiras, ganha. No meio do toque, de Maracutinho novamente, sai jogando errado o time do Palmeiras. A bola volta com o time do Cerro, batida à frente, o time explode no Malam, domina do campo de defesa o time do Cerro com seu goleiro Martim, que está jogando no campo de defesa, seja qual for a sua especialidade, conte sempre com as ferramentas Wonder, Wonder, Wonder, ferramentas Wonder, a

0: 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Domínio do campo de ataque, tenta descer. Arias lançado, Kiko pegou o goleiro Martim.
1: Insiste a equipe do Palmeiras de novo no lançamento pro Arias, né? Sempre se lançando pelo meio de campo, mas dessa vez não conseguiu a bola. Lice, só um destaque. Tá em campo agora pela equipe do Botafogo contra o Petroleiro na Sul-Americana, o Barbosa. Zagueirão tá acertado com o Palmeiras, mas vai fazendo sua última partida fora de casa. A última contra o Corinthians foi a despedida do Nilton Santos. Hoje deve ser definitivamente o último jogo de Barbosa com a camisa do Fogão. Depois se apresenta ao Palmeiras e vai jogar a partir do final da Copa do Mundo.
0: E o Danilo também era outro nome, hein? E o domínio do time do Palmeiras para ser jogando. Que jogada do Alan, tomou a pancada. Domínio do campo de ataque, o time do Palmeiras tenta descer o curtinho do campo de reta, guarda a abertura para Arthur. Arthur bate no pito, domínio para o time do Palmeiras para ser jogando pelo setor de esquerda. Campo de ataque domina, vem André Espirino, ele recolhe a jogada curtinho no setor intermediário. Domínio do time do Palmeiras para ser jogando, abertura para Marlon Freitas, para Martínez prendeu pelo setor de direito do campo de ataque, deu para Gomes desceu para apoio, vem para finta, passa na linha de fundo, volta Giai. 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Domínio do campo de ataque, tenta descer curtinho no setor de direita, recolhe novamente o time do Palmeiras, abertura vem para Flaco domina pelo setor de ponta, e calcanhar, bomba, a bola, recolheu novamente Arthur, vem cruzamento no gol. Aí eu vou dizer para você, o Alan chegou sem ângulo, zagueiro tocou, põe pra fora, escanteio, Palmeiras esquerda, perde grande chance o Verde.
1: Mas quando trabalha pelo meio, vai encontrando espaços, né? A troca de passes faz sobressair a qualidade do meio de campo do Palmeiras. E o Andrés vai cobrar o terceiro escanteio do jogo a favor do Verde.
0: Escanteio pro time do Palmeiras, bater pelo setor de esquerda, câmera ataca, Andrés Pereira vem pra cobrança pro time do Verde. 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Andrés Pereira bateu o escanteio, o árbitro manda voltar, nada disso tá valendo. Empurra, puxa. Dentro da área.
1: E chamou a galera para conversar por ali. Parece que quem vai arrumando mais confusão é o Murilo, que tenta buscar espaço. É bom de cabeça o zagueiro do Palmeiras. Vem bola para a área, agora trocou, hein? Arias vai cobrar.
0: E vem para a cobrança de escanteio. John Arias vem para bater escanteio para o time do Palmeiras. Para você ligado no microfone da Bandeirantes. A Bandeirantes com você, torcedor brasileiro. Obrigado pelo carinho da sua sintonia. Se posiciona para a cobrança de escanteio. 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E não dá o espaço, Cecílio Domingues, para a cobrança de escanteio. Vem para a bola. Escanteio cobrado curtinho para Arias. Recolhe novamente o toque de bola. Domina novamente no campo de defesa. Arthur prendeu novamente. Tira a direita, abriu para Giai, levantou na boca do gol, subiu de cabeça, vem para afasta, corta, tira o perigo novamente no toque de bola, curtinho na intermediária, Velasquez, a bola volta para Giai girou, tentou levantamento para Gomes, ele mata no peito, bandeira marca impedimento.
1: Isso aqui tá bastante o Gomes, né? Dá um bicudo na bola para manifestar isso, porque ficou triste que o lançamento veio, nem ele esperava essa bola espetada pelo Giai, estava impedido. O capitão do Palmeiras, o Cerro, vai sair jogando tranquilo.
0: 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Aqui vem pro toque de bola para ser jogando novamente o time do Cerro Porteño. 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E vem pro toque de bola, time do Palmeiras ganha a jogada contigo novamente, recorde no campo de ataque, Alan finto no primeiro, finto no segundo, ganha lateral para o time do Palmeiras, bater pela direita no campo de defesa, seja qual for sua especialidade, conte sempre com as ferramentas Wonder, se é Wonder, você pode confiar, é Wonder. No meio do campo de ataque, recorde, time do Palmeiras vem com o Giai no campo de defesa, gira, salta pro toque de bola, tem um toque de Andreas Pereira, recolheu o Flaco Lopes, escorrega, quase perde, mas volta, recupera para o time do Palmeiras, ele já prende no seu campo de defesa, tem Arthur aberto pela direita, Arthur pediu que passe perfeito no Flaco, domina o Arthur, drible no primeiro, no chapéu, girou, abriu para Arias, partiu pela esquerda, limpa, puxou, perna direita, bateu pro gol, no meio do gol, Martim agarra o goleiro do Cerro.
1: Bonito lance do Arthur, hein, pra quem errou o domínio agora há pouco, agora ele chapela de primeiro, o Fabrício Domingues, que tá procurando até agora o camisa 56 do Palmeiras. Na sequência, o Arias não chutou bem, meio do gol nas mãos do goleiro Martim.
0: 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A bola volta no toque de bola, tenta vencer o time do Palmeiras, não consegue, o toque de bola vem para Arias, ele recolhe para o time do Verde, vem para finta, toca o jogador do campo de defesa para Marlon Freitas, Marlon Freitas Giroud empurrou para Martínez. Martínez já domina para Alan pela direita, escorregou no momento, domínio caiu. A bola volta no toque de bola. Nossa senhora, é o Flaco, chegou, abriu a caixa de ferramentas, já meteu a botina. Tá parado o jogo, tá marcada a falta para a equipe do Cerro Porteño bater. 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

0: 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Alexandre o Grande, fala, te conteúdo no ar, continua. E o árbitro pede departamento médico no campo, porque a pancada que deu o Flaco Lopes foi até para amarelo, eu achei. Na Bandeirantes, fala para Palmeiras 0, Cerro também 0. Fala, fala, Pretzel.
1: Foi falta do Lopes, mas não achei para amarelo, né? Agora, o Andreas Pereira é o
0: personagem... Porque você é um homem violento.
1: Não, mas que não foi falta violenta. É que dá. É a regra Ulisses, né? A regra Ulisses, ela determina o seguinte. Encostões e toques leves determinam cartão amarelo. Essa é a regra Ulisses, que está estabelecida aqui na
0: nossa transmissão. Porque gosto que a bola role, não fique parando que nem agora, por exemplo.
1: Mas com muita honra, viu? Essa análise dessa regra Ulisses. Agora, só para deixar claro, viu? Que o time do Palmeiras tem o Andreas Pereira, que era para ser um articulador... Ele não articulou nada até agora. Então é o seguinte, é melhor ele de segundo homem com o jogo à frente, com a visão periférica do jogo, do que ele de costas para tentar encostar nos atacantes. Quem está armando mesmo é o Flaco Lopes, como disse o Miliose, que já colocou o Arias duas vezes para conclusão na entrada da área. Então é um time do Palmeiras diferente na movimentação, sim, mas ainda comum nas suas jogadas ofensivas.
0: Oh, você achou que a falta do Flaco Lopes não foi para amarelo, é isso?
1: Não, não foi para amarelo.
0: Concordo com você, não foi mesmo. É lateral para o time do Palmeiras bater pela esquerda, campo de defesa. 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E domina Alan, o melhor. Corta o primeiro, corta o segundo, o zagueiro vem, trava a quarta, tira dele. Bola volta com o time do Cerro para sair jogando. 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O tempo não para, Bandeirantes marca. Você confere, 42 minutos de bola rolando. Segundo primeiro tempo de jogo, girando o placar da Libertadores da América. Allianz Parque para você, continua Palmeiras e Cerro 0-0 na Bandeirantes. Quem fala é você, alô Agrela.
2: Ulisses também pela Copa Libertadores, segue LDU 0, Lanús também 0. O Flamengo segue empatando sem gols com Estudiantes. Mais tarde tem o Júnior de Barranquilla e Sporting Cristal às 11 horas, mesmo horário para Cusco do Peru e Independiente Medellín.
0: Daqui a pouquinho para você, João Paulo Capelanes, comando intervalo, Bandeirantes, torcedor brasileiro. E do Menino toca, ele bola para ser jogando contigo no campo de retaguarda. Vai para o domínio novamente, prende o lance, o time do Cerro Porteño. É para o setor de direito do campo de retaguarda, aperta na marcação, vem para o toque de bola, Arias ganha. Ela volta no domínio, tenta o toque de bola contigo no setor intermediário. Aperta o time do Palmeiras, tenta o toque de bola com o Flaco, domina, balança em frente à marcação. O árbitro atrapalha, tinha que parar o jogo, mas ele manda seguir, volta o time do Verde, sai jogando novamente com o Arias. A abertura foi feita à frente, tenta o toque de bola. Murilo soltou muito forte, ganha lateral, o time do Cerro explorando as pernas do Arias.
3: Que sempre está escapando colado no Velasquez, né? Vai ter pesadelos com o colombiano, mas até que está se saindo bem, cortando algumas bolas, como fez agora, a bola toca no Arias, por isso posse para o Cerro, altura do meio de campo.
0: 43, vamos chegar a 44 minutos de bola rolando para você, ligado no microfone da Bandeirantes, torcedor brasileiro. Obrigado pelo carinho da sua sintonia, você curtindo o sonsaço, Bandeirantes, torcedor do Brasil. E do meio do campo de defesa para ser jogando, já vem para o toque de bola contigo novamente, o time do Palmeiras tentava arrancar, não consegue. Murilo vem para a marcação, essa bola não sai não. Murilo domina para o time do Palmeiras, tenta ser jogando no toque de bola, volta para Carlos Miguel, e ele furou feio Carlos Miguel, e quase o Palmeiras toma o gol. E vem Palmeiras, tentou o toque de bola. Flaco Lopes meteu a bola para fora, numa bola fácil. E aí?
3: Não dá nem para colocar a culpa ali o Carlos Miguel no morrinho artilheiro, né? Porque o gramado artificial tá lisinho. Não foi erro do gramado, não. O Carlos Miguel furou, e furou bonito. O shot dele que o Verrez estava meio desligado. E a bola sobrou ali pro Gustavo Gomes dentro da área. Quase entrega uma bandeja.
1: Olha
3: o gol pro Verrez.
1: Esse lance causou comoção no estúdio, viu, meu caro Ulisses?
0: É mesmo? É,
1: exatamente.
0: Ah, imagino. Que é o craque, né? Não, é o Pelé do
1: falaram
0: gol.
1: Que foi um corta-luz o Carlos Miguel. Quase foi embora, né?
0: Ah, bem provável, que ele foi gênio, né? E o zagueiro esperava, que o atacante esperava ele dominar. E aí ele deixou passar, enganou o centroavante, né? Eu imagino como é que seja. Que falha feia dele. A bola volta, o toque de bola do meio do campo de defesa para ser o gerente. Recorde de Palmeiras, sempre o toque de bola. Daqui a pouquinho, João Paulo Capelanes, o advogado do Carlos Miguel, vem para apresentar o intervalo. Bandeirantes do meio do tanque de bola. O cara que tentou a todo instante derrubar o Neymar e não conseguiu. E domina do toque de bola contigo novamente na intermediária. Domina pelo setor de direita. E outras coisas mais que eu sei que eu não vou falar. E vem Marlon Freitas dominar. Achei que ele estava impedido, hein? Bandeira está dando tiro de meta, mas achei que o Marlon estava na frente.
3: Mais 3 minutos de jogo e sua visão estava corretíssima. Marcou impedimento ali a arbitragem.
0: Ah, desculpa. É o futebol da Bandeirantes para você, torcedor brasileiro. Daqui a pouquinho, João Paulo Capelanes, o anti-Neymar, anti-seleção brasileira, vem para apresentar o intervalo Bandeirantes para você. O advogado de Carlos Miguel, goleirão do Verdão, vem aí já já. Aqui a bola do toque, ele vai para o Sérgio, jogando o time do Cerro Portenho, vem com o Martim. Martim vai para bater a frente do comando de ataque, placar de Palmeiras e Cerro Portenho, 0-0. Você ligado no microfone da Bandeirantes, vem para o toque, ele vai contigo na intermediária. Aperta no toque, ele vai contigo novamente, vem para ganhar, tenta Arthur. Ele evita a saída, ganha o lance, mas já havia saído, hein, meu juizão. Aí a lateral para o Cerro Bateira.
3: Aí ficou de graça, hein, para o Cerro Portenho. Já tinha saído essa bola e o Arthur se esforça bastante. Instantes finais do jogo, é no campo de ataque do Cerro.
0: E tenta descer, ganha a bola, o time do Palmeiras mais perto. Foi falta, hein, juizão. Ele vai dar falta de ataque ou falta de defesa. E o Emiliano Martini está caído. Ele vai dar falta do Emiliano, que está caído no campo de jogo. Ele meteu a mão no cartão para dar amarelo. Ele tirou a mão do cartão, pôs a mão no bolso e agora tá com o cartão amarelo na mão. Emiliano tá caído.
3: É, sobe o clima do jogo.
0: Mas ele marcou falta contra o Palmeiras, tá? Ele apontou pro campo do Palmeiras. Vamos ver o que ele vai fazer, se ele vai mudar.
3: É, por isso a irritação. Ele tá com o cartão em mãos, deve mesmo aplicar pro Emiliano Martínez essa dividida com o Velasquez. São os dois caídos no gramado e o Abel tá revoltado aqui com o quarto árbitro, com o Bandeirinha, tá reclamando bastante. Como todo o banco do Palmeiras ali. Segue estirado o Emiliano Martínez, parece que pegou no tornozelo ou na canela ali, no lance muito rápido, dividida na frente do banco de reservas.
1: E aí, Pretzel? Eu não daria amarelo para nenhum dos dois. Foi uma dividida forte dos dois. Um por cima, o outro por baixo. Eu não daria amarelo para nenhum dos dois. Marcaria falta a favor do Cerro, correta. Mas eu não vi lance assim violento e nem abrupto da reclamação do Abel Ferreira e também do exagero dos jogadores.
0: Ainda mais o Abel Ferreira, qualquer coisa é um escândalo.
1: Exatamente, né? Chilique assim, ó, não necessário. O Martínez, para desenhar bem o lance como tu narraste. Vem o jogador, seu porteiro, dá uma escorregada, vem por baixo, mas o Martínez chega mais duro por cima. Não que ele pise no cara, não, ele chuta mais, é. Quem toca na bola é o jogador do Cerro, sem dúvida. Então, o Martínez pega, assim, a canela do jogador do Cerro. O Abel tá errado. Se o Abel tem que gritar, é contra o Martínez. Que pra mim não fez uma falta violenta. No meu futebol eu não daria amarelo pra nenhum dos dois. Falta pro Cerro e segue o jogo.
0: Ele deu amarelo ou guardou?
3: Ele deu amarelo pro jogador do Cerro, pelo que eu vi.
0: Deu falta, nossa, pro Palmeiras, nossa. Agora. Ele inverteu, ele tinha dado falta pro Cerro.
1: Não, viu? Ele errou tudo, cara. A falta é pro Cerro. O Pires da Mota é chutado pelo Martínez. Quem chuta é o Martínez, não é o Pires da Mota.
3: Tocou amarelo tudo. Pires da Mota.
0: Amarelo para ele é 48 deste primeiro tempo, por Pires da Mota. Do Birutiba do Palmeiras para ser jogando já já, João Paulo Capelanes comanda o intervalo. Bandeirantes, o Capela vem aí já já para você, torcedor brasileiro. Do Birutiba do toque, embora contigo no setor intermediário, aperta, tenta descer, recolhe pelo seu campo de defesa. Do Birutiba do Palmeiras já no ataque com o Alan. Alan do Biro melhora, ele balança em frente à marcação, tenta o toque para a volta, Coutinho pelo setor de esquerda, campo de ataque, deu para o toque de bola de Murilo. Murilo recolheu novamente para Flaco. Flaco domina para o time do Palmeiras, sai jogando novamente no seu campo de defesa. Ele já prendeu o lance, ameaça o levantamento à frente, soltou na direita para o toque de bola de Gomes. Gomes abre para Marlon. Que bola do Marlon Freitas na direita para o Jean. Ele cruzou igual, fica quieto para não falar um palavrão aqui, viu?
3: Ruim demais, né, o Jean, porque tinha esse lançamento com muito campo aberto e a área toda à disposição. Manda em cima do zagueiro, já cobra escanteio o Palmeiras.
0: A bola volta para Jean, Jean domina novamente para Marlon, recolhe para Alan, Alan domina para o time do Palmeiras, cruzou, levantou na boca do gol, subiu, o zagueiro cortou. A bola voltou de bicicleta, o Flaco Lopes põe para fora, a bola sobra a área de frente para o gol para o Andregas Pereira. ele mete a bicicleta na bola e manda para a linha de fundo.
3: E foi engraçado porque enganou o setor do estádio, porque a bola pega no poste que dá suporte à rede, chacoalhou a rede ali. Eu vi gente comemorando no estádio do Palmeiras, seria um golaço de bicicleta no Flaco, mas mandou para fora, apenas tiro de meta, Cerro Porteño.
0: E aí, tio, ele deu 3, estamos com 49, filho.
1: É, que ele deu mais um, mas já passou de 1,5 depois da discussão da falta. Ou 2, né? Agora acabou, né?
0: Larga o braço, o árbitro termina o primeiro tempo para você ligado no microfone Bandeirantes. Continua Palmeiras e Cerro Porteño, placar do jogo de 0-0. O futebol da Bandeirantes aqui na arena do Palmeiras continua 0-0. Libertadores, já todo o segundo tempo para você. Vem aí o intervalo Bandeirantes com ele, João Paulo Capelani.
4: Valeu, Ulisses Costa, narrando demais. Para variar, Palmeiras por enquanto 0, Cerro Porteño também 0. Verdão segue líder absoluto do seu grupo na Conmebol Libertadores. E agora projeção para a segunda etapa, daqui a pouco aqui com o mestre Alexandre Pretzel, os outros jogos com Guilherme Agrela, mas quero voltar à Arena do Verdão. Palmeiras, por enquanto, baliza 0. Carlos Miguel, que corta-luz, que goleiro. Alô, Ancelotti, é Carlos Miguel em mais 25. Vamos lá, Milhose!
3: O Carlos Miguel tá saindo agora, Capela, certamente sentindo que acertou tudo, né, nesse primeiro tempo, depois nessa vacilada que você lembrou. Mas o Palmeiras, é claro, incomodado, porque o resultado não garante a classificação na próxima fase. Já o Cerro não tá nada triste com esse empatezinho por enquanto, 0-0, que vai se mantendo no estádio do Verdão. Destaque em Capela aqui pro segundo tempo, o Paulinho tá à disposição, hein, treinou nos últimos dias, tá melhorando fisicamente, quem sabe não entra um pouquinho mais cedo na segunda etapa o camisa 10 do Palmeiras pra mudar essa história de, por enquanto, Palmeiras 0, Cerro também 0, Capela.
4: Ô, Milhoz, deixa eu aproveitar e te fazer uma pergunta. No último jogo na Arena Barueri, torcedor odeia a Arena Barueri, né, a verdade é essa aí. Tivemos algumas vaias depois do empate contra o Cruzeiro. Hoje na Arena do Verdão, onde o pessoal está mais habituado, temos casa cheia, porque eu estou vendo outra cadeirinha, um outro espaço mais vazio. O torcedor não abraçou ainda 100% esse Palmeiras nessa reta final de primeiro semestre? Como é que está a parada aí?
3: É, Capela, eu sinto que quanto mais vai se aproximando da Copa, mais vai perdendo a paciência do torcedor palmeirense, porque são jogos ruins, né? Mesmo com 17 jogos de invencibilidade, vem de 3 empates seguidos no Brasileirão, viu o Flamengo se aproximar, e hoje de novo no primeiro tempo em que tive ali alguns rostinhos feios, né? Torcedores estão chateados com esse primeiro tempo. E, Capela, sobre público, não tá cheio não, viu? Muitos lugares vazios. Imagino aí que o público que deve se aproximar de 30 mil pessoas, a gente vai ter divulgação ao longo do segundo tempo, mas tá longe de estar cheio o estádio do Verdão.
4: Bom, Alexandre Pretzel, análise, opinião é tua. Fala primeiro sobre o jogo, Pretzel, e depois sobre uma outra questão que eu vou te perguntar. Fique à vontade, Alexandre.
1: Bom, sobre o jogo, é um jogo que eu já esperava, né? Ulisses e o Milhose até me perguntaram antes de começar, antes da bola rolar, como é que eu vejo o Palmeiras nesse momento. Eu vejo o Palmeiras com um elenco muito bom, com pelo menos aí 14, 15 jogadores em condições de titularidade, mas uma equipe que não é que tenha perdido vontade, certo? Não é que não tem a capacidade técnica de superar adversários, não é isso, mas é uma equipe que joga abaixo do que pode, na minha opinião. Isso é esgotamento do trabalho do técnico? Acho que não, mas o treinador, ele já tirou mais do seu elenco e dos seus jogadores quando acontecia esse tipo de coisa. Esse ano o Palmeiras está com mais dificuldades da Libertadores da América. Isso é um fortalecimento dos adversários? Não acredito, nessa primeira fase não acredito. O time do Sport Cristal é muito fraco, o time do Cerro Porteño é fraquíssimo. O Júnior de Barranquilha, tecnicamente, certo? Eu acho que é melhor que o Cerro e que o Cristal.
4: Não viu nenhum jogo, né?
1: Pois é, mas é melhor tecnicamente, joga mais futebol. Só que é um time que não marca muito. É um time muito acadêmico e aí tá praticamente eliminado. Pô, Pretz, mas tu quer desempenho, resultado ou futebol bonito? Não, eu quero eficiência. Eficiência o Palmeiras tem em determinados momentos. Na Série A do Brasileiro tem tido, que é um campeonato hoje mais complicado que a Libertadores? Não. Então, uma equipe que deveria ter uma capacidade maior de superar os seus adversários. Eu fiz menção também, já falei isso contigo, que anos anteriores, contra esses mesmos times, Cerro, Sporting Cristal e Júnior de Barranquilla, o Palmeiras arrebentava, fazia 18 pontos. Agora não. Se ele fizer, no máximo, 14, se ele ganhar os dois jogos. Vai ganhar o jogo de hoje? Pode até ganhar. Mas teve, na realidade, uma grande jogada. Uma. Que é uma jogada que eu peço, Capelari, que é a passagem da bola do meio para frente, com a qualidade que esses jogadores têm. O que aconteceu? O Flaco Lopes, que é inteligente demais para jogar bola, ele arrastou a marcação na intermediária, foi todo mundo para fazer uma linha de impedimento, e ele abre e dá um tapa maravilhoso para o Arias, entrando pelo meio, nas costas da defesa. E o Arias sozinho perde o gol na frente do goleiro Arias também, Marte Arias, que é o goleiro do Cerro. Então foi a melhor jogada do Palmeiras, 26 minutos, eu até fiz essa saudação, porque foi a primeira jogada pelo meio, a primeira. E em alguns momentos, por exemplo, o Palmeiras tinha 4 jogadores na entrada da área. Aí o Andreas Pereira pegou uma bola perto da área. E ele bate bem até na bola, né? Ao invés de chutar no gol, o que, que ele fez? É o hábito, é o vício do time. Abre na lateral. E aí na lateral passa alguém no fundo e cruza para a área. E aí a defesa do seu Portinho, bem postada, afasta. Então, o Palmeiras virou um time muito previsível, muito viciado em cruzamentos. E tem jogadores para mudar essa característica. Hoje o Abel Ferreira preferiu o Emiliano Martins, que está sem função, viu? Até apareceu na área fazendo um cabeceio, mas é um jogador que está de maneira desnecessária em campo. Certo? Que o Cerro praticamente não ataca, só se defende. Então tira o Martins e coloca. Aí tu tem aqui o Maurício ou até o Paulinho, que eu pedi para começar o jogo. Põe o Paulinho já no intervalo. Ah, mas não tem condição. Como não tem condição? Já é o terceiro jogo seguido dele. Ele pode se aproveitar.
5: Fez 3 meses de transição.
1: Exatamente.
5: Física, porra.
1: É. Daqui a pouco tem a parada pra Copa. Exato. Também, onde ele vai poder aumentar ainda mais o desempenho físico dele. Então é o seguinte, ó, bota o Paulinho pra jogar, tira o Emiliano Martins e aperta o time do Cerro pra ganhar o jogo. Neste momento, é um futebol nota 5, onde o Palmeiras teve, na realidade, uma grande chance para marcar um gol, o que eu acho que é pouco pelo que o Palmeiras gasta e pelo que o Palmeiras tem em relação ao Cerro Porteño do Paraguai.
5: Aí a minha segunda pergunta no pique, Pretz, é o seguinte. O torcedor palestrino, ele entende também de futebol. Não é porque os caras não estão no microfone ou trabalham com futebol. Os caras assistem, acompanham, são muito fãs, muitos torcedores que acompanham de perto o Palmeiras. E que grande parte da torcida fala o seguinte, ó. O Palmeiras é eficiente, é. 17 jogos de invencibilidade, líder absoluto do brasileiro até aqui, tem confronto direto, etc. Então é bem verdade. Mas o torcedor está preocupado porque se o Palmeiras não evoluir como um time, como um coletivo, para sobressair o aspecto individual, quando o Palmeiras precisar mostrar que tem força para bater de frente contra os gigantes, como foi na temporada passada, não vai conseguir com esse futebol. Então o torcedor, não é que ele é exigente, é que o torcedor consegue enxergar algo lá na frente. Se continuar com essa bolinha, dificuldade contra o Sporting Cristal, contra Cerro, contra Barranquilla, contra não sei o quê, quando tiver que pegar de novo um Flamengo, tiver que pegar um time grande lá na frente, sábado, não vai entregar. Então, sábado. É uma prova de fogo. E aí, Pretz?
1: Aí eu acho que tem razão, pode jogar mais? Pode. Agora, você prefere ganhar de 1-0 e chegar em todas as decisões ou você fazer um futebol brilhante e não ganhar nada?
5: Sim.
1: Então são coisas bem discutíveis, né? Eu imagino que o resultadismo impera hoje pro torcedor do Palmeiras. Mas quando o Palmeiras ganha por 1-0 ou empata, o que acontece na rede social? Fora Abel.
5: Fora Abel.
1: Fora Abel. É, a torcida quer ver um futebol melhor, um futebol mais brilhante, um futebol mais acadêmico, né? Muita gente fala que essa é a quarta academia ou a quinta. Eu acho que não. É um time extremamente eficiente que tá na história do Palmeiras pelos títulos conquistados. Ponto. Mas como futebol jogado, acho que ainda está abaixo dos demais times históricos do Verdão, meu caro João Paulo Capelão.
5: 10h32, daqui a pouquinho de volta com o Ulisses Costa para todo o segundo tempo de Palmeiras 0, Cerro Porteño também 0. Daqui a pouquinho, na volta do intervalo, ele está entre nós. Guilherme Agrela vai passar e destrinchar o super placar da Bandeirantes, jogos de Copa Sul-Americana e Copa Libertadores da América. Até já, Brasil!
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0: 10h37, de volta, intervalo inteligente, Rede Bandeirantes para você em 107.3. Estamos juntos e vamos juntos no youtube.com/Rádio Bandeirantes Oficial. Lembrando que depois do jogo tem o apito final. Falaremos do empate de ontem do São Paulo, a projeção do jogo do Corinthians. Ei, Santos, a derrota do Santos. Ah, mas empatou 2x2, perdeu. Tava 2x0 na Vila, depois sucumbiu e cedeu o empate. Não dá, né? O Santos, cara, 5 jogos da Sul-Americana, num grupo ridículo. 4 empates e 1 derrota. Não ganhou um jogo na Sul-Americana. E ainda tem chance de se classificar, acredite se quiser. É ou não é, Guilherme Agrelo? Super placar da Bandeirantes, boa noite.
1: Vamos lá, Capela, boa noite a você e a todos que nos acompanham. É o seguinte, o Santos pode se classificar em segundo, porque na primeira posição já não tem mais chances depois de empatar com o São Lourenço por 2x2 na Vila Belmiro. E o São Paulo, na mesma Copa Sul-Americana, já está classificado porque o Boston River ganhou de 3x2 da equipe do O'Higgins jogando em casa. O Vasco da Gama na Sula tomou de virada 3x1 para o Olímpia no Paraguai. Ainda na Sul-Americana, Botafogo no segundo tempo vai batendo o Independiente Petroleiro por 1x0, gol de Christian Medina. E o Grêmio ampliou para cima do Palestino do Chile, jogando em casa com Pavon, aos 23 desde o segundo tempo. Agora Grêmio 2, Palestino 0. Já no Monumental de Núñez, o MAS Monumental vai dando o Bragantino. Alex Vinícius fez o único gol da partida até aqui, o zagueirão, aos 35 do primeiro tempo. Por enquanto, River Plate 0, Bragantino 1. Esse jogo já recomeçou, assim como o jogo do Flamengo na Libertadores, que vai empatando com o Estudiantes de La Plata por 0x0. Mais tarde, tem Júnior de Barranquilla e Sporting Cristal às 11 horas, mesmo horário de Cusco do Peru e Independiente Medellín. Neste momento também tem LDU de Quito contra Lanús, grupo do Mirassol, também segue 0x0, Capela.
0: Ao longo do segundo tempo, a Grela volta com atualizações dos outros jogos Sul-Americano e Libertadores. E aí, Bruno Milhosi, cadê o verde?
2: Já voltou, Capela, voltou sem mudanças, equipe do Palmeiras. Quem tá vindo diferente é o Cerro Porteño, hein? Vai ter algumas trocas, a gente informa aqui na Bandeirantes.
0: Ei, Preto, você mexeria no Palmeiras ou no Cerro? Faria alguma coisa ou não?
3: Ah, eu teria tirado, por exemplo, o Martínez e colocado o Paulinho. Mas ele não vai fazer isso, né? Então o Cerro é que vai mudar bastante.
0: Ó, mexe o Cerro. Vamos lá, Milhosi, para ajudar o Ulisses, o Preto e a nossa audiência. Vamos lá.
2: Vamos lá, Capela. Saiu 35, Chaparro. Veio 13, Benítez. Benítez lateral esquerdo na vaga do Chaparro. Outra mudança no ataque. Saiu 36, o Fred Nogueira. E veio o argentino, 27, Jonathan Torres, no ataque do Cerro.
0: É com o Ulisses Costa, o segundo tempo, Brasil!
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5: Oh, oh, oh, oh, oh, oh.
4: Se você quer emoção, vem comigo, torcedor brasileiro, aqui na Bandeirantes. 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Divide pelo setor de direito do campo de defesa, tenta o toque de bola curtinho novamente pelo setor de direito do campo de reta, guarda do último, o Palmeiras está jogando curto com Andréas Pereira. Ele prende para o toque de bola de Gomes. Gomes tenta ser jogando pelo seu campo de defesa, vem para a finta em cima da marcação, prende a jogada curtinho. Abre para Marlon Freitas, Marlon Freitas domina para Gomes. Gomes já prende no campo de reta, guarda para ser jogando no seu campo de defesa. Ele vem para a finta, tenta o toque de bola curtinho novamente pelo setor de direita. Abertura para Giai. Giai domina, tomou a pancada, mas levanta-se, vem para o toque de bola na esquerda, está aberto, livre, livre, livre de marcação. Ele tenta o toque para Marlon Freitas. Marlon Freitas domina, abre para a ponta, recolheu para Arthur, Arthur para Marlon Freitas, que vai recomeçar para o time do Palmeiras. No campo de defesa para o Verde Ser jogando, já aprendeu a jogada novamente, o time do Palmeiras desce o muro. A vitória vem para toque de bola contigo novamente, domina o Andrés, Andrés prendeu para Alan, domina novamente no toque de bola para Martínez, Martínez prende o lance para Marlon Freitas. Marlon Freitas abriu na direita em frente ao banco de reservas do time do Palmeiras para ser jogando, enfio à frente para ninguém. Péssimo toque, mas péssimo toque na bola também. Tanto Pérez dá de graça o escanteio para o Palmeiras na direita.
2: Que isso, encanelada grossa ali do Pérez, que não conseguiu dominar essa bola na linha de fundo. Escanteio de graça, vem Verdão.
4: Escanteio, Palmeiras, Giai domina. Ele prende o lance, deu para Alan pela direita, pronta Alan. Dominou, voltou, jogada curtinha na intermediária, recolheu. Arthur bateu pro gol, subiu demais, linha de fundo, tiro de meta.
2: Arriscou, né? Ainda não marcou seu primeiro como profissional com essa camisa. Mandou com a perna esquerda, mas por cima do gol, sem qualquer direção, apenas tiro de meta. Martim vai cobrar.
4: Tiro Palmeiras de meta para a equipe do Cerro Porteño bater. 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É bola do campo de defesa novamente para o Cerro jogando, você ligar. mercado na Bandeirantes. 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Tenta ganhar a jogada. Coutinho novamente no setor intermediário. Aperta na marcação. Tenta descer pelo setor de direita. Aperta. Recolhe novamente o time do Cerro. Cruzamento na boca do gol. Vai sair o gol!

0: Zanetti. Numa jogada pelo setor de direita, contra-ataque, contra-golpe mortal rápido no Cerro. Bola cruzada na bola do Carlos Miguel, saiu na chonada. Ele não achou nada. Chegou o Berretti, toca na bola, mete no fundo da rede. A bola dá na bochecha da rede no canto direito. Berretti! Agora, Cerro Porteño 1, Palmeiras 0. Gol, emoção maior do futebol, essa emoção Berretti que você proporciona, torcendo do Cerro Porteño. Detalhe do gol, meteu de Zain. Miliose.
1: É, o cara não desaprendeu a fazer gol. Não vai ser de um ano pro outro que vai desaprender o centroavante. E não à toa, deram muito espaço pro camisa 19 da equipe do Cerro Porteño. Vacilou a defesa no Palmeiras. Cruzamento veio por baixo. Ele só completa, sem qualquer dificuldade. O Carlos Miguel não consegue chegar nela. O Palmeiras dá tudo o que precisava, o Cerro Porteño. O golzinho fora de casa, o time paraguaio está na frente, 1-0, Ulisses Costa.
0: E aí, Pretzel?
2: Berretti, não tocou na bola o jogo todo, mas está lá para fazer gols. Falha do Arthur no posicionamento, estava avançado. Contra-ataque rápido, bola na área, defesa do Palmeiras toda desarrumada. E o Berretti sozinho na cara do Carlos Miguel, só deu um tapa para o fundo da rede. É, meu caro Ulisses. Cadê aquele Palmeiras? A gente tem falado. É um time que tinha que jogar muito mais que está jogando, ainda que seja uma boa equipe.
0: E o Carlos Miguel saiu todo estabanado errado, Prestes.
2: Mas ele frente a frente, ele tentou fechar uma bola em diagonal, o Berretti bateu reta. Então eu acho que não foi culpa do goleiro. Achei o Gomes fora do lugar, toda a defesa fora do lugar.
0: Ainda bem que não foi para a Copa. É bola no campo de defesa para ser o jogador novamente, o time do Palmeiras. Na Bandeirantes fala, pois dá uma grela.
1: Ulisses, gol do Botafogo na Copa Sul-Americana. Barreira faz o segundo do Fogão contra o Independiente Petroleiro na Bolívia. Agora Petroleiro 0, Botafogo 2.
0: Para você ligado no microfone da Bandeirantes, para você torcedor brasileiro. 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E do brilho do toque de bala com o Tigre no setor intermediário. Para ser jogando, prende o lance novamente. Vem para o toque de bala o time do Cerro. Abriu jogada pelo setor de direito do campo de ataque. Tenta levantamento à frente do comando. Prende o lance com o Tigre novamente. Tem lateral o time do Cerro pela direita. 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Já do brilho do toque de bala com o Tigre novamente. Recolhe novamente o time do Cerro. Vê a falta do Giai. Está parado o jogo.
1: Falta em cima da equipe do Palmeiras e agora se manda todo ali para a área o time do Cerro Porteño, né? Vai aproveitando este momento, abriu o placar e agora só uma atualização. O Cerro Porteño está ultrapassando o Palmeiras no grupo e hoje ainda com o resultado do Sporting Cristal contra o Junior Barranquilla, o Palmeiras pode ficar de fora da zona de classificação, pode cair para terceiro no grupo F da Copa Libertadores. Resultado péssimo para o Verdão e tem falta o Cerro.
0: 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Então vem na Bandeirantes, torcedor brasileiro. Aí está parado o jogo, está marcada a falta. Falta no campo de ataque para o time do Cerro Porteño. 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Obrigado, torcedor, pelo carinho da sintonia. Falta para o Cerro bater para a batida. Gol, vai embora para a linha de fundo. Está marcado o tiro de meta para a equipe do Palmeiras bater.
1: É, o Cecílio ali vacilou nessa bola cruzada dentro da área, colocou muita força, se pede linha de fundo e o Palmeiras acelera. O Abel já se movimenta, olha bastante para o banco de reservas. Quem sabe o Paulinho, hein, para mudar o segundo tempo.
0: Alô, alô, Flavinho, tá lá, Solinho, Cirino, tá lá em Marília, ligado no microfone da Bandeirantes. O Flávio também tá ligado na Casa das Conchas. Grande Flavinho em Caraíva. Domínio do toque de bala para ser jogando o time do Palmeiras. Aprendendo o toque de bala de Murilo. Palmeiras tem condição de até virar o jogo, hein, Pretzel?
2: Claro que sim, mas tem que acelerar mais, tem que jogar mais. Que surpresa ele não ter mudado o time no intervalo. Não acredito que ele tenha gostado do setor ofensivo no primeiro tempo. Não acredito realmente, uma cabeça de treinador, né? Só eles é que entendem. Então deveria ter tirado o Martins, ter colocado o Paulinho para apertar o time do Cerro e agora está perdendo o jogo. Vamos ver até quando ele vai ficar com essa formação.
0: 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E vem Palmeiras, o Miller arranca muito. Martins perde o lance e volta o time do Cerro. Tenta ser o jogador do campo de ataque, toca errado na bola. Domínio do campo de ataque, o time do Palmeiras, mas o que é falta? Falta do Martins, falta para o time do Cerro bater no campo de defesa. O tempo não para, Bandeirantes marca. 7 minutos e 30 de bola rolando, 7:30 de bola rolando para você conferir o segundo tempo de jogo, girando o placar da Libertadores da América, fase de grupos. Continua pra você, Palmeiras 0, Cerro Porteño, Toninho, Ferretti fez a 2:30 deste segundo tempo. Alô, Agrela.
1: Ulisses, o meia do Atlético Mineiro, Gustavo Scarpa, realizou uma artroscopia no joelho direito hoje e só deve voltar a jogar depois da Copa do Mundo pelo Galo.
0: 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Vem para o toque de bola para lá, Alan, domina para o time do Palmeiras, vai soltar a jogada pelo meio de campo, tentou passe, ele bola só, toca o time na intermediária, toma para cada Alan, domina o time do Palmeiras, vem com a Marlon Freitas, abriu, tentou passar para Arthur, não passa, o passe do Marlon Freitas. 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Ele domina para o time do Palmeiras, tenta partir pelo setor de direito do campo de ataque, deu para Alan. Alan, o bom do jogo, ele domina a balança. Alan vai para a finta, levou para a linha de fundo, grande lance, cruzando, a bola gol em cima do marcador, a bola sai. É lateral para o time do Palmeiras, bater pelo setor de direito do campo de ataque, lateral para o time do Palmeiras cobrar. 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Era a volta do toque de bola contigo novamente no campo de retaguarda para Sérgio Jandi. Já prende o lance o time do Palmeiras com Murilo. Murilo domina pelo campo de ataque para Marlon Freitas. Marlon Freitas prende para o time do Palmeiras, abre para Andréas Pereira. Andréas Pereira deu para Giai. Giai partiu, tentou levar na linha de fundo, foi puxado pelo braço. O árbitro marca a falta, o Bandeira também para o time do Palmeiras bater pela direita.
1: É, o árbitro perdeu um pouquinho o lance, mas o Bandeira estava muito a tempo. Aqui o Cristian Navarro, auxiliar de número 1, em cima da jogada. A falta é perigosa a favor do Palmeiras, muito próxima da linha da grande área. O Andréas e o Alan se posicionam por ali. Vem cruzamento, Ulisses.
0: É o futebol da Bandeirantes para você, torcedor brasileiro, você ligado no microfone Bandeirantes. Essa é falta para o time do Palmeiras bater. 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É falta para o time do Palmeiras bater pela direita, Andréas Pereira. Verdão quer o empate, 1-0 para o time do Cerro Porteño, um gol marcado pelo Ferretti. É falta para o time do Palmeiras bater, vem para a cobrança, ele falta o time do Palmeiras, Andréas Pereira para a cobrança. 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É falta para o time do verde bater pela direita de ataque. Andréas Pereira partiu na bola, perto da direita, levantou no gol, tanto Gomes de cabeça, ele faz a falta. Cabeceou as costas o zagueiro do time do seu, que vai ficar caído uns 3 dias agora na área.
1: E eu tenho certeza que é isso que os outros companheiros estão falando. Ó, segura aí, dá um tempinho, porque cada minuto vale para o Cerro Porteño, que está atingindo o topo do grupo F com 10 pontos na Libertadores.
0: É o futebol da Bandeirantes, o tempo não para, Bandeirantes marca. 10:30 de bola rolando o segundo tempo de jogo, girando o placar da Copa Libertadores da América. Nesse momento, Palmeiras é o terceiro do grupo, hein? Continua para você, Palmeiras 0, Cerro Porteño 1. No futebol, pode virar terceiro Palmeiras e vencer. Bola solta na boca do gol, entrou, bateu pro gol, em cima do goleiro, chute. O Carlos Miguel dá o tapa na bola, tira com o pé. É bola pro time do Cerro bater, repito para você, 11 jogados, Palmeiras 0, Cerro 1.
1: E é letal em estilo do Cerro, porque o Cecílio teve espaço dentro da área e armou o bate muito rápido. O Carlos Miguel foi pego de surpresa, conseguiu fazer a defesa. Tem escanteio, o Cerro Porteño, e time paraguaio segue no ataque.
0: 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É bola no campo de ataque, escanteio pro time do Cerro, bateu pela direita no campo de ataque, vem Benítez para a bola, partiu para a bola, correu, bateu, levantou no boca do gol, toca de cabeça, afasta, Flaco, bola volta, volta novamente com o time do Cerro. A abertura vem pelo setor de esquerda, campo de ataque, ameaça o cruzamento, prende o lance do time do Cerro Porteño. É com Velasquez, Velasquez dominou, soltou no comando de ataque, a bola vai embora, mas o árbitro marca falta. Alta. O escanteio, né, pro time do Cerro bater.
1: E a marcação é confusa, mas tá apontando escanteio. De novo, mais uma bola a favor do Cerro Porteño. Vai seguir no campo de ataque, porque o último toque realmente foi, me parece, ali do Gustavo Gomes. Escanteio a favor do Cerro, é o segundo
2: gol. Olha, o Carlos Miguel, Ulisses, no lance anterior, deu uma bronca no lateral, o Arthur, gigantesca bronca. Ele tá xingando toda a defesa agora. O time do Palmeiras não voltou pro segundo tempo, pessoal. Já podia estar 2-0.
1: Maurício
0: para a cobrança de escanteio.
1: Maurício vem aí.
0: Pois não.
1: Maurício daqui a pouquinho no Palmeiras está aquecendo.
0: Escanteio para o time do Cerro bater. É pelo setor de esquerda. Maurício à beira do campo. Deve entrar depois de a bola sair. Escanteio. Por que não entra agora, velho? Tá parado o jogo. Escanteio. Escanteio novamente para o time do Cerro bater. Bola fechada na boca do gol. No soco vem para tirar Carlos Miguel. A bola volta. Volta novamente para o setor de esquerda. Quebra-ataque do time do Cerro. Lançamento completamente errado. Linha de fundo. Tiro de meta para a equipe do Palmeiras bater.
1: Já subiu a plaquinha aqui. Vai sair o Giai. Número 4 da equipe do Palmeiras, vem 18, Maurício, a mudança do técnico Abel Ferreira, que vai mudar a configuração do Verdão.
0: E aí, Pretzel? E
2: aí eu vou esperar, mas ele vai pro Marlon Freitas, lateral direito? Bem provável, bem provável. Então eu vou aguardar o posicionamento, eu colocaria o Paulinho, né? Mas o Paulinho tem condição de jogo para quanto tempo, então? Ah, é só para os últimos 15? Não dá para entender isso aí, me desculpe. Eu sei que
0: é o Emiliano que vai para lateral, viu?
2: Emiliano, perfeito. Então, é. Emiliano vai, o Marlon Freitas fica de volante. Um volante, obviamente, iria. Então vai o Martins, que eu já teria tirado, viu, Ulisses? Já teria tirado no intervalo. E o Palmeiras realmente, não sei se ele vai dar uma inventada agora. Mas tá um time bem previsível.
0: E vem para o jogo, o time do Palmeiras, Alan. Grande jogada para Maurício. Toma falta. E o árbitro tá metendo cartão amarelo em alguém.
1: É isso, porque o Maurício dominava essa bola na intermediária, teria espaço para sair armando o jogo, mas teve um pisão ali no tornozelo do camisa 18 do Palmeiras. Amarelo para o jogador do Cerro Porteño, a gente já confirma, e falta bem centralizada para a equipe do Verdão.
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2: Morel.
0: Brasileiro, tá parado o jogo, pois não.
2: Morel, meu caro Melhoz, número 5.
0: Morel. Obrigado. Se posiciona para a cobrança, é bola do campo de ataque, depois do jogo, vem ele, chamou, Paulo Capelanes para comandar o apito final, aqui é falta para o time do Palmeiras bater na intermediária, você se liga na Bandeirantes, a Bandeirantes com você, vem para a cobrança novamente, é falta, vem para a bola, tenta o toque de bola, Andréas Pereira para jogar para Alan, Alan domina pela ponta, volta para Andréas Pereira, tenta o cruzamento, Andréas Pereira em cima do zagueiro, bola volta para Andréas Pereira, domina para o time do Palmeiras, a torcida pega no pé, recolheu novamente, Andréas Pereira deu na direita, é para Emiliano vem para o toque de bola novamente. Emiliano domina, tenta finta, vem da lateral do time do Palmeiras pela direita. O Abel, torcida pegando no pé, hein? É futebol, meu amigo. Domina do campo de ataque, tenta ser jogando. Já recolhe, domina pelo seu campo de defesa. Vem para finta, aperta na marcação. O time do Palmeiras, bola foi chutando direito. Cruzamento lá em cima da marcação. A bola está indo para a linha de fundo. Escanteio, tentou Maurício.
1: E é da forma que consegue chegar o Palmeiras, pelas pontas, velocidade do Alan, garante mais um escanteio, é um sexto a favor do Verdão, vem de novo na cobrança, dessa vez a equipe do Palmeiras com Maurício.
0: É o futebol da Bandeirantes para você, escanteio para o time do Palmeiras, cobrado, bola vem para o toque de bola de Andréas Pereira, capricha, ele não cruza, volta para Alan, Alan é talento puro, domina para o time do Palmeiras, vai para finta, finta no primeiro, finta no segundo, toma falta, o árbitro manda seguir, ela já volta no toque de bola contigo novamente, recolhe pelo comando de ataque, aperta na marcação, já domina novamente, tenta arrancar, tenta descer novamente no campo de ataque, o time do Palmeiras, abertura, vem para Flaco, Flaco dominou na direita, vem Verdão, balançou, ganhou! Área, tomou a falta e vai pintar amarelo. Ele em direção ao gol, tá parado o jogo, falta à direita, um passo na área pro time do Palmeiras bater. Benítez tomando amarelo no jogo.
1: É o lateral esquerdo que teve a dura missão de marcar o Alan e o Flaco, dessa vez conseguiu fazer uma falta muito próxima à linha da grande área, linha lateral da área. O Palmeiras tinha infiltração do Flaco Lopes, mas foi paralisado. Agora tem uma troca na equipe paraguaia, saiu 40 o Klimovic e veio 32 Bobadilha. Mudança na equipe paraguaia e falta perigosa pro Verdão.
0: Se posiciona para a cobrança, vem para o levantamento à frente. É falta para o time do Palmeiras bater pela direita. 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Foi para amarelo a falta, Pretzel?
2: Foi. Sabe aqueles passapés que a gente dava na infância, Ulisses, jogando Sim. Na rua? Foi isso que fez.
0: Número 13. Principalmente pela jogada perigosa,
2: exatamente,
0: né? Iminente perigo de gol, né?
2: Número 13, Benítez. Bem aplicado o cartão.
0: Se posiciona para a cobrança de falta. Alan para a cobrança. Andréas Pereira. Alan para bater direto, hein? Andréas Pereira para cruzar. Todo mundo quase dentro da pequena área da equipe do Cerro Porteño. A bola está quase em cima da linha lateral da grande área pela direita. Quase em cima. A exatamente 30 centímetros da linha lateral. Alan vai para a cobrança. Partiu, bateu. Direto pro gol. Travou o zagueiro. Põe para fora. É lateral para o Palmeiras bater pela direita. 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Alan domina para o time do Palmeiras, vai para o giro para Maurício. Maurício cruzou, levantou, Murilão subiu antes dele de cabeça, Velasquez. E aí na sequência falta do Murilo.
1: faz a falta dentro da área e por isso está muito irritado ali o Gustavo Gomes. Foi para cima da arbitragem reclamando, tem uma sinalização ali, vai responder a arbitragem, mas falta marcada, posse para o Cerro, que aproveita para respirar depois da pressão do Verdão.
0: 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Em 107.3 FM, você confere jogados 18 minutos de bola rolando o segundo tempo de jogo, girando o placar da Copa Libertadores da América, fase de grupos. Continua para você, Palmeiras 0, Cerro Porteño 1, o Sporting Cristal joga mais tarde e se vencer passa o Palmeiras, deixando o Palmeiras na terceira posição. Palmeiras tem que reagir no jogo, alô, alô, Agrela.
3: Ulisses do Maracanã, Pedro faz um golaço e abre o placar para o Flamengo diante do Estudiantes, agora Flamengo 1, Estudiantes 0. Já na Copa Sul-Americana, na Bolívia, Correia faz o terceiro do Botafogo contra o Petroleiro e ficou por isso mesmo, Petroleiro 0, Botafogo 3.
0: Alô, Sérgio, Baby, Tiquinho, Alan, ligados da Bandeirantes do Guarujá. Forte abraço, Sérgio Monteiro. Domínio do campo de ataque, recorde novamente no toque, ele bola contigo novamente na direita. Aperta o time do Palmeiras, tentando ser curto pelo campo de defesa. 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Tenta o levantamento à frente para o comando de ataque, já recorde domina. Ele prende o lance curtinho no setor intermediário, vai para o toque curto novamente. O time do Palmeiras domina no campo da retaguarda com Gomes. Gomes tenta o levantamento à frente, vem buscar a jogada no toque de bola de Flaco. Flaco toca errado, bola volta, volta curtindo no campo de defesa, tenta o levantamento à frente, tranquilo. Do gol, acompanha a saída de bola, Martim, tiro de meta para o time do Cerro bater.
1: E aí não consegue vencer a ansiedade, né? A pressão, o torcedor que já começa a vaiar também, o clima no estádio vai mudando e o Palmeiras parece sentir o jogo. Segue 1-0 o Cerro Porteño.
0: 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A bola volta, campo de defesa para o time do Palmeiras bater. 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Domina novamente no campo de ataque, tenta descer curtinho no campo de retaguarda novamente. O time do Cerro Porteño. A abertura vem para a direita, no toque, ele bate de toque, curtinho na intermediária, aperta o time do Cerro, domina mal. Vem para tirar, Gomes tira mal também, a bola volta no toque, ele bola batida, frente no comando de ataque. Aperta na marcação, vem Anan para ganhar para Flaco. Flaco vai tentar tocar à frente, a bola sai para a linha de lado lateral para o Cerro bater. Um péssimo futebol do Palmeiras, hein, Prédio?
2: Péssimo. Péssimo, agora começou a bater o nervosismo, a torcida começa a ficar irritada com razão. E o Abel Ferreira tá ali, tem o Paulinho no banco. Vem cá, tem esse menino, Eric Belé. Não sei se o Milhões concorda comigo, é um muito bom jogador.
1: Bom jogador.
2: Bota na frente para ele fazer um contra um. Jogador longilíneo, de boa qualidade técnica. E ele vai ficar com o quê? Ele tem mais 4 substituições para fazer, o time não troca um passe. Começou a se enervar, a bola bate na canela. Olha o Flaco Lopes brabo com a equipe. Então é o seguinte, ó, bateu um nervosismo que o Palmeiras não tinha antes.
0: 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Último jogo, o Palmeiras joga em casa, vai se transformando num jogo de vida ou morte, hein, Prédio?
2: É verdade, até, e tem que secar hoje, né? Não tem problema torcer pro Barranquilla, ganhar do Sport Cristal. Quinta-feira estaremos juntos, Ulisses. Palmeiras e Júnior de Barranquilla, 19h, no mesmo horário, Cristal e Cerro se enfrentando. Detalhe, né? Se o Palmeiras, por exemplo, ganhando do Barranquilla, ele é pelo menos segundo. Mesmo que ele termine a rodada hoje em terceiro, porque na última rodada Cerro e Cristal vão se enfrentar.
0: 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E do time do Palmeiras vem com o Alan. Alan prendeu na direita de ataque, ergueu a cabeça, rolou, entrada na grande área, boa bola para Maurício, girou, bateu pro gol. Travado no lance para a volta, novamente com o time do Cerro Porteño. E do meio do campo de defesa, aperta na marcação, Arthur. Arthur ganhou, girou para Maurício, domina mal, afasta o time do Cerro, a bola vai embora para a linha de lado.
1: Na pressão do Palmeiras, tenta de todas as formas. Maurício está infiltrando pelo meio. Alan sempre pela ponta direita, o Arias pela esquerda. Como consegue o Verdão, vem em busca do empate.
0: A bola volta, o time do Palmeiras corre. Alan domina para o time do Verde, abre o compasso pelo setor de esquerda, campo de ataque, vai para o toque, ele bola contigo no setor intermediário. Domina do campo de ataque, aperta na marcação, tenta arrancar o Palmeiras. Alan, ele domina, dá o tapa na bola, escapa na marcação, no primeiro progrediu. Tenta o passe, ele bola para André Gasperini, já domina pelo seu campo de defesa, tenta ser o jogando. Já prendeu no seu curtinho no setor de meio, em campo recorde novamente no campo de ataque, aperta o time do Palmeiras para ser o jogando. A abertura vem para o campo de ataque, tenta partir em cima da marcação no primeiro, recorde pelo setor de direito, o time do Palmeiras. Palmeiras tenta um toque de bola, Coutinho na intermediária com Andrés. Andrés prende o lance para Freitas. Rico Neymar não. Freitas vem para a tabela. Levantamento foi feito à frente. Maurício briga, briga. Ganha a jogada. Coutinho novamente. Vem para domínio. Martínez ganha a jogada no campo de defesa. Emiliano Martínez para ser o jogando. A bola já volta. Volta no toque de bola. Coutinho novamente no setor de direita. Recolhe novamente no toque de bola. Coutinho pelo comando de ataque. Aperta o time com um Flaco. Ele lança a frente de forma errada. O Palmeiras no desespero. Vê a falta de ataque. E vai tomar amarelo na infantilidade do Arthur.
1: Leva amarelo, portanto, o Arthur faz a falta em cima da equipe do Cerro Porteño e parece séria, viu? Pedindo um atendimento rápido ali pro tornozelo do jogador do Cerro. Vai entrar em campo o departamento médico. Jogo parado, Cerro Porteño.
2: Falar um negócio,
1: vai saindo feliz.
2: Um negócio pra vocês, a atuação do Arthur. Sei que ele é menino e tudo, tem uma boa qualidade técnica, mas ele marca muito mal. Muito mal mesmo. Então é o seguinte, Jefité é pior que o Arthur. O Piquerez faz uma falta imensa, é um deserto na lateral esquerda. Deserto, infelizmente.
0: Piquerez volta no próximo jogo, né, do Palmeiras, é isso?
1: No próximo jogo da Libertadores, tem a possibilidade de estar pelo menos na relação, já iniciou a transição física, não deve demorar o retorno do Piquerez, não.
0: E aí, Pretzel?
2: Hidratação, é isso, né, Ulisses? Toma isso. Tua água então, irmão. Só que eu quero dizer o seguinte, ó, não adianta tu ter o Paulinho no banco, certo? Tu tem, por exemplo, que eu tô vendo assim aqui, o elenco do Palmeiras também não é nenhum espetáculo, né? O time titular é bom, diria muito bom. Mas o elenco do Palmeiras não é um espetáculo. Mas tu tem o Evangelho, botou o Maurício, tirou o Giai, ok. Pra botar o Martínez improvisado. Não era melhor deixar o Giai, então? Ou até mesmo botar o Kelvin pra ter um apoio mais forte? Porque o Martínez não apoia. Então o Martínez é pra marcar quem do lado esquerdo? Ninguém. O Cerro Porteño agora só tá especulando bola no contra-ataque. Então eu entendo assim quando a torcida fica murmurando contra o Abel Ferreira, que agora mostra na imagem, ó, ele é cocado, ele tá de cóccix. E aí ele simplesmente, de cócoras, perdão. E aí ele simplesmente ele faz um gesto ali, né? Que ele bate com o punho, né, na mão. Não sei o que ele está querendo dizer com isso, acho que é mais dividida. Os jogadores estão olhando para uma orientação, ele põe uma prancheta na grama e fica exigindo muito dos atletas. Paulinho está tomando água. Vem aí, Paulinho. Paulinho vai entrar no time do Palmeiras, finalmente. Vamos ver quem é que vai sair para a entrada do Paulinho. Eu tiraria, se bem que aí, ó, eu já teria tirado o Martínez para a entrada do Maurício. Quem é que ele vai tirar agora? Vai tirar o Andreas Pereira?
1: Martínez deve sair.
2: Ah, então, que confusão. Quem vai para a lateral direito, então? Olha a confusão que ele está fazendo. Para que tirar o Giá, então? Tira o Martínez e põe o Maurício. Certo? E agora tu poderia fazer outro tipo de substituição. Uma confusão, realmente. E agora tem o número 10, que é marrento demais, o Cecílio Domingues. Sem chuteira agora, vai para fora do gramado.
0: E deve mexer, né? Vai mexer o time do Palmeiras.
1: Sai o 32, Emiliano Martínez, e vem o 10, Paulinho. Tá,
2: então me explica então essa salada aí, ô Milhoz, que é brincadeira isso aí que ele fez.
1: É difícil agora saber quem vai fazer a lateral, né? Só se colocar o Alan para fazer.
0: Ou vai jogar com três zagueiros.
2: Pode ser.
0: E deixa o ala aberto aqui na direita, de lateral e atacante.
2: Isso, e vai, ele vai manter o Andreas Pereira, ele pode fazer um 3-4-3, tem razão.
0: Então ele vai meter o Arthur. Vai meter o Arthur lá atrás com o Murilo e com o Gomes. É o que ele vai fazer, você vai ver. Domínio do campo de ataque, tenta descer novamente. O time do Palmeiras vem pro toque de bola. Coutinho no setor intermediário, aperta na marcação. Andréas vem pro toque de bola, recolhe Coutinho com o Alan. Alan sai jogando no seu campo de defesa. Domínio no campo de retaguarda para sair, jogando novamente o time do Palmeiras. Abertura para Carlos Miguel. Carlos Miguel rifa a bola. Mas o que é isso, Carlos Miguel? Mas o que é isso? Não tinha ninguém em cima dele, ele rifou a bola para a linha de lado. O que é isso, Carlos Miguel?
2: É o Arias de Alan, é isso, Milhas? Pela configuração parece.
0: Eu acho que é o Alan, tá aberto aqui.
1: É, o Alan abriu de um lado, o Arias do outro, é o que vem fazendo o Abel.
0: Não, mas o Alan no ataque, o Arias no ataque, né? E vem pro jogo, o time vem pro toque de bola novamente. O Cerro para batida em cima da marcação alta, encontra golpe para Palmeiras. Arias evita a saída, ganha para o time do verde. Já tenta a partir do seu campo de retaguarda, vai para a finta, dois em cima da marcação. Ele ganha, perde o lance e toma falta. É falta para o time do Palmeiras bater. 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Ele vai sair agora só, o Cecílio Domingues.
1: Não, ele saiu, voltou mancando. Aí no primeiro lance que ele participa, ele já cai de novo. É uma aula de catimba, né? Que vem dando o time paraguaio. Voltou só pra ganhar tempo e agora demora pra sair.
2: Milongueiro legítimo.
1: É. Sai o 10, o Cecílio Domingues, e vem o 11, Iturbi, que marcou o gol no Palmeiras lá no Paraguai.
2: Atacante, jogou no Grêmio. Jogou no Grêmio, é uma seleção também.
0: 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E Domina Gomes para cima do Palmeiras, tenta o toque de para tentar ser jogando com o time com o Paulinho. Paulinho faz o giro em cima da marcação, já domina o time verde para ser jogando. E ó, Prete, é 15, 20 minutos de jogo pro Paulinho mesmo, ó. Ele colocou o Paulinho, sim, com 27 minutos de jogo.
2: Tem razão, mas eu botaria mais, colocaria já no intervalo.
0: Mas é o departamento médico que pediu para ele fazer isso.
2: Então tá bom.
0: Ele deu uma coletiva falando nisso, por isso que ele, sim, criticou o departamento médico.
2: É, então, fazer o quê? Mas por que que ele não põe, então... Por que ele não começa o jogo com o Paulinho? Aproveita o máximo que puder do Paulinho para abrir o placar. Depois tira.
0: Eu sempre pensei assim, eu sempre falei
2: isso. Eu também.
0: Você tem os melhores jogadores, põe em campo. Faz o placar, depois segura.
2: Fechamos.
0: Que é muito mais difícil você correr para fazer gol do que você se defender, marcar, né? É muito mais fácil marcar. A bola volta com o Marias, capricha, Arias. Vai pra finta, levou na linha de fundo, cruzou na boca do gol, bola, beijo, travessão e vai embora.
1: Bom lance de novo, hein? Pela esquerda do Arias, consegue esse lançamento, claro, buscava o cruzamento pro Flaco Lopes, mas acabou acertando o travessão. Só acompanha ali o goleirão Martim, vai se segurando o Cerro Porteño. Tiro de meta pro time paraguaio, vence 1-0.
2: Arias na esquerda, Alan na direita, Paulinho enfiado ao lado do Flaco Lopes. E o Andrés Pereira e o Marlon Freitas, o Andrés Pereira e o Maurício adiantados. E o time tentando compactar e pressionar o Cerro Porteño. Pode dar certo, tem mais qualidade para isso.
0: 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Subido de toque, ele barata o time no setor intermediário, está parado o jogo, está marcado lateral para aqui para o Cerro Porteño, batendo pelo setor de esquerda da campo de ataque. Cerro melhor que o Palmeiras, hein? Hein, Prete?
2: Mais eficiente, eu diria, e mais perigoso no contra-ataque. O Ariel Rolan, hein, que pintou como um grande treinador aqui no Santos, não deu certo, foi o primeiro técnico da era Rueda. E aí saiu porque ficou assustado com a pressão dos torcedores, mas é o treinador que depois não vingou.

0: para a direita para Gomes. Gomes para o toque para Coutinho de Arias. Arias recolheu para a direita do campo de ataque. Vai para a quinta em cima da marcação de Omares. Fica sem defesa, senta o toque de bola. Volta Coutinho no meio de campo para ser o jogador do time do Palmeiras. Domina o verde com o Murilo. Murilo prende a jogada. Abriu para o setor de esquerda do campo de ataque. Vai para o toque de bola. Recolheu no comando. Lançamento vem no meio. Tentou a jogada à frente. Arthur ganha a lateral. O Palmeiras pela direita, pela esquerda.
1: Vai insistindo como consegue o Palmeiras, passes pelo meio, mas está muito congestionado, pelo menos uns 3, 4 jogadores do Seco interceptando a entrada da área.
0: E vem aperta Palmeiras, Maurício domina, recolheu novamente para Andrés Pereira, tenta o toque de bola para ser jogando pelo seu campo de defesa, já prendeu nesse cotinho, o time verde tenta descer no drible, Andrés, o Bandeira marcou impedimento.
1: E foi um drible de corpo muito bonito, né, porque ele só dá uma gingada, a bola passa e vai para o chão o jogador do Seco, para a sorte do jogador do Seco, estava impedido o Andrés, bola no campo de defesa para o time paraguaio.
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2: Não estava impedido o Andrés Pereira, errou o auxiliar. E outra, o Paulinho, no lance anterior, ele que trouxe a bola como armador. Ele que foi buscar na intermediária e ele que puxou o jogo para o meio.
0: É bola do campo de defesa para ser jogando. Só ouvindo o Benedí, viu? Do meio do campo de defesa, tenta o toque de bola contigo novamente. Recolhe pelo comando, tenta apertar Andrés Pereiras. Ganha lateral, tá parado. O jogo tá marcado. Lateral novamente para cima do Palmeiras bater. 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A bola volta do toque de bola do time do Palmeiras. Vem para fintar uma jogada curtinha com Paulinho. Paulinho domina, perde a bola. Bola volta no toque de bola curto novamente. Recomeça o time do Palmeiras com Paulinho. Ele prende para o time do verde, ergue a cabeça, vai para a finta, fez a proteção, tenta o toque de bola, faz o break na marcação. Ninguém se apresenta, ele domina novamente para o time do Palmeiras, tenta a finta, perde a bola, pois não.
3: Ulisses, gol do Júnior de Barranquilha contra o Sporting Cristal aos 11 minutos deste primeiro tempo. Muriel abre o placar. Notícia boa para o Palmeiras, que assim segue na segunda posição, mesmo perdendo.
0: A bola volta no toque de bola, recolhe novamente no toque de bola, recolhe Arias, vem pra finta, vem Verdão, bateu cruzado nas mãos do goleiro. Martim pega.
1: Vai salvando ali de novo a equipe do Cerro Porteño. Mais uma vez o cruzamento, não encontra o Flaco Lopes, que pouco participa do jogo, hein? Artilheiro do ano com 13 gols, praticamente não jogou hoje.
0: Pode contar com a qualidade, com a durabilidade, pode contar com a confiança. Se é na carta, você pode contar. Ô Agrela, qual o tempo de jogo lá? 1-1 tá empatado, mas qual o tempo de jogo?
3: Agora 13 minutos do primeiro tempo. O jogo começou pontualmente às 11 da noite no horário de Brasília, Ulisses.
0: Obrigado, Agrela. Agrela volta acompanhando tudo com João Paulo Capelanes do apito final na Bandeirantes.
3: Ulisses.
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3: O jogo tá 1-0 pro Júnior de Barranquilha, gol do Muriel aos 11 do primeiro tempo. Então nesse momento o Palmeiras segue na segunda posição, mesmo perdendo para o Cerro em casa.
0: 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Mas se complica se passar para próximas fases, né? Porque melhor campanha define tudo em casa, né, Prédio?
2: Exatamente. Vai ser a primeira vez, né, Arabel Ferreira, se o Palmeiras ficar em segundo, né, para não decidir em casa na fase de mata-mata.
0: 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A bola volta no toque de bola sobre o Palmeiras com o Paulinho. Paulinho domina pelo comando de ataque, vem para finta em cima da marcação, no primeiro inferior para Flaco, não entendeu! A bola passou na cara do gol, Martim pega.
1: Além da parte física, da parte técnica, tem também a questão de entrosamento, né? O Paulinho não parece estar tão conectado assim com o Flaco e com seus outros companheiros de ataque. Fez a jogada, o Flaco não entendeu nada. Faltou comunicação no ataque do Verdão.
0: 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Recolhe, vem para o toque de bola. Agora mata na canela, erra. Mas ele vem para brigar, recupera para o time do Palmeiras. Para ser jogando no campo de ataque, vai para a finta. Finta no primeiro, tentou partir novamente no toque de bola. Voltou para Alan. Alan prendeu para o time do Palmeiras. Empurrado, derrubado, é falta.
1: Chama a falta o Alan, hein? É um jogador diferente da equipe do Palmeiras pelo lado do campo. Chama dois marcadores e consegue, nesse momento, mais uma oportunidade pro Verdão. Vai todo mundo pra área. Murilo, Flaco,
0: 34
1: Gomes,
0: minutos de bola rolando, pois não.
1: Vem o Palmeiras então aos 34 com essa falta perigosa. Todo mundo na área. Até o Carlos Miguel tá cogitando aí.
0: 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Tá parado o jogo, tá marcada a falta novamente no campo de ataque para o time do Palmeiras bater o placar do jogo. 1-0 pro Cerro Porteño. O placar é bom do jogo que tá acontecendo lá, porque o Palmeiras tá ficando na segunda posição.

0: Mas vai pegar fogo a última rodada se permanecer assim, hein? E vem para a cobrança de falta o time do Palmeiras. É falta pelo setor de esquerda. Andréas Pereira para a cobrança na esquerda. Vai para a cobrança de falta como se fosse o escanteio. Andréas Pereira bateu fechado na boca do gol. Toque do zagueiro, tirou. A bola voltou, tentou o domínio. Paulinho não teve. Volta com o time do Palmeiras. Vai tentar o toque de bola curto pela direita. Abriu jogada para Arias. Arias dominou, prendeu, fintou, driblou, cruzou, levantou na boca do gol. Toque do Flaco para fora. Ela beija o travessão. Vai embora para a linha de fundo. Perde a chance o Palmeiras do empate.
1: Oportunidade rara que o centroavante artilheiro não pode perder. Tava inteiro dentro do lance, sem marcação. Deu um saltinho, cabeceou com toda a pose que faria o gol, mas manda no travessão e pede a chance o Flaco Lopes. O Verdão pede sua melhor chance no jogo até aqui.
0: E aí, Pretzel?
2: Melhor lance do segundo tempo, a única até, né? Cruzamento na área, finalmente o Arias foi na linha de fundo, parou de infiltrar pelo meio e cruzou na área. Falou, olha o Flaco Lopes, ó. Agora no repetéculis, olho aberto de frente pro gol. Parou no ar.
0: Perdeu.
2: Parou no ar como beija-flor, como diria Dadá Maravilha, né? E cabeceia sozinho e acerta o travessão. A única chance do Palmeiras no segundo tempo. Uma noite complicada, meu caro Ulisses Costa.
0: 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Tá parado o jogo.
1: O Andréas Pereira acabou acertando o jogador da equipe do Cerro Porteño. 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
0: No futebol da Bandeirantes, para você tem falta o time do Cerro no campo de defesa. Para você ligado da Bandeirantes, torcedor brasileiro. 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Aqui tá parado o jogo, 37 minutos de bola rolando. Tem falta novamente o time do Cerro Porteño. Um pro Cerro, zero pro time do Palmeiras. Para você ligado no microfone, Bandeirantes, torcedor brasileiro. É para o campo de defesa, para o Cerro jogando novamente. 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É falta para o time do Cerro bater falta, batida direta para o gol, vai para fora. Tiro de meta.
1: Sem explicação, a falta mal cobrada pelo Fabrício Domingues, lateral direito uruguaio. Tentou ali a jogada ensaiada, era para colocar a bola no segundo pau. Vai para fora e o Verdão tenta a resposta.
0: E vem para o jogo o time do Palmeiras pela direita, vem para o toque de bola. Andréas Pereira toca para fora a bola. Tá parado o jogo, tá marcado lateral para a equipe do Cerro bater pela esquerda, campo de defesa. Vamos chegando a 38 minutos de bola rolando, placar do jogo, placar de Palmeiras 0-1 para o Cerro Porteño. Para você ligado no microfone de Bandeirantes, já tem apito final na Bandeirantes. Está chegando com Capelanes, domina áreas, ele vem para a finta, não jogou bem hoje. Domínio do campo de defesa, recolhe novamente, vem para o toque de Bramar, não frente, sai jogando para Arthur. Arthur domina para cima do Palmeiras, tenta partir pelo setor de esquerda, capra ataque, faz o breque na marcação, toca para Marlon Freitas. Marlon Freitas já domina pelo campo de ataque, vai para frente em cima da marcação, abriu para a direita para Arias. Arias recolhe para o time do verde, vem para o drible, tenta escapar da marcação, escapou do primeiro, rolou para Andréas Pereira, soltou na grande área. Paulinho não dominou, e aí feia, falta feia do Andréas Pereira, que vai tomar amarelo
1: em cima do Pires da Mota, né? Que também tinha amarelo, mas levou uma pancada no tornozelo por baixo. O Andréas dá dois tapas nas costas do companheiro e leva cartão amarelo. Mudança no Palmeiras, hein? Luigi é chamado por Abel Ferreira e, pô, tá mandando voltar. Momento esquisito ali, não. Luigi e Lucas Evangelista, duas mudanças no Verdão daqui a pouco, montadas pelo Abel.
2: Ele adora o Luigi, mas não põe esse menino, o Eric Belé, que é melhor que o Luigi. É melhor que o Luigi, ele não põe. Por quê? Porque o Luigi, na tal hierarquia, né, do vestiário, está um pouco à frente com 21 anos. Então não dá para entender algumas mudanças. Mas que entrada do Andréas Pereira, hein? Tem um vermelhinho no VAR, de repente, na Série A do Brasileiro, seria expulso. Mas na Libertadores, amarelo.
0: Mexe o Palmeiras.
1: Entra o Luigi com a 31 no lugar do 40. O Alan, sai o Alan 40 e também deixa o campo 8, Andréas Pereira. E vem o 30, Lucas Evangelista.
2: Olha, bem protocolar. Tira o 8 e coloca um jogador com a mesma característica, o Evangelista, que nem chega tanto na frente. Então é o seguinte, ó, hoje o Abel Ferreira acordou de mau humor, não foi bem.
0: A bola volta no toque de bola, tenta descer novamente, não consegue. O time do Palmeiras vem para ganhar a jogada pelo setor de direito do campo de ataque, levantamento à frente, toque de cabeça, tenta ganhar a jogada. Gomes, Gomes vai ter o atacante agora, hein? O Gomes vai virar centroavante. Tem dois jogadores do Cerro Porteño caídos e estão reclamando de cotovelada. Fica caído, sentindo e estão reclamando de cotovelada. Um parece ser o Benítez.
1: É, o Benítez e parece
0: tá fazendo.
1: O Jonathan Torres. E agora fica um climão, porque o Carlos Miguel vem peitar, né? Reclamar, pô, toda hora estão caindo. E o Verrete responde à altura, né? O capitão da equipe paraguaia vai pra cima, os dois estão discutindo bastante. A arbitragem, claro, para, vai ouvir os dois jogadores caídos. Mas Carlos Miguel e Verrete, duelo de dois gigantes ali na entrada da área.
2: Bom, primeiro evangelista no Benítez. Deixa eu ver... Não, sem intenção. Certo? Um braço de proteção quando ele está subindo. Não tem como tirar o cotovelo da anatomia. Então não foi nada, certo? Não foi nada. Lance normal.
0: 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Aí está parado o jogo, está marcado falta. Bola para o time do Cerro. Sérgio jogando no seu campo da retaguarda. Ele vem para o toque de Baracutinho novamente no setor intermediário. 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Já aprendeu no seu curtinho. Carlos Miguel sai jogando para o time do Palmeiras. O tempo não para. 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Momentos finais do jogo dramáticos para o time do Palmeiras, continua para você. 41 jogados, 41 girando o placar da Libertadores da América. Continua para você, Palmeiras 0, Cerro Porteño 1, Verrete fez o gol. E aí, Agrela?
3: O Ulisses, em Barranquilla, segue 1-0 para a equipe da casa diante do Sporting Cristal. Lembrando que o Júnior de Barranquilla já está eliminado das oitavas de final da competição. Joga somente pelo dinheiro, porque uma vitória nessa fase de grupos vale 340 mil dólares, Ulisses.
0: Tá parado o jogo, tá marcada a falta. 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
1: Ulisses, pra destacar, ó, faltando ainda alguns minutos, Gomes já virou centroavante, hein? É a arma secreta do Abel, que não é mais secreta pra ninguém. Arias vem cobrando falta.
0: Arias para cobrança de falta para o time do Palmeiras. Para você ligado no microfone de Bandeirantes. É falta para o time do Verde bater. Verdão quer o empate. Arias partiu para a bola. Levantou. Segundo na trave para o Murilo. Subiu o zagueirão. Põe para fora em lateral. Nossa senhora. O jogador do time do Cerro Porteño tirou de cabeça. E acertou a placa. Furou a placa. Que é de plástico de publicidade ali atrás do gol, hein?
1: Estourou mesmo a placa, tá com um buraco ali. Bom, já se levantou e vai pro jogo, né? Azar de quem pagou pra colocar a placa ali.
0: A bola volta no toque de Baracutinho novamente no setor intermediário, aperta na marcação. Palmeiras tenta ser jogando. Abertura vem pra Murilo, Murilo domina, cruzou. Levantou pro Gomes, deu no peito, vai ser a gol do Palmeiras. Bola toca ali em cima da zaga. Falta, mas que impedimento pra mim, viu? Pra mim existia um impedimento, vai tomar amarelo. O jogador Gomes do Palmeiras tinha impedimento dele, ele estava muito à frente.
1: Realmente, estava impedido ali, mas Ulisses, inexplicável o gol perdido pelo Luiz, né? Porque o Gomes coloca o Luiz debaixo da trave, ele não consegue concluir, por isso irrita muito o torcedor. Na sequência, a bola pinga em cima da linha, o Gomes chega atrasado, o zagueirão afasta, amarelo para o capitão do Palmeiras.
2: É uma banheira gigantesca, Ulisses, tem toda a razão.
0: Nossa! Mas estava tipo 3 metros na frente, Preto. Foi fácil
2: sem
0: essa.
2: Sem dúvida.
0: 43, vamos ver os acréscimos do árbitro. E o Gomes fica no ataque. E o Luiz, mesmo impedido, não pode perder o gol desse, hein, Pretzel?
2: Verdade. Chutou em cima do goleiro. Mas por quê? O Luiz está na frente do Belé. Ah, mas é muito jovem. Foi para jogar. Sempre que ele entrou, sabe, ele é um bom jogador. Jogador, eu falei já longilíneo. Mas tem uma boa qualidade técnica, tem uma boa conclusão. Não estou dizendo que é um fenômeno, mas é melhor que o Luiz. A noite, o segundo tempo do Palmeiras é um negócio constrangedor, constrangedor.
0: É o futebol da Bandeirantes para você, torcedor brasileiro do meio do campo de defesa. Tenta ser jogando novamente o time do Palmeiras. Bola volta pelo setor de direito do campo de defesa. Você ligado na Bandeirantes, a Bandeirantes com você. 44 minutos de bola rolando. Obrigado, torcedor, pelo carinho da sua sintonia. Já do meio do campo de defesa, o time do Palmeiras tenta no ataque. Vai para o toque de bola contigo novamente o time do Verde. Recolheu Murilo, Murilo toca, jogada curta para Marlon Freitas para Murilo. Ele tem aberto aqui pelo setor de esquerda, campo de ataque, já domina. 44 minutos e 30 de bola rolando. É segundo tempo de jogo, 1-0 para o time do Cerro. Você ligado na Bandeirantes, a Bandeirantes com você, vem Luiz, domina para o Palmeiras, tenta o chuveiro dentro da grande área, levantou para a área, aliás, ela tocou no alto, Martim pega.
1: É o jeito que consegue o Palmeiras no cruzamento, mas aí não é o Arias, né, para fazer a cabeçada. Jogador baixinho, cabeceia para cima, não tem muito o que fazer. Salva o goleiro do Cerro e vai ganhar mais uns instantinhos.
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1: Mais 6.
0: 6 minutos de acréscimo. Palmeiras tenta buscar o empate, que é bom pro time do Verde. Do Britibro, Palmeiras tenta descer pelo campo de ataque. Vem com o Evangelista. Evangelista prende o lance. O Prédio tá colocando toda a culpa no Abel, que errou demais na escalação. Ele fala já já no apito final com o Capela. Domínio do campo de ataque. Luiz vem pra finta, perde novamente a bola. Ela volta no toque de bola. Tenta descer o time do Cerro. Vê a falta do Murilo. Tá parado o jogo.
1: E houve algumas vaias pro Luigi, hein? É, tá pesando ali, né, essa sequência de jogos ruins. Ele até fez um golzinho de pênalti contra o Jacuipense, mas não é o suficiente para mudar a sua história com o torcedor. Na sequência, a bola é do Cerro Porteño, que segue se segurando no campo de defesa.
0: Porque o Luigi, naquela bola, mesmo como estando impedido, tem que encher o pé e fazer o gol, né, Prédio?
2: Claro, até para ganhar confiança. Não vai valer o gol, mas ele tá ali para fazer isso. Eu entendo a bronca da torcida do Palmeiras. Pô, tu paga ingresso, ingresso caro. Palmeiras nessas gestões sempre valorizou demais o público na questão do ingresso. E correspondia com bola, com jogo, né? Hoje o segundo tempo é constrangedor.
0: Domínio do campo de defesa e perde o gol, o time do Cerro agora. Domínio do campo de ataque, tenta descer, Evangelista prende para o time do Palmeiras, abre a jogada pelo setor de esquerda, solta a jogada com Arthur. Arthur domina, é um bando de jogador totalmente fora de posição, correndo atrás da bola o Palmeiras. A abertura vem para Marlon Freitas domina pelo setor de ponta, abriu, boa jogada para Andréas. Recolhe a jogada, vem para o toque de bola, Arias. Arias cruzou atrás do gol, tiro de meta. Meu Deus. Mas o que é isso, John Arias? Ele cruzou atrás do gol, papai. Aí fica difícil, aí o xingote vai à loucura, nosso rei do agro. Aí não tem condição.
1: Pô! Quando o Arias recebe o mais o que é isso, é porque não é noite de Palmeiras, hein? Realmente, tá complicado pro Verdão, Arias pede a bola.
0: Mas é porque o esquema tático isso é ruim, Prédio.
2: Se fosse brilhante, é um bando em campo, é um bando em campo. O ataque do Palmeiras nesse momento. Arias, Gomes, Luiz e Flaco Lopes, os quatro na área. O Arias, claro, tentou cruzar mesmo, mas tava na área quando recebeu a bola. Então, a confusão.
0: E tenta descer novamente, vem pro toque de bola do Cerro Porteño. Houve a falta pro Cerro bater. Tá parado o jogo, tá marcando a falta pro Cerro cobrar.
1: E acabaram acertando ali o Iturbe, hein? Liso o jogador, passou pela Roma, pelo Grêmio. E consegue uma enfileirada ali dos jogadores do Palmeiras nesse lance pela direita. Falta na entrada da área, lance perigoso pro Cerro, que claro vai aproveitar para ganhar uns minutinhos.
0: Aí o Capela manda pra mim, é o YouTube que tá em campo? Não tem nada a ver com o YouTube, cara. É Iturbe. Que coisa, Capela. Já já o Capela apresenta o apito final do microfone da Bandeirantes. Fez a barba hoje, hein, Capela? Gostei de ver, hein?
1: E fez a barba e levou um pedaço do queixo junto, né?
0: É o fim do mundo. Tava fazendo propaganda pra uma empresa de gilete. E foi pro hospital, acabou com a marca. Aí tá parado o jogo, tá marcada a falta. É falta pro time, pô, Capelinha, eu gostando de você, velho. É falta pro time do Cerro bater falta, meu Deus do céu. Isolou, né, é pra acabar com o jogo.
1: É, que impressionante.
0: Que ridícula, hein, a cobrança.
1: Chutou de qualquer jeito pra cima ali, realmente, pra ganhar um tempinho e mandar a bola pra fora. Pro Cerro tá bom esse 1-0.
0: É lateral para o time do Palmeiras bater. Vem Paulinho para a cobrança de lateral. Ele cobra para Evangelista. Evangelista domina para o time do Palmeiras do campo de defesa. Tenta ser jogando para Marlon Freitas. Marlon Freitas domina para o time do Palmeiras para Murilo. Murilo prende o lance, liga a jogada para Maurício. Maurício vai para o toque de bola para Paulinho. Paulinho recolhe para o time do Palmeiras. Corta para dentro. Ele vem para o toque de bola. Paulinho para o time do Verde. Abre a jogada para a direita do campo de ataque para Arias. Arias dominou. Capricha Verdão. Vai em busca do empate. Tentou a finta, não passa. A bola sai para lateral. Lateral para quebrar o Palmeiras bater. Ninguém se movimenta. Maurício pede dentro da grande área, lateral pro time do Palmeiras bater, você ligado na Bandeirantes, vem pro toque de bola Coutinho na intermediária, aperta, tenta ganhar novamente, Paulinho perde o lance, bola volta com o time do Cerro Porteño pra sair jogando pelo seu campo de ataque na intermediária, aperta, vem pra dividida, ganhou novamente Murilão, a bola volta, volta com o time do Palmeiras para Marlon Freitas domina, já foram três, temos mais três minutos, o Verdão quer o empate, 1-0 pra equipe do Cerro Porteño, abertura frente, vem pro toque de bola, Evangelista lançou pra Paulinho, ele mata no peito pro time do Palmeiras, vai pra finta em cima, marcação no primeiro, prendeu o Paulinho, ameaça o cruzamento, vem pro drible, volta a jogada, Coutinho para Arias, Arias recolhe para o time do Palmeiras, volta a jogada para Marlon Freitas domina, e empurrou para Evangelista, cruzou na boca do gol, tentou, domina o Luiz no peito, a bola vai embora, o Gomes tocou, foi no peito do Luiz que meteu para fora, em vez de ajeitar para o Gomes bater, o Gomes deu uma bronca no Luiz.
1: É peitão de tábua, não conseguiu dominar a bola ali o Luiz, né, ela bate no jogador e vai pra fora, assim, qualquer direção.
0: Mas nem o Gomes conseguiu dominar, né? Tá culpando o menino?
1: Também os
0: deu
1: dois.
0: Deu de canela, né, na bola, porra.
1: não ajudou ali, o passe não foi bom e o Palmeiras se confunde todo dentro da área.
0: Cotec, pois não. Ih, rapaz, tá me chamando. O que que foi, a grela?
3: Vou te falar, Ulisses, pode ficar tranquilo, torcida do Palmeiras, porque é mais um gol do Júnior de Barranquilha. Pérez faz 2-0 contra o Sporting Cristal. Então, por enquanto, não tá dando tão ruim assim pro Verdão, Ulisses.
0: Então vai ficar em segundo Palmeiras, né?
2: É, mas com esse resultado, o Cerro está se classificando hoje, com 10 pontos. Se mantiver esse resultado, o Cerro já se classifica hoje.
0: É o futebol, da Bandeirantes. Se posiciona o Júnior de Barranquilla, tem ainda quantos pontos?
3: O Júnior agora vai chegando a 9 pontos na tabela. 4 pontos, 4 pontos.
0: É bola no campo de ataque. Se posiciona no toque de bola contigo novamente no setor de esquerda. Levantamento foi feito na boca do gol. Cruzamento na grande área. O toque para trás. Afasta a zaga. Mal, a bola voltou no comando. Afasta a zaga do Filho. A bola vem para a dividida para Paulinho. Paulinho domina dentro da grande área. Vai para a finta. Tentou o chapéu. Não consegue. Arias ganha a jogada para o time do Palmeiras. Leva para a linha de fundo. Vem para o breque. Tenta a finta. Faz a finta fácil. E o árbitro está parando o jogo. Falou que ouviu o que? Chamou o VAR, vai terminar. Ergue o braço, o árbitro, é fim de jogo. Palmeiras 0-1 pro Cerro Porteño, gol de Berrete na Bandeirantes. Quem tá chegando é você. Alô, alô, Capelanes, vaias no Allianz. Vaias no Allianz. E não é pra você não, Capela, é pro Palmeiras e pro Abel.
4: Vamos ouvir, Ulisses Costa narrou demais. A vitória do Cerro Porteño, pra muita gente uma grande zebra, mas o Palmeiras não tá jogando nada. A grande verdade é essa aí. Ouça só, a Arena do Verdão, sobe som aí, equipe técnica. Torcedor do Cerro faz a sua parte, vibra, faz uma festa gigantesca, até porque o Cerro Porteño passa o Palmeiras na classificação do Grupo F da Copa Libertadores América. 10 pontos tem o Cerro, 8 para o Palmeiras, muito distante, nem próximo de fazer a melhor campanha como vem fazendo ao longo dos últimos anos. Alô, repórter Bandeirantes, Bruno Migliosi. Tô curioso para acompanhar a entrevista coletiva na íntegra do Abel Ferreira, que quando o torcedor vaia, e com razão, ele fica de bicozinho. E aí, Migliosi, críticas na Arena do Verde?
1: Muitas, viu, Capela? E vários bons números do Palmeiras vão por terra hoje, vão caindo, porque são 17 jogos de invencibilidade, 27 jogos sem perder em casa na Libertadores, vários retrospectos positivos, inclusive esse. Nos últimos 6 anos, Palmeiras liderou seu grupo com folga, com muita margem. Dessa vez, vai se complicando. Chega na última rodada, não classificado Palmeiras, com sua vaga nas oitavas de final ameaçada por conta dessa derrota. Tudo isso faz parte, tudo isso compõe o grito de revolta do torcedor que vaia e, claro, está muito incomodado com o resultado do Palmeiras dentro de sua casa. Desempenho e resultado, nenhum dos dois viu hoje o palmeirense, por isso o Verdão está ameaçado, para dizer o mínimo, nessa edição da Copa Libertadores. Capê?
4: Olha, realmente é uma campanha muito ruim do Palmeiras essa Libertadores, até porque o grupo está longe de ser difícil. Então vamos atualizar aí. Alô, Guilherme Agrela, daqui a pouquinho a abertura do apito final, Rádio Bandeirantes até 1h. Vamos acompanhar na íntegra. Alô, Abel Ferreira! Alô, Portuga! Chegar na entrevista coletiva, vai na manhã do gato e tem que explicar muita coisa pro torcedor, porque mais uma vez seu time foi um catado, um fiasco em campo. Alô, Agrela, vamos lá, atualizando o futebol do Brasil e do mundo, Libertadores e Sul-Americana.
3: Vamos lá, Capela, começando por este outro jogo do grupo do Palmeiras. O Júnior de Barranquilla vai vencendo o Sporting Cristal por 2-0, chega a 4 pontos, se mantém na lanterninha do grupo F da competição, então só pode brigar por essa terceira vaga na repescagem da Copa Sul-Americana. O Sporting Cristal é o terceiro colocado com 6 pontos, Palmeiras o segundo com 8 e o Cerro Porteño classificado às oitavas de final com 10 pontos somados. O Flamengo no Maracanã venceu, o Estudiantes acabou por lá 1-0, gol de Pedro aos 19 da segunda etapa. E a LDU bateu também a equipe do Lanús por 2-0 jogando em casa. Por enquanto, o jogo do grupo do Flamengo entre Cusco do Peru e Independiente Medellín, 1-0 para os visitantes, para os colombianos. Já os brasileiros envolvidos na Copa Sul-Americana. Hoje mais cedo, Santos 2, São Lourenço também 2. E o Vasco tomou a virada para o Olímpia 3-1 jogando fora de casa. Também fora de casa, mas vitória do Fogão contra o Independente Petroleiro por 3-0. Acabou, o Grêmio venceu o Palestino por 2-0. E o Bragantino tomou o gol no finalzinho do Lautaro Pereira, 1-1 contra o River Plate, e agora ainda briga aí, claro, por uma vaga nas oitavas de final da Copa Sul-Americana. Seria, Capello Bragantino, o décimo clube brasileiro a vencer o River no Monumental, mas não deu.
4: Que coisa, hein? Uma pena o Bragantino também. E estamos aí com o jogo em andamento de Flamengo e Estudiantes, é isso?
3: Acabou, já acabou. 1-0, gol de Pedro.
4: Boa, noite, maravilha. 1-0. Não, irmão, a gente tem 1, 2, 3, 4, 5, 6, 7, 8, 9, 10, 11. Nós temos 11 monitores no novo estúdio digital da Rádio Bandeirantes.
2: Boa noite, irmão.
4: É humanamente impossível acompanhar tudo, né?
2: Sempre uma honra tê-lo conosco.
4: São 11 monitores, velho. Então o Flamengo venceu por 1-0 e o Palmeiras perde pelo mesmo placar. Vem aí a abertura do apito final, mas antes, vamos com o craque Bandeirantes. E acho que o craque Bandeirantes não será nenhum jogador do Porco. Quem diria? Vamos lá, Rafinha.
5: O craque do jogo.
4: Alô, meu mestre, Alexandre Pretzel. E aí, Xandão, quem foi o craque Bandeirantes?
2: Eu vou votar no personagem, né? É craque, né? Porque num jogo tão ruim como esse, você precisa destacar quem decide o jogo, na minha opinião.
4: Quem diria, hein?
2: Ele tocou na bola uma vez. Pessoal, o Verrete tocou na bola uma vez e fez o gol. O gol da vitória histórica do Cerro Porteño. Acho que o Cerro nunca ganhou do Palmeiras aqui em São Paulo, hein? Então estou enganado. Acho,
4: olha,
2: que é a primeira vez.
4: Até, hein? Onde eu sei, o Cerro
2: acho que é,
4: é o time
2: vez
4: que mais enfrentou
2: e que mais
4: o
2: perdeu.
4: Palmeiras. Exato, na história da Libertadores. Perdeu. Que mais perdeu, mas hoje ganhou.
2: Hoje ganhou. Então, Verrete, Carrasco, mais ou menos, né? Mas o personagem do jogo, o melhor em campo.
4: Quem diria? Verrete, o pirata, ex-Vasco, craque Bandeirantes, que foi pra rede na voz dele. O maior do Brasil é Ulisses Costa. Vem aí o apito final.
0: Se vem para brigar, tenta ganhar a jogada, cozinha novamente no setor intermediário, aperta na marcação, tenta descer pelo setor de direita, aperta, recolhe novamente o time do Cerro, cruzamento do gol, vai sair o gol! Gol!

0: 7. Numa jogada pelo setor de direita, câmera ataque contra golpe mortal rápido do Cerro. Bola cruzada na boca do gol. Carlos Miguel saiu, não achou nada. Ele não achou nada. Chegou o Berrete, toca na bola, mete no fundo da rede. A bola dá na bochecha, dá na bochecha, dá na bochecha da rede no canto direito. Berrete! Agora, Cerro Porteño 1, Palmeiras 0. Gol, emoção maior do futebol. Essa emoção, Berrete, que você proporciona a torcida do Cerro Porteño. O detalhe do gol é teu design.
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1: Onze e trinta e nove, abrindo os trabalhos, apito final, Rádio Bandeirantes, é a Rede Bandeirantes para você em 107.3. 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É a Rádio Bandeirantes, é a Rede Bandeirantes, é o Grupo Bandeirantes de Comunicação, para falarmos muito de Palmeiras 0, Cerro 1. Olha, eu detesto aquela coisa que assim, no futebol, o que acontece? Todo mundo entende, você que é ouvinte, você que está no carro, saindo do estádio, ouvindo a gente, você entende de futebol. Você pode não viver disso, não trabalhar com isso, mas você entende de futebol. A partir do momento que você sentou o bumbum na cadeira ou na arquibancada e você ou ouviu pela rádio ou assistiu pela TV ou esteve presente no estádio, você tem todo o embasamento para poder fazer a sua análise assim como a gente. Então eu quero que você participe aqui. 11 99904 8756. Eu quero saber o que você tem a dizer, porque assim, no jogo aberto de hoje eu fui destroçado. Me jogaram nas masmorras. Eu fiquei isolado. Porque eu falei que o Palmeiras não está jogando bem. Ai, mas o Palmeiras é eficiente. Turma, ok, o Palmeiras é eficiente. Só que quando chegar o momento da temporada que você vai ter que mostrar que tem garrafa vazia para vender, que tem futebol para bater de frente, que tem futebol para bater campeão, se continuar com essa bolinha, não chega nem perto. E o Palmeiras, num grupo fácil, a verdade é essa aí. O grupo do Palmeiras é fácil. Tanto é que quando tivemos o sorteio, o que foi dito? Pô, Cerro, Sporting Cristal e Júnior da Colômbia, com todo o respeito, o Palmeiras vai nadar de braçada e o Palmeiras, mais uma vez, como tradicionalmente acontece geralmente nos últimos anos, vai terminar com a melhor campanha da fase de grupos da Libertadores. Bé! Errado. Errado porque tem um treinador teimoso, errado porque tem um treinador que não aceita crítica, errado porque não tem um treinador com humildade e pezinho no chão para aceitar e fazer uma autocrítica que o trabalho dele é ruim de 2 anos para cá. Ah, mas ganhou o Paulista. Pô, que vantagem Maria leva. O palmeirense tem que entender uma coisa, Pretzel, Agrelo, ouvinte, internauta Bandeirantes. O Palmeiras ficou maior que o Campeonato Paulista, assim como o Flamengo ficou maior que o Campeonato Carioca. Tô falando que não é importante ganhar? Não, é importante. Só que virou, entre aspas, quase que uma obrigação do Palmeiras. Pelo nível de investimento, pelo nível de administração, pelo nível de estrutura, pelo nível de cobrança, como se tem no Flamengo, como se tem no Palmeiras. É inadmissível o palmeirense ele começar a temporada e imaginar que o Palmeiras não vai ganhar o Paulistinha, o estadual, que é importante. Mas virou quase que uma obrigação pelo tamanho que o Palmeiras ficou. Ponto. O torcedor do Palmeiras não é burro. E ele sabe que desde a temporada passada o Palmeiras tem jogado uma bolinha desse tamanho aqui, ó. Porque é inadmissível também você chegar numa final de Libertadores contra um dos seus maiores rivais e não conseguir dar um chute no gol. Um mísero chute no gol. É uma vergonha. E é uma vergonha também com o investimento que se tem. O treinador coloca Flaco Lopes, Luigi, Paulinho, Gustavo Gomes de centroavante. Um catado em campo. Um catado. Tô falando que o Palmeiras não vai se recuperar, pode conquistar a Libertadores? Pode melhorar? Pode, é líder do brasileiro? É. Só que continuar com esse futebolzinho, na hora que precisar mostrar, vai cair, vai sucumbir, como foi de 2 temporadas pra cá. Ô, Agrela, você vai passar o super placar pra gente daqui a pouquinho, mas antes eu quero um debate rápido contigo, Alexandre Pretzel. Todo esse meu preâmbulo, minha abertura aqui do apito final, é porque talvez o torcedor do Palmeiras, ele esteja, não digo de saco cheio da saturação do trabalho do Abel, só que o torcedor, ele quer se sentir cada vez mais representado por alguém. Não se sente representado pelo Barros, não se sente representado pela Leila, muito menos. E tem no Abel uma figura de idolatria. Mas o Abel, com o seu discurso, que não consegue fazer uma meia-culpa, começa a distanciar um pouco aquele apoio que o torcedor antes tinha, 100%. O torcedor começa a perder um pouco a representatividade de um treinador que não aceita que o time dele não está jogando nada, Pretzel.
2: Mas a torcida aqui, já pela rede social, eu postei que a atuação foi fraquíssima, certo, Capelantes? A atuação fraquíssima, e aí coloquei também o técnico Abel Ferreira no pacote, né? Não só na conta do time. E aí tá tendo muita repercussão, viu? Alguns caras de novo, aquilo que nós já conversamos, né? Não aguento mais o Abel, né? Tem que tirar e não sei o quê. Porque a atuação foi muito ruim. E outra, o Arias custou uma fortuna, né? O Paulinho custou uma fortuna. Paulinho, tudo bem, ficou muito tempo parado, mas acho que deveria ter começado o jogo. Deveria ter começado. Agora, jogadores que estão são campeões pelo Palmeiras. Andreas Pereira jogou nada. Ah, tem que jogar avançado. Não jogou nada avançado, nada. E no segundo tempo até deu uma recuada com a entrada do Martínez na lateral direita, que ninguém entendeu, né? Porque ele tira o Giai para botar o Maurício. E aí passa o Martínez para a lateral direita. Onde ele simplesmente não passou do meio do campo. O que, que ele fez depois? Tirou o Martínez para colocar o Paulinho. Então por que, que já não tirou o Giai para colocar o Paulinho? Não deu para entender ao invés do Maurício. Certo? Então uma confusão que ele fez hoje, todo atrapalhado. Ah, mas o Paulinho só pode jogar 15, 20 minutos. Então começa o jogo. Tenta deixar o Paulinho desde o início uma vez para que ele passe, tente passar por cima dos adversários, jogue mais avançado. Que posição que entrou o Paulinho hoje? Ia buscar a bola no círculo central e sem ritmo de jogo, então não deu para entender. O cara que não tem ritmo de jogo, que tem uma certa qualidade, eu coloco ele aonde? Perto do gol! Claro! Porque ele não vai precisar correr tanto. Dá a bola para ele perto do gol, para ele chutar no gol com a qualidade que ele tem. Não, jogou lá atrás, trazendo a bola. Aí o Arias da direita, péssimo jogo do Arias, impressionante, apesar do cruzamento que ele deu pro Flaco Lopes, é verdade. Né, para o Flaco Lopes fazer o gol, mas o Arias perdeu um gol no primeiro tempo, foi a melhor chance do Palmeiras. Uma boa chance no primeiro tempo. Flaco Lopes pro Arias, o Arias chuta em cima do goleiro. Uma boa chance no segundo tempo. O Arias cruza e o Flaco Lopes cabeceia e a bola pega no travessão. Foi só isso que o Palmeiras fez, que produziu de questão ofensiva.
1: Chuveirinho, cruzamento.
2: É um time viciado em cruzamentos. É um time que odeia passar a bola pelo meio, que tá tentando fazer isso agora em maneira individual. Flaco Lopes puxa, né, puxa a marcação e o Arias entra pelo meio. Ótimo, saudamos isso. Mas é muito pouco. Muito pouco para um time que é tão vencedor. Tem tanto jogador caro, jogador de nome, jogador vencedor. E aí tu termina onde? Imagina se aí o Capelanes que a gente faz isso. Gomes! Gomes! 35 do segundo tempo. Vai lá pra área e fica lá. Não,
1: você falou uma coisa fora do ar, fundamental, Pretzel. Se é o Odair Hellmann, é isso no que Atlético eu quero Paranaense... Dizer, a mídia...
2: Não, se é o Odair do Palmeiras que faz isso, ele não dura um mês.
1: Se é o Roger Machado que põe o Arboleda pra cabecear a bola lá... Não dura
2: 15 dias.
1: É demitido no vestiário, isso. Entendeu? Tudo bem, o Abel... Gente, atenção. Eu não tô pedindo a cabeça do Abel aqui, longe disso. Não,
2: ninguém tá fazendo. Nós estamos analisando...
1: Exato.
2: O jeito que o Palmeiras está jogando há um tempão.
1: O torcedor tá no direito de pedir a cabeça dele. Isso. Tem torcedor que não suporta mais, que quer que ele saia. E ele sairá independentemente pela porta da frente do Palmeiras, porque é o maior vencedor.
2: Tá na história.
1: É o maior técnico da história do clube. Isso aí é indiscutível. Antes tinha uma discussão. É, superou a discussão porque ele ganhou muita coisa através de um ótimo trabalho que, pra mim, saturou. O trabalho do Abel saturou. De dois anos pra cá, é um futebol mais que pragmático e é um futebol que não entrega mais o resultado que o torcedor espera. De novo, Pretzel, não é soberba palmeirense, mas o Campeonato Paulista apenas na temporada ficou pequeno pro tamanho do Palmeiras e pro tamanho do investimento que o clube faz.
2: Só houve hoje um jogador que mostrou indignação. Gustavo Gomes.
1: Como sempre.
2: É. Esse tá na história do melhor time de todos os tempos, talvez. Eu não colocaria, mas muita gente coloca.
1: Você põe quem na zaga, irmão?
2: Tá, Luiz Pereira, né? Eu sou fã do Antônio Carlos Zago, né? É que o Antônio Carlos Zago ficou menos tempo que o Gomes.
1: É que o Zago, tecnicamente falando, jogou mais que o Gomes, mas na história Gomes, do Palmeiras não dá pra comparar.
2: O Zago foi entrevistado por nós no Concentração e falou que o Gomes... está no time dele de todos os tempos. Então olha o tamanho do Zago dizer que o Gomes está no time.
1: É a mesma coisa de todos os tempos. O Felipão chegou aquela vez no jogo aberto e garantiu que o Abel o superou na história do Palmeiras.
2: Isso é muito forte. O
1: Felipão fala isso, né? Esses
2: caras históricos dizerem isso. É. Mas assim, é o único cara que demonstrou sua indignação, certo? Vou lá para a área cabecear, se ninguém está resolvendo, que eu também não concordo muito, né? Então, foi o Gustavo Gomes. No mais, um time até um pouco acomodado. Segundo tempo, o time arrastado. Né? As mudanças que o Abel fez, ninguém entendeu. Ele insiste no Luigi. Eu não quero nada contra o menino. O Arthur da Terceira ficou até o fim no jogo. Certo? O Arthur é um jogador que precisa melhorar a questão física dele.
1: Ah, o Luigi, por favor, também, né?
2: O Luigi, ele gosta do Luigi, né?
1: Como usar?
2: Aí eu olho pro banco, viu? O elenco do Palmeiras também não é grande coisa.
1: É o que eu vi falando, Roque,
2: viu? O Vitor Roque se machucou. Qual foi o outro jogador que se machucou recente aí? Tem mais um que ficou fora aí.
1: Piquerez?
2: Piquerez, não, tem mais um do meio pra frente.
1: Quem é o nome atualmente. O melhor vai saber.
2: O Maurício entrou, eu teria começado com o Maurício e não com o Martínez. Por que a escolha pelo Martínez? O Cerro Porteño no primeiro tempo não atacou. Qual foi a função do Martínez?
1: Sousa.
2: Viu? Qual foi a função do Martínez no jogo? Nenhuma, cara. Aí ele põe o Martínez improvisado no lugar do Giaic. O que ele quis com isso? Então é o seguinte, ó. O Martínez aos 13 do segundo ele passa para a lateral direita, perfeito? E aos 25 do segundo ele é substituído. O Martínez ficou 12 minutos na lateral direita para não fazer nada.
3: Capela.
2: Diga.
3: Tá rolando aqui a entrevista do Ariel Holan, técnico vencedor aí do Cerro Porteño. Se quiser ouvir um pouquinho, tá falando o técnico argentino.
4: Y Cerro está muy cerca de los octavos de final de la Copa Libertadores. Junior está ganando, Cerro puede clasificar esta noche. ¿Cómo está? ¿Está un poco ansioso? ¿Cómo lo nota ahora, ya faltando para que termine el partido allá en Colombia?
5: Bueno, la verdad es que creo que tenemos que estar tranquilos, que venimos trabajando duro hace poquito que estamos, y suscribo lo que vos dijiste al principio de la pregunta, ¿no? Así que estamos contentos, pero con los pies sobre la tierra, porque estamos construyendo un equipo hace poco, creo que todavía 2 meses. Y entonces es un mérito muy grande de los jugadores, porque para tácticamente poder hacer un partido presentable, tienen que recibir mucha información y bueno, y esto colapsa a veces, pero no nos queda otra porque perdimos muchos jugadores y también para nosotros jugar Copa y Campeonato, en el Campeonato no nos están saliendo bien las cosas, estamos con mucha fatiga y bueno, y hoy por estos motivos sacaron, yo sé de dónde sacaron las fuerzas, de lo más profundo de su pasión y de su corazón, la única manera de poder hacer un partido parejo.
6: Ernesto
5: Parejo, Jiménez. Es tratar de controlar a un equipo de esta envergadura.
6: Ernesto Jiménez, 780 AM.
7: Profe, buenas noches.
5: Buenas noches.
7: Felicidades. Gracias. Por este triunfo, porque realmente lo merece usted, como también el equipo. Quiero quedarme en un futbolista, profe, no quiero salir con todo lo que mostraron los muchachos, obviamente, pero Pablo Vegetti, que no arrancó bien el año, podemos decir, profe, no llegaban los goles, siempre mostraba actitud. Y desde que usted llegó, como que cambió mucho el panorama para Pablo Vegetti. ¿Dónde apuntó para ver a este Pablo Vegetti hoy en día en Cerro Porteño, que de vuelta marcó gol y aparte de eso volvió a correr los 90 minutos el día de hoy, profe?
5: Yo creo que en el sistema colectivo de los compañeros y el juego con pelota vamos creciendo lentamente pero a paso firme, y en la medida que un centro delantero, sus características, nosotros vamos mejorando en el juego colectivo, él empieza a recibir mejores oportunidades y es un futbolista que en el área es goleador. Entonces necesita que el equipo vaya creciendo en su juego. Hoy, por supuesto, que arrancamos con una muy buena jugada colectiva al partido, que después tuvimos ráfagas y que de contragolpe sí tuvimos la posibilidad de dejarlo a él en una posición como para que él defina, y ahí es un futbolista muy complejo. Hoy mejoramos mucho con la inclusión de Cecilio, la pelota parada a favor, ya fuimos otra vez el equipo que de pelota parada puede lastimar. Entonces, bueno, ahí Cecilio hizo un gran esfuerzo, no venía físicamente, estuvo lesionado, bueno, después estuvo suspendido, pasó por muchas vicisitudes que no le permitían llegar al nivel que Cecilio le puede dar el equipo, que para nosotros es un jugador muy importante, igual que Juan, que bueno, que en este momento está volviendo de a poco y seguramente la mejor versión de él la vamos a ver después de la pretemporada, como la de la mayoría de los chicos, ¿no?
6: Juan Denis, Radio Superdeport.
8: ¿Qué tal, profe? Buenas noches. Felicitaciones por este enorme triunfo. Tengo dos consultas. La primera, bien puntualizaste justamente lo de Cecilio Domínguez, te iba a hacer la consulta. ¿Qué te motivó a su presencia él como titular? Y digo esto porque bien señalaste un jugador que viene de una recuperación y hoy se vació, hizo un gran partido, sin dudas dejó todo. Y mencionaste la pelota parada, que fue clave y determinante, que hoy tuvo nuevamente Cerro protagonismo en eso. Y lo otro, ¿qué ajustaste o qué corregiste en esta parte para tener un partido como el que tuvo Cerro Porteño, que fue muy físico, fue intenso en el aspecto físico, que se sabe que tuvo inconvenientes en la preparación? ¿Qué te parece que se ajustó, se corrigió, por eso el gran desempeño, y reitero nuevamente, que tuvo el equipo?
5: Creo que fuimos sacrificando partidos del campeonato para probar cosas para este partido, para hacer un partido que sabíamos que es un partido muy complejo, es un partido que la podés pasar mal. Entonces llevarnos este triunfo es un mérito grande de los jugadores, porque lo fuimos construyendo desde hace 4 o 5 partidos del campeonato también. Fuimos poniendo jugadores en posiciones que no venían jugando, y bueno, fuimos pagando eso en el torneo local, porque obviamente eso tiene desajustes, y bueno, la posición de Robert, la posición de Bobadilla, fuimos retocando algunas cosas que obviamente probamos cosas.
1: Deu uma oscilada aí, mas acho que também é o suficiente, né, Preto? Ouvimos aí um pouco do Ariel Holan. Damos moral, porque primeiro você venceu o Palmeiras.
2: As pessoas e treinou não lembram, o Santos. Né?
1: Foi o Ariel Holan que teve
2: um problema
1: com o vidro quebrado da casa, né? Que o pessoal também, né? Vou te falar, o Santos trocou de treinador umas 20 vezes.
2: Imediatamente pediu pra ir embora. Imediatamente. Lembra? O Santos estava ameaçado de rebaixamento no Paulista.
1: Ainda foi na época que queimaram o carro do Mendoza lá em Santos. É, lembra disso? Que loucura o futebol, né, cara?
2: E tu te lembra que o Santos ficou ameaçado de rebaixamento no Campeonato Paulista.
1: Pois é, tem toda a razão. Mas acabou não caindo, né? Primeiro, mas o brasileiro não aguentou.
2: Primeiro treinador do Rueda.
1: Ariel Holan.
2: É, o Rueda é nosso ouvinte aqui, mas já foi expulso do Santos e rebaixou o Santos.
1: Todos os últimos presentes foram expulsos, exatamente, né? O Modesto Roma Júnior, que Deus o tenha, o Andrés Rueda.
2: E caiu o Santos hoje, em 2-0.
1: É, cara.
2: O Santos não pode mais ser primeiro, o Santos só pode ser segundo.
1: Ainda tem chance de classificar, mas em segundo vai jogar o playoff.
2: Primeiro
1: né?
2: Não, primeiro tá, não consegue mais.
1: Bom, o Palmeiras em relação ao Pretzel, daqui a pouco tem o Abel Ferreira. Ó, atenção, você que tá no carro saindo aí do estádio, ou tá trafegando, trabalhando, voltando para casa aí do rolê, é o seguinte, nós ouviremos a entrevista na íntegra do Abel Ferreira, da primeira pergunta até a última, e de verdade, Pretzel, é o seguinte, o torcedor que tá saindo do estádio, tá pistola da vida, tá chateado, tá irritado, tá incomodado, quer fora Abel, fora Barros, fora Leila, fora todo mundo. Eu acho que o melhor pro Abel é ter um pingo de humildade, carroçar a sandalinha da humildade, e reconhecer, como você falou, fazer o meia-culpa, não estamos bem, vamos melhorar. Agora, toda vez aquela soberba, aquela empáfia, aquela petulância, aquela arrogância característica do Abel, isso aí chega uma hora que nem o torcedor palestrino mais aguenta, Pretzel.
2: Qual foi a última vitória? Foi contra o Jacuipense. Conta, é. Nem precisava ganhar, mas conta. Eliminou o Jacuipense.
1: O Flamengo caiu na mesma fase.
2: Mas empatou com o Santos, empatou com o Remo, empatou com o Cruzeiro. Perdeu pro Cerro Porteño. Na competição que realmente...
1: Os últimos quantos jogos?
2: Quatro jogos.
1: Tá.
2: Não perdeu no Brasileiro, mas perdeu 6 pontos. Empatou 3 jogos. Empatou com o Santos, inferior ao Palmeiras. Uma situação difícil. O Santos jogou bem contra
1: o Palmeiras. E o Palmeiras está contando com o ovo, né, do bumbum da galinha, porque não venceu o Cruzeiro, não venceu o Remo, e a sorte que o Flamengo foi tropeçando também contra o Atlético Paranaense, Vasco e assim vai.
2: Aí é que tá, deu sorte dos tropeços.
1: Porque se o Flamengo passa o Palmeiras, nossa!
2: O Flamengo já deveria ter passado o Palmeiras.
1: Exato.
2: Aí o Palmeiras empatou com o Remo, jogando com um a mais durante 40 minutos, não conseguiu ganhar.
1: Não.
2: Lá em Belém. E empatou o último jogo com o Cruzeiro. Esse jogo foi muito bom o jogo. Esse jogo foi lá e cá. Esse jogo foi bom.
1: O jogo foi bom.
2: O jogo foi bom e o empate achei correto, porque os dois times tiveram oportunidades.
1: É que o jogo foi em Barueri, torcedor odeia, horário ruim.
2: Mas tinha 27 mil pessoas.
1: Pois é, né? Odeia, mas vai, né?
2: E hoje, o Cerro Porteño, aliás, o Agrela me falou, já ganhou 2 vezes do Palmeiras aqui em São Paulo, viu? O Cerro Porteño...
1: Essa foi a segunda?
2: Essa é a terceira.
1: Terceira?
2: O Cerro Porteño nunca ganhou do Palmeiras em Assunção. Olha que interessante. Como mandante nunca ganhou do Palmeiras.
1: Tem os anos aí, Agrela?
2: Essas tiver vitórias? Aí, Agrela.
9: Sim, é o seguinte. A primeira vitória foi em 2006, na fase de grupos 3-2. E a outra, em 2018, oitavas de final, 1-0, também aqui em São Paulo. Agora 1-0 pela fase
2: depois
9: de grupos.
2: Depois o Palmeiras vira em cima do Cerro na volta.
9: Perfeito.
2: Muito bom. Então a terceira derrota... do Palmeiras para o Cerro em São Paulo. Detalhe, o Palmeiras nunca perdeu para o Cerro em Assunção.
1: Que loucura,
2: que curioso,
1: né? Vai explicar
2: isso, né?
1: O futebol.
2: Agora, com essa vitória, tá 3-0, né, para o Júnior?
9: 3-1.
2: Gol do Esporte Cristal.
9: Yotun diminuiu agora 3-1 no intervalo.
2: Supondo que o Cristal, que o Barranquilla já tenha ganho o jogo, certo? 3-1. O que que acontece? O Barranquilla pode, no máximo, chegar à Copa Sul-Americana. Com essa vitória, ele ainda tem chance de chegar à Sul-Americana. Ele tem ganhado o Palmeiras e o Cristal não pode... ganhar do time do Cerro Porteño. Aí o Barranquilla fica em terceiro e o Palmeiras ficaria em segundo. Agora, o Palmeiras ganhando do Barranquilla e o Cerro perdendo pro Cristal, o Palmeiras é primeiro. O Cerro com 10 já está classificado. Então essa vitória do Cerro coloca o Cerro nas oitavas de final da Libertadores América. Então o Cristal agora ele pode ser o quê? O Cristal ele pode ser segundo se o Palmeiras perder pro Júnior de Barranquilla. Atenção, o Palmeiras não está classificado ainda, viu, Capelão? Se o Palmeiras perde para o Barranquilla e o Cristal ganha do Cerro Porteño, o Palmeiras vai ficar em terceiro.
1: famoso mensageiro do apocalipse.
2: É, claro, também, claro, né? Porque é o seguinte, o jogo é quinta-feira, o jogo, 7 da noite, quinta-feira, dois jogos no mesmo horário na última rodada. Então o Palmeiras ganhou de 1-0 do Barranquilla, e o Cerro perdendo para a equipe do Cristal, o Palmeiras é primeiro. Agora, se Palmeiras ganha e o Cerro empata, o Palmeiras é segundo, porque no confronto direto ele fica atrás do Cerro Porteño, certo? Essa é a matemática, então, se o Cerro empatar o jogo, o Cerro é primeiro colocado dessa chave, o que seria uma surpresa realmente muito grande num grupo fraco tecnicamente.
1: Bom, daqui a pouquinho, entrevista coletiva de Abel Ferreira, o assessoria do Palmeiras, né, departamento de comunicação do clube, eles são bem ligeiros, bem espertos, né? Quando o Palmeiras ganha, é assim em todos os clubes praticamente, né? Todos os clubes fazem isso.
2: Hoje eles vão botar o Luigi pra dar entrevista.
1: Não.
2: É. O que eles vão fazer? Na zona mista, vão botar o Luigi pra dar entrevista.
1: Não, eles vão fazer o famoso boi de piranha. Vou explicar o que vai acontecer e daqui a pouco você, torcedor, vai me cobrar. Milhose, fica atento aí, você já é macaco velho, sabe do que eu tô falando. Daqui a pouco o Abel Ferreira vai chegar e eles vão organizar para que todos os jogadores do Palmeiras passem pela zona mista, que eles são obrigados a passar pelos jogos da Conmebol, Sul-Americana e na Libertadores, como é o caso, e eles vão passar em meio à entrevista coletiva do Abel. Como todo mundo vai estar focado e ao vivo na entrevista do Abel, os jogadores vão passar livremente e dificilmente serão questionados. E se o Palmeiras for colocar um ou outro jogador para falar, é mais ou menos isso. Põe o Luigi, entendeu? Agora, Paulinho... Porque foi cobrado,
2: André Paulinho Pereira,
1: na segunda, exato, André Pereira. Aí não. Então, vamos aguardar, mas uma coisa é fato, já, né, Bruno Milhose, chega o Abel Ferreira, porque a entrevista coletiva de Libertadores, de Conmebol, é assim, termina um, já chega o outro, padrãozinho 15 minutos, né, Milhose?
10: É isso, Capela, por isso que a gente está aguardando o final aqui do Ariel Holan, e aí o Abel deve chegar logo na sequência.
1: Eu quero ver se vai ter alguém com corrones. Eu vou falar pra você. A maior saudade que eu tenho nos tempos de reportagem é fazer pergunta e entrevista coletiva. Eu morro de vontade e de saudade de fazer.
2: Eu queria te ver num negócio que eu acho que ia ser interessante pra ti, que tu não conseguiu pegar, que foi entrevista exclusiva.
1: Ah, eu cheguei a pegar, cara.
2: Chegou a pegar?
1: Eu cheguei a pegar, sim. Eu fiz algumas exclusivas.
2: Assim, ó, os treinadores, eles falavam 5 vezes com emissoras diferentes.
1: Isso é verdade.
2: Não era uma entrevista coletiva. Cara, então, assim, eu ia lá, eu chegava primeiro. Tô dando um exemplo. Chegava primeiro no Abel Ferreira. Eu fazia minha entrevista.
1: Sim.
2: Aí, daqui a pouco, ele ficava parado ali e vinha o Agrela com a rádio dele e fazia entrevista também.
1: Sim.
2: Certo? Quem criou a coletiva foi o Tele Santana. Malandro, que não queria... Já respondi, só vou responder uma vez. Então, aqui em São Paulo que ele criou isso.
1: É por isso
2: aí
1: que
2: começou,
1: falo,
2: a coletiva com o treinador.
1: É por isso que eu falo que a gente ganha muita bagagem em bastidor, cobrindo o time, estando na rua, molhando o pé na lama, porque é o seguinte, eu já fiz algumas entrevistas exclusivas, não tantas, acho que eu fiz umas duas com o Tite, umas duas, três com o Fábio Carilli, e aí quando você começa a conhecer um pouco mais, conviver mais, e você começa a ver algumas mudanças ao longo da carreira, você às vezes se decepciona ou você se surpreende positivamente. E eu fiquei surpreso negativamente com os dois. Com o Tite, que era um no Corinthians, depois mudou muito, pós-seleção principalmente, e o Carilli depois, a segunda passagem pelo Corinthians.
2: Nossa Senhora.
1: Olha, um fiasco, o tratamento, a relação péssima.
2: Tu citou o Carilli agora. Como a vida é engraçada e o futebol também. O Carilli pode entrar para a história.
1: É verdade.
2: Amanhã. Amanhã tem Al Nassr e Damac. O Damac é o time que o Carilli
1: lutando
2: treina.
1: Lutando contra o rebaixamento.
2: O Damac, se o Damac perder e o Al Riyadh ganhar, o Damac cai para a segunda divisão do Árabe, certo?
1: Isso.
2: E o Damac ganhando, ele pode tirar o título do Al Nassr do Cristiano Ronaldo.
1: Que já era para ter sido campeão já semana passada
2: na fase do Benfica. Se o Al Nassr perder e o Al Hilal ganhar, o Hilal é campeão.
1: Isso.
2: É um jogo, sabe? São dois confrontos amanhã.
1: São simultâneos?
2: Tudo no Band Esportes amanhã.
1: Boa.
2: Confrontos simultâneos.
1: Você vai comentar lá?
2: Certo, não vou comentar, mas nós estaremos no programa depois dos jogos. Certo? Então é o seguinte, atenção, o Carilli, de vez em quando o mundo é engraçado. Pode cair no colo dele um feito histórico amanhã.
1: Barrar o título de
2: Cristiano Ronaldo. Ele barrar Ronaldo. O título do Cristiano Ronaldo, que vai para a sexta Copa do Mundo com o Damac, que é um time que luta para não cair.
1: Nossa.
2: Certo? E sabe a curiosidade? O Hilal tá invicto. O Hilal tem 24 vitórias e 9 empates.
1: Surreal. E não vai ser
2: campeão. Pode não ser campeão.
1: Porque a chance amanhã do Al Nassr vencer é infinita.
2: Basta 1-0. 1-0 é campeão.
1: Exato.
2: Né?
1: Mas o olha o Cerro aí.
2: Não, eu diria mais. Cerro não, aí, atenção. Ó. O Al Nassr empatando é campeão. Por causa do saldo de gol, sim.
1: E o jogo é na casa do Al Nassr.
2: O jogo é na casa do Al Nassr. Então, assim, ó, o Al Nassr tem que perder pro Damar. São as regras, mas também tem que... É que tá falando. O Ariel rolando de novo.
1: É o Alan falando?
5: Não. É, jugar Palmeiras ganhou muito.
1: Não, vai, não, vai dormir, um abraço. Alan. Não, um abraço.
2: Boa viagem para Assunção. Cerro Porteño classificado já para as oitavas de final.
1: Parabéns ao Cerro.
2: Parabéns
1: ao
2: Cerro.
1: Time ruim.
2: Com uma rodada de antecedência, classificado para as oitavas de final.
1: Quem diria? Bom, então daqui a pouquinho teremos Abel Ferreira aqui. Você vai acompanhar na íntegra na Rádio Bandeirantes, aqui na Rede Bandeirantes, em 107.3. Ó, tem algumas participações da galera no youtube.com/Rádio Bandeirantes Oficial. E também o Agrada está separando mensagens de áudio. 11 99904 8756. Esse é o caminho para você participar. 11 99904 8756. É o apito final da Rádio Bandeirantes, que conta com o carinho da audiência. Um abraço aqui pro Luiz Ricardo, o cowboy corintiano, falando vai Corinthians, Capela. Ana Caroli, é isso aí, Ana Caroli, com Y no final. Um abraço para você também. O pessoal tá zoando o Palmeiras aqui, né? A gente não vai registrar algumas palavras mais pesadas. O Skylab falou assim, ó, Flaco Lopes esqueceu de jogar futebol. Eu não achei que o Flaco foi mal no jogo, viu, Pretzel? Assim, não fez uma grande partida.
2: No primeiro tempo ele foi bem, no segundo ele sumiu. Ele cabeçou a bola na trave, mas de um jogador do tamanho dele não pode sumir do jogo.
1: Eu também acho.
2: Só isso.
1: Que tá na expectativa pra saber se vai ou não pra Copa, né?
2: No primeiro tempo ele fez um bom jogo e deu gol pro Arias fazer o gol.
1: Uhum.
2: No primeiro tempo.
1: O Zezinho tá por aqui pedindo calma, que o Palmeiras ainda pode ganhar a Libertadores. Também acho, mas tem que ser cobrado que não tá jogando nada. O Toninho Lobo, valeu Toninho, um abraço pra você. Um abração especial pro José Luiz Pinto Saraiva, grande Pinto Saraiva. Um abraço também. Capela, eu vi tudo que falaste no jogo aberto. Você está correto. É o Caramelo N4W. Um abraço para você. Muito obrigado. Tem jogador do Palmeiras jogando só com o nome. Minha opinião. O Lampions 8179. Tal de Arias, Deus o livre. Não vejo como o jogador que o pessoal fala está muito fraco. Mas aí é uma pergunta que eu passo para você, Pretzel. O Arias não está jogando nada por causa dele ou porque o esquema não favorece?
2: Eu acho o seguinte, eu falei no pré-jogo, na abertura da jornada com o Ulisses sobre isso, viu? O Arias está sem férias há 2 anos. Pô, mas tu é preparador físico, é, né, nutricionista, não é isso aqui. Eu sou um cara que, sabe, eu não gosto de poupar jogador. Mas ele claramente ele não está igual ao tempo que ele era do Fluminense. Ele vem de uma Premier League, que a exigência é gigantesca, e ele está há 2 anos sem férias. Talvez agora, na parada para a Copa, que vai ter um respiro.
1: Não, mas ele vai para a Copa.
2: Ele vai para a Copa, cara.
1: Ele vai jogar
2: eu tinha falado disso também. Então. Agora eu me esqueci. É tanta coisa, perdão, pessoal. Ele vai jogar Copa, então ele vai ficar sem férias. A não ser que a Colômbia seja eliminada na rodada de 26 de junho. Que aí ele volta um pouco antes.
1: A 16avos, você disse?
2: Não, na primeira fase.
1: Ah, difícil, né? Portugal, Colômbia,
2: Uzbequistão e Congo.
1: Não tem como.
2: Difícil cair fora.
1: Esquece.
2: Então é o seguinte, ó, até o início de julho ele vai estar na Copa. E ele tá sem férias. Então, esse jogador, acho que ele precisa de um respiro. Claramente, ele tá sem aquele dinamismo que ele tinha no Fluminense.
1: Pode ser.
2: E na Inglaterra, ele foi engolido.
1: Não, é um ponto importante isso aí que você falou.
2: Foi engolido.
1: Ele não é mimimi, não. O corpo também, uma hora, por mais que o cara se prepare, se condicione, se cuide, uma hora...
2: E outra, ele não é um jogador goleador. No Fluminense, ele nunca foi goleador. Ele foi um assistente gigantesco.
1: O Fluminense ele flutuava. Claro. O Palmeiras, o Abel deixa o cara engessado lá na extrema.
2: Exila ele na lateral. Né?
1: Exato.
2: É um exilado.
1: Exilado, exatamente. Ele virou um refém, sabe? Fica lá preso num canto. É difícil demais. Ó, um abração aqui pro Wellington Brazeiros. Boa noite, aqui é Grêmio. São José dos Quatro Marcos. Valeu, um abraço pra você, Capela. Bom trabalho, obrigado. Capela, você tá um gatinho. Ana Caroli mandou pra cá. Grande Caroli. Papai, se eu não fosse casado, eu tava no crime. Um abraço pra vocês. Antônio Souza, sempre acompanha o jogo aberto. Muito obrigado. Capela, você é mestre. O Cláudio mandou pra cá. Imagina, um abraço pra você. Pode criticar também, viu, gente? Tamo junto demais. O Romano Laurindo. Valeu, Laurindo. Um abração também. Mandou uma palavra bem legal aqui pra gente. Capela tá muito parecido com a Mama Bruschetta. Vocês são excelentes, na audiência sempre. Você acha que eu tô parecido com a Mama Bruschetta, não? Faz aí, faz uma divisão aí, ó. Que é, Agrela? Você achou que tá parecido, não?
11: Não, não, eu só acho um tanto quanto constrangedor, assim.
1: É?
11: Mas não você, você tá
1: parecendo o Van do cantor.
11: Tem problema, não, você
1: Ale, tá lindo. Ale, faz a divisão aí, o Agrela com o Van, eu com a Mama Bruschetta.
11: Nossa, que coisa
1: faz
11: maravilhosa.
1: Faz a divisão, separados nascimento. Ô, Preto, você parece com quem? Quem famoso aí que você parece, hein?
2: Alguém que tenha conteúdo.
10: Abel Ferreira.
1: Abel Ferreira chegou, você tem conteúdo da coletiva na íntegra, Milhose. Solta aí.
10: Vai começar a entrevista coletiva aqui do Abel Ferreira.
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12: Abel, boa noite. Bruno Milhoz, Rádio Bandeirantes.
5: Abel, hoje o Palmeiras viu caindo algumas invencibilidades na Libertadores como mandante, na temporada. Isso acontece em um momento em que o Palmeiras já vinha de alguns jogos de questionamentos por parte da torcida, como os empates do Campeonato Brasileiro. Você disse recentemente que sentia mais as críticas vindo da mídia, da imprensa e não da torcida. Hoje o jogo termina com vaias. Você ainda acredita que o palmeirense está feliz com o desempenho do Palmeiras?
12: Olha, o palmeirense e o torcedor do Palmeiras é livre de se manifestar da forma que quiser. Falei várias vezes que em função daquilo que seria estes dois meses, o calendário, que íamos passar dificuldades, é isso que está a acontecer com o Palmeiras e com outras equipas. Muitas dificuldades, de lesões, de energia. E portanto, hoje perdemos, como tu disseste bem, já não perdemos há quanto tempo, podes-me relembrar? São 17 jogos sem perder e na temporada. Pronto, o torcedor e vocês são livres de ter a opinião que quiserem. Nós vamos continuar a trabalhar em cima daquilo que é este calendário, em cima daquilo que é as nossas exigências e reconhecer, sim, hoje fizemos um jogo ruim.
13: Bel, boa noite. Guilherme Giuliari, da 105 FM. Na última entrevista coletiva, você falou que se importava com o que realmente aconteceria no final da temporada.

0: É o Felipe Melo, Rádio Energia. Queria que você falasse sobre alguns jogadores. Você enxerga uma queda de rendimento em protagonistas do Palmeiras, como, por exemplo, Flaco Lopes e John Arias, se isso tem a ver também com a Copa do
1: Mundo? Eu falo com os jogadores individualmente, não falo com os jogadores aqui à vossa frente, nem publicamente.
2: Abel, boa noite, tudo bem? André Neto, da Rádio CBN. Queria uma análise um pouquinho mais detalhada para você do jogo de hoje, do que faltou mais para o Palmeiras, e se o Palmeiras, que no primeiro tempo ainda conseguiu algumas infiltrações por dentro, muito com o John Arias, se no segundo tempo talvez o Palmeiras não tenha se afobado demais e esquecido de tentar jogar um pouco mais por dentro. Obrigado.
1: Concordo exatamente com o que tu disseste. Acho que fizemos uma primeira parte com dinâmica, com duas ou três oportunidades que conseguimos criar. Na segunda parte, acho que com a quantidade de assobios, com a quebra de ritmo constantemente, com o golo sofrido no primeiro minuto, nos deixamos levar por esses assobios, pela intranquilidade e nos afastamos muito da bola. Sim, ações técnicas e algumas ações também táticas não foram as melhores, mas concordo com tudo o que tu acabaste de dizer. Mesmo não fazendo um jogo bom, tivemos oportunidades pelo menos para fazer um golo, e na segunda parte tivemos uma clara, e numa equipa como o Palmeiras, com os jogadores que têm o Palmeiras, tem que fazer esse tipo de golo. Se não fizer, está sujeito a que aconteça o que aconteceu. O adversário, um remate ao golo, um golo, um zero, três pontos.
3: Boa noite, Abel. Anderson Corrêa, do Verdazo. Até complementando essa última pergunta, o Palmeiras, na segunda etapa, principalmente depois que sofreu o gol, teve muitas dificuldades de articular o jogo pelo meio e tentou muitas jogadas pelas laterais, e essa jogada acabou não sendo tão efetiva. Isso foi uma... Passou muito também por orientações suas, ou foram as circunstâncias do jogo que levaram o Palmeiras a ter esse jogo pelas laterais?
1: Não, como te disse, a minha opinião, a responsabilidade máxima é sempre do treinador, mas como vocês viram, acho que houve uma falta de inspiração, de algumas ações técnicas, que nós não conseguimos criar mais oportunidades. Portanto, acho que foi um jogo... Foi um jogo ruim, temos que assumir que foi um jogo ruim, mal jogado de uma equipa que já não perdia há 17 jogos em casa, e como muitas outras equipas no Brasileirão, está a sofrer daquilo que é o calendário e as viagens que tem. Não é só isso, não é só, mas é também isso. E das lesões que temos, não é só, mas é também.
4: Abel, boa noite. Pedro Augusto, Web Rádio Verdão. Você testou hoje uma formação um pouco diferente, com a entrada do Emiliano Martínez como titular, adiantando um pouco mais o Andreas Pereira, fazendo o Andreas, o Alan e o Arias rodarem um pouco mais dentro do gramado e ficarem menos fixos nas suas posições. Queria saber se você gostou do teste que foi feito hoje com essa entrada do Emiliano, com esse tripé de meio campo, e se você pretende utilizar essa formação no Maracanã. E até falando sobre o Emiliano, depois na segunda etapa ele até atuou como zagueiro pela direita, qual que era a ideia a partir dessa substituição?
1: Veja bem, eu concordo em tudo que tu estás a dizer, mas em função daquilo que são as opções que temos no momento, quer de lesões de jogadores, quer das opções que temos para as alas, Felipe Anderson, o Sousa, enfim, temos tido alguns problemas nessa situação, na frente também o Roque. E é verdade, nós optamos por fazer um trio de meio campo com o Andreas, o Marlon e o Emiliano. Mas acho que será demasiado injusto falar de se meter o Emiliano, porque o Emiliano fez, na minha opinião, o jogo normal dele. Na minha opinião, foi bem. Foi dos jogadores que esteve em campo mais esclarecido, conseguiu enfiar bem as bolas, que não perdeu bolas. Eu disse aos jogadores que o nosso adversário estava à espera exatamente disto, de um erro nosso, para depois poder fazer uma transição. E este gol que sofremos hoje e o gol que sofremos contra o Cruzeiro no último jogo são muito parecidos, onde estamos com a bola em nossa posse e a perdemos, e o adversário faz uma transição e em três passos acaba por fazer golo. E depois a situação de fazer uma saída a três para ter mais largura, mais ampla, poder subir os dois metros, fazer uma situação de 3-7. Mas uma coisa são as ideias, uma coisa são aquilo que nós treinamos, e outra coisa são as decisões daquilo que é... os jogadores. E acho que sinceramente hoje foi um jogo com pouca inspiração técnica. Basta, como disse ao teu colega fez uma pergunta muito interessante e muito inteligente, perguntar: você acha que este e este aqui

0: pelo jogador. Eu acho o mesmo que vocês, eu vejo o mesmo que vocês. Eu sei que é fundamental e é bom nós termos o campeonato do mundo aí, mas há coisas boas e coisas menos boas quando surgem essas convocatórias e a possibilidade de alguns dos nossos jogadores poderem estar presentes nesse tipo de eventos.
1: Boa noite, Daniel Bocato, ESPN Brasil.
0: Sou completamente contra as convocatórias serem antes dos campeonatos acabar. Completamente contra.
1: Licença. A minha pergunta tem justamente a ver com Copa do Mundo. Você acredita que talvez até inconscientemente alguns jogadores do Palmeiras que
0: Ponham-se
1: possam.
0: nos lugares dos jogadores e ponham-se no lugar dos jogadores. Vocês que são inteligentes, ponham-se, cada um de vocês, ponham-se no lugar dos jogadores. Copa

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1: Uma hora e 5 minutos.

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Muito obrigado. 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
1: Duas horas e 3 minutos.

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1: Quatro horas e 2 minutos.

apaixonado aqui hoje? Tá todo mundo apaixonado? Mas tá apaixonado, tá namorando? Quem é que tá namorando aí hoje? Quem é que tá sem namorado? Tá todo mundo sem namorado? Que é isso? Então hoje vai dar samba, né? Como diz o Daniel. Eu falo brincando assim, mas na verdade a gente sempre, todos os dias, em todos os lugares, a gente sempre busca alguém que a gente realmente ame de verdade, não é verdade? É, pode ser numa festa, na rua, no trabalho. É o sonho de todos nós, né? Um amor que de tão grande não tem tamanho. Um amor que não tem tempo, não tem lugar. Um amor que está em tudo. Nas grandes coisas, nos pequenos detalhes.

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1: 5 horas em ponto.
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5: O governo da Tailândia decidiu reduzir de 60 para 30 dias o período de permanência sem visto para turistas de mais de 90 países. A medida tem o objetivo de combater crimes e uso irregular do sistema de entrada no país. Segundo o governo tailandês, alguns estrangeiros estariam aproveitando as facilidades do visto para realizar atividades ilegais. Entre os casos investigados estão exploração de negócios sem autorização, envolvimento com drogas, escândalos públicos e outras práticas criminosas. A ampliação para 60 dias havia sido adotada em 2024 para ajudar na recuperação do turismo após a pandemia. Agora, o novo prazo de 30 dias passará a valer para a maioria dos países, enquanto alguns terão um limite de apenas 15 dias.
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6: Destine parte do imposto de renda à proteção das crianças, adolescentes e idosos de Pindamonhangaba. 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

Traz uma bola a uma criança. No pique, no carinho, na alegria do programa do Zé da Boia, uma ótima e abençoada manhã a toda a família. Está no ar mais um programa do Zé da Boia. Ô, prima, e ontem deu certinho. Eu falei que eu ia torcer pro pessoal, né, prima? É. Torci pro Palmeiras, pro Santos. Deram certo. O Corinthians não foi porque não jogou ontem, né, prima? É hoje que o Corinthians joga? Então tá bom. Mas ontem deu tudo certo, né, prima? É, olha, coitado do Palmeiras, entrou pro saco, tá numa briga desgramada, louco, perdeu o jogo, já tá dando treta lá, prima. Tá dando treta lá. E um abraço aí pros palmeirenses. O coitado do Tubarão tá numa tristeza danada, deve ter derramado um garrafão pra dentro. Derramou um garrafão para dentro ontem, Tubarão. O Palmeiras perdeu de 1-0. Uma tristeza danada pro meu amigo Odair, lá da sorveteria Gel. Ô, prima, 5:07 em Pindamonhangaba. E hoje eu não quero nem saber. 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Mas cuidado, meu amigo, se dirigir não beba, viu? Por tantos crimes que estão acontecendo aí de trânsito, né, prima? As pessoas enchem o caneco, vai pegar o volante. Não faça isso, meu compadre, minha comadre, porque bateu. Depois que o leite cai no chão, não adianta chorar mais, viu? Você vai se lascar também. Ou então tome cuidado aí, preserve a vida, porque a vida sempre foi e sempre será o bem mais precioso de Deus, que Ele tem para com a humanidade. É a vida que só Ele pode tirar. 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Ô, prima, vamos abrir o zap aí que tem gente. Coitado, o Gilberto tá com a carinha dele na tela aqui, tá uma tristeza danada. O peixe segura a lanterna no grupo da Sul-Americana. Bom dia, Zé da Boia. Ouvinte, no pique, no carinho, na alegria. Tiver sorteio, coloca meu nome. É o Gilberto Batista. Um dia cheio de luz. Amém. Gilberto Batista, que tristeza danada. O peixe tá dando trabalho pro Gilberto. Bom dia, Zé da Boia. Tô ligado nas modas que não sai da moda. Marcão da padaria do Bosque tá ligadinho com a gente. Bom dia, bom dia. Bom dia, meu amigo Ricardo no Santa Cecília, o Sebastião Diniz. Bom dia, Zé da Boia. Deus está contigo sempre. Obrigado, meu amigo Diniz. Um abraço, irmão. Obrigado aí pelo carinho, pela audiência. Está aí com o retrato do Zé da Boia aí, nosso amigo Diniz. O Paulo Beraldo, louvemos ao Senhor porque Ele é bom, louvemos ao Senhor porque é bom estar com vida. Paulo Beraldo, a esposa Ana Lúcia, a Gisélia Camila no Brasil. Na Pensilvânia, Traganete e os netos, né, prima? Estão no pique, no carinho, na alegria do programa do Zé da Boia. Bom dia! Nossos amigos, que Deus proteja toda a família Beraldo, né, prima? Um abraço para vocês aí. Percival de Toledo, lá no Feital, é Alice. Bom dia, bom dia. Bom dia, Percival de Toledo. Obrigado pelo carinho, pela audiência no programa do Zé da Boia. Ô, prima, bom dia, Zé da Boia. Tô com uma música aí pra esposa Roberta, pra Jaqueline, seu Antônio, Gasparinho, Jorei da Guarda. Também a dona Rosário, João Batista, minha irmã Maria, o seu Joaquim e a dona Maria no Vila Rica. É o Mário ligado com a gente no programa do Zé da Boia, começando essa bagaça aí. Vamos lá, prima, os irmãos de Gino e Geno, Silo e Celo. Obrigado, canoeiro. Começa essa bagaça aí, gordona!

0: Prima, calma aí, prima. Segura essa moda aí. Essa moda nós vamos mandar mais tarde pra dona Cida. A mãe do Tino, né, prima? Lá do mercadinho do Tino. Ela gosta dessa moda aí, viu, prima? Depois nós manda pra eles lá. Calma aí, gorda. Vai devagar que tá começando o dia. Então, 5 horas mais 14 minutos e pinto. 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Um abraço, seu Antônio Gaúcho, tá ligado com a gente? Primo, tá ligado com a gente, viu? Um abraço, obrigado pelo carinho, pela audiência. Ô, prima, quem tá aqui com a gente? Bom dia, Zé da Boia. Bom dia, abraço, Zé. Ana Salles e o Sérgio em Guaratinguetá, a irmã e o cunhado da Jaque, também tá ligadinho aqui. Bom dia, Zé da Boia. A Maurinho Godoy, do Campo Alegre, bom trabalho, Deus abençoe seu dia e sua vida, amém. Também lá em Guaratinguetá, prima, tá o seu Antônio, o nosso amigo Delício da BR-116, o Edson Cassiano e a Angélica. Um abraço para vocês aí. E a Jaqueline já mandou também, tenha um dia abençoado, bom dia, tenha um dia abençoado. Obrigado, Jaque, que Deus proteja toda a família, um beijo grande para você. Ô, prima, tá lá no Lar São Vicente de Paula, o Daniel, o Espolzino, também o Jaguaribe, Oliveira, estão com a gente. E no Lar Irmã Terezinha, o seu Cesarino e o seu Toninho. A todos nossos irmãos e irmãs de Lares, uma ótima e abençoada manhã de quinta-feira. Hoje, quinta-feira, 21 de maio de 2025. Não, 26. Ainda lembro 25, né, prima? Mas é 26. Ô, prima, manda abraço, toca aí. Eu volto já. Manda lá pro Baru. O Baru tá ligado com a gente, ele gosta, viu? Eita, Baru, aonde, prima? O Baru tá lá embaixo, prima. Tá lá no Maria Áurea. O Darcy do Maria Áurea também tá lá, prima. E o Dirceu do presídio? 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E o Marcão tá lá, primo. O Leandro também tá lá, viu? O Marcão já chegou, 3 horas tá lá. É 2 horas, 3 horas tá lá. É o Marcão, padaria do Bosque. Sempre nas modas, que não sai da moda. Grande Marcão. E as meninas do Marcão? 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Olha a hora, é 5h18.
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2: Prima, vai devagar, calma aí, mulher. Calma aí, bichinha. Ó, gente, mas não é possível um negócio desse. Vai devagar. Tá com pressa por quê? Ah, prima, no pique, no carinho, na alegria do programa do Zé da Boia, nesta manhã gostosa, é gostosa, que manhã gostosa de quinta-feira, temperatura agradável. O primo depois nós vamos ver, e falaram ontem, eu estava ouvindo um negócio do El Niño, não sei o que diabo esse negócio aí, eu sei que vai vir muita chuva, muito estrago lá no sul do país de novo, hein? Santa Catarina já está se preparando, porque esse bichinho aí, tal de El Niño, eu não sei o que, que é isso aí, mas é terrível. Já deu lá 2 anos atrás, já acabou com o Rio Grande do Sul. Agora, Santa Catarina já está se preparando para o pior. Ô prima, 5h22, tomara Deus que salve as vidas, né, prima? As vidas é tudo mais importante, o resto nós corre atrás. No resto nós já sabemos que esses governos que nós temos no Brasil é uma merda. Então, se depender do governo, nós estamos ferrados. Tem que depender de Deus. Ô prima, são 5h23 em Pindamonhangaba, 5h23. Um abraço a você que está chegando agora, ligando um radinho. Obrigado pelo carinho, pela audiência, viu? Vamos falar agora da onde, prima? 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Ô, primo, manda moda essa bagaça aí. Ô, Jaque, eu vou tomar um gole de café e vou chupar a chupeta do capeta e eu volto já, viu? Isso. Vamos mandar lá pro Baru também. Fogo de viúva. Eli Silva e Zé Goiano. Toca moda, gorda. Toca moda, gordona. Mas não é possível um negócio desse. Eu não aguento mais essa mulher. Oh, quem quer levar, pode levar. Gostou? Leva pra você.

0: 5:28.
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1: Representantes do setor empresarial criticam o debate sobre a redução da jornada de trabalho em pleno ano eleitoral. O tema foi discutido nesta segunda-feira na Comissão Especial da Câmara, que analisa a PEC que prevê o fim da escala 6x1. Entidades como CNI, CNC e CNA afirmaram que a discussão está sendo feita de forma apressada e defenderam mais tempo para análise da proposta. Os empresários também pediram um período de transição para que as empresas possam se adaptar às novas regras. Segundo os representantes, uma mudança imediata poderia impactar o funcionamento de setores como indústria, comércio, saúde e educação.
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5: Cinco horas e 37 minutos.
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0: 5:40.
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0: 5:44.
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3: Calma, calma, vai devagar, gorda. Olha a hora, são 5:45. No pique, no carinho, na alegria do programa do Zé da Boia, 5:45 em Pindão. Olha, Gaba, quem tá com a gente aqui, prima, tá ligadinho? O Zé Roberto, paz e bem, Zé. Bom dia, nosso amigo Zé Roberto. Tá lá o Fabinho também no estacionamento, né, prima? Coxinha, o Renan, Jaqueline e a Juliana, que está com Deus, um beijo grande. Uma abençoada manhã a toda a família do nosso amigo Zé Roberto. Bom dia, meu amigo Zé da Boia, ótima quinta-feira, abençoada para você. Bom dia para todos que estiveram ouvindo o Zé da Boia. Tá chovendo? Tá maiando água, não vem para cá não. Tá chovendo até canivete, viu? Um abraço aí pro Hulk Moreira César. Bom dia para Cristina e o Maurício lá do Araritama, boa quinta-feira. Obrigado para vocês também. Bom dia, Zé da Boia. Toca o Nenete do Ari, 1.500 cabeças. Manda pro Henrique Cazu, Gilberto Táxi, Ângelo do Lago Azul, Baru, Reinaldo do Mariáurea, João Pedro Vermeinho. Que Deus abençoe. Amém. Nosso amigo Darcy do Mariáurea. Prima, bom dia, feliz quinta-feira. Obrigado. Nosso amigo Joaquim, gerentão do Supermercado Excelso, tá aí indo pro trabalho. Bom trabalho, uma ótima manhã de quinta-feira aos nossos amigos ligadinhos lá do Supermercado Excelso. Nosso amigo Joaquim. O Davi também está ligadinho sempre com a gente. Bom dia. E o Beto Cutuco também está com a gente. Bom dia. Uma ótima manhã de quinta-feira. Bom dia, Zé da Boia. Que você tenha uma abençoada quinta-feira. Amém. É a dona Eugênia. A dona Eugênia. Prima, 5:47. 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Casa Continental, tem tudo para o seu lar. 5:48. 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No pique, no carinho, na alegria do programa do Zé da Boia. Agora nós dá uma parada aí com a moda, né, prima? Para que possamos receber aí as bênçãos de Deus Todo-Poderoso nesta manhã gostosa de quinta-feira. Que Deus leve paz, amor, saúde e alegria. Louvemos ao Senhor porque Ele é bom. Louvemos ao Senhor porque é bom estar com vida. Se dirigir, não beba. Se beber, não dirija. Preserve a vida, porque a vida é um dom de Deus. E lembre-se, amigo, sempre atrair uma bola a uma criança. Ô prima, com a gente na nossa oração da manhã está os nossos amigos Sidão e a Célia na Alcoa, Odair Alvarenga em Tremembé, também a Cristiane, Eugênio e Adarilson no Araretama, a Regina e família lá na Alcoa, o Bert e família na Alcoa, a Bruna e o Arthur na Alcoa, a Rita Solange e família no Feital, a Carmen Lúcia e o Ariel no Mombaça, Benedito e família na Vila São Benedito, Sérgio Garcia e a Dona Ângela Garcia no Lessa, Tadeu e a Dona Elza lá também no Andrade, viu, prima? Também está com a gente os nossos amigos ligadinhos, o João Arruda e a Maria Heloína no centro, o Paulo Simões e família, o Paulo da Sabesp e família, também está com a gente o Nelson Felipe e família no Vila Rica, a Cláudia e família no Crispim, a Márcia Cardoso, filho Cristiano no Goiabal, Benedito Gomes e família no Vila Rica, a Adriana e a Mãe Maria no Xangri-Lá, a Dona Lúcia lá na Água Preta, Jaqueline e família, o Luciano Matheus e a Serinha no Crispim, o Jonas Perninha e a Cida Perninha e o Nenê Perninha no Vila Cuia, a Jaqueline e família, o Igor, a esposa Júlia, o Julinho, a Dona Virgínia, a Sônia, a Ana Paula, a Tetê, a Juliana, o Josia, o Marcelo, o Seu Gonçalo e Tocha na Fazenda Floresta, Dalva Cruz e família, a Alexandra Daniela lá na Vila São Paulo, a Delce e Dora no Jardim Resende, João Ribeiro e família no Santana, Joaquim Serraria e família no Andrade, Paulo Veraldo e família, Dalgina e família, a Índia do Santana e família, a Patrícia, Carol, Priscila, Manu e o Pedro e o Tiririca, o Crebe e Daniela, Orlando e Dona Cida na Cidade Nova, Francisco e Márcia no centro, o Carlos e família na Fazenda dos Búfalos na Sapucaia, Ivan Araújo e família, a Dona Arlete Lousada e família, Dona Geralda e família, Maria Aparecida Ferreira e a neta Ana Lívia no Cidade Jardim, Mané Ponte e a Dona Zuleika e a Nadine no Azeredo, Tantão e família, Davi do João do Pulo e família, a mãe Leila, a Paula, a Iris, o Braio, o Diego e o Paulo no Vila Rica, Mário e a esposa Roberta no Vila Rica, Seu Joaquim e Dona Maria no Vila Rica, Maria Aparecida em Caçapava, Heraldo e família na Cruz Grande, e Dalina Alisson, Ayala e Camille, João Ferraz e família, Major Batateiro e família, família Maradona. Também está com a gente a Bernarda Moraes da Silva no Bom Sucesso, José Carlos e família no Bom Sucesso, a Denil e família no Nova Esperança, Ana e o Sérgio em Guaratinguetá, Jolerina e Heloína no bairro das Campinas, Huck e família em Moreira César, Dona Matilde e Jadel no São Benedito, Jesus e família no Mombaça, Carlos e família no Parque São Domingo, Morel Gino e família no Parque São Domingo, Eliane e família no Cidade Jardim, Cabeça e família em Taubaté, Dona Marisa e família na Quadra Coberta, Bruno Cirino e família, Alice Monteiro e família no Maricá, Tadeu e Margarete no Mariáurea, Dona Edna e família em Tremembé, Cobertor e família no Mariáurea, Maurinho e família na Fazenda Caregais em Tremembé, também Tobias e família no Xangri-Lá, Seu Didi Congueiro e família, a Ana e o Carlão em Tremembé e toda a família, Patrícia Custódio e família no Vista Alegre, João Pedro e família, o Sidney, o pai da Raíssa e família no Maricá, Ângela Maria no Parque das Nações. Também está ligadinho com a gente o Fortunato Dona Neuza no Maricá, o Wagner da Conceição e família na Mombaça, Maria Elza Cardoso Felipe e família no Mombaça, no Vila Rica, prima. A Maria Dona Diva Casal Carel. Gustavo Mosquito, Rogerinha, Dona Marina. Luiz Demetri e família. Matheus Santiago e família. Seu Cido, Alex Januário e o João Miguel no Bom Sucesso. Isabela e família no Crispim. O Birajara e família. Fátima e Luciano Mariola. Beto Cutuque e família. Dona Maria Tereza de Freitas e família. Gina Gonçalves e família. Alice, Percival e Brai no Feital. A Lúcia, Zé Luiz no Jardim Resende. A Márcia Cardoso e o Carlinho na Mombaça. Laura, Dona Augusta no centro. Dona Isabel e família. Rosângela e família. Roseli e família. Seu Antônio e Dona Idalina. no Bom Sucesso. Renato Boia e família no Mandu. Carlo Couto e família na Colmeia. Roselaine e família. Didi Pezão e família no Piracuama. Dito Gordo e Terezinha no Centro. Genelice Rosângela no Vista Alegre. Eunice no Goiabal. A Maria Helena Chinac e família. Luiz Antônio e família no Parque São Domingo. Irineu Alves Paloma, Dona Conceição na Boa Vista. O Pedro no Armazém do Pedro. Seu Zequinha, Dona Isabel. O Cleiton, a Cláudia, o Manuel, a Maria Eduarda e o Benjamin. Também o Zezinha, Fran, o Davi e a nossa amiga Maria na fábrica de Bloco Socorro. Matias Simone, Campo do Jordão. Cabral e família na Fazenda São José, Alto do Piracuama. Mário Garcia e Dona Maria Garcia. Luiz Adriano, Rogério e Maria Fernanda no Xangri-Lá. Dona Madalena, Dona Tereza e Dona Zezé no Jardim Imperial. Luiz Maciel, Rei da Sucata, na Cidade Nova. Lúcia Vieira e família no Bem Viver. Luz Goró, Dona Catarina. Janaína Salum, Narciso Cassim. A Dona Conceição, a Dama de Vermelho do Castoleiro. Marcelinho Chupadeira, da esposa Ana Ruth. Zé Galinha e a família. Capixaba e família. Dona Alzira, mãe da Gatona, e Dona Bonitona, Valdos Correia e família. Almir Sambim, família no Iaçuda. Ademir Sambim, família no Vila Cuia. Carlão e família na Vila São Paulo. A Val, a lindona bonitona dos Correios e família. Baru e família. Neguinho do Espetinho e a Mãe Tereza. A Dona Maria Custódio, o Tonho Santo. A Valéria Beraldo e família. Lúcia Vieira e família não vem viver. O Luiz Carlos, a Dona Cidinha e a neta Natasha no Araritama. Lúcia Mara Bento Norato e família em Moreira César. Também a Dona Celi está ligadinha com a gente, família. Rosângela Miré e família no Santana. A Mauri Godói e família. Filipinho César, Vanessa, Felipe Neto, bisneto. Chicão César, pai da Maria Grande Santista. A Maria Eduarda César e família. Meire César e família. Miriam e família no Parque das Nações. Zé Maria e família no Jardim Heloína. Toninho Bode e esposa Carla no Santana. Flávio e esposa Cristina no Andrade. Luiz Carlos Café e família na Boa Vista. Hernani Martins e família no Pouso Alegre. O Zizo, aqui está vindo. O Daniel, a Josana, a Ana Lívia, o Luca, a Giovana. Também o Jaime, o Pink Floyd. Láprima, no Mandu. O João Traninha, Márcia e o Dino. Todo o povo da Ponte Alta, bom dia. Fátima, Jonas e Carol no Bosque da Princesa. Flavinha, mãe Maria em Santo Antônio do Pinhal. Áurea, mãe, filha e o Silvinha. Lá no Araritama, Mané Gregório, Luiz Gregório, Zezão Gregório e Dona Isabel. Neuza Gregório e família. Dirceu do Prevídio e família. Sueli Liu, Zé Fernando. Vó Rosa e família. Família Tórquio. José Maria e família. No Azeredo. Paulinho Quim e família. Também, quem mais está aqui, prima? Dirceu do Presídio de Família, Felipe Atleta de Família, Samuel Pintor e Família, João Grandão e Família no Santana, João Barbuda, Núbia, minha pai, na Jumar e Piscina, Benedita Godoy e Família, Rosana Monteiro e Família, Jair Rodrigues, Santamente e Tremembé, Jairzão e Família no Alto do Cardoso. Também está com a gente aqui o João Barbosa Siqueira e Família, o João de Souza, o homem que transporta a boiada, e a neta Gabriele da padaria Semear. Diogo, Lucas e Cristina no Bosque da Princesa. O Baiano e família no Feital. O Francisco Espolzino. O Vicente, o Jaguaribe. O Daniel e Oliveira no Lar São Vicente de Paula. O Trigo e a Dona Ivone. Coronel Gilberto de Carvalho e a professora Isis no Centro. Irineu, a Nilceia, a Ana Cecília. O Pedro. E também o Zé da Varge e a Carolina, lá no Pesca e Truta, Ribeirão Grande. A Maria Aparecida e família no Andrade também está com a gente, viu, prima? Também está ligadinho na nossa oração da manhã, a nossa amiga Tereza Beraldo e toda a família no Mandu. A Dona Tereza, a mãe também do Paulão da Droga Lar, está ligadinha, está na nossa oração da manhã. Que Deus leve paz, amor, saúde e alegria a toda a família. Nosso amigo aí ligado, bom dia meu amigo Zé da Boia, mais um dia abençoado a todos nós. Deus abençoe sempre. Amém. É o Matias de Campo do Jordão, prima. Bom dia Zé da Boia. Campos Maia na escuta. Campos Maia está escutando José Luiz. Ô Zé Luiz, uma ótima e abençoada manhã para vocês aí. Obrigado pelo carinho, pela audiência. No pique, no carinho, na alegria. Zé da Boia, podia mandar uma música para mim com Juliano César, Maria Eugênia, Dona Tílio. no pique, no carinho, na alegria do programa da Moia, a gente vai com a oração agora, prima, em seguida voltaremos aí. Bom dia, Pinda, bom dia, Vale, meus amigos, minhas amigas, uma ótima manhã de quinta-feira.
0: Seis horas em ponto.
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5: O governo da Coreia do Sul afirmou que vai usar todas as medidas possíveis para evitar uma greve na Samsung Electronics, maior empregadora do país e líder global na produção de chips de memória. As negociações entre a empresa e o sindicato foram retomadas com mediação do governo. A preocupação é grande, já que a Samsung representa quase um quarto das exportações sul-coreanas. Segundo o primeiro-ministro Kim Min-seok, apenas um dia de paralisação na fábrica de semicondutores pode gerar prejuízo de quase 3 bilhões de reais. O governo também alerta que uma interrupção nas linhas de produção pode causar impactos por meses nas cadeias globais de suprimentos. O sindicato cobra melhores bônus e participação nos lucros, enquanto a empresa tenta evitar a maior greve de sua história.
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0: Vamos formar agora a grande corrente de fé, elevando o pensamento ao Supremo Criador, para que interceda com sua divina bondade em favor de todos que necessitam de alívio para os seus problemas através da oração. E agora, com o pensamento em Deus Todo-Poderoso, para que Ele receba nossas orações, oremos. Em nome dos anjos, dos santos e das almas, saudemos a Sagrada Família. Em nome do Pai, do Filho e do Espírito Santo.
1: Amém.
0: E neste momento, em que todos se ajoelham e saúdam Maria Santíssima. Ave Maria, cheia de graça, o Senhor é convosco. Bendita sois vós entre as mulheres, e bendito é o fruto do vosso ventre, Jesus.
2: Santa Maria, Mãe de Deus, rogai por nós, pecadores, agora e na hora da nossa morte. Amém.
0: Fazemos todos

0: agora a todos aqueles que necessitam de uma graça. Rezamos neste momento a oração de São Francisco. Senhor, faça de mim um instrumento de sua paz. Onde existe o ódio,
1: que eu leve o amor.
0: Onde existe a discórdia,
1: que eu leve a união.
0: Onde existe o erro,
1: que eu leve a verdade.
0: Onde existe a dúvida,
1: que eu leve a fé.
0: Onde existe o desespero,
1: que eu leve a esperança.
0: Onde existe trevas,
1: que eu leve a luz.
0: E onde existe tristeza,
1: que eu

0: Virgem Maria,
1: guarda-nos puro do pecado.
0: Ó Mãe de Deus,
1: abre os nossos corações quando nossos irmãos precisarem de nós.
0: Ó Mãe da Igreja,

0: ó esposa de José,
1: conserve a paz e a união em nossas famílias.
0: Glória ao Pai, ao Filho e ao Espírito Santo.
1: Amém.

Ó Senhora Aparecida, eu renovo neste momento a minha consagração. Eu vos consagro os meus trabalhos, sofrimentos e alegrias, o meu corpo, a minha alma e toda a minha vida. Eu vos consagro a minha família. Ó Senhora Aparecida, livrai-nos de todo o mal, das doenças e do pecado. Abençoai as nossas famílias, nossos doentes, nossos velhinhos e as crianças. Abençoai a Santa Igreja. Abençoai a nossa paróquia e o nosso vigário. Ó Senhora Aparecida, lembrai-vos que sois a padroeira poderosa de nossa pátria. Ó Senhora Aparecida, bendito e sagrado coração, abençoai a nossa nação e pedimos de novo, olhai o nosso povo.

Todo-Poderoso, que tendo escolhido a água, fonte de vida e pureza, para nos dar a graça batismal, fizestes também aparecer no Rio Paraíba a imagem da Virgem Imaculada. Abençoai esta água e fazei que ela nos recorde nosso batismo, para que, purificados de nossas faltas, vivamos como cristãos, membros da vossa Igreja, e cheguemos um dia à vida eterna. Por Cristo nosso Senhor.

Maria Santíssima, que em vossa imagem milagrosa de Aparecida espalhais inúmeros benefícios sobre o Brasil. Eu, embora indigno de pertencer ao número dos vossos servos, mas desejando participar dos benefícios da vossa misericórdia, prostrado a vossos pés, consagro-vos o entendimento, para que sempre pense no amor que mereceis. Consagro-vos a língua, para que sempre vos louve e propague a vossa devoção. Consagro-vos o coração, para que depois de Deus vos ame sobre todas as coisas. Recebei-nos, ó Rainha incomparável, no ditoso número dos vossos servos. Acolhei-nos debaixo da vossa proteção. Socorrei-nos em nossas necessidades espirituais e temporais, e sobretudo na hora da nossa morte. Abençoai-nos, ó Mãe Celestial, e com vossa poderosa intercessão, fortalecei-nos em nossa fraqueza, a fim de que, servindo-vos fielmente nesta vida, possamos louvar-vos, amar-vos e render-vos graças no céu. Por toda a eternidade, assim seja.

0: pela intercessão de Nossa Senhora Aparecida, Rainha e Padroeira do Brasil, a bênção de Deus Onipotente, Pai, Filho e Espírito Santo, desça sobre vós e permaneça sempre. Amém.
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2: No pique, no carinho e na alegria do programa do Zé da Boia, estamos abençoados para mais uma manhã de quinta-feira. Que Deus leve paz, saúde e amor a toda a família. Tá ligadinho com a gente? Nesta manhã, o Zizo, a Kita, a Vilma, o Daniel, a Josana, a Nanívia, o Luca, a Giovana, o João Traninha, a Márcia, o Dino, todo o povo da Ponte Alta, bom dia. Bom dia para os nossos amiguinhos também ligados com a gente, prima. O Pink Floyd e o Jaime, é o pai da Josana, viu, prima? Tá lá no Mandu, tirando leite da mimosa, daqui a pouco já manda lá pro caminhão e tá feito o dia na parte da manhã, né, prima? Que à tarde tem mais trabalho na fazenda, é o dia todo. Um abraço aí a todos os nossos amigos sitiantes, fazendeiros, os leiteiros, né, prima? O que é o famoso retireiros. A todos vocês aí, obrigado pelo carinho, pela audiência. Também ligadinho com a gente, os padeiros das padarias, as moças que levantam cedinho aí, já vão pro trabalho, né, primo? Que Deus proteja vocês, viu? Santa Maria Gorete, protetora das moças, que proteja as moças das padarias. Nesta manhã de quinta-feira, o Newton Vinagre está com a gente, o Zezão Vinagre, o Sérgio da família Vinagre, o Zé Roberto, o Laerte Paraguai, o Manjubinha, o Zé Bel, o sanfoneiro mais alegre da cidade, o nosso amigo Adair, o Márcio, estão ligadinhos com a gente, bom dia. Bom dia também, prima, para os nossos amigos ligados aqui, o Djailson está ligadinho no programa do Zé da Boia. Bom dia, que Deus abençoe o nosso dia, amém. Também está aqui o Mário Sérgio, prima. Tá, sorteio, não tem sorteio hoje cedo. Bom dia aí, José Joaquim. É o alemão batateiro, primo. Que tenhamos um ótimo dia com Deus. Abraço, José Monteiro de Campo e a professora Lucimara. Bom dia, obrigado pelo carinho, pela audiência. Também o Nisso do Goiabal, que é o Vitorinho que tirou com moreninha linda. Que Deus abençoe. O Nisso do Goiabal, bom dia. Bom dia, você que está mandando o zap, uma ótima abençoada manhã para você, meus amigos, minhas amigas, ligado no programa Zé da Boia, para churrascaria e restaurante Milano. 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Um abraço lá, o Dudu e o Guarani e o Adilson estão ligados com a gente, 6h23, prima. Sabe quem está com a gente? Um abraço lá para o seu Nelson. 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Ô, prima, olha a hora, 6h23. 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Prima, olha a hora. São 6h24, não vai virar pro canto não, porque hoje é quinta-feira. Hoje é quinta-feira, é dia de pegar o bater de minha gente. E lá no norte tem um programa que chama Levanta Veiaco e você dormindo. Mas que coisa, não é possível um negócio desse. Ô, prima, vamos levantar, gente, vamos levantar, pegar no batente. Vamos levantar para pagar mais imposto pro pai gastar. É, a carreta furacão aí tá querendo montar agora mais um ministério. É o Ministério da Segurança Pública, viu, prima? Lá vem mais ferro no rabo do povo. Ei, turma danada. O povo trabalha 5 meses para pagar imposto para manter essa maldita carreta furacão. São 6h25, no pique, no carinho, na alegria do programa Zé da Boia. E o Berto, primo, o Berto está numa tristeza danada. O Berto não dá certo, não dá sorte no amor. Você não acredita, mas ele arrumou uma loirona bonita. Mas que loira, viu, prima? Uma loirona. Aí, na realidade, a Polícia Federal descobriu que não era loira. Era um loiro, prima. É um tal de Luiz Gustavo. Ele já carregou o homem pra Goiás. E o Berto está sozinho de novo. Mas que coisa. Ô, Berto, você é azarado, hein, Berto? Mas que coisa. Levaram o Luiz Gustavo dele pra Goiás, prima. A Polícia Federal veio em Pindamonhangaba e pegou o malandro. Ele estava num salão de beleza, viu, prima? É, e o Berto conheceu ele quando foi fazer a barba. Foi lá dar uma ajeitada no visual pra ficar na grife. Aí encontrou-se essa loirona, que na realidade não era loirona, era o loirão, prima. E o Berto ficou sozinho novamente. Agora foi a Polícia Federal que carregou o marido do Berto, o Luiz Gustavo, prima. Estava envolvido em tráfico de droga aí. Olha que malandro, hein, prima? Escondidinho em Pindamonhangaba com o nome, eu não lembro o nome da menina lá, prima, mas o nome verdadeiro dele antes de transformar, né, prima? Que agora pode transformar. Se é homem, quer virar mulher, não tem problema nenhum, viu? Você vai lá e muda o seu nome. E esse caboclo aí mudou. De Luiz Gustavo, ele tem um nome que eu não lembro lá. A polícia veio nheco no homem. E o Berto ficou sozinho. Mas que coisa, Berto! 6h26. 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Um abraço, Antônio Gaúcho. Ai, turma bacana. Olha a hora, 6h27, Guatupé e Guaratuba, soldadinho de Deus.

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8: Horas e 34 minutos.
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0: 6:39.
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2: Carma e Gordona, vai devagar, 6:39. 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Um abraço, Claudemir Oliveira, tá ligado com a gente? Tá, hoje não tá muito legal não, prima. Hoje ninguém vai Parmeira, hoje ninguém, prima. Ele colocou aqui é Parmeira, mas tá bem fraquinho, quase que não saiu a palavra. Aqui é Parmeira. Ei, Claudemir, é onde sapecaram o Verdão, prima. Eu não sei o que o Adrianinho tá escrevendo em inglês agora. Tatene Gomes Trans. Eu não sei nem o que ele escreveu aí. Não deu nem para ler o que ele escreveu. Adrianinho, escreva direito, homem. Vai pro Mobral. Olha a hora. Agora, a mãe Maria, um beijo para ela. Tá ligado com a gente. Prima, lá no Xangri-Lá. Bom dia, Zé da Boia. Tô com a Amanda Silva, Parada Dura. Manda pro Zé Vermelho, tio Chicão. Tá ligado aí. Um abraço para vocês aí, nosso amigo Chinac. Ô, prima, vamos lá, prima. Vamos lá, pro Darcy do Marial, o homem tá esperando lá, prima. Mas não é possível um negócio desse. 1.500 cabeças, Nenete Dorinho, mas antes Rodrigues Autopeça, vai comprar peça automotiva. 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Mas que coisa!

0: 6:48.
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0: 6:52.
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3: Caima aí, gordona, são 6:53. Quem tá mandando o zap pra nós aqui, prima, é Alice. Bom dia, Alice no Maricá. Um ótimo dia pra você. Também bom dia a Tatiane Gomes Trans. Ó, Adrianinha, agora escreveu certo, né? É a Tatiane Gomes Trans, então tá aí, que foi presa em Pindamonhangaba, né, primo? Tá aí, que é o tal de Luiz Gustavo, que o Berto tá morando junto com o Travecão, né, Berto? Mas que coisa, não é possível um negócio desse. Também, o Henrique Sebastião, vai Corinthians, bom trabalho para vocês, Deus abençoe, estamos abençoados, mais um dia, né? Então tá bom, junto aí, graças a Deus, né, o Henrique Sebastião lá do IP2, prima. Também tá aqui, bom dia, Zé, no Pique, no Carinho, na Alegria do Programa da Boia. Manda aquele abraço pra Daiane, pra Júlia, Juliano, Júlio, a Dona Cida, o Tino, Josias, a Vitória, Messias, Tubarão, e são todos ligados. Um abraço aí. Obrigado pelo carinho, pela audiência, nosso amigo Jonas, lá do Mercadinho do Tino, viu, prima? Tá tudo o povo ligado. Daqui a pouco nós vem com as modas pra ele aí. Caima aí, daqui a pouco nós vem com as modas, prima. São 6:54, vamos falar da Casa Oriental. 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Ô, prima, vamos mandar um abraço para os nossos amigos ligadinhos com a gente, viu? No pique, no carinho, na alegria do programa do Zé da Boia. Sabe quem é que tá ligado, prima? Ah, prima, é a Barraca da Esmeralda. 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No pique, no carinho, na alegria do programa do Zé da Boia. Olha a hora, agora são 6:56, não vai virar pro canto não, porque lá no norte tem um programa que chama Levanta Veiaco, e você tá dormindo, Berto, mas que coisa, levanta homem, vamos pegar no batente nesta manhã de quinta-feira, tempo meio rusco-fusco aí, né, prima? A previsão é que teremos chuvas, viu? Teremos chuvas aí. Então, fique tranquilo aí que vai ter chuva, viu? Ô, prima, quem mais tá ligadinho com a gente, prima? A nossa amiga, a Patrícia. É, a Patrícia Cabral, lá dos móveis planejados, né, prima? Tá ligadinho com a gente? Tá ligadinho. Bom dia pra vocês aí. Tão ligado, viu, prima? A turma lá do Móveis Planejado lá, da Patrícia Cabral. Um abraço para vocês aí. A Rosana Monteiro está no programa também, primo, está participando do sorteio aí. Bom dia, Zé da Bahia, Heraldo, manda um modão aí. Vamos mandar um modão aí. É lá pro João Grandão, no Santana, o Diniz, Marquinha, Dona Sara, no Bairro das Pedras, em frente ao Corpo de Bombeiro. Amanhã, sexta-feira, tem o bolo lá do Bairro das Pedras. E eu vou, viu, Heraldo, eu vou tomar um gole de café. Eu vou chupar a chupeta do capeta e eu volto já. 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Bom dia, Pinta, bom dia, valeu!

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2: Agora com vocês, Paulo Henrique David cantando Paçoca no Caneco.

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0: 7:16.
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5: Prima Carma aí, vai devagar, mulher. Olha a hora, são 7:17. Bom dia, meus amigos, minhas amigas. Uma ótima quinta-feira. 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São 7:18 em Pindamonha. Gaba, quem tá ligadinho, mandando zap aqui, o Almir Sambinha lá do Iaçuda, tá ligadinho, uma ótima manhã para vocês aí. Também quem tá aqui, bom dia, Zé da Boia, bom trabalho, Deus abençoe. É o Cassiano, delícia da BR-116 em Guaratinguetá, a Angélica, o seu Antônio, bom dia. Bom dia, Zé da Boia, é o Davi Ribeiro, o Xuxa. Também bom dia, Zé da Boia. Então é quinta-feira e para hoje sempre você precisa ter fé e deixar Deus conduzir a tua vida. Não desista, ele te criou para vencer. Amém. É o Zizo aqui, tá, Vilma? Tá tudo ligadinho com a gente, nossos amigos, né, prima? Um abraço para vocês aí. Obrigado pelo carinho, pela audiência no programa Zé da Boia. Bom dia, Zé. Bom dia. O Luir Rosa tá ligado na gente. E o Tubarão, hoje ele não colocou o símbolo do Palmeiras, prima. Coitado. Ah, tá lá em cima, né, prima? Mas tá triste o símbolo do Palmeiras. O que aconteceu ontem? Pedagogia, bom dia, um ótimo dia para o senhor, para todos os ouvintes, um dia abençoado para nós todos, tá? Bom trabalho para todos os comerciantes. Pedagogia, não sei porque que ele colocou pedagogia, mas não é possível um negócio desse, Tubarão. Tá ficando louco? Bom dia, Santa Boia. Aqui é o Gonçalo Godói, Jardim Imperial. Bom dia, que Deus abençoe sempre. Amém. Ah, dona Alzira, a mãe da gatona, o Gonçalo Godói, está com a gente lá no Campo Alegre, no Jardim Imperial, prima. Que Campo Alegre? Jardim Imperial, o Gonçalo Godói. Um abraço aí, viu? Bom dia para toda a família. E a dona Alzira, mãe da gatona, lindona, bonitona, Val dos Correios, está ligadinha com a gente, viu, prima? Obrigado pelo carinho, pela audiência. Dona Alzira, um beijo para a senhora, dona Isete, o Matheus, a Lenizete, a Milena. Também está lá a Maria Cecília e a Maria Alice. E um beijo grande para a gatona lindona, bonitona, Val dos Correios. É, a Val dos Correios está sumida, dona Alzira. Ela não manda mais aquela foto bonitona dela. Ô Val, manda foto bonitona aí, lindona, gatona. Bom dia. O Heraldo, e aí? E aí o quê, Heraldo? Ah, vai pentear macaco, Heraldo? Até logo. Bom dia, Zé da Boia. É o Jander. Também está com a gente, viu, prima da Wanda, a pai. O Jander também está ligadinho com a gente, a Tia Nil e toda a criançadinha da pai. Um beijo para vocês. Obrigado pelo carinho, pela audiência no programa do Zé da Boia. O Tubarão chacoalhou a bandeira do porco. Caiu o porco. Tá lá, dá-lhe porco. Aí ele chacoalhou, caiu o porco. Mas que coisa, o porco caiu ontem, prima. A dona... Bom dia, feliz quinta-feira. É a dona Eunice, lá do Goiabal. Prima, E o tubarão, mas que coisa, mandou o zap aí, chacoalhando a bandeira, caiu o porco. Caiu o porco ontem, prima. Ô, Tino, nossos amigos aí do Mercadinho do Tino, tá ligado com a gente? Põe a moda pro homem lá, prima. Põe a moda pro homem lá, prima.

0: no Pique no Carinho, na alegria do programa Zé da Boia, 7:29 em Pindamonhangaba. Bom dia, meus amigos, minhas amigas, uma ótima, obrigado aí pelo carinho, pela audiência, uma ótima quinta-feira, 7:29 em Pindamonhangaba. 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
8: 7:34.
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0: 7:38.
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2: Carma aí, gordona, vai devagar no pique, no carinho, na alegria do programa do Zé da Boia. Tá ligadinho aqui com a gente, prima. Sempre, o nosso amigo mineiro. Bom dia, Zé da Boia. Toca aí pra nós, Zé, o Canito Robertinho, a Gaivota. Boa quinta-feira pra todos. 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Ô, prima, um abraço lá pro nosso amigo Ari, tá sempre ligado com a gente. Vamos mandar a gaivota aí já já pro nosso amigo mineiro que tá ligado lá e todo o povo da Agropet Caminho da Roça, os clientes e amigos. Uma ótima e abençoada manhã de quinta-feira. Ah, prima, derrubaram o porco. Eu quero saber quem derrubou o porco ontem, prima. O tubarão tá triste aí, viu? Derrubaram o porco ontem, que tristeza. O mineiro também é palmeirense, né, prima? Derrubaram o porco, hein, mineiro? Que coisa, mas não é possível um negócio desse. Ô, prima, são 7:39, tá vendo? O dinheiro não é tudo também não, viu, prima? O Palmeiras, com todo esse dinheirão dele aí, o Mirassol tá fazendo a melhor campanha que o Palmeiras na Libertadores da América. Ô, prima, quem tá aqui com a gente também? Bom dia, Zé, estou aqui ouvindo as modas. É ela, prima, a lindona, gatona, bonitona, a Val dos Correios. Um beijo grande para você, Val. Tá tudo certinho, meu bem? Que Deus lhe proteja. Saúde, paz, muito amor. Olha, eu puxei sua foto aqui, Val, aumentei ela, mas encheu a tela de beleza. Um bom dia, um beijo grande para você. Ô, prima, são 7:40 em Pindamonhangaba. É a beleza da Val que me deixa doido. Ô, gatona, lindona, bonitona, bom dia, 7:40. O Ademir Guilherme Espindol tá ligado no programa Zé da Boia. Boa programação. Obrigado, uma ótima manhã para vocês aí. Ô, prima, também o Alex Januário e o seu Cido. Vamos temperar, gente? Tá caro, né, companheiro? Relaxa, faz um L e chora. Ah, tá caro, não compra. 7:40, no pique, no carinho, na alegria do programa Zé da Boia, pra dona Cida, a mãe do Tino, prima. Ela gosta do Amado Antônio, o meu xodó. Manda lá pra turma, lá do mercadinho do Tino, viu? A Daiane, Kimberly, o Tino, o Jonas, também a dona Cida, a Juliana, a Júlia, tá todo o povo ligado lá. Bom dia! Obrigado pelo carinho, pela audiência no programa da Boia. 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No pique, no carinho, na alegria do programa do Zé da Boia. Olha a hora, 7:41.

0: pessoal para ele, tu vai morrer, Antônio.
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2: Tá aí, já, Amado e Antônio Jacó, Jacózinho, né, prima? Cantaram aí Meu Xodó, lá para Dona Cida e para todos os nossos amigos do Mercadinho do Tino. 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Também a Vanderlei Rangel tá ligado no programa Zé da Boia. Bom dia, bom dia. Um bom dia para o Meio Quilo, para a Helena. Tão ligadinho com a gente. Também o Trigo e a Dona Ivone estão ligados. O Coronel Gilberto de Carvalho, a professora Isis. Bom dia. Bom dia para o Irineuzinho. Para a nossa amiga também está ligadinha com a gente. A Nilceia, prima. Está ligado lá no Pesque Truta, Ribeirão Grande. Está lá também a Ana Cecília, os netos, Pedro e também o Zé da Varge e a Carolina. Os nossos amigos ligados também, doutor Rafael Banolas e a doutora Arleta. Rafael Banola e Arleta, um beijo para vocês aí na clínica, no, na COP, né, prima? Um abraço, obrigado pelo carinho, pela audiência. Também está com a gente aqui, prima, os nossos amigos Francisco Espolzino, o Vicente Jaguaribe, o Daniel Oliveira, lá no Lar São Vicente de Paula, e o seu Cesarino e o seu Toninho no Lar Irmã Terezinha. A todos vocês uma ótima e abençoada manhã de quinta-feira. 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

0: 7:48.
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3: 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Tá ligadinho aqui a Maria Helena do Castolira. Bom dia, bom dia. Bom dia também, prima, para os nossos amigos ligados com a gente. Ah, tá lá no Bar da Pedra, o Marquinha, Dona Sara. Amanhã, sexta-feira, tem o bolão gostoso lá do Bar das Pedras, em frente ao Corpo de Bombeiro. Também tá o Valdir, a Dona Catarina. Bom dia. Ah, um bom dia para nossa amiga Maria e o Zé, lá no Mercadinho Santa Clara, no bairro do Crispim. O Mercadinho Santa Clara tem de tudo lá para você, viu, dona de casa? Um abraço aí para o Zé e para Maria, no Mercadinho Santa Clara. Um abraço para a Marcia e o Carlinho da Mombaça, tá ligado com a gente, viu, prima? Bom dia, obrigado pelo carinho, pela audiência. Uma ótima e abençoada manhã de quinta-feira. O Almir Sambinha, também a família, lá no Jardim Açuda. O Major Batateiro João Campos e também a Soraya, tá ligadinho com a gente. Nossos amigos ligadinhos também, viu, prima? Tá sempre no pique, no carinho, na alegria do programa do Zé da Boia. Está o João Arruda e a Dona Maria Eloína, né, prima? Isso, tá ligadinho com a gente lá no centro, aqui no centro, viu, prima? Também tá ligadinho com a gente. Ah, sempre ligadinho, o Zé Boi, a Silvia Regina, lá no alto do Piracoma, também lá no alto do Piracoma, a Dona Bete, o Ricardo, o Carlinho e a Rita. O João Pedro tá ligado com a gente, o seu Ditinho Congueiro, o João Barbosa Siqueira, no Jardim Princesa. Bom dia, Sidney, e também a esposa, né, prima? Tão ligadinho com a gente, nesta manhã gostosa, chegando ao final de mais um programa do Zé da Boia. Como passa o tempo, passa rápido demais da conta, viu? Ah, mas eu não quero nem saber, se Deus permitir, às 17 horas eu estarei de volta com mais um programa do Zé da Boia aqui na 107 FM. Que todos tenhamos aí uma maravilhosa manhã de quinta-feira. Maria Helena, meu nome. O que, que é que tem meu nome aqui? Eu não tenho sorteio hoje de manhã. Bom dia. A Márcia e o Carlinho tá na Mombaça ligado. Bom dia, amigos. Obrigado pelo carinho, pela audiência. E o Tubarão tá fazendo café com a cachaça de Velho Barreiro. Tá com a garrafinha de Velho Barreiro fazendo café. É, a derrota do Palmeiras faz essas coisas, prima. Deixa o caboclo meio no avesso. Mas que coisa, né? A panela tava lotada ontem e o porco foi pro saco. Que todos tenham uma ótima manhã. Marcelo Santos chegando, programa Perfil. Eu volto às 17 horas. Que Deus leve paz, amor, saúde e alegria a toda a família. Louvamos ao Senhor porque Ele é bom. Louvamos ao Senhor porque é bom estar com vida. Se dirigir, não beba. Se beber, não dirija. Preserve a vida porque a vida é um dom de Deus. Bom dia, Pinda. Bom dia, Vale. Lembre, sempre atrás de uma bola há uma criança.

0: 7:56.
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5: Você pode se aposentar antes do esperado, mas ninguém te contou isso. 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E o melhor, o valor do benefício pode ser de 100% da média salarial.
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1: Olá, muito bom dia, agora são 8:06, começando mais um programa Perfil na manhã desta quinta-feira, dia 21 de maio de 2026. Daqui a pouquinho, a sua participação através do nosso WhatsApp 992245660, 992245660, participe, mande sua mensagem. Agora são 8:06, vamos ao nosso momento de fé.

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1: Bom dia a todos. Gostaria de trazer uma palavra do coração de Deus para o seu coração, que está baseado no livro de Provérbios, capítulo de número 16, versículo de número 18, que diz assim: o orgulho vem antes da destruição, o espírito altivo antes da queda. Nós temos aí uma linha de conduta, nós temos algumas regras que são determinadas.

importa o que aconteça, nunca, mas você tenha sempre cuidado. Você não é invencível, nós não somos invencíveis e nós devemos ter total perseverança nas coisas certas, nas coisas de Deus, para que jamais venhamos ser traídos por situações adversas, por uma proposta indecente, por uma proposta para fazer algo errado e que certamente isso causará prejuízos à nossa vida, à nossa família, à sociedade, à comunidade em que você está inserido. Então, diga sempre não às coisas erradas, diga sempre não àquilo que vem como proposta para tentar te tirar do alvo. Seja uma pessoa sempre ordeira e abençoada em Cristo Jesus, nosso Senhor. Deus abençoe a sua vida, Deus abençoe a sua casa, em nome de Jesus. Amém.

Atenção, 8 horas 21 minutos, hora 8h21, fala aqui do tempo e temperatura para esta quinta-feira. Máxima de 20 graus em Pindamonhangaba, né? Tempinho frio, sol com aumento de nuvens e pancadas de chuva no fim da tarde, noite chuvosa, previsão, né? E a máxima de 20 graus em Pindamonhangaba e toda a região.

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0: Agora são 8 horas e 39 minutos. 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
0: 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Agora são 8h42.

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5: Hoje eu vou falar de um assunto muito atual. Sabe quando a bateria do celular acaba? Chega logo a ansiedade acompanhada de irritação. E antes de dormir, quando você pega um smartphone, o tempo voa e você nem percebe. Os sintomas de abstinência podem ser de dependência pela internet, sabia? Distúrbio que pode evoluir para problemas graves, como depressão e ansiedade. Quando a internet afeta negativamente, é hora de buscar ajuda de um médico ou psicólogo para entender quais condições podem estar por trás do vício, como transtornos compulsivos ou de ansiedade, déficit de atenção e depressão. Geralmente, o tratamento se baseia em ansiolíticos para diminuir a ansiedade dos dependentes e antidepressivos, além das terapias comportamentais. Por isso, troque o seu celular por boas amizades. Isso vai te fazer muito bem. Esse foi o Bem Viver de hoje. E eu, Ana Paula Barros, volto já já com mais uma dica para nossa saúde.
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12: Olha, agora são 9:06. Ô Marcelo, bom dia, eu sou a Janete Lourenço, gostaria de homenagear minha neta, a Mayla Lourenço Ramos da Silva. Hoje completando 9 aninhos a Mayla, né? Ela reside na Vila São Benedito, recebe os cumprimentos de todos os familiares, viu? A minha amiga Janete, a vovó, né? A vovó Janete aí, homenageando a neta, Mayla Lourenço Ramos da Silva, completando 9 aninhos hoje. Parabéns, Mayla, Deus abençoe sua vida.

0: Olha, agora são 9h07, temos aqui a participação de ouvinte.
1: Bom dia, meu amigo Marcelo Santos, ao Cláudio do Porto de Areia, Tubarão. Queria que você tocasse um louvor aí para o meu pai Chamita, Henrique, Ana Flávia, Cuba, Aline, Maria Clara, Lucas e Lucas Lourenço. Para minha tia Lourdes e José Maria. E para o meu filho Carlos, para minha esposa Rosa. O louvor é escudo com voz da verdade.

0: Olha, agora são 9h11, deixa eu atender o pedido aqui da minha amiga. O Marcelo, bom dia, aqui é a Aninha do Campos Maia. Você pode tocar aí o louvor da Bruna Carla. Ofereço para meu esposo Cláudio Venâncio. Quero agradecer a Deus pelas bênçãos e por nós acordarmos, levantar. Verdade, viu, Aninha? Bom dia. Deus abençoe seu dia, viu? Bom dia.
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Olha, agora são 9h16. Deixa eu mandar um bom dia aqui pro meu amigo Giovanni. Hoje é aniversário do Giovanni. Giovanni, filho do meu grande amigo Moisés, irmão do João Paulo. Ô Giovanni, parabéns, feliz aniversário, garoto que eu gosto e gosto muito. Manda um bom dia também aqui a Marcelo, que é Joelma, do Boa Vista, viu? Manda um parabéns para o meu netinho Cauã, Luiz Ribeiro de Ávila, Cunha, que está completando 11 aninhos. Oi, Deus abençoe, viu, Cauã? Deus abençoe sua vida aí, completando 11 anos. E Deus abençoe sua vida, viu? Aqui é a Joelma, a vovó Joelma, mandando um abraço pra você também. Tá bom, Cauã? Deus abençoe aí. A Joelma falou, Marcelo, toca louvor aí, a ele a glória. Bom dia!

0: Olha, agora são 9h21. 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

0: O Corinthians entra em campo hoje, no encerramento da quinta e penúltima rodada da fase de grupos da Libertadores. 9:30 da noite, no horário de Brasília, o Timão recebe os uruguaios do Peñarol. O Alvinegro, única equipe do país a jogar pela competição nesta quinta, já está garantido no mata-mata. O Corinthians, porém, briga pela melhor campanha da primeira fase, que dá o direito de decidir os duelos eliminatórios em casa. Pela Sul-Americana, também haverá apenas um brasileiro em campo, o Atlético Mineiro, que às 7 da noite recebe o Cienciano. Lanterna do grupo, o Galo, se perder, estará eliminado. Ontem, pela Libertadores, o Flamengo, atual campeão, se classificou ao bater o Estudiantes por 1-0. Já o Palmeiras, atual vice-campeão, perdeu em casa para o Cerro Porteño pelo mesmo placar e vai para a última rodada ameaçado de eliminação. Pela Sul-Americana, teve Olímpia 3, Vasco 1, Santos 2, São Lourenço 2, Independiente Petroleiro 0, Botafogo 3, Grêmio 2, Palestino 0 e River Plate 1, Red Bull Bragantino também 1. Nenhum dos brasileiros está classificado, mas todos ainda seguem na briga pela vaga nas oitavas ou nos playoffs, apesar de a situação do Santos, lanterna do grupo, ser complicada.
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3: Agora é a vez deles.
4: Como o tom de voz muda tudo para o pet. Drops do Pet hoje trazendo uma dica que muita gente subestima. Os pets podem não entender todas as palavras que a gente fala, mas entendem muito bem o tom de voz. Uma fala calma e firme transmite segurança. Já gritos ou tom agressivo pode gerar medo, confusão e ansiedade. Muitas vezes o pet reage mais à energia da voz do que ao conteúdo. Por isso, na hora de educar, o ideal é ter constância, paciência e clareza. Comunicação também é afeto.
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1: Olha, agora são 9 horas e 32 minutos, começando mais um programa Diabetes Eu Cuido na manhã desta quinta-feira, dia 21 de maio de 2026. Ao meu lado, a doutora Alexandra Manfredini, Sede Lab Laboratórios, Clube Levida. Doutora, bom dia.
2: Bom dia, Marcelo. Bom dia a você que nos acompanha toda semana, toda quinta-feira. Hoje, excepcionalmente, estamos começando um pouquinho mais tarde o nosso Diabetes Eu Cuido, mas estamos aqui, firmes e fortes, né?
1: Com certeza.
2: E hoje a gente vai falar de um tema muito legal, que é um tema que as pessoas sempre comentam nas aulas. E eu brinco com elas e digo que é a coisa mais fácil desse mundo, dentro de todos os pilares do diabetes. Esse é o mais fácil, gente. É o mais fácil de controlar. É o mais fácil de lidar no dia a dia. Sabe qual é?
1: A fome.
2: Não.
1: Não?
2: Não, não, não é a fome. É a saúde emocional.
1: Super fácil, né?
2: Me conta aí, você que está nos ouvindo, nos acompanhando. Você acha que a saúde emocional é o pilar mais tranquilo de controlar? Não é, né? Pode falar aqui pra gente, participa com a gente no WhatsApp e conta se você sente dificuldade também, se você acredita que a sua glicemia sobe todas as vezes que você fica nervosa, se você acredita que a sua glicemia sobe quando você tem, de repente, uma notícia desagradável, não é? Pois é, isso é real. Isso acontece realmente. E nós vamos entender como lidar com essas emoções todas para evitar com que essa emoção não administrada possa vir a interferir na sua saúde, na sua qualidade de vida e, consequentemente, nas complicações do diabetes. E para falar sobre esse assunto, para a gente ter um bate-papo bem gostoso aqui hoje, eu estou com a psicóloga Maria Laura Ferraz. Muito bom dia, obrigada pela sua participação mais uma vez. Tenho certeza que nosso bate-papo hoje aqui vai ser muito bom. Eu até peguei um café, né? Amanhã está friozinho, do jeito que eu gosto, e a gente vai conversar. Bom dia.
3: Bom dia, doutora. Bom dia a todos que estão nos acompanhando hoje nessa manhã gelada, né? Mas que é bom também para a gente bater esse papo super importante, que é falar realmente dessa parte que é um tanto desafiadora, né? Essa parte que também é silenciosa, mas que está por trás do cuidado com o diabetes. Quando a gente fala desse diagnóstico, a gente sempre vai pensar na fome, né? Na glicemia, nos cuidados ali práticos do dia a dia, que são fundamentais. Mas a gente também não pode esquecer do cuidado daquilo que tem por trás, né? Da mente de quem recebeu esse diagnóstico ou que está cuidando dele aí já tem anos, né?
2: A gente fala, nós já conversamos aqui outras vezes, nós já falamos isso em aula, das fases, né? Da aceitação da doença, né? Então, quando a gente tem um diagnóstico, seja ele qual for, o primeiro momento ali é uma fase de negação, né? É uma fase que você fala assim, não. Não é possível. Isso não está acontecendo comigo.
3: Né? É quase uma fase de luto da vida antiga,
2: exatamente,
3: né? Agora tem que ser uma vida nova.
2: Exatamente. E a gente está tão enraizado, muitas vezes, nos nossos hábitos, no estilo de vida que nós temos, que nós não atrelamos que isso traz consequências muito sérias. E o diabetes tipo 2, ele vem realmente se desenvolvendo a partir das nossas escolhas. Né, dos nossos hábitos. Eu gosto demais de um bate-papo que a gente faz sobre escolhas. Porque escolhas, elas são fundamentais. A gente faz escolha a todo instante. Não é? E a gente tem que entender que cada escolha que nós fazemos tem a consequência.
3: Sim.
2: Que vem juntinho com a escolha. Seja uma consequência boa, de uma escolha boa que eu faço, ou seja uma consequência desagradável, muitas vezes, por uma escolha que não foi tão boa. Mas está na nossa mão. Né? Isso é muito importante, a gente ter e desenvolver o autocuidado a partir dessa autonomia, né? Essa consciência de que, não, pera lá, eu sou responsável pelas minhas escolhas. Então, se o diabetes tipo 2 surgiu na minha vida, qual é a minha parcela de responsabilidade sobre isso?
3: Sim, e até nessa parte de escolhas é muito interessante a gente pensar que as escolhas, elas não são feitas de forma muito racional somente, né? Ah, então é isso, preciso fazer aquilo. um mais um é dois e fecha a conta. Não é bem assim que funciona. Porque como a gente começou a conversar, né, tem o corpo e tem a mente. E dentro da mente tem as emoções. E essas emoções, elas vão fazer parte de todas as nossas escolhas. Então, tem ali o que a gente sabe, muitas vezes ali no tratamento, no monitoramento do diagnóstico da diabetes ali, sabe o que precisa ser feito, mas não consegue pôr em prática. Ou está fazendo tudo bonitinho, certinho, mas ainda assim os resultados não são os esperados. Porque a emoção vai fazer parte. E aí, muitas vezes, essa emoção é o quê? Às vezes uma revolta, uma angústia, uma tristeza, uma raiva, uma culpa. Uma série de sentimentos que vão influenciar na maneira como a gente vai cuidar de si mesmo, vai enxergar aquela situação, vai enxergar aquele diagnóstico. Não tem como a gente achar que a gente escolhe só com aquele pensamento prático, é isso, então é isso, vou ter que fazer. As emoções estão por trás. E se a gente não cuida delas, elas vão guiando aí a nossa vida sem que a gente perceba. Né? Sim, e tem até aquele velho ditado, olha, não reaja, não escolha agora que você está com raiva, né? Não decida nada quando você está aí com raiva, está mal. Por quê? Porque aí a gente é guiado por essas emoções, a gente não consegue pensar direito. E isso também acontece nos quadros de diabetes. Que a pessoa está lá lidando com isso, que é novo muitas vezes, mas ou talvez lidando com aquilo que também já recebeu esse diagnóstico antigo, né? Mas guiado muito pela emoção. E às vezes uma emoção difícil de sentir, de lidar. Né? E é por isso que a gente tem que cuidar dessa parte emocional. Porque senão ela vai guiando aí a nossa vida, muitas vezes numa consequência negativa, e a gente não está cuidando disso.
2: E assim, como que nós podemos dizer... Porque quando a gente pega o cuidado com o tratamento do diabetes, ele não é simplesmente apenas tomar uma medicação e seguir aquela medicação que o médico receitou, e tá tudo bem, como se fosse um tratamento de uma gripe ou algo desse tipo. Não é. Ele envolve outros pilares importantes, que nós temos que aprender a desenvolver, porque muitas vezes o diabetes ele vem, como eu falei, num hábito que eu tinha que não era muito bom. Seja esse hábito alimentar, seja esse hábito por falta de uma atividade física regular, né? Seja mesmo por um descontrole emocional. Então, a gente tem, seja por uma história familiar somada a outros fatores, né? Então, a gente tem ali alguns pilares que a gente precisa aprender a lidar com ele. E o que que você... quando a gente pega muitos pacientes... eles entendem o que eles têm que fazer. Só que a sua grande maioria negligencia, seja um pilar, seja outro pilar, né? A saúde emocional, então, é algo assim que é como se eles não tivessem essa consciência de que a saúde emocional, ela faz parte do nosso corpo, certo? Uhum. E que ela vai refletir fisicamente no nosso corpo, não é?
3: Exatamente.
2: Então, a gente, há algumas entrevistas atrás, a gente vem conversando sobre a importância da saúde intestinal, certo? E quando a gente fala do intestino, nós estamos falando da saúde emocional também, não é?
3: Sim.
2: Porque os nossos neurotransmissores, eles são produzidos no nosso intestino. Então, é um todo, né? A gente tem que entender que não tem separação. Né? A mente, ela trabalha, essas emoções todas nossas, elas estão atreladas a uma bioquímica do nosso corpo. É algo físico, que você tem excesso, você tem ausência, né? Você tem equilíbrio, tudo isso você tem. E tudo isso está refletindo em nós, seja Exato. Qual for. Né? Então, a partir do momento que a gente começa a tomar consciência disso, que, pera lá... Sou eu que estou guiando a minha vida. Não é a vida que está me guiando. Não é? Não é aquela história da música, deixa a vida me levar, vida leva eu, né?
3: Sim.
2: Não, para. Espera lá, quais são as escolhas que eu estou fazendo? Eu estou escolhendo aprender sobre o diabetes porque eu entendo que é uma doença crônica e que se eu não cuidar eu vou ter sérias complicações? Ou eu estou negligenciando isso? E é por que as pessoas, muitas vezes, negligenciam e não dão atenção a aprender sobre algo que pode ser fundamental no meu futuro e na minha qualidade de vida.
3: Perfeito. Eu acho que você usou uma palavra muito importante, né, que é a consciência. A saúde mental muitas vezes era negligenciada e às vezes até um tabu, né? Não pode falar de psicólogo, não pode falar de psiquiatra, isso não é para mim. É sim, porque a gente não é feito só de carne e osso. A gente tem uma mente que pensa, que sente, que sofre aqui atrás. E ela vai comandar o nosso físico, né? Ai, a pessoa ficou nervosa, teve uma dor de barriga. Ai, a pessoa estava passando por isso e sentia ânsia. É o corpo se comunicando com a mente. Não vai ter como a gente separar, não tem como a gente cuidar deles de forma separada. É junto. E essa tomada de consciência, ela é fundamental. O quanto antes a gente entender que somos feitos de corpo e mente, precisamos cuidar dos dois de forma equilibrada e com qualidade, melhor vai ser para a nossa vida. Porque... se a gente não gerencia essas emoções, é igual a música, né? Uhum. A vida vai levando, você vai vivendo no automático. Então, o que a gente precisa fazer, né? Que hoje em dia parece que está difícil, né? O parar. Parar um pouquinho, sentar ali um pouquinho, respirar um pouquinho para reparar em você. Fica difícil eu começar a cuidar de uma coisa da qual eu não conheço. Se eu não me conheço, se eu não paro para reparar nas minhas emoções, no que eu sinto, no que eu sofro, como é que eu vou cuidar de mim? Eu sempre falo para os meus pacientes, né? Quando a gente começa na terapia, quando a gente começa a se cuidar ou tentar mudar alguma coisa na gente, um hábito, é como se eu comprasse uma casa e precisasse reformar. Eu não tenho como reformar uma casa se eu não conhecer todos os cômodos dela ali. Eu não tenho como reformar uma casa se eu não entender o que está aparecendo, o que está escondido, né? O mesmo vale para a gente. Como é que eu vou cuidar de mim, exercitar o autocuidado, tomar consciência das minhas necessidades, entender como as minhas emoções afetam o meu cuidado ali comigo, se eu não paro para pensar em mim? Se muitas vezes eu estou preocupado pensando nos outros, se muitas vezes eu estou dedicando toda a minha vida a cuidar das pessoas e não de mim, ou se eu vivo automático mesmo e não paro para pensar o que eu sinto, como eu me senti naquela situação, qual o sentimento que mais é comum para mim? É angústia, é tristeza, é felicidade, é apatia, é o quê? Né? Essas perguntas fundamentais que a gente pode ir levantando para entender quem é essa pessoa que vive aqui dentro de mim e que eu estou negligenciando, estou deixando para trás. Eu preciso me conhecer para passar a me cuidar de verdade.
2: É fundamental. Porque a partir daí, você vai entender quais são as suas limitações, são as suas fortalezas, né? No que eu posso contar comigo, né?
3: Exato.
2: E aquilo lá, muitas vezes, a gente utiliza de uma fraqueza emocional para justificar uma determinada escolha, né? Por exemplo, a alimentação. Então, a alimentação das pessoas que têm diabetes, ela é muito importante. E muitas vezes a gente negligencia isso, a gente deixa de lado as escolhas importantes que eu tenho que fazer na alimentação, sabendo da consequência daquilo, tá? Mas é como se aquilo realmente não fizesse importância. E lá na frente, quando eu venho a ter uma complicação mais séria, como a perda de uma visão, né, ou uma amputação, ou algo mais sério, eu olho para trás muitas vezes e falo, puxa, chegou nisso. Uhum. Né? O diabetes, olha como o diabetes ele é ingrato, chegou nisso, certo? É. Mas será que é o diabetes mesmo que é ingrato e chegou nisso? Ou fui eu que não dei atenção devida lá atrás, a conhecer melhor a doença, a entender os aspectos dela e a entender principalmente o que eu preciso fazer para não deixar chegar no ponto que chegou.
3: É justamente essa tomada de consciência para reconhecer a sua autonomia e seu poder de construir uma vida de qualidade para você. Né? Isso está nas nossas mãos. Né? Não dá para ser feito ontem, não dá para ser feito amanhã, hoje. Né? O que, que hoje eu posso fazer por mim para que eu tenha mais qualidade de vida? Para que eu me sinta melhor com quem eu sou? E conforme você foi falando, né, doutora, eu pensei assim, como é que é a autoestima dessa pessoa? Porque cuidar da alimentação, que está muito atrelada ao emocional, cuidar ali do exercício físico, essas práticas... práticas de cuidado. Por que que é tão difícil? Como é que essa pessoa se sente com ela mesma para ela não conseguir dedicar cuidado a si mesma? Né? O que que você pensa sobre você, que você é a pessoa que se deixa de lado? Né? Você sabe que precisa cuidar do diabetes para que não tenha justamente essas complicações, mas você trilha o caminho contrário. Por que que você está fazendo isso com você?
2: É como assim, eu cuido do outro, né? Eu tenho uma parcela muito grande de altruísmo dentro de mim, então eu me dedico a cuidar muito do outro, só que a minha parcela do egoísta, vamos dizer assim, ela é muito pequenininha, né? Onde é você voltar para você e falar, pera lá, eu também preciso de cuidado. Né? Se eu não estiver bem, eu não cuido do outro.
3: Exato.
2: E uma outra, eu estou me lembrando aqui de várias situações, de relatos de pacientes que trazem a seguinte situação. Doutora, mas você não conhece a minha casa, não conhece a minha realidade, não conhece a minha família, ninguém me ajuda, certo? Meus filhos comem o que eu não posso comer na minha frente, meu marido não me ajuda, isso e aquilo outro. Isso é uma realidade? Ok, isso é uma realidade. Só que a diferença está como eu me relaciono com essa situação.
3: Sim.
2: E como eu posso me fortalecer, né, para que eu comece a olhar para mim e cuidar de mim, independente do ambiente? Perfeito. Eu acho que isso é fundamental. A gente tem que entender que, independente do ambiente, como eu posso cuidar de mim? Porque sou eu que vou viver na pele as consequências do não cuidado. Exato. Ninguém mais, certo? Então, isso é muito profundo a gente pensar nisso, né? Porque as consequências, elas virão. E aí, eu vou assumir a responsabilidade por aquela consequência também? Ou eu vou delegar? Ou eu vou transferir para o outro essa responsabilidade?
3: E aí, isso também volta, né? Muito importante, isso volta nessa sua relação com você mesmo, né? Se a gente vive para o outro, se a gente espera que o outro faça pela gente, se a gente fica terceirizando aí a nossa vida, o cuidado com a gente mesmo para o outro, qual é a relação que eu estou oferecendo para mim? De abandono, né? E na hora que as consequências virem, elas virão para essa pessoa que em outra hora se abandonou. Então, ter um ambiente que é uma rede de apoio é ótimo, né? Uma somatória nessa linha, nessa rede de cuidados. É ótimo ter uma família ali que você pode contar nesse sentido. Mas se não tiver, isso não pode ser a justificativa para eu me abandonar. Se me faltar alguém que faça por mim, que me ajude, que me apoie, eu preciso ser essa pessoa em primeiro lugar. Eu posso não ter ninguém me apoiando, mas eu não posso ser a pessoa que vai me abandonar. Né? Trazer mesmo, reconhecer esse potencial que a gente tem dentro da gente de fazer a nossa vida acontecer de uma forma boa. Né? Se eu tiver alguém lá fora para contar, perfeito, mas se eu não tiver, eu é que não posso me deixar para trás.
2: E aí que vem a importância de você estar em grupos, de você estar próximo de pessoas que estão passando pelo mesmo problema que o seu.
3: Isso ajuda muito.
2: Isso ajuda demais, porque às vezes a pessoa fala assim, eu não tenho condições de ter um tratamento individualizado com uma psicóloga, eu não tenho condições muitas vezes, por não ter mesmo, a gente sabe disso, né?
3: Sim.
2: Mas o que eu tenho condição de fazer? Né? Como que eu posso me beneficiar de outras pessoas que estão passando pelo mesmo problema e eu olhar para elas e ver como que elas estão lidando com a mesma situação que eu lido. Né? Isso expande a nossa visão, isso amplia a nossa mente para que a gente fale, poxa, se ela conseguiu, eu também posso conseguir. Não é? E assim, a gente vai dando os passos. Né? E a gente sabe, porque a gente trabalha com os pacientes em grupo, né? E isso é muito rico, esse estar junto, compartilhar é muito rico, né? E eu queria que você falasse sobre isso, né? Qual é a sua visão do trabalho individual? É óbvio que ele é sensacional, ele é um processo de autoconhecimento, não é? Que é super importante, mas também a gente tem um trabalho em grupo, que o grupo também pode se beneficiar.
3: Sim, perfeito. O grupo, ele vai trazer justamente essa sensação de pertencimento, né? E a gente tem algo aqui dentro que precisa se sentir pertencente a alguma coisa. Então, encontrar esse apoio daquilo com pessoas que têm algo em comum com você é um grande fortalecimento mesmo desse enfrentamento de uma situação, seja ela nova, seja ela antiga, né? Mas o grupo, ele tem essa força de incentivar, de motivar, de acolher, de fazer a contenção desses sentimentos que ficam à flor da pele, de me trazer uma nova consciência. Nossa, eu não tinha visto por esse lado. Uhum. Nossa, aquela pessoa já passou pela fase que eu estou passando agora, e olha só como ela conseguiu. Então, isso me motiva também a conseguir. Então, tem situações que a gente está ali sozinho e vai ter que se fortalecer procurando os próprios recursos aqui. Mas quando tem um grupo, os recursos são compartilhados, né? Como se todo mundo tivesse ali ferramentas e emprestasse um pouquinho para cada um poder usar, se fortalecer e fazer esse trabalho, tanto internamente com as suas emoções, quanto externamente contando com o potencial que o grupo tem na vida dessa pessoa.
2: É, isso é perfeito, né? E o Diabetes Eu Cuido, ele traz aí para todos que nos acompanham a oportunidade de fazer parte de uma comunidade. Então, nós criamos agora uma comunidade do Diabetes Eu Cuido no WhatsApp.
3: Ah,
2: então isso é muito legal. Então você que nos ouve, que nos acompanha, que está aqui com a gente, que tem diabetes, ou que tem um familiar que tem diabetes, ou que está numa fase de pré-diabetes, venha fazer parte dessa comunidade. É só você mandar uma mensagem para o nosso WhatsApp do Diabetes Eu Cuido, que nós vamos colocar você nesse grupo, né? E é um grupo de comunidade. Então nós estamos montando esse grupo, inclusive a gente quer colocar você com a gente também,
3: perfeito,
2: dentro dessa comunidade. Por quê? Porque ali vai ser um momento legal de bate-papo, ali vai ser um momento onde nós vamos divulgar os encontros que nós vamos fazer, as oportunidades que a gente vai ter de bate-papo através das plataformas online, né? Que nós vamos começar a proporcionar agora, de forma gratuita mesmo. Por quê? Para a gente estar mais próximo, para que a gente consiga ter essa troca, sabe? Não só a gente aqui falar com você, mas você que nos ouve também falar conosco. Trazer a sua necessidade, trazer a sua questão ali. E muitos do grupo podem ajudar. Muitos profissionais que vão estar nesse grupo também vão ajudar. Então, é uma comunidade que nós criamos agora nesse intuito de ajudar quem tem diabetes e que precisa muitas vezes de alguma orientação e alguma informação, né? E que não tem de bate-pronto. Né? Então
3: isso
2: a gente a gente vai estar ali quase que 24 horas, né? Junto com você para te ajudar. Às vezes é uma dúvida numa aplicação de insulina, sabe? Às vezes é uma dúvida de uma determinada medicação, é uma dúvida sobre alimentação. Então a gente quer tirar essa dúvida sua, né? A gente quer auxiliar você a não ficar com essa dúvida, não ficar carregando muitas vezes um erro numa aplicação de insulina, que você não está tendo uma eficiência da insulina por causa de um erro de aplicação, né? Então, isso é muito legal. E é só você mandar a mensagem, então, para o 97408-0727. 97408-0727. Esse é o WhatsApp do Diabetes Eu Cuido. E manda lá a mensagem dizendo que você quer participar da comunidade, que nós vamos mandar o link para você entrar. Ou a gente vai já te colocar no grupo, tá certo?
3: E olha só que bacana, né, doutora? O acesso à informação correta.
2: Exatamente.
3: Né? Porque tem tanta informação hoje com a internet e tudo mais, isso é bacana, mas a gente precisa ter uma filtragem ali. Será que essa informação é realmente verdadeira? Vai me ajudar? Se aplica ao meu caso, né?
2: Sim,
3: porque
2: sim.
3: Também é muito individual cada caso. Então, ter acesso a essa informação correta, de qualidade, com profissionais, né, da área, é realmente aquilo que a pessoa precisa para conseguir ter um cuidado de qualidade, um cuidado completo, né? E baseado em informações que são importantes mesmo.
2: E são informações seguras, né?
3: Seguras.
2: E no seu ponto de vista, né? Como que você vê a educação em diabetes, né, para o paciente? Como que você... Um paciente que já recém-diagnosticado, ou um paciente que já tem diabetes há muitos anos, como você vê esse processo da educação no controle da doença?
3: Perfeito. O processo de educação, né, ele está ligado à aprendizagem, e a gente não pode achar que a aprendizagem era só lá na época da escola, né? A aprendizagem é para a vida. Assim como eu falei que é importante que a gente tenha autoconhecimento para poder cuidar das nossas emoções, de como a gente se sente ali, né? Se conhecer para cuidar de si mesmo, se tem um diagnóstico do diabetes, ele é algo crônico, precisa também ter uma educação, um aprendizado voltado a isso para que você consiga cuidar disso. Como eu falei, não tem como eu cuidar de algo que eu não conheço. Uhum. Então, eu só vou conseguir cuidar de uma forma adequada, com qualidade, com segurança até, se eu tiver uma educação, informação correta, um aprendizado em relação àquilo. Né, de fontes confiáveis, seguras. E isso vai afetar também a sua confiança em relação a você mesmo. Porque aí você sabe o que você está fazendo. Aí você tem previsibilidade. A previsibilidade é muito importante no enfrentamento da ansiedade, por exemplo. Se eu não me conheço, se eu não conheço o diagnóstico, se eu não tenho informação sobre aquilo que está acontecendo comigo, se eu não sei cuidar, se eu não sei o que é preciso ser feito, é como se eu ficasse num quarto escuro tentando encontrar as coisas, né? Agora, se eu tenho educação correta, o autoconhecimento, a rede de cuidados, que é o cuidado com diabetes, né? Ele funciona em rede. Aí é como se eu acendesse a luz e tivesse clareza para poder, então, cuidar de mim. A educação é fundamental.
2: É. E o Diabetes Eu Cuido lançou o Diabetes Eu Cuido online, que é o curso Diabetes no Alvo. Então, são 6 módulos, onde a pessoa vai aprender tudo sobre a doença, né? Todo o fundamento da doença, o que é o diabetes, os tipos de diabetes, a aplicação correta da insulina, como que os medicamentos agem, cada medicamento, as diferentes formas de administrar um medicamento, como que eles agem em cada caso, né? As complicações do diabetes, entender certinho. Então, isso está disponível para você que nos acompanha. Você pode fazer o curso aí no seu celular, assistir quantas vezes você quiser, no horário que você quiser, mas é muito importante que você faça. Por quê? Porque ali vai trazer para você informações que vão munir você de ferramentas importantes para lidar com o diabetes no dia a dia. Uhum. E como você falou, fonte segura. É. Então, segue as nossas redes sociais, no Instagram, no Facebook, tem lá o link do curso. Participe, faça a sua inscrição, vem participar com a gente, porque tanto eu quanto o Dr. Gabriel, a gente fez com muita dedicação para você aprender sobre a doença. Outros módulos terão, mas esse módulo é fundamental. Tem que passar primeiro por esse para entender a doença, para depois a gente conversar sobre tantos outros assuntos, não é? Perfeito. Então, fica o convite para você que nos acompanha, entra lá na nossa rede social, tem lá o link na bio, faz a sua inscrição, participe do nosso curso Diabetes no Alvo, tá certo? E agora, para a gente finalizar, eu queria que você deixasse um conselho para quem está nos ouvindo, né? E que pensa, poxa, realmente eu sou uma pessoa ansiosa, ou eu sou uma pessoa mais preocupada, eu sou uma pessoa que, se eu tenho algo para resolver, eu já muitas vezes perco a noite de sono, não é? E isso tudo impacta no controle do diabetes. Muitas vezes eu não consigo dormir adequadamente, quando acordo de manhã minha glicose está mais de 200, não é? Isso é uma realidade de muita gente, né? A ansiedade hoje, o Brasil é o país mais ansioso do mundo, sim, não é? Então, pensando nisso, que conselho que você dá, que orientação que você dá para que a gente consiga lidar melhor com essa ansiedade? Porque um pouco de ansiedade é natural do ser humano. Agora, a ansiedade em excesso, que vai prejudicar a sua saúde, que vai prejudicar a sua glicemia, que vai trazer consequências ruins, isso não é legal, né? E como que a gente consegue administrar isso?
3: Perfeito. O conselho que eu deixo é realmente esse lembrete da gente não se esquecer que somos feitos de corpo e mente. Se eu cuido de um, eu tenho que cuidar do outro. Então, é promover cuidado para você do físico ao mental, do físico ao psicológico, cuidar das suas emoções, valorizar o que você sente para você poder, então, fazer algo em relação ao que você sente. Muitas vezes, mas eu sou ansiosa a vida inteira. Não se acostume com o desconforto, né? Mas eu tenho esses hábitos, eu como assim a vida inteira. Eu
2: sou assim mesmo.
3: Sou assim mesmo. dá para parar de ser, né? Dá para mudar. A mudança está aí como uma enorme de uma ferramenta para a melhoria da nossa vida. E a gente precisa confiar nesse potencial que a gente tem dentro da gente de construir uma vida de mais qualidade, cuidando tanto da mente quanto do corpo. Né? Então, é valorizar o que você sente, cuidar de você, lembrar que você é feito dessas duas partes para você, então, promover uma vida de conforto, de bem-estar, de alegria, de satisfação para você. É buscar por isso.
2: Maravilha. E quem quer te seguir, né? Porque eu sei que você posta muita coisa, você traz ali algumas reflexões também para quem te acompanha. Qual a sua rede social?
3: Perfeito. Eu sempre estou postando ali, né? A minha rede social é no Instagram, é @lauraferraz.psi. Psi de psicóloga, né? Tá ali, eu vou postando coisas, reflexões, né? Algumas palavras ali para motivar seu dia, para você parar para pensar e sempre não esquecer de cuidar de você.
2: Perfeito. Maria Laura, muito obrigada pela sua participação, né? É muito gostoso a gente refletir sobre isso. Espero que você que nos acompanha toda semana, que você também tenha tirado esse tempinho, né, esses minutos para refletir sobre a sua vida, sobre a qualidade da sua vida, sobre as suas emoções, né? Preste atenção nos seus pensamentos, preste atenção no seu corpo, como ele reage aos seus pensamentos, às suas emoções. Poxa, hoje eu estou feliz, hoje eu estou alegre, poxa, hoje eu não estou legal. O que está acontecendo, né? O que realmente está acontecendo que eu não estou legal? E como que isso tudo está impactando aí no controle do seu diabetes, tá certo? E nos acompanhe então e espero você na próxima quinta-feira, se Deus quiser.
1: Agora são 10:03.
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11: Em carros manuais, muita gente segura o veículo na subida usando aquela meia embreagem e o acelerador. O problema é que isso gera um desgaste enorme no sistema. Aquele cheiro de embreagem queimada é justamente o resultado desse esforço excessivo. Por isso, utilize o freio de mão ou o assistente de partida em rampa. A embreagem foi feita para transferir força, não para segurar o carro parado. cuidar desse detalhe, evita um dos reparos mais chatos e caros dos veículos manuais.
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5: 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Agora com vocês, Paulo Henrique David cantando.

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1: Olha, agora são 10 horas e 11 minutos. 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Deixa eu mandar um bom dia também. 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

0: Olha, falar dos jogos de ontem e hoje da Libertadores e Sul-Americana.
1: O Corinthians entra em campo hoje no encerramento da quinta e penúltima rodada da fase de grupos da Libertadores. 9:30 da noite no horário de Brasília, o Timão recebe os uruguaios do Peñarol. O Alvinegro, única equipe do país a jogar pela competição nesta quinta, já está garantido no mata-mata. O Corinthians, porém, briga pela melhor campanha da primeira fase, que dá o direito de decidir os duelos eliminatórios em casa. Pela Sul-Americana, também haverá apenas um brasileiro em campo, o Atlético Mineiro, que às 7 da noite recebe o Cienciano. Lanterna do grupo, o Galo, se perder, estará eliminado. Ontem, pela Libertadores, o Flamengo, atual campeão, se classificou ao bater o Estudiantes por 1-0. Já o Palmeiras, atual vice-campeão, perdeu em casa para o Cerro Porteño pelo mesmo placar e vai para a última rodada ameaçado de eliminação. Pela Sul-Americana, teve Olímpia 3, Vasco 1, Santos 2, San Lorenzo 2, Independiente Petroleiro 0, Botafogo 3, Grêmio 2, Palestino 0 e River Plate 1, Red Bull Bragantino também 1. Nenhum dos brasileiros está classificado, mas todos ainda seguem na briga pela vaga nas oitavas ou nos playoffs, apesar de a situação do Santos, lanterna do grupo, ser complicada.

0: Olha, agora são 10h24, vão ter Lojas Lupo, falar com meu amigo Moacir. Fala, Moacir.
1: Bom dia, Marcelo, bom dia, Vinícius. Chegando aqui pra falar pra você.
0: Ah, calma aí. Tem o Moacir Lojas Lupo, entrou junto com a música aqui. Calma, vamos lá, hein. 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
1: 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Bom dia, Marcelo, bom dia, ouvintes. 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
6: O futebol inglês viu uma decisão histórica e polêmica. O Southampton foi expulso dos playoffs de acesso à Premier League por causa de um caso de espionagem. O clube havia eliminado o Middlesbrough e garantiu vaga na final pelo acesso. Mas a EFL, entidade que organiza a segunda divisão inglesa, puniu a equipe após a divulgação de imagens de um membro da comissão técnica filmando treinamentos do adversário. Além da eliminação, Southampton também perderá 4 pontos na próxima temporada da Championship. Com isso, o Middlesbrough foi reintegrado à disputa e vai enfrentar o Hull City na grande final em Wembley, valendo uma vaga na Premier League. A decisão causou grande repercussão na Inglaterra e o Middlesbrough disse que a punição envia uma mensagem importante sobre a integridade esportiva. Agora, Hull City e Middlesbrough decidem no sábado quem volta à elite do futebol inglês.
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2: Olha, agora são 10h48, vamos até... 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
2: Ei, tia Kelly, bom dia, bons negócios, tia Kelly. 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Ô, Sérgio Galvão, dá um bom dia, Sérgio Galvão.
5: Bom dia, Marcelo Santos. Bom dia a toda a nossa Pindamonhangaba. Bom dia a todos os meus amigos de Solidão em Pernambuco.
2: Solidão!
5: Solidão, cidade muito bonita, viu?
2: O Astério e outro Parmeiro deu uma roscada, né, Zé?
5: Ah, ganha muito, as coisas aí quando perde, todo mundo estranha, né?
2: Pior que é verdade mesmo, estranha.
5: Ganha. Daí quando perde, todo mundo acha ruim.
2: E é verdade, mas porque só tá com o olho, eu acordei e falei assim, vou ver quanto é que foi o Palmeiras, que ele ganha de quanto.
5: Não é invencível, né?
2: Não.
5: Perde
2: não,
5: também.
2: Não existe entendeu? Time invencível, né, Sério?
5: Tá entendendo? O Mengo.
2: Mengo.
5: Ganhou de 1-0
2: também, verdado. Na
5: bacia das almas.
2: Ô, Astério, dá um recado.
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2: Olha, 10h52 é o recado, Astério Galvão.
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2: Olha, agora são 10h43, dá um recado, Astério.
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2: Olha, agora 10h54, Astério Galvão, dá um recado, Astério Galvão. Eu
5: vou mandar um abraço lá pro esse chaveiro que não para, é o tempo todo trabalhando. 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Procure o Laerte Sorriso.
2: Olha, 10h54, deixa eu mandar um bom dia lá. 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
1: 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Um beijo, Marcelo. Fica com Deus. Uma ótima quinta-feira para todos.
0: 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Deixa eu mandar um bom dia também. 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

0: pouca comida.
1: Ô, Sérgio Luiz Américo fez sucesso, Sérgio?
2: Ah, eu lembro muito bem dele, era garoto quando ele lançava essas músicas aí.
1: Aquela boininha na cabeça?
2: Boininha na cabeça, fez muito sucesso, né?

0: mas é só música boa de ouvir, né?
1: Ah, as músicas antigas é gostoso a gente rever, né? Ouvir de novo, né?
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0: Ô, Astério, agora essa voz aqui, ao lado de Gal Costa, pra mim é uma das maiores de todos os tempos, viu, Astério?
1: Deixa eu ver.

0: O Asterelau de Gal Costa.
1: Poxa, é fantástico essa voz.
0: Não, fala a verdade, né? Asterelau.
1: Uma voz linda, linda, linda, linda. Whitney Houston.
0: O Asterelau de Gal Costa, né?
1: Maravilhoso ouvir essa mulher aí. E a Gal também, a nossa brasileira.
0: Ah, cantava muito, Asterelau.
1: Poxa, afinação demais da conta, viu?

0: música boa, né, Sério?
1: Ah, eu gosto e gosto muito, viu?
0: Eu fazia os bailinhos de garagem, né, Sério? Bailinho de garagem.
1: Dancei muito bailinho de garagem.
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1: Folhetinho o nome dessa música.
0: Linda, né?
1: O Sério, eu...
0: A linda do mundo.
1: Falei rapaz. Pro William, falei, William, grava pra mim um pendrive com a Gal Costa. Ele falou, qual é MC? Falei, não, Gal Costa,
0: Gal Costa, filho.
1: Não é MC.
0: Pô, estuda um pouco.
1: Desculpa, desculpa.
0: Faz comigo lá.
1: Faz comigo.
0: Marcelo, vamos pro rápido intervalo, voltamos já.
1: Ô, Marcelo, deixa eu mandar um grande abraço
0: pra quem?
1: Tia Kelly.
0: Ô, meus douradinhos!
1: Quer emprestar dinheiro, gente? É com a tia Kelly.
0: Tia Kelly?
1: Você não tem dor de cabeça nenhuma.
0: Não.
1: Minha grande, tá há anos que tá aqui conosco na Rádio 107.1. Um abraço pra você, tia Kelly!
0: Ô, Sério, manda um abraço ao nosso grande amigo, professor André, Sério.
1: Professor André, faz tempo que eu não vejo o professor.
0: Sumiu, né? E o professor André não responde mais o WhatsApp.
1: O que tá acontecendo,
0: André? Mandei pra ele, senhor. Assim, falei, ô, André, tá acontecendo algum problema? Você não responde mais.
1: Viu?
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0: Daí falou assim, não, tá corrido, Marcelo, tá corrido.
2: Meu
0: zinho, ai, meu Deus. É fácil não, meu Sério. Daqui a pouco ele aparece, é Sério.
1: Ah, com certeza.

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6: Olha, agora são 11h04. A partir de agora estamos ao vivo na nossa live, viu? Do YouTube, no Facebook. Hoje é quinta-feira, lembrando que nosso YouTube tem sorteio do par de ingressos do cinema. Tá passando o Diabo Veste Prada, né, Raí? Tá hora, o filme é bom, viu? Tá, o Michael Jackson também, né? Michael Jackson também. Então, gente, se você quer curtir um cineminha, vai no YouTube da rádio, o sorteio do par de ingressos daqui a pouquinho. Mas agora, a partir de agora, vamos falar de saúde, vamos falar de coisa boa. Plenivite do meu amigo Reginaldo, na manhã desta quinta-feira. Ô, Reginaldo, bom dia, vamos falar de coisa boa, vamos falar de saúde. Reginaldo, bom dia.
7: Exatamente, muito, muito, mas muito bom dia, meu grande amigo Marcelo Santos.
6: Ô, Reginaldo, nesta quinta, aqui em Pindamonhangaba tá friozinho, viu, Reginaldo? E aí as pessoas falam assim, mas dá as dores da junta, né? Eu falei, não, mas fique tranquilo que eu vou trazer a solução pra vocês, não é isso, Reginaldo?
7: Exatamente, Marcelo, bom dia também ao Astério, bom dia a todos da nossa 107 FM de Pinda. 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

nesse momento na sala 3 do velório Cessolupe, e o sepultamento ainda hoje às 16 horas. Maria Tereza Aparecida Gil Nascimento, 75 anos, morava no bairro São Benedito. Ela está na sala 4 do velório Cessolupe, mas ainda não temos o horário definido do sepultamento. Fica aqui os nossos sentimentos.

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1: Olha, agora são 11 horas e 12 minutos, vamos dar início às informações policiais amanhã. Amanhã, antes, deixa eu mandar um abraço aqui, Estéreo.

0: Agora são 11h12, deixa eu mandar um bom dia aqui. A Keide Maria falou assim: Marcelo, Astério Galvão, bom dia. Hoje é aniversário da minha filha, dela é Aline. Aniversário da Aline, viu, Astério?
1: Aline, parabéns,
0: viu? Deus abençoe sua vida, parabéns. Viu, Aline? Ô, Astério, hoje é aniversário dele também. Que eu conheço desde pequenininho. Hoje é aniversário do meu grande amigo, meu amiguinho Giovanni, viu, Astério?
1: Giovanni,
0: filho do meu grande amigo Moisés Santista.
1: Alô, Moisés. Alô, Giovanni.
0: Irmão do João Paulo.
1: Irmão do João Paulo?
0: Irmão do João Paulo. Ô, Giovanni, que Deus abençoe sua vida. Eu gosto muito do ser meu grande amigo Giovanni Santista. Tô sofrendo, Giovanni, mas vai melhorar, viu? Vai melhorar. Giovanni, parabéns, feliz aniversário, Deus abençoe sua vida.

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1: Olha, agora são 11h13, Astério, vamos dar início às informações policiais da manhã desta quinta-feira. Quem estava lá, Astério Govão?
2: Vamos sim, mas eu só quero mandar um abraço pro Enoque. Parque das Nações, Enoque. Esteve ontem lá no Paulinho junto com a gente, né? Um abraço aí pro Vailton, que é o Mineirão, né? Motorista de táxi, fica ali na Praça da Cascata. O cara parece um cavalo, tão forte que é, o meu amigo Mineirão, tá? 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
1: Norbertinho prometeu, hein?
2: O Norbertinho prometeu ontem pra nós lá que vai fazer um joelho suíno, hein?
1: Quero só ver, hein?
2: Quero só ver, Norberto.
1: O Norberto,
2: The Flash de Pindá. 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
1: 9. Ô, sério, 11h15, você falou do Enoque, Enoque andou com Deus, Estéreo.
2: O Enoque?
1: É, tá lá e, viu, gente, tá lá, o Enoque andou com Deus, tá lá em Gênesis 5:24, viu,
2: você quer
1: conhecer a história, pega a Bíblia, lá tá lá em Gênesis 5:24, fala de Enoque. Ô, sério, 11h15.

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2: Olha, agora são 11h15, deixa eu mandar um grande abraço ao meu grande amigo, amigo meu da Série Galvão, Marinho Mecânico, sério.
3: Marinho, um dos melhores mecânicos que nós temos.
2: Gente boa, também você passa lá, tá sorrindo sempre, meu sério. Tá
3: sempre sorrindo, não tem crise com ele, a
2: não pessoa
3: que emana muita coisa boa pra gente.
2: E você passa lá e fala, seu Marinho, bom dia. Tudo bem, Marinho? Vou tomar um café, Marinho?
3: Não tem tempo ruim,
2: não tem tempo ruim, filho. Isso aí, o Marinho, você passa, vai estar alegre, né, sério? E o gente da melhor qualidade.
3: Gosto muito do Marinho.
2: Grande amigo, Marinho Mecânico.

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1: Olha, agora são 11h16, acerou.
2: Perfeitamente.
1: Nós já falamos quem estava lá?
3: Olha, não falamos ainda, mas estava lá o Ataliba, falei com o Samuel logo cedo, né? A Zélia, o Marquinhos, tem o Jackson Antunes.
1: Isso.
3: O Jackson do Pandeiro também.
1: O Jackson do Pandeiro. E tem o Jackson Policial lá do UDP, também, né?
3: Amigo nosso.
1: A Letícia Yumi.
3: Tá? Isso.
1: Ai, minha casa, não. É japonesa.
3: E
1: também tá todos os dias lá, já falei aqui, o meu querido amigo Júnior Ataliba.
3: Gente da melhor qualidade.
1: O cara é sensacional.
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1: Não, mas eu lembro, eu lembro.
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1: Ô, Sério, apareceu aqui, viu, Sério? Tava sumido o nosso grande amigo, o pastor Valdecir Gregório, viu, Sério?
2: Tá meio sumido mesmo, ó.
1: Pastor Valdecir.
2: Tá sumido.
1: Valdecir Gregório é primo da Júlia.
2: É primo da Júlia?
1: É. O pastor Valdecir falou assim, Marcelo, passa aqui pra nós na conhecer a chácara, mas não convida nós dois?
2: Não convida, Farmoso não convida mais.
1: Nós vamos fazer um tour lá em Tremembé.
2: Não é possível.
1: Nós vamos fazer um tour lá em Tremembé.
2: Vamos.
1: Nós vamos lá na chácara do Gregório, do Valdecir Gregório, primo Valdecir, da Júlia.
2: Primo
1: Valdecir,
2: da Júlia.
1: Primo da Júlia. E aí depois, Astério Galvão, grava aí pra nós, pra gente gravar esse momento, viu? E nós vamos lá em Tremembé, na terra de Santo Capelete Manfredini. Nós vamos tomar um café lá com o Santo Capelete, Astério Galvão.
2: Santo Capelete Manfredini, nós vamos baixar aí, hein? Vamos baixar o nosso helicóptero aí, vamos na casa também do pastor?
1: Valdecir.
2: Valdecir.
1: Nós vamos lá conhecer lá todas as obras de arte do Santo Capelete Manfredini.
2: Tem que ficar uns 3 dias lá, porque tem coisa que não acaba mais, viu, Sérgio?
1: Uma rede pra nós aí, ô Santo.
2: Santo.
1: Ô Santo, nós vamos aí.

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1: Pode ser, tendo que passou o Valdecir, que semana que vem nós vamos sair lá, hein?
2: Vamos sim.
1: Semana que vem nós pegamos o carro, vamos lá, viu?
2: A gente tem a agenda bastante cheia.
1: A agenda, Raíssa, que já viu, vamos levar a Raíssa também.
2: A gente tira um tempinho aqui.
1: Mas vamos levar a Raíssa também, porque a Raíssa vai filmar as obras de arte do Santo Manfredino.
2: Não, tem que filmar. Tem que
1: filmar, porque são coisas...
2: Com certeza.
1: Espetaculares.
2: Exato. Ô Marcelo, quem tá mandando um abraço pra você aqui?
1: Quem?
2: Ele caiu na pegadinha que você mandou pra mim, eu mandei pra ele, caiu também. 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
3: Olha agora, 11!

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1: Olha, agora 11h21, sério, esse caso aí de furto, sério, Galvão.
2: Olha, esse tipo de furto aqui é um tipo de furto aí que chateia a pessoa, viu? Porque você tem uma propriedade, você planta, né? Aí vai lá um fedido, um fedorento, vai lá de madrugada e... Tá? Você vai lá, como por exemplo aqui, ó. Esse senhor aqui tem 84 anos, ele é morador lá do... Da estrada do Canegai.
1: Como é que é o Canegai? Canegai, ele liga aqui Pindamonhangaba até a cidade de Tremembé.
2: Canegai, né?
1: Você pode entrar lá pela... Em Tremembé, na estrada lá em frente ao Cruzariol, onde tinha os bairros lá.
2: Sei.
1: E sai aqui em Pinda, aqui no Bom Sucesso.
2: Exatamente.
1: Ou você pode entrar aqui no Bom Sucesso, sair lá no Cruzariol em Tremembé. Essa estrada é a estrada do Canegai.
2: Canegai. Então, esse senhor tem 88 anos. Ele tem uma propriedade lá, mas ele não mora lá. Ele vai 3 vezes por semana, ele vai lá dar uma administrada. Tem plantação de cana-de-açúcar, bastante cana-de-açúcar.
1: Gostoso,
2: hein? E tem também a plantação de banana, né? Ele planta lá e ele cuida. Só que ele não fica lá, ele vai embora e 3 vezes por semana ele vai lá administrar. Só que tem um pessoalzinho aí, uns mordifome... Tá? Uns lavadrazes.
1: Que não pode ver o negócio quieto. Não
2: pode ver o negócio.
1: É que nem época de que não chove. É. Tem gente que não pode ver o mato seco e mete fogo. E
2: mete fogo no
1: Brincadeira,
2: mato.
1: Brincadeira, viu?
2: Tem uns lá perto de casa lá que eu vou dizer pra você, viu? Olha lá, vamos dar pegar um estilingue e dar uma estilingada num
1: caboclo. Porque não desse. Pode ver o mato seco que quer colocar fogo,
2: assim. Aí fica aquela fumaça terrível.
1: Fedendo, aquela fuligem caindo na roupa.
2: A roupa fica tudo fedendo e um sujeito.
1: Mamãe ficava desse. Bravo, estendia a roupa do varal, punhado de fio, largava as roupas no varal.
2: Tem que lavar tudo de novo. Tem que lavar tudo de novo.
1: E a sorte que a Jaira, minha irmã, ajudava muito a minha mãe.
2: E um peidorreiro desse devia ser preso pra fazer um negócio desse.
1: E a sorte que a Jaira, minha irmã, ajudava muito a minha irmã, a minha mãe.
2: Ajudava bastante?
1: Nossa, Jaira pra trabalhar
2: com a cozinha, né?
1: Nossa, cozinhava, lavava, passava.
2: Ela
1: moça prendada mesmo, viu?
2: Lá mulher prendada.
1: Trabalhadeira mesmo. De verdade
2: trabalhadeira.
1: Mesmo. Daí, a sério,
2: aí esse senhor já não aguenta mais, não é a primeira vez, né? Que ele chega lá e levam cachos e cachos de bananas. Evidentemente que a pessoa vai de carro, para o carro num lugar lá e faz ali, detona mesmo, leva cachos e cachos de banana e leva bastante cana, viu?
1: Cana?
2: A cana que serve para fazer açúcar, para fazer garapa, tá vendo? Serve para um monte de coisa o açúcar. E poxa, dá um prejuízo, né, Marcelo? Vai, leva hoje. Aí passa uns dias, leva de novo, e vai levando, e vai levando, e vai descendo, descendo. Aí o cara já fica descapitalizado, porque ele planta pra vender.
1: Mas planta, o pessoal rouba?
2: O pessoal vai lá e lavadraz, que não tem o que fazer, fiscal da natureza, fica só observando o tempo, tá cheio aqui em Pinda, viu?
1: Ó, sério, é verdade, não tem sossego pra nada também, viu?
2: Você não tem paz, você sai da sua casa pra trabalhar, tenho dito aqui várias vezes... A pessoa sai para trabalhar e esses vagabundos já detêm ali o itinerário dessas pessoas. Sai tal hora, vai voltar tal hora. Então dá tempo da gente entrar lá e limpa as residências aí. Então é importante o vizinho, hoje o vizinho seu, cuida da sua casa, não tem ninguém na casa. Amanhã pode ser você cuidando da casa do vizinho. Então tem que os dois lavar a mão, lava as mãos e olha, ajuda um ou outro.
1: Olha, 11h25, ô Sério, falar aqui da Italian House, hein, Sério?
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1: Olha, agora são 11h27, Astério. 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
2: Dia dos Namorados chegando, hein, Sérgio?
1: Chegando o Dia dos Namorados.
2: 12 de outubro, hein? O que o William vai dar pra namorar dele, Sérgio?
1: Olha,
2: William,
1: não faço a menor ideia. Acho que vai dar uma garrafa pra ela.
2: Vai.
1: Ele gosta de garrafa.
2: É. 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
2: Olha, agora são 11h29, Estero.
3: Hein?
2: Estelionato.
3: Ah, estelionato, que é mais um, né?
2: Mais um,
3: é,
2: né?
3: Mais um, é o que mais tem. Eu sempre digo aqui, é verdade, viu, gente? Eu tô lá com os policiais todos os dias de manhã e eles estão perplexos de ver a quantidade de estelionato aqui em Pindamonhangaba. As pessoas perdendo dinheiro aí a rodo. A vítima agora é 78 anos, morador lá da Cidade Nova. Ele foi até a delegacia e narrou os seguintes fatos.
2: Lá vem pela direita,
3: o Palmeiras perdeu ontem.
2: Já fiquei com a cabeça inchada. Santos queimou
3: o cara também, lá tá vencendo por 2x0
2: na 2x0, deixou empatar.
3: É, eu tô
2: com a cabeça inchada hoje.
3: Você vê a entrevista do Cuca depois, parece que o Santos jogou uma barbaridade. Culpado. Aí domingo, tomou aquela sapecada cedo no Curitiba.
2: Cara.
3: Aí ele vai dar na entrevista e ele fala assim que o culpado foi o gramado. O gramado
2: tava ruim.
3: Todo mundo tava escorregando.
2: Vai lá você, viu?
3: Na verdade, você, viu?
2: Pequeno carinho da alegria.
3: É, hoje ele
2: tava lá. Tava aí hoje?
3: Tava.
2: Ô Marcelo, estelionato.
3: Ele vai fazer uma polenta. Ele é bom cozinheiro também,
2: viu? É bom cozinheiro?
3: É.
2: Sabe fazer?
3: Sabe. Daí ele falou que vai fazer uma polenta pra nós. Zé da Boia, o Zé da Boia,
2: no pique do
3: carinho da alegria. Falou que vai fazer uma polenta pra mim, pro Astério Galvão, pra Raíssa.
2: Como tudo. Faz com carne moída,
3: bastante. Não, é assim que ele faz mesmo. Faz bastante carne moída.
2: Mas não compra colchão duro, não. Compra carne moída de primeira.
3: Vai lá no açougue Cidade Nova lá.
2: Cidade Nova.
3: Lá na Cidade Nova.
2: No açougue do Cidade Nova.
3: Vila Gril.
2: Norbertinho falou ontem que vai fazer o joelho de porco pra nós, né?
3: Compra o joelho lá na Vila Gril, viu, Norbertinho?
2: Aliás,
3: Norbertinho,
2: parabenizarmos
3: o Norbertinho, porque esse cara, se tem algum problema aí no seu bairro, tá? Tem alguma coisa que não tá conseguindo resolver, junta o povão aí, chama o Norbertinho que ele vai lá conversar com vocês, hein?
2: Verdade
3: mesmo. Falando sério, gente, sério. Esse corre atrás mesmo do povo.
2: Verdade, 11h31, sério, esse caso aí de estelionato.
3: Ó, na Cidade Nova, esse senhor tem 78 anos, ele mora nesse bairro. Ele tava na casa dele, gente, presta atenção. Olha como é que acontece o golpe, ó. Ele tá na casa dele, sossegado, aposentado já, 78 anos. Telefone toca.
2: Tem telefone.
3: Tinha.
2: Tinha.
3: Você é rápido, mas aí
2: Tinha.
3: Telefone
2: não. Não, ele tirou,
3: Ele tira, eu não sei o que acontece com ele, viu?
2: Tinha aqui, mas eu não acho mais.
3: Aí o telefone toca e o senhor, que é morador da Cidade Nova, foi atender o telefone. Quando ele atende o telefone, o sujeito se identificou com ele. Falou, alô?
4: Pois não.
3: É o senhor fulano?
4: Só eu mesmo.
3: Acontece o seguinte, eu sou o gerente do Banco Bradesco. Achou um?
2: Esse era antigo, aquele.
3: Esse é daqueles, hein?
2: Olha.
3: Esse é aquele de discar, lembra?
2: Você lembra, Sérgio, aquele de discar?
3: Aí tocou o telefone, Zé. Daí.
4: Tocou. Não! Tinha um amigo nosso lá que ficava muito louco. Ele falava, você é sério?
3: Um abraço aí pro João Pirata. Tá? Falecido já, coitado. Vai com Deus.
2: Sério, e aí aconteceu o que, Sério?
3: Aconteceu o seguinte. O fedorento, o fedido.
2: Deixa eu mandar um abraço ao Vaguinho lá, o pneus barato, viu?
3: Tá usando
2: não sei
3: o que ele tá. Ele tá andando que nem pato, com o peito na frente.
2: Ah, o Sério?
3: Eu vi um negócio desse.
2: Ele e o Adilson, lá de Moreira.
3: Sei.
2: O Adilson, lá, o pintor lá de Moreira, que mora na mesma rua que eu moro lá, tá? O Joaquim Adilson.
3: Ô, Sério, ele tá forte, ele passou do meu lado da cidade esse dia, um braço gigantesco, o Vaguinho Pneus Baratos.
2: Você viu o peito dele?
3: É verdade,
2: Sério. Parece um pombo quando come bastante. Mas
3: por que ele ficou forte assim, Sério?
2: É bomba, né?
3: Ai, meu Deus do
2: céu. Você xinga a gente depois, rapaz. Enquanto ele dá rua, que eu não bobo,
3: não,
2: rapaz.
3: Não,
2: eu fico o dia inteiro na academia.
3: Problema seu.
2: Boca.
3: Ó, Sério, daí, Sério Galvão. 34, Sério.
2: Olha, o cara liga pra ele, pra esse senhor, e ele atende o telefone, e o cara diz que era gerente do Banco Bradesco. Começa uma conversação. Pois não, meu amigo. Olha, eu sou o gerente, e eu tô aqui alertando o senhor que estão usando, e o golpe tá aí, ó. Nessas palavras, estão usando indevidamente o cartão do senhor fazendo compras. Você imagina a pessoa falando isso pra você, dizendo que é do banco, né? Só que se fizer isso comigo, por exemplo, eu falo, tá usando meu dinheiro? Ah, entendi. Então eu vou aí no banco, tá? Espera aí que eu já tô indo aí.
3: Aí desarma o sujeito, né? Aí ele fala que era gerente do banco, só que ele acreditou, né? O senhor de 78 anos acreditou que ele realmente fosse o gerente do banco. Aí caiu nas conversas dele. Quando ele viu que o senhor já estava dominado, que estava na vibe dele, tá? Aí o senhor perguntou, mas e aí, como é que eu faço? O senhor de 78 anos. E como é que eu vou fazer agora, então? Tá usando meu cartão? E, o que que eu faço aí? O que que eu posso fazer? Ele falou, ó, preste atenção no que eu vou falar pra você. O golpe tá aí, ó. Passe algumas informações aí que eu tô precisando aqui. Aí pede o CPF do cara, pede RG, pega o endereço. Tem uns que são mais ousados, pede até a senha da vítima, tá entendendo? Pediu tudo pra ele, ele foi passando, né? Isso eu tenho falado aqui, dia sim, dia não, né? Passou tudo e mais um pouco. Qual que é o resultado de tudo isso aí?
4: Corinthians 2, São Paulo
3: 4. O Santos empatou 2-2. Aí o que acontece? Depois ele percebe, depois de tudo feito, passou as informações que não deveria passar, depois de tudo isso, o aplicativo do celular avisa. Né? O meu avisa. Se o seu não avisa, eu não posso fazer nada. Mas o meu avisa. Faz um gasto, faz uma compra. Aí vem avisando aqui dessa retirada da sua conta. Aí avisou ele, o aplicativo avisou esse senhor que tinha saído da conta dele em forma de Pix R$4.986. R$4.986. E o que fazer? Não tem o que fazer. Ele já foi retirado esse dinheiro da conta dele porque ele passou dados que não poderia passar. E o Brasil inteiro está caindo nessa esparrela aqui. Não conhece a pessoa diz que é gerente de banco, já vai acreditando e já vai passando dados. Tem uns que tira várias fotos do rosto. Aí tá o golpe, tá? Aí limpa a sua conta. Se tivesse mais, teria limpado a conta desse senhor. Mas tinha R$4.986.
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1: Olha, agora são 11h38, Astério.
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1: Olha, agora são 11h41, a sério, esse caso aí de...
2: Mais um estelionato. Mais um, né? Como eu disse agora há pouco, né? É muito estelionato na cidade de Pindamonhangaba. Uma senhora de 78 anos, morador do Bela Vista, ela disse na delegacia, isso aqui eu conto todo santo dia, tá? Pessoal, aprenda uma coisa, tá? Quando você receber mensagens de algum parente, desconfie. Ah, é mensagem? Pois é, mensagens. Muita gente tá caindo porque os estelionatários estão usando mensagem. Eles clonam o telefone, por exemplo, da senhora aqui, clonaram o telefone dela, ela tem 78 anos. Quando clonaram o telefone, mandaram mensagem para ela como se fosse da filha dela.
1: Ela achando que era a filha.
2: Ela tá crente que é a filha, porque os caras são tão safo que até a fotinha da filha aparecia.
1: Ou seja, são 7-1 mesmo, é sério?
2: É um 7-1 violento, cara. Eles vivem disso, estão enganando muitas pessoas, principalmente as pessoas de mais idade. A senhora tem 78 anos e a filha pediu, no primeiro momento, um Pix de R$1.000. Porque precisava muito e tinha que resolver um problema gravíssimo. A mãe, achando que fosse a filha, mandou um Pix de R$1.000. Aí não passa 10 minutos de novo. Mãe, mensagem, mensagem. Tô precisando agora, fica tranquilo, eu vou ressarcir, viu, mãe? Mas mãe é mãe. Mãe não pode ver filho passando dificuldade que já acredita. E pediu pela segunda vez, pediu a primeira vez mil, agora R$987. Mamãe acreditou, mamãe mandou. Mandou R$1.987. Não demorou muito, pediu de novo. Aí mamãe, aí acendeu a luzinha na cabeça de mamãe.
1: Nove.
2: Ô, sério, daí, é sério. Aí ela pega e falou, caiu, acendeu a luzinha e falou, vou ligar pra minha filha. Pô, já dei dois, eu tava pensando que eu sou o Banco do Brasil, não tem dinheiro assim desse jeito, não. Aí liga pra filha, filhinha, dá tudo certo, hein, filhinha, você recebeu aí os dois Pix que eu mandei? Falei, mãe, não sabendo de nada. Que Pix, mãe, eu não pedi nada, mãe, o que que tá acontecendo, mãe? Você não pediu mil, depois pediu 987? Você pediu?
1: Pediu quanto?
2: Mil, depois 987. Você não pediu? Ela falou, não pedi não, mãe. Acho que clonaram o telefone da senhora, mãe. Só caiu no golpe. 171. Estelionato. Todo dia tá acontecendo isso em Pinda, Marcelo. Todo dia.
1: Ô, sério, mas é... Ô, sério, verdade, eu já tô todo dia, viu?
2: A língua tá doendo, é tanto que eu repito isso.
1: Meu Jesus amado, viu, Astério? Ô, Astério, 11h44, Astério. E todo dia, agora aqui o ouvinte falando assim, Marcelo, não aguento mais, tô recebendo 200 ligações por dia.
2: Eu também recebo.
1: Eu nem atendo mais, eu não atendo mais.
2: Não dá, viu? E
1: quando posso, bloqueio. Ô, Marcelo, falando do povo que põe fogo aqui no... Onde eu moro, sempre acontece isso. Ontem mesmo colocaram fogo, que tem gente que tem roupa no varal. É, povo da prefeitura vem aqui, carpe, tudo certinho, daí deixa o mato ali, o pessoal vai lá e põe fogo. Mas pelo amor de Deus, né, sério?
2: Pessoa de mais idade que tá doente, criança, recém-nascido, tá? Fica inalando essa fumaça. Fica
1: inalando a fumaça aí, viu?
2: Pelo amor de Deus, vai arrumar um serviço, seu vagabundo sem vergonha.
1: Acho que eu mandar um abraço aqui. Queria mandar um abraço ao nosso grande amigo Gil Arruda, já na estrada aí, a caminho da capital, vai narrar o tênis lá de mesa. Ô Gil, abração pra você, que Deus abençoe você, que Deus acompanhe a sua saída e a sua chegada. Gil Arruda.

0: Ô, Acero, 11h45, Acero Galvão.
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1: Olha, 11h48, Astério, esse caso aí de...
2: Olha, esse de fazer em pé, viu, Marcelo? Pelo amor de Deus, viu? O pessoal cai em golpe aí, um atrás do outro, golpes diferenciados, estelionatos, um diferente do outro, o pessoal continua caindo, eles vão diversificando, eles vão mudando o esquema. É impressionante a quantidade de pessoas. Foi à delegacia, o rapaz tem 22 anos. Tem 22 anos, tava junto com o tio. Ele e o tio. Ele mora no Vista Alegre. E tá fuçando a internet e viu lá um leilão. Leilão de veículos. Achou interessante, viu alguns carros lá. Achou muito interessante, tava junto com o tio. Falou, tio, aqui, olha que carro aqui, tio. Ô tio, olha aqui, tio, que bacana, tio. E o tio dando corda pra ele também. Gostou da ideia, né? E eles foram induzidos ao erro. Aí, gostou de um carro lá, entrou em contato, um sujeito. O interlocutor começou a conversar com eles. Não, trabalho aqui e tal, você gostou do carro? Gostei demais da conta. Puxa vida, pode ser seu, hein? Pode ser seu esse veículo aí. Não, eu gostei, o preço tá bem em conta mesmo, hein? Esse carro aí tá um absurdo o preço dele. Não, só tá R$17.850. Carro de Namissa. O carro tá inteirinho. Ele falou, puxa vida, cara, como é que eu faço? Eu quero esse carro. Ele falou, ó, faz o depósito pra mim de R$17.850, que eu já te envio rapidamente, já te mando a nota fiscal do veículo.
1: Louco, Sérgio.
2: Olha só, os caras são liso, cara. Esses caras são liso que não quiabam. A pessoa olha ali, vê um leilão, vai acreditando, vai entrando na conversa de estelionatário, porque eles vivem disso. Vivem de enganar as pessoas, tá? O churrasco desse povo aí deve ter sido bastante produtivo aí no dia de ontem, viu? Aí ele viu a vítima ali e o tio, ele 22 anos, o tio do lado dele. Não, compra, filho, compra, sobrinho. Pode comprar, sobrinho, que é coisa boa. Olha que bonito o carro, sobrinho. Aí ele caiu nessa história. O cara falou pra ele, faz o depósito de R$17.850 que eu rapidamente já vou mandar pra você. Né? Vou mandar pra você aí a nota fiscal. Tá esperando até agora sentado lá na varanda.
1: Sério, mas a gente sempre fala aí essa questão da pesquisa internet,
2: exatamente,
1: né?
2: Exatamente.
1: A gente, cara. Eu, a Sérgio Galvão, até tava falando, a gente também compra internet.
2: É lógico.
1: A Sérgio também
2: evidente,
1: compra, né?
2: Evidente.
1: Agora, tem que tomar muito cuidado, porque duas coisas. Quando o valor tá muito inferior àquilo que é, por exemplo, automóvel tem uma tabela.
2: Exato.
1: Né? Se
2: exato.
1: O carro, a tabela do carro é 50, muitas vezes pode acontecer do cara tá vendendo por 45, pode. Né, tem uma. Às vezes ele tá precisando da grana rápido, um dinheiro rápido, né? Tá numa necessidade. Agora, se o carro vale 50, o cara perde 30.
2: Tem que desconfiar, né?
1: Não é isso, Sérgio?
2: Tem que desconfiar. Esse carro, ele custa muito mais do que R$17.850. Então eles foram induzidos ao erro. E o cara do outro lado da linha é safo, sabe como usar as palavras. Diz pra ele, faça. Depois de bastante conversa. Faça o Pix de R$17.850, né? E eu já vou fazendo aqui a nota fiscal do veículo. Só que ele fez o depósito e não teve mais nenhuma informação.
1: Olha lá.
2: Não conseguia mais falar com esse sujeito. Aí o que ele fez, a vítima e o tio? Falou, vamos lá, não, provavelmente foi aqui nesse leilão aqui de Caçapava. Foram até lá. Falou, seguinte, cara, comprei um carro aí, já paguei, 17 mil, ficou de dar nota fiscal, não deram. Aí os caras que trabalham lá falaram, não, mais um. Tem um monte de gente caindo no golpe aí. Estão usando o nome desse leilão, estão usando esse nome. Fica aqui na cidade de Caçapava. Chegou lá, o cara falou, não tem nada a ver, não. Não, você pagou, provavelmente você, e é verdade, entrou num site falso, tá? E passou esse dinheiro para um site falso, para uma pessoa que não trabalha aqui. Então, esse prejuízo aí, você vai ter que ir na delegacia fazer um boletim de ocorrência, porque nós não temos nada a ver com isso. Prejuízo, R$ 17.850.
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2: 11h53, Tério. 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
3: Olha, agora são 11h55. Gente, a Copa do Mundo deve levar mais de 99 milhões de brasileiros às compras. Programa
4: Perfil. Faltam cerca de 20 dias para a Copa do Mundo e o comércio brasileiro está otimista para o Mundial deste ano. Uma pesquisa da Confederação Nacional de Dirigentes Lojistas e do SPC Brasil apontou que a Copa do Mundo de Futebol da FIFA deve levar cerca de 99 milhões e 200 mil consumidores às compras em todo o país. 6 em cada 10 brasileiros planejam gastar com produtos ou serviços para o Mundial, o que consolida o evento como um segundo Natal para o varejo e para o setor de serviços. O gasto médio estimado por torcedor é de R$ 619,00, valor que sobe para R$ 784,00 entre as classes A e B. A maioria vai preferir pagar os gastos relacionados à Copa à vista, sendo o Pix a principal forma de pagamento. O levantamento revela ainda que as reuniões coletivas devem ditar o ritmo de consumo, já que quase todos os entrevistados pretendem assistir aos jogos com a família ou com os amigos. Os supermercados e o comércio de bairro lideram as intenções de compra para itens como bebidas, petiscos e carnes para churrasco, seguido de perto pelos aplicativos de entrega e pelas camisas oficiais e adereços temáticos. Mas o estudo também acende um alerta vermelho para a saúde financeira da população. Isso porque 41% dos consumidores pretendem fazer apostas em plataformas online durante a Copa do Mundo, mas mais de 60% de todos que planejam gastar no período já estão com parcelas atrasadas ou com o nome sujo. A preocupação dos especialistas é que grande parte desses endividados

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1: Olha, agora são 11h57, ó, sério.
2: Ele.
1: E agora
2: eu... Pô, deixa eu só falar, eu inverti, agora é porta ilegal de arma de fogo. 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
1: Olha agora, 11h58. Programa

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1: Olha, agora são 11 horas e 59 minutos, a série, esse porte legal de arma de fogo,
2: hein,
1: sério?
2: É verdade, ô Marcelo, na verdade o que aconteceu aqui foi o seguinte, a polícia fazia, isso foi ontem, viu? É, fazia um trabalho de rotina, patrulhamento de rotina pelos lados ali do Piracuama, né? Isso por volta das 10 horas da manhã, quando avistou dois indivíduos, um em cada moto, né? Eles estavam trajando roupas camufladas e mochilas nas costas, né? Os policiais desconfiaram de alguma coisa desses dois aí, porque eles estavam meio com o olhar mais espantado, né? Olhando ali para a viatura, 10 horas da manhã, com roupa camuflada. Aí a polícia resolveu abordá-los, tá? Aí se aproximou deles, eles estavam carregando, aí foram abordados. Eles tinham objetos para acampamentos, né, nas mochilas. E uma das mochilas, que estava com o sujeito ali de 44 anos, né, o indiciado de 44 anos, uma das mochilas, a polícia deu uma olhada lá dentro, encontrou uma pistola 380 Taurus com 51 munições intactas e tinha facas também. Né? A polícia falou, mas revólver? Taurus? Tanta munição? Vocês vão pra guerra? O que tá acontecendo? Aí a polícia conversou com ele e ele disse o seguinte, olha que resposta bacana que ele deu pra polícia. Só que acontece, ô polícia, eu comprei isso aqui tudo, a pistola 380, Taurus, com 51 munições, as facas, eu comprei na Feira da Barganha, lá em Taubaté. Ah, você comprou, não tem documento, tem nada? Não tem, não, senhor, que eu comprei na Feira da Barganha. Aí o policial falou, então vamos barganhar, então. Vamos levar você lá para a delegacia, para você explicar direito isso. Tá? Então ele foi conduzido até a delegacia de polícia, o outro não tinha nada. Quem estava com um armamento, este homem de 44 anos, ele vai responder por porte ilegal de arma de fogo.
1: Ô, Sérgio, assim nós encerramos?
2: Olha, nós encerramos aqui, né? Ô, Mi, um abraço para você, viu, Mi? 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
1: Olha, agora o meio-dia 1, acervou o sorteio aqui do par de ingressos do cinema. Fala em horário entre 11 e 5 e 11h55, Astério.
2: 11h18.
1: 11h18, só para Carmen Faustino, foi a ganhadora aí do par de ingressos do cinema. Vambora, Astério.
2: Vamos embora, Marcelo. Amanhã a gente volta com muito mais informação. Boa tarde a todos.
1: Olha, Salmo 121. Levantarei meus olhos para os montes, de onde vem meu socorro. Meu socorro vem do Senhor, que fez o céu e a terra. Não deixará vacilar o teu pé. Aquele que te guarda não tosquenejará. Eis que não tosquenejará, nem dormirá o guarda de Israel. O Senhor é quem te guarda, o Senhor é tua sombra, à tua direita. O sol não te molestará de dia, nem a lua à noite. O Senhor te guardará de todo mal, guardará a tua alma. O Senhor guardará a tua entrada e a tua saída, desde agora e para sempre. O Senhor é meu pastor e nada me faltará. Se Deus é por nós, quem será contra nós? Operando Deus, quem impedirá? Que a graça, a comunhão, a virtude e as duas consolações do Espírito Santo repouse. Estejam presentes em cada vida, hoje e para todo sempre. Que Deus abençoe sua vida, Deus abençoe sua casa, Deus abençoe a sua saúde, Deus abençoe a sua família, Deus abençoe a sua saída e a sua chegada, em nome santo e poderoso de Jesus. Vamos embora, Sério.
3: Pai!

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Jesus, você que está aí já, né, neste momento, esperando essa reflexão, esse momento com Deus, né? E já agradeço, obrigada, né? Obrigada, Senhor, mesmo por estar, mas nós estamos mais uma vez nessa oportunidade, nesse momento de fé, né? Com esse meu irmão, com essa minha irmã, que está aí também esperando, né? Escutando a voz, que o Senhor tem para nós nessa tarde. Eu tenho certeza que o Senhor hoje ele tem bênção sobre a nossa vida. O Senhor, nesta tarde, ele tem uma palavra para os nossos corações. Então, continua você aí ligadinho, você já pode mandar aí, né, a sua mensagem, tá? Em nome do Senhor Jesus, porque eu tenho certeza que o Senhor, ele vai falar. Irmão, quando eu abro a Bíblia e leio a Bíblia, o Senhor já começa aqui falando comigo. E eu tenho certeza que ele também vai falar aos seus corações. Então, fica aí um momento, mais um momentinho, já que eu vou estar trazendo aqui a palavra do Senhor. Fica com louvor e já voltamos.

0: Amém, glória a Deus. Voltamos com a programação Momento com Deus. Eu sou a pastora Vitória. Estamos aqui, irmão, mais essa tarde abençoada que o Senhor nos proporcionou. E aí você já pode estar deixando aí a sua mensagem, né? E o número do telefone é 992-245660. 992-245660. Você pode deixar aí seu pedido de oração, né? Nós vamos estar levando o seu nome também para o monte. Estão orando. Bom, eu continuo orando por todos vocês. Talvez eu não conheça você, não sei o seu problema, mas o Deus que eu sirvo, o Deus que nós acreditamos, Ele sabe, né? A minha causa e a sua causa. Então, pode ligar aí, pode mandar mensagem, ligar, não tem como, né? Fica meio difícil, mas você pode deixar a sua mensagem, né? Faça aqui já como a nossa irmã aqui, a Silvia Moniz, né? Ela já deixou aqui, para que nós colocamos o nome dela na oração. Ela pede oração pela família, né? E também ela está pedindo um louvor. Logo após a palavra, eu vou já estar, né, deixando aqui o louvor para que vocês possam. É um louvor muito abençoado, mas muito lindo esse louvor. E aí, logo após, Silvia, eu vou estar, né, colocando o louvor aí para você, tá bom? Mas neste momento, vamos à palavra do Senhor Jesus, né? É muito gostoso, irmão, o louvor é bênção, mas também nós precisamos também de ouvir a palavra do Senhor para a nossa, nesse dia que talvez você está aí trabalhando, para que você que está triste por algum motivo, né? Porque não é porque nós estamos na presença do Senhor, nós temos os momentos da gente mesmo, né? Que às vezes a gente fica muito triste, às vezes nós temos medo, mas o bom é que Jesus está conosco. Amém? Diz assim a palavra do Senhor em Lucas, capítulo 23 e o verso 39. Uns dos criminosos que ali estava dependurado, levantou e insultou: "Você não é o Cristo? Salva-se a si mesmo e a nós." Mas o outro criminoso o repreendeu, dizendo: "Você não teme a Deus, nem estando sobre a mesma sentença? Nós estamos sendo punidos com justiça, porque estamos recebendo o que nossos atos merecem. Mas este homem não cometeu nenhum mal." Então ele disse, Jesus disse a Jesus, "Jesus, lembra de mim quando estiver no reino?" Jesus respondeu: "Eu garanto hoje você está comigo no paraíso." Amém? Glória a Deus. Que coisa mais linda. Jesus respondendo para aquele homem, aqueles criminosos que estavam ali do lado dele, né? Na mesma situação, na cruz. Só que Jesus não tinha nenhum pecado, não cometeu nenhum crime. E colocaram o nosso Jesus do lado de dois criminosos. Mas o que nós podemos ver, irmão, que tinha um criminoso que estava ali insultava Jesus, criticando Jesus: "Você não é o Cristo? Então salva a ti mesmo", né? Tipo assim, faz alguma coisa, faz um milagre aí, né? Debochando. Hoje nós vivemos num mundo que nós também deparamos com muitas destas situações. As pessoas criticando o nosso Deus, né? Critica, e sabendo que se não é Deus na nossa vida, né? Se não fosse Ele, nós não estávamos aqui, nós nem respirando não estávamos. Mas esse um que criticou, né? Ali criticando Jesus, ele até mesmo, ele queria ali que Jesus fizesse um milagre. Ele queria que Jesus salvasse ele e tirasse ele da cruz. Ele não queria compromisso. Realmente, ali, o que ia acontecer? Jesus, né, podia salvar eles ali. Ele não estava preocupado. nenhum momento. Se Jesus salvasse, até mesmo permitisse que ele saísse ali da cruz, esse um, o que, que ele ia fazer? Cometer os mesmos crimes, ia fazer a mesma coisa, porque não estava nem aí. Você vê, né, a atitude dele. Ele não queria realmente ter esse encontro com Jesus. Não queria, estava preocupado com a salvação. Mas havia o outro criminoso, né, que estava ali, né, e um dos outros que ali estava dependurado e lançado, insultaram, né? Mas o outro criminoso, ele repreendeu aquele outro, né? Ele repreendeu. Repreendeu dizendo: você não teme a Deus, nem estando sobre, na mesma situação. Ele falando: olha só, estamos aqui na mesma situação. A única diferença é nós somos pecador, nós somos um criminoso. Mas Jesus, né, ele não cometeu nenhum pecado. Nenhum pecado. Isso o outro criminoso. Mas este homem não cometeu nenhum mal. Então ele disse: Jesus, lembra de mim quando estiver no teu reino. Irmão, olha que coisa mais linda desse outro. Na cruz, ele arrependeu de tudo que ele fez. Ele se arrependeu dos pecados, né? No último momento, né, ele temeu a Deus. No último momento, ele olhou ali e falou: não, eu quero ser salvo. A salvação, né, vem de um coração quebrantado. A salvação deste homem aconteceu pela humildade, né? E às vezes nós pensamos que nós somos salvos porque nós somos bonzinhos, porque nós fazemos isso, porque ajuda o próximo. Não, não é isso. O Senhor, ele quer realmente um coração quebrantado. A fé sem a obra não adianta. Os dois têm que andar. Então nós temos esse homem, esse outro criminoso, ele olhou e reconheceu que Jesus era o Cristo, que Jesus podia salvar. Muitos, né, até mesmo se está dentro da igreja, são religiosos, são tipo aquele outro criminoso, quer saber do milagre, quer que vai para a igreja, que Deus faz, que Deus acontece, que Deus abençoe, que o casamento às vezes está destruído, vai para a igreja, chora, pede, né? Quer um milagre ali, porque está enfermo. Mas Jesus sonda o coração, Jesus sabe, muitas vezes, que realmente só quer saber do milagre, só quer saber da bênção, mas não quer saber do abençoador. Jesus, ele sonda o nosso coração, e por isso que Jesus, naquele momento, né, respondeu para ele. E Jesus respondendo: olha, eu garanto hoje, você estará comigo num paraíso. Olha que coisa mais linda. Às vezes você pode tá aí pensando, mas aquele, né, era um criminoso. E como que ele foi salvo na última hora? Um coração quebrantado. Um coração que se arrependeu. Um coração que realmente há arrependimento. Às vezes nós estamos dentro da igreja, até pedimos perdão, né, às vezes da boca para fora, mas aquele coração, só quem conhece é o Senhor Jesus. O Senhor conheceu o coração deste homem. Ele estava realmente arrependido de tudo que ele fez. Arrependido, talvez, de todos os crimes que ele tem feito. Naquele último momento, ele estava preocupado com a alma. E é isso que nós temos que se preocupar, né? Hoje, nós temos que se preocupar com a nossa alma. Se aceitamos Jesus, se estamos na presença do Senhor Jesus, todos os dias nós temos que se arrepender, ter um coração quebrantado. Ai, pastora, mas eu sou muito bonzinha. Olha, eu dou cesta básica, né? No frio, eu agasalho aí as pessoas aí que estão na rua. Né? Eu levo um chocolatinho. Nossa, eu tenho certeza. Ei, coitado. Porque o Senhor, Ele quer saber de um coração quebrantado, um coração humilde. Humildade, às vezes, está longe, né, dessas pessoas. Porque, eu vou dar porque eu tenho para dar, Não, se preocupa, né? Eu me preocupo muito com a minha salvação, com a minha alma. Às vezes não precisa nem de saber, né? As pessoas ficam sabendo o que você está fazendo, o que você está dando, o que você está ajudando. Porque o importante é o Senhor. O importante é que Ele, né, olha o nosso coração, como Ele fez. Jesus, naquele momento, numa cruz, sofrendo, ele poderia olhar e falar, olha só a minha situação, não. Ele ainda olhou para aquele outro. Isso é amor. É o amor. Nós não queremos passar pelo momento da cruz. E por causa de Jesus, hoje nós estamos aí, né? Estamos pela graça. Então, você que às vezes é um religioso, às vezes é religioso, vai para a igreja, ou até mesmo nem quer saber de ir para a igreja, porque eu faço bem, eu faço aquilo, eu estou aqui, eu oro. Ei, cuidado. Cuidado. O Senhor, Ele sonda o coração. Coração quebrantado. Às vezes nós queremos ajudar as pessoas, só que convém. Tá? Ajuda a família, não quer ajudar a família, não. É ajudar todos aqueles que precisam, independente de religião, independente de cor, independente de qualquer coisa. É nós ajudar. É nós fazer. É nós sermos humildes. É nós sabemos que sem a presença do Senhor Jesus, nós não somos nada. Sem a presença dele, não somos nada. Então, seja humilde. Jesus, mesmo na cruz, ele prometeu para aquele homem. E aquele homem, ele foi salvo. O outro, Jesus sabia. Ah, Jesus sabe, ele sonda o coração. Então, não adianta você, né, ser bonzinho. Tem pessoas que você olha e você fala assim, nossa, como fulano é tão bonzinho, olha só. Mas quando você vai conhecer realmente a pessoa, você olha e fala, meu Deus, não tem nada a ver. São pessoas que é bipolar, né? E às vezes, fora de casa é uma coisa, dentro de casa, até mesmo o marido, até dentro da igreja, né? Dentro da igreja, nossa, louva, faz e chora na presença do Senhor. Mas chega em casa, só Jesus. Né? Maltrata o filho, maltrata a mulher. Não, nós temos que ser na presença do Senhor. Nós estamos dentro e fora. Nós temos que ser discípulos reconhecidos para o Senhor. E quando você passar, onde você passar, ali vai uma mulher de Deus. Ali vai um homem de Deus. Há uma diferença. Não falo de vestes, né? Não é isso. Não é vestes que vai a pessoa vai definir você, olhar para você a diferença, né? Mas que nós sejamos realmente humildes na presença do Senhor. O Senhor hoje, essa palavra, Ele tem uma direção. Hoje Ele fala ao meu coração e eu tenho certeza que você que está aí nos ouvindo, o Senhor, né, Ele está ouvindo a sua petição, Ele está vendo você neste momento que está aí, né, está uma hora esperando ali, né, para que esta palavra do Senhor, irmão, a palavra do Senhor é viva e eficaz. E eu tenho certeza que a palavra do Senhor, ela diz que ela não volta vazia. Ela tem direção. E que o Senhor possa, nesta tarde, você possa assim, abrir o seu coração. A palavra do Senhor em Apocalipse diz que, né, ele bate a porta. Ele está batendo a porta do seu coração. Ele quer que você abra e fale para ele assim, entra. Entra. É só isso que Ele quer. Que deixarmos, né, Ele fazer na nossa vida. descansar no Senhor, ser humilde na presença do Senhor. E Ele faz. Mas para isso Ele olha primeiro, Ele sonda o nosso coração. Nós temos que parar de ser religiosos. Nós temos que acreditar que só através de Jesus nós somos salvos. Só através de Jesus. Amém? Fiquem com essa palavra e nós vamos estar aqui, né? A nossa irmã Silvia pediu um louvor. Escuta aí, irmã, um beijo no seu coração. E ela oferece para todos aqui da rádio, oferece também para a pastora Vitória. Obrigada por esse carinho, Silvia. Um beijo.
1: Eu sinto a tua presença nesse lugar, Deus. O Senhor não falha. O Senhor não mente. O Senhor não muda. Aleluia.

Amém, glória a Deus. Voltamos com a programação Momento com Deus. Olha, já está aqui a nossa irmã Ângela, né? Ela... Espera aí. A nossa irmã Roseli. Boa tarde, pastora. Ela pede oração para o filho Douglas, né? Ela é Roseli ali do Castolira. Já está aqui, seu nome, né, do seu filho, seu, já está aqui no caderno de oração, nós vamos estar orando, a gente ora aqui e ora também no monte. Também aqui, bom dia, pastor, a paz do Senhor Jesus. Peço oração para mim, para o meu esposo e toda a minha família. Que Deus abençoe. Sou a Ivone, ali do Castolira também. Olha, Castolira é benção. Eu gosto... Esse povo lindo aí do Castolira. Um beijo aí, Castolira. Bom dia, pastora Vitória. Aqui, ó, peço oração para o meu esposo, Geraldo, para os meus dois filhos, Geraldo Júnior, João, Gabriel, minha netinha, Maria Clara, e a Gabriele, Vitória. A Vera do Jardim Regina. Deus abençoe, Vera. A Vera é uma benção também, né? Que Deus abençoe você e sua família. Ela está sempre conosco aí também. Beijão no seu coração. Também a nossa irmã Maria Valéria, também do Castolira. Que benção, Castolira. Boa tarde, pastor. A paz do Senhor Jesus, irmã linda. Você também é uma linda. Que Deus abençoe você e sua família. Irmã Valéria. Boa tarde, pastora Vitória. A paz do Senhor Jesus. Aqui é a Aninha, do Campo Maia. Você pode tirar uma palavra para a dona Maria do Carmo? Ela está enferma. Ela não está conseguindo se levantar. Mas eu creio que o Senhor vai dar vitória. Outra glória. É o Senhor. É só ele mesmo, né? Ele tem a certeza que ele, só ele tem esse poder para fazer isso. E eu acredito, né? Vou estar orando, né? Pela vida da dona Maria do Carmo. Em nome do Senhor Jesus, eu creio. Oração tem poder, sim. Tem muito poder. A oração do justo tem muitos seus efeitos, né, irmão? E eu creio que quando nós chegamos, né? Esse é um ato de fé muito grande que nós temos quando nós oramos e quando nós pedimos oração, né? E oramos junto. E eu creio em nome do Senhor Jesus que o nosso Deus, ele é poderoso. O nosso irmão aqui, Denis também é do Castolira. Deus abençoe, paz do Senhor. Toca um louvor aí, Denis. Se der tempo eu toco, sim. Tá bom? Se não, na quinta-feira que vem, eu ponho o primeiro louvor aí para você. Um beijo. O nosso irmão aqui, nosso irmão Cláudio, né? O nosso irmão Cláudio, ele é ali do Porto de Areia, Tubarão. Ele pede aqui oração para o filho Daniel, né? E toda a família. E ele pede aqui também um louvor, escudo. Eu vou estar tocando, tá? Já deixei aqui, já engatilhado aqui. Para você, que Deus abençoe, né? Vamos estar orando, que o Senhor, ele também sempre, nosso irmão Cláudio, toda semana ele está ali nos ouvindo, que Deus abençoe em nome do Senhor Jesus. Está aqui também, ó, que benção, nosso irmão Wagner, uma benção de Deus, amo em Cristo Jesus essa família aqui, né, do Mombaça. Estou aqui na sintonia, Deus abençoe vocês, e a família, peço, coloca na minha, na oração. Amém. Glória a Deus, Wagner. Que Deus abençoe sua vida, sua família, em nome do Senhor Jesus, né? Até hoje ainda, acho que eu não conheci, né, sua filha, que eu falei para você que se não desse tempo, ela ia na minha casa me conhecer. Por favor, leva ela em casa para me conhecer. Ah, Joelma. Ah, Joelma. Boa tarde, pastora. Coloca o meu nome. É do meu neto, Cauã Luiz Ribeiro. É minha cunhada na oração. Amém. Já está aqui, né? Na oração. Está completando 11
Aninho hoje. Eita, glória, tem bolo aí. Acho que eu vou ter que passar aí, já. Vou comer bolo. Que benção, que maravilha, né? 11 aninho. Que Deus abençoe, né? A sua vida, a sua família. Que Deus abençoe também. Olha, mais um aninho aí do seu netinho. Que Deus abençoe grandemente. Amém, irmãos? É, eu vou estar aqui, né? Você vai estar aí ouvindo o louvor, escudo, voz da verdade. E já voltamos.

Amém, glória a Deus. Que louvor lindo, né? Que Deus a abençoe. Também aqui no Facebook está a nossa irmã Josiara. Beijo, Josiara. Com saudade, hein? Vê se aparece, mocinha. Nosso irmão também, o Roberto, ali o Petibur, né? Petibur. Boa tarde, pastora. E a todos que estão aí na live. Que Deus abençoe, Roberto. Que Deus abençoe grandemente, né? Esse aí, um grande mecânico, abençoado de Jesus, irmão. Tem aqui também a nossa Maria, irmã Maria Ferreira, né? A paz do Senhor, pastora. Irmão, já está aqui o nome de vocês, de todos vocês, né? Vou estar no ali, o Senhor, na hora que você põe o nome no pedido de oração, eu creio que o Senhor já ouviu a sua petição. Em nome do Senhor Jesus. Né? Eu vou estar à tarde ali, umas 4 horas, no monte, e vou estar orando pela sua vida. Irmão, não tem milagres não acontecer se não for através da nossa oração. Nós temos que ser humilde, né? Na presença do Senhor, apresentar o Senhor. Todos os dias você apresenta o Senhor. Senhor, eu necessito disso. É como se você estivesse pedindo algo para o seu pai. O Senhor, ele gosta que nós falamos, conversamos com ele, irmão, nós pedimos, abrimos nossa boca. Ah, o Senhor sabe do que eu preciso. Ele sabe, mas ele quer que nós abrimos, né? Nós se humilhamos na presença dele, choramos na presença dele, igual a gente chora com criança querendo um brinquedo. É assim que nós temos que fazer. Eu choro, irmão, na presença do Senhor. Ah, Senhor, eu quero, né? Mas não adianta também fazer birra, não, que é no tempo dele, né? Nós só aguardar e aguarda, porque ele é fiel e ele vai cumprir na minha vida e na sua vida. Amém? Tá aqui também, irmão, o nosso irmão aqui, tem mais pedido aqui, já tá chegando o finalzinho dessa programação, ainda dá tempo, né? Mas aqui, ó, nosso irmão Ananias, boa tarde, irmã, para todos vocês. Que linda palavra, que Deus abençoe, irmão. Eu tenho certeza, né? A palavra do Senhor, ela não volta vazia, né? A palavra do Senhor Jesus. Ele fala aqui que ele é da Cidade Nova. Que Deus abençoe você aí da Cidade Nova, que está também aí na escuta. Também eu quero já mandar um beijo ali também, irmão, né? Porque ali na Cruz Grande, as irmãs que tem ali da igreja ali da Cruz Grande, que Deus abençoe. Irmã Terezinha, um beijo no seu coração. Te amo em Cristo Jesus. Ah, ela disse que não dá para ela ligar, irmã, mas sempre eu estou lembrando, e vou lembrar de você, né? Essa linda senhora aí, que Deus abençoe a sua vida, né? A Bruna também, em nome do Senhor Jesus. A todos aí que eu tenho, irmã, eu vejo ali que na Cruz Grande ali, né? Todo mundo ali ligadinho, desde cedo, né? Fala que está ali com o Marcelo, com Astério, e continua aí comigo, né? Então, que Deus abençoe grandemente você que está ligadinho aí na 107, né? 107.1, sempre tem coisas boas, tem notícias boas, né? Tem palavra do Senhor Jesus para o nosso coração, e o Senhor tem bênção em nome do Senhor Jesus. E você continua, né? Não sai aí não, porque eu vou estar aqui orando, dando término. Mas tem também aí nossa querida, linda, amada Amanda, né? Que vai estar aí com essa programação sem roteiro. Então, não sai não, continuo na 107, hein? 107 é uma benção. Eu vejo que, às vezes, eu passo, entro numa casa, irmão, e eu escuto muito, viu? Muito a 107, quando eu entro num lugar que eu vejo, nesses lugares que eu vou aí pra roça, e tá todo mundo ligadinho aí na 107. Que Deus, né, abençoe grandemente a vida de vocês. Senhor meu Deus e Pai, Pai, neste momento, em nome do Senhor Jesus, eu peço a Ti, Senhor meu Deus, a cada pedido de oração, Senhor, isso é um ato de fé de cada um, meu Deus, que tem ligado, que tem deixado uma mensagem pedindo, Senhor meu Deus e meu Pai, um pedido de oração. Eu sei, Senhor, que o Senhor já ouviu a cada petição, e sei também
que o Senhor, meu Deus e meu Pai, ouve e tem bênçãos para cada um nesta tarde. Não foi por um acaso, Pai, que eles estão ouvindo ali essa rádio, mas porque o Senhor tem uma bênção para cada um em nome do Senhor Jesus. Não sei, Pai, qual é a petição, né? Não sei qual é a necessidade do meu irmão, da minha irmã, mas uma coisa eu sei, que o Senhor, né, sabe de todas as coisas. Que o Senhor o abençoe a cada um. Que o Senhor o abençoe, papai querido, essa rádio, em nome do Senhor Jesus. Abençoe o Marcelo, abençoe nosso irmão Astério também, meu Deus, em nome do Senhor Jesus. A nossa querida Raíssa, que essa menina linda, maravilhosa, que está aqui também, que trabalha. Que o Senhor o abençoe, em nome do Senhor Jesus. Que o Senhor também continue me abençoando, retorno à minha casa, em nome do Pai, do Filho e do Espírito Santo de Deus. Fique aí, né? Aguarda aí, porque a nossa querida já está chegando. E um beijo no coração de cada um.

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5: 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Como usar velas e aromas na decoração? Hoje, decoração não é só o visual, né? A experiência da casa também passa pelo cheiro e pela sensação de conforto. Velas aromáticas, difusores e sprays de ambiente ajudam a criar identidade para o espaço. Lavanda traz a sensação de calma, cítricos deixam um ambiente mais fresco e baunilha traz aconchego. Além disso, as velas também funcionam como objetos decorativos e ajudam a criar um clima mais sofisticado. Casa boa é aquela que você sente antes mesmo de perceber.
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Começa agora o programa Sem Roteiro com Amanda Correia. Muito boa tarde, boa tarde, boa tarde, boa tarde, minha gente. Já começou mais um programa Sem Roteiro aqui pela Rádio 107.1. É isso mesmo, gente. Posso falar pra vocês? Hoje tá bombando de mensagem. Por quê, Raíssa? Vamos ter uma pousada lá em Ubatuba. Isso mesmo. Pra você que quer descansar, né? Revigorar a beleza. É isso mesmo, gente. Com acompanhante, só pra você, hein? Pousada lá da Almada. Maravilhosa. Então, você tem que participar muito. Tem que mandar sua mensagem muito aqui no 12-992-24-5660 pra participar comigo e pra ficar sintonizado aqui na Rádio 107. Tem mais, gente. Tem Magras. Clínica Magras tá mandando aqui uma termolipo pra você ficar, ó, topíssima. Então manda sua mensagem aqui, deixa seu recadinho, que tem muita gente querendo participar e concorrer desse prêmio especial. E tem também 2 ingressos pro cinema, pra você curtir um cineminha agora com esse friozinho, hein? Uma pipoquinha, com o mozão, é isso mesmo. Então já fica ligadinho.

0: E já estamos de volta aqui, sintonizados na Rádio 107. Vamos ver quem está participando comigo hoje, Raíssa. Olha, muita mensagem chegando hoje. Temos o Gilberto aqui, boa tarde, colocar meu nome no sorteio. Pinda Campo Alegre, um super beijo. Elisete dos Santos aqui também participando. Também temos a Maria Elizabeth de São Luís Paraitinga também participando aqui com a gente, sintonizado. Temos a Eliette também participando, bom programa, sucesso, quero participar do sorteio. Temos também José Luiz aqui participando com a gente também. Temos o Wagner, temos a Joelma, o Cláudio, gente, é muita gente mandando mensagem. O Denis aqui também sintonizado aqui com a gente, participando do programa. E ó, vou falar pra vocês, todo mundo quer ganhar esse sorteio dessa pousada incrível em Ubatuba pra curtir um final de semana maravilhoso, gente. É maravilhoso. Então você não deixe de acompanhar até o final do programa. E eu já estou com a minha convidada de hoje aqui, presente nos estúdios da Rádio 107. Seja muito bem-vinda, é a Ju!
1: Olá, sim, sou eu, muito obrigada, mais uma vez para poder participar aqui com vocês.
0: Ô Ju, você tá inovando o Pindamonhangaba e toda a região com esse Peg Monte super diferenciado, né? Exatamente. Da simples assim. Conta um pouquinho pra gente da sua história, um pouquinho dessa empresa que nasceu e já tá sendo um sucesso em Pindamonhangaba.
1: Sim, vamos lá. É, eu comecei, na verdade, esse ano mesmo, a partir de fevereiro, que eu fiz aniversário, então eu busquei para fazer festa para mim mesma, ao invés de alugar, eu vi que era possível trabalhar com isso, então eu comecei, fiz a minha festa grande, que é o que eu chamo de kit festa grande, que é o arco de 1,5 metro, o arco romano, os cilindros e os adicionais. E aí eu vi essa novidade, que é o mini kit, que é o festa na mesa. Ele é simples, mas ele faz uma diferença enorme na decoração. Não precisa ser só um bolinho na festa, né, de casa. Então você já coloca assim, um arco com um tema, coloca boleiros, docinhos e pode ir colocando os adicionais. E fica uma graça, dá toda a diferença e um charme. E não importa a idade, pode ser desde criança, adulto, idosos, ou temas mesmo mais específicos, né?
0: Que legal, Ju, que legal. E olha só, e como que funciona esse Peg Monte que você trouxe aqui pra gente? Quem não tá ouvindo pela rádio pode também acessar pelo Instagram, que a gente vai fazer uma live agora pra ela mostrar esse Peg Monte aí. Isso. A Ju vai contar um pouquinho de cada coisa que ela trouxe aqui hoje, né?
1: Isso mesmo, hoje eu trouxe aqui para mostrar para vocês, é o nosso mini kit festa na mesa. Eu trouxe aqui, ó, ele já vem na caixa de transporte que eu entrego para o cliente. Ele é bem pequeno, prático, né? Ele cabe no carro, então ele já contém uma boleira, que ele é desmontável,

0: diversas cores, tá? Tem as bandejas, que contém 3 bandejas. Então, aqui no caso, eu trouxe 2 amarelas e 1 azul royal. Trouxe 1 vasinho com o buchinho, que é a plantinha, que também tá aqui. E contém o arco, que ele é um mini, ele é de 50 centímetros. E aí, com o tema, no caso, eu trouxe da Copa para vocês já verem. Esse kit que eu tô montando, mostrando aqui para vocês, ele custa R$40.
1: R$40. E olha, fica muito lindo na mesa. Dá toda a diferença, né, Ju?
0: Isso mesmo. Eu tô montando aqui pro pessoal também ver. Ó, você põe a caixa aqui de lado. Então, aí ele contém aqui o arco. Você coloca a boleira aqui no meio, né? E aí as bandejinhas. E aí nós temos os adicionais. Por exemplo, essa luminária LED, eu trouxe o número 6. Que é para já simbolizar o nosso Hexa, que tá chegando aí, né, gente?
1: Com certeza!
0: Os displays, que são de MDF, que fica uma graça, dá um charme a mais na decoração da mesa. Deixa eu mostrar aqui. Por exemplo, olha que belezinha aqui, ó. E é bem prático.
1: Gente,
0: você só encaixa aqui
1: lindo.
0: O pezinho e fica assim. Você coloca na mesa, você pode colocar em cima do topo do bolo, que eu também tenho o bolo fake. Então, eu tenho diversos adicionais aí e fica uma graça, ó.
1: E Ju, por exemplo, mas eu quero dar a Patrulha Canina pro meu filho, porque eu vou fazer só um bolinho, né?
0: Sim.
1: E eu não quero muita coisa. Gente, é lindo o enfeite, é lindo. Você não tá ligado aqui na rádio, você pode sintonizar no Instagram, tá? No Instagram, eu, Amanda Corrêa, que nós estamos online. Depois também nós vamos publicar todas essas maravilhas que tá aqui, gente. Porque, olha, é muito lindo, fica muito delicado, fica chique, sofisticado e por um preço que compensa, gente. R$40 apenas. Você faz um aniversário, uma decoração perfeita pro seu filho agora que todo mundo que faz aniversário em junho, quem que vai querer comemorar? Vamos fazer do tema do quê? Da Copa, gente. Porque fica muito legal, fica muito bacana. E também tem outros temas, né, Ju? Quais os temas você tem disponíveis ou você também consegue montar de acordo com o tema que a pessoa te mandar?
0: Exatamente, eu já tenho do mini kit, eu tenho bastante tema, né, de opção já à disposição, à pronta entrega. Eu tenho aí uns 50 temas tranquilamente, mas caso você queira algum tema que eu ainda não tenho, com um tempinho eu consigo providenciar e a gente monta junto o seu kit para ficar incrível como você quer. Mas, por exemplo, Patrulha Canina eu já tenho. É um tema
1: Olha!
0: Que eu tenho já pronta entrega e fica muito lindo.
1: Ai, que bacana. Então, a partir de R$40 você consegue fazer uma festa aí pro seu filho sensacional com uma decoração linda. E olha, você também tem os maiores? Conta aqui pra gente.
0: Tenho do grande, como eu disse, eu também fiz no meu aniversário. Então, eu tenho o kit, ele é a partir de R$130, que contém o arco redondo de 1,5 m, os 3 cilindros, boleira, bandeja, os vasinhos. Então, esses já são o preço básico do kit. E aí, você pode adicionar o arco romano, balões, luminária LED, display, aí, escadinha, que eu tenho que também fica uma graça para quem quer colocar lembrancinhas ou docinhos. Então, a gente monta uma festa incrível, maravilhosa mesmo.
1: Legal. E, Ju, quais os temas que mais saem hoje em dia que o pessoal está em alta? Conta pra gente.
0: Então, agora está tendo bastante procura da Copa. Já começou também a procura de festa junina, né?
1: De festa junina,
0: tá
1: bacana.
0: Chegando. Mas, assim, o que sempre sai mesmo é do tema Feliz Aniversário, que daí é um neutro e eu tenho de diversas cores, mas tem saído bastante para crianças. Então, eu trago temas assim mesmo, como, por exemplo, Patrulha Canina, como você falou. Mas eu tenho da Branca de Neve, do Homem-Aranha, do Batman, do Hulk, Cinderela, Princesas e por aí vai. Então, tem diversos temas e o pessoal sempre procura mais por temas infantis. Mas atendo todas as idades.
1: Que legal. E o pessoal aqui tá pedindo já o Instagram e também o telefone para contato, gente. Porque, olha, é muito lindo. E você que vai fazer uma festinha junina agora,
0: Opa!
1: Com friozinho, já tem uma decoração básica que fica linda, gente. Linda mesmo. E esse LED chama atenção, né, Ju?
0: Chama, sim. Dá uma diferença, fica uma graça. Mesmo sendo de dia, sabe? O pessoal pode falar, mas o meu vai ser de dia, nem vai aparecer. Aparece sim, ele dá uma diferença e fica bem legal. Bom, vamos falar aqui. O meu Instagram, ele é simples assim. E o meu WhatsApp para vocês também entrarem em contato para ficar mais fácil é o 12981845927.
1: Sensacional, isso mesmo. E Ju, como que é feito o transporte? Você falou aqui que vem tudo numa caixa, mas você também faz entrega ou a pessoa pode retirar já e pegar o Pegmonte?
0: Isso, posso fazer também. A ideia é o Pegmonte mesmo, que a pessoa pega comigo, né, retira lá em casa e monta
2: na festa, seja em casa, num salão, restaurante, onde ela preferir, porque você pode levar esse kit em qualquer lugar, que ele cabe em qualquer cantinho. Mas eu também posso entregar, posso fazer o frete para a pessoa, eu entrego, retiro, ou se for o do grande, por exemplo, geralmente o do grande eu mesmo já levo e monto, então aí já tem um outro valor, mas também fica prático para todo mundo, já chega lá com a festa montada.
1: Legal. E olha, eu tava vendo aqui, né, Ju? Será que a gente consegue sortear alguma coisa, algum brinde? Olha, será que dá?
2: Eu acho que dá, hein?
1: Ah, então tá. Você fique ligadinha aqui comigo, que é daqui a pouco eu volto com a Ju e ela vai sortear, quem sabe, um ouvinte pra ter uma festinha especial, será?
2: Não é?
1: Vamos ver, né? Ou um desconto especial?
2: Vamos ver aqui.
1: Daqui a pouco a gente volta com muito mais pra você. E você participa comigo no 12992245660 pra concorrer a dois ingressos do MovieCon e também a pousada em Ubatuba para você curtir.

0: E já estamos de volta, gente, e a Ju tá aqui com a gente hoje, entrevistada, contando tudo sobre o Pegmonte, simples assim. Não foi seguir lá, corre seguir, porque olha, tem muito conteúdo bacana e não é só uma festinha, né, gente? Vamos combinar. É uma festona que faz toda a diferença. Você que vai para um restaurante, por exemplo, comemorar, né, Ju? Você pode levar esse Pegmonte e montar na própria mesa do restaurante, que fica um charme total. Tem muita gente que faz isso, Ju?
1: Faz sim, retira comigo e leva em restaurante, pizzaria, onde preferir, e fica uma graça, sim. Porque vai levar um bolo mesmo, já leva uma decoração, que é prática, e cabe e dá toda uma diferença, né? Dá um
0: isso,
1: charme.
0: Isso, cabe no seu carro, até na moto mesmo, dá pra dar um jeito de levar, porque ele desmonta inteiro, gente, ele desmonta inteiro. E aí você consegue estar levando, né, lá pra fazer a sua festinha, a decoração já inclusa, porque hoje em dia só um bolinho... Ó, só um bolinho hoje precisa do Simples Assim aqui com você. E também deixa as redes sociais novamente e o WhatsApp, Ju, para o pessoal entrar em contato e vamos para o sorteio, né?
1: Isso mesmo. Então, deixa eu falar aqui novamente. O Instagram é @simplesassim, né? Pegmonte. E o meu WhatsApp é o 12981845927.
0: 5927, isso mesmo. E ó, quem foi o sorteado dessa vez? Quem vai falar pra gente hoje é ela, a Ju, que tá aqui comigo, hein? Vamos lá, Ju.
1: Isso mesmo, fizemos um sorteio aqui e quem ganhou é o Flávio Ribeiro.
0: Flávio Ribeiro, parabéns!
1: Parabéns!
0: E o que, que ele ganhou? Conta pra gente!
1: Ganhou um mini kit, né? Uma locação do mini kit de temas que eu já tenha a pronta entrega. Que é o do valor de R$40, então a gente vai combinar, vou entrar em contato com você, e aí até amanhã a gente define qual vai ser o tema que você prefere para utilizar ainda esse ano. E os adicionais, frete, e aí fica mais por sua conta, mas o mini kit você já ganhou.
0: Uau, gente! Então eu tenho um lindíssimo aqui da Copa, que tá lindo, lindo, lindo, lindo, você também pode escolher esse tema, né, Ju? Que tá lindo, né? Vamos combinar.
1: Sim, tá muito lindo. A hora que eu vi, eu falei, eu tenho que ter, já quero ter já, não vou nem esperar pedirem, porque eu sei que vai sair. E eu já tô pensando em providenciar até mais.
0: Sensacional, Ju. Gostaria de agradecer imensamente sua participação aqui no programa, pra falar um pouquinho sobre o seu trabalho e também pro pessoal já conhecer esse mini kit, que é um arraso.
1: Isso mesmo, eu que quero agradecer mais uma vez pela oportunidade, só me chamarem que eu venho.
0: Isso!
1: E é isso, gente, obrigada mesmo pela participação de todos e até a próxima.
0: Com certeza! E ó, posso falar uma coisa? Esse mini kit aqui, eu vou levar um pra mim, viu? Porque o meu menino vai fazer 9 anos agora, eu já quero da Copa.
1: Então pronto.
0: Eu vou mandar personalizar tudo.
1: Isso,
0: vamos. Fazer tudo da Copa em ritmo brasileiro aqui.
1: Combinado, vamos fechar já esse mini kit.
0: Sensacional! E ó, muito obrigada, você continua aqui comigo e daqui a pouco a gente volta com muito mais pra você, hein?

0: E já estou de volta aqui, gente, ó. E quem não tá sintonizado lá no Instagram, já corre lá, porque aqui tá maior festa, gente. Aqui já mudou o cenário agora. Nesse exato momento, tá tudo mudado aqui, tá tudo transformado, tem peruca, tem tudo aqui nesse cenário da Rádio 107 hoje. A Raíssa já tá ali escolhendo o look que ela vai usar. Mas ela falou da franjinha da Pavorô. Coloca a franjinha da Pavorô, Raíssa. Cadê a franjinha da Pavorô? Tá ali se arrumando. Eu já estou com uma peruca rosa, que é a minha predileta. E ela, nossa querida, a Priscila já tá aqui também. E hoje ela veio a caráter, né, Pri? Olha, a Pri tá a caráter. Olá, aqui. Eu amei a roupa hoje. Tá no estilo. A trança também tá no estilo. Tá demais hoje. Tá demais. E o cenário aqui tá incrível. Ô, Pri, eu falei pro pessoal aqui do Instagram. Tem uma caixa misteriosa aqui, né? Ó, tem uma caixa misteriosa aqui. Essa caixa misteriosa, ela tem o quê? Conte pra gente.
1: Nossa caixa, gente, tem plaquinhas. Tem perucas. Tem. Esse que se chama Maribu, gente. Sabia que isso aqui se chama Maribu?
0: Maribu, gente, olha
1: eu
0: só.
1: Paetê, mas fala.
0: Paetê.
1: Também temos anteninha para você se divertir. Quem tá alegre, ter anteninha. Também temos óculos. Super legal. E para cada evento, que nem eu falei pra Amanda, nós fazemos uma plaquinha.
0: Tá uma plaquinha.
1: Se você aniversário, seu casamento, você vai ter a sua plaquinha personalizada. Então a festa vai ser maravilhosa.
0: Que incrível, gente. E isso tudo é dentro de uma cabine fotográfica. Eu tô aqui, ó, com uma peruca que é a minha predileta. Já escolhi essa peruca maravilhosa, que tá cheirosa, porque todos os utensílios, eles são lavados, né, Pri? Tem todo um cuidado específico e tá muito cheiroso isso daqui, gente. Já usei outra vez e agora eu amei essa daqui, rosa. Tá linda demais. Pink é a minha paleta. Olha lá, o pessoal aqui no Instagram tá falando que pink é a minha paleta. Se você ainda não segue, corre lá, que eu tô ao vivo no Instagram, eu, Amanda Correia, tá? Pra ver todos esses utensílios maravilhosos que ela trouxe. E hoje a gente vai fazer um jogo aqui, Pri?
1: Sim.
0: Pode sentar aqui pra falar comigo. Conta pra gente, Pri, o que tem mais saído nessa cabine fotográfica, Pri? Conta pra gente.
2: Bom, gente, o que tá saindo bastante aí, então, são as fitinhas, tá bom? O pessoal escolhe, personaliza sua fitinha de aniversário, de debutantes, de casamento. Então, o que é importante, porque a pessoa tira sua foto, sai vesga, sai sorrindo, sai pulando. São fotos muito alegres para você marcar mesmo a sua festa e deixar aí por muito tempo. Então, digo que os convidados já saem todos felizes. Além de ter um momento privado dentro da cabine, ainda sai com a sua lembrancinha personalizada.
0: Que incrível, Pri. E hoje você trouxe um presente pra gente? Isso não foi combinado, né? Será que a gente consegue um cupom de desconto? Alguma coisa especial para os ouvintes que estão sintonizados, ligadinho aqui com a gente?
2: Com certeza. Quem falar que ouviu a nossa entrevista aqui no programa da Amanda Correia, recebe um bônus aí muito especial de... Entre em contato que você vai saber.
0: Olha só, que bacana. Tem e pronto. Qual o Instagram pro pessoal já seguir, Pri?
2: Você pode seguir ali no Se Forever, que é Cerimônia Forever, mas se você digitar Se Forever, já vai entrar no nosso Instagram.
0: Muito bacana. E o telefone para contato, para o pessoal já mandar o WhatsApp e já fazer o orçamento e já fechar, porque festa esse ano tem pouquíssimas vagas, né, Pri?
2: É isso mesmo que eu estava falando com você, Amanda. Esse mês nós estamos corrido, esse mês próximo nós só temos duas vagas, porque as pessoas estão gostando demais, graças a Deus. Então reserve já para não perder, é 98155-9467. 98155-9467. E também, Amanda, nós temos a garrinha, que nós estamos fazendo agora. Aqueles de joystick, a garrinha, a pessoa recebe três fichinhas, dependendo do plano que ela fazer, e ela tem direito ali a tentar pegar uma lembrancinha personalizada. Então, é bem legal. Isso daí você vai ver no próximo programa também.
0: Uau, gente, que legal. Então, vai ter uma máquina, assim, muito específica, com uma garra para você conseguir pegar aí uma lembrancinha especial. E hoje, o cenário aqui tá, ó, a Raíssa já tá ali, ela tá aqui, ó, já decorada já. Já tá toda decorada. E vou contar, hoje tem uma brincadeira especial que tá valendo um prêmio. Tá valendo um prêmio, gente. Isso mesmo, tá valendo um prêmio aqui pra você. E qual é esse prêmio que tá valendo? Olha que legal, olha que diferente.
2: Gente, nós vamos fazer um programa aqui na rádio agora dessa brincadeira, que é a maçãzinha de ouro. Nós vamos fazer com essas duas amigas nossas aqui, a Amanda e com a Raíssa.
0: Olha, se for pergunta difícil, eu nem sei, viu?
2: E também no casamento, na festa de debutantes, nós costumamos no casamento fazer para os padrinhos e para as madrinhas.
0: Que legal!
2: 5 perguntinhas. Quem responde certinho sobre o casal, é claro, ganha um presentinho da Cerimônia Forever.
0: Que legal, gente. Olha só, uma maçãzinha de ouro aqui, então. E a brincadeira começa ali, é isso mesmo? Mostra pra gente como é que vai funcionar, então.
2: Isso mesmo, gente. Olha, eu faço a pergunta, elas vão ficar com a mão na orelha e vão bater ali. Quem bater primeiro e acender a luzinha, responder a pergunta certa, é claro, vai contando ponto, fazendo quem tiver mais pontos.
0: Se for pergunta difícil, a Raíssa está falando, não sei por quê.
2: Pergunta não sei por quê. Se responder certo, né? Por favor, vai dar tudo certo.
0: Então tá bom, sensacional. Eu topo tudo, então vamos começar essa brincadeira aqui. E ó, tá valendo o prêmio, então vocês sabem, né, gente, que eu sou muito competitiva. Sensacional, vamos lá.
2: Vamos lá, então. Estão preparadas?
0: Raíssa, você tem que vir aqui do meu ladinho pra gente apertar.
2: Sim.
0: Vamos apertar o botão aqui. E vamos ver quem que vai ganhar, hein? Quem que vai ganhar? Raíssa já tá ali com o celular, eu tô aqui com outro celular. Pessoal aqui sintonizado, já querendo saber qual é a pergunta.
2: Estão preparadas, meninas?
0: Meu Deus!
2: Esse jogo se chama Mãos Quentes. Mão na orelha, as duas.
0: Mão na orelha.
2: Então, a Raíssa vai ser o botão azul e a Amanda Correa vai ser o verde. Vamos lá?
0: Botão verde.
2: Vou perguntar, hein? Qual a melhor rádio de Pindamonhangaba?
0: Não sei, não acendeu a luz, será?
2: Amanda, qual a resposta?
0: 107!
2: Um ponto para a Amanda Correa!
0: Ainda bem que a pergunta é fácil, se fosse sobre política eu tava perdida!
2: Assim que funciona, vamos lá! Agora, essa é muito fácil, hein? Muito fácil!
0: Nossa, eu vou ter que levar isso no aniversário do meu filho, gente, tô vendo o pessoal competitivíssimo lá já!
2: Qual a melhor apresentadora de rádio? Raíssa, responde, Raíssa.
3: Amanda Correia.
2: Eu obrigada
0: por Amanda Correia.
2: E ela acertou um ponto para a Raíssa.
0: Vamos
2: agora
0: lá.
2: Agora, terceira pergunta, gente. Agora vocês têm que saber, né? Vamos lá.
0: Vamos lá, hein?
2: Qual a melhor cabine de fotos de todos os tempos, única com holograma? Sim. Aperte novamente.
0: Eu acho que o botão parou aqui.
2: Amanda,
0: Cerimônia Forever, gente. Uhul! É o melhor que tem, gente. Ó, vou falar pra vocês. A festa é a animação total, do começo até o fim. Essa festa é assim. E é muito bacana, né? Porque às vezes a festa tá lá parada, né? Você chama essa mulher aqui, ela encanta.
2: Vocês que fazem o show.
0: Olha só, ela tá fazendo um show aqui. E tá um arraso.
2: Estão preparadas para a próxima pergunta?
0: Olha aqui,
2: Só tem mais duas,
0: então vamos lá.
2: Tá, vamos lá.
0: Tananana.
2: Qual as melhores influencers do momento? Amanda?
0: Eu! Ixi, Maria,
2: gente. Naps do Vale também, gente! Ah! Ah! Que você aí também, né? Claro. E a última pergunta? Essa daí, gente, vai ser agora... Estreia.
0: Tô na orelha, gente. Tem
2: qual
0: que na orelha.
2: O hit do momento?
0: Eu não sei o hit do momento. Essa... O quê? Ah, Cerimônia Forever. Música muito. Alguém soprou aqui no meu ouvido que tá com uma música sensacional. E aliás, eu vou soltar pra vocês aqui, ó. Que tá um sucesso total, gente. É o novo hit do momento. Que eles fizeram uma música. É, a cabine agora tem uma música deles, gente. E tá um sucesso essa música total. Você que precisa de animação na sua festa, no seu evento, chama eles. Que tem tudo aí, né, Raíssa? Olha só. 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
3: Plaquinhas, temos.
0: E a foto sai muito bacana. E olha, você fica 60 segundos dentro da cabine dançando. É isso mesmo? Conta pra gente.
2: 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Pode pular, pode brincar, pode jogar bola, pode dançar, fazer coração coreano, tirar sua fotinha. 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
0: Sensacional, isso não é um custo, é um investimento que você faz na sua festa e garante já essa decoração, esse hit do momento mesmo, que é a cabine maravilhosa da Priscila, que ela tá sendo um sucesso aqui em Pindamonhangaba, em toda a região, e você faz festas também para fora, né, Pri?
2: Sim, fazemos para fora também, lá em Jacareí, já fizemos São José dos Campos, São Luís do Paraitinga e muito mais, onde vocês nos chamar, nós vamos. E também, quem ganhou hoje, então, a nossa maçãzinha de ouro, a nossa amiga Amanda Goiás!
0: Olha, maçãzinha do amor aqui, a maçãzinha de coração. E você, gente, ó, sou muito sorteio, sou competitiva demais! Gente, daqui a pouco a gente volta, vamos pro intervalinho comercial e daqui a pouco a gente volta com muito mais para você!

Não tem jeito, meu compadre. Vambora.

0: E já estamos de volta, gente. É isso mesmo, já estamos de volta. E eu vou deixar aqui para vocês o recadinho da Priscila, que ela deixou aqui comigo, gente. Um recadinho muito especial e eu gostaria que vocês ouvissem.
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0: arrasou demais, ô Pri. Você veio dar um recadinho aqui final, mas antes disso, gente, de pegar o recadinho, eu vou sortear a pousada pra vocês e quem levou pra casa a pousada especial da vez foi ela, Ivone dos Santos. Parabéns, Ivone dos Santos! Entrar em contato com a gente aqui na Rádio 107 para tirar o seu voucher, tá? E também tem dois ingressos para curtir o MovieCon. E quem vai sortear para mim? Um número para ela, Priscila, que tá aqui comigo. Um número de 1 a 77. Pode falar. Um número de 1 a 77. Tananana.
1: 50!
0: 50. Quem ganhou, Raíssa, fala aqui pra gente.
2: Foi a Maria Elizabeth.
0: Maria Elizabeth, você ganhou. Parabéns. E para retirar o ingresso é muito fácil. É só comparecer aqui na rádio de segunda a sexta, das 9 ao meio-dia, tá? E agora, gente, para finalizar o nosso programa, ela vai dar todas as diquinhas especiais da Pri, porque a Pri arrasa demais com essa cabine. Conta pra gente, Pri.
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0: Sensacional, gente. Sensacional. 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E essa novidade aqui também, que ela leva. 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
1: Se chama Mãos Quentes.
0: Mãos Quentes. 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
1: 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A Raíssa também, que é muito simpática. E a vocês, ouvintes, que fazem o sucesso da nossa vida.
0: Isso mesmo, muito obrigada você pela participação, que ficou comigo até o final do programa hoje. E não fique triste, porque quinta-feira tem muito mais, se Deus quiser. Então eu espero vocês na próxima quinta-feira, sem falta, às 13 horas da tarde. Um super beijo e tchau, tchau.
3: Vovô Churrasquinho!

0: Maravilha!
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3: Agora é a vez deles. Drops
4: do Pet. Como o tom de voz muda tudo para o pet. Drops do Pet hoje trazendo uma dica que muita gente subestima. Os pets podem não entender todas as palavras que a gente fala, mas entendem muito bem o tom de voz. Uma fala calma e firme transmite segurança. Já gritos ou tom agressivo pode gerar medo, confusão e ansiedade. Muitas vezes o pet reage mais à energia da voz do que ao conteúdo. Por isso, na hora de educar, o ideal é ter constância, paciência e clareza. Comunicação também é afeto.
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É pré-sexta, gente. Oi, oi, oi, Brasil. Cheguei. Aqui é Rodrigo Campos, que tá falando dentro do seu radinho. Vamos nessa, começar os trabalhos? Tocar música aqui no Top Tunes? Bora, hoje vai ter Thiaguinho, gente. Vou tocar Sabrina Carpim.

0: Sabrina Carpenter, Espresso. Gente, a cantora Priscila Senna fechou um contrato gigante com os escritórios, sabe de quem? Do Gustavo Lima e da banda Calcinha Preta, pra cuidarem da sua carreira juntos. Você gostou do que é Calcinha Preta? A moçada é só filé, lembra das vezes? Ai, que saudade dessa época. Turma, essa união traz a força de dois grandes nomes da música brasileira pra fazer a cantora crescer ainda mais pelo país todinho. A parceria mostra uma estratégia forte de mercado, misturando o brega marcante dela com o sertanejo e o forró, né, que já dominam os palcos nacionais. Tunes.
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1: É o Breno Ferreira com o Léo Foguete e Alexandre Pires. Segura, turma, já já volto com o Kleber e Cauã.
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9: Já sei, você é MEI e não sabe quais são os seus direitos durante o INSS. Acertei? Se você é MEI e paga aquele DAS todo mês, que é a guia do MEI, você vai ter direito minimamente a uma aposentadoria por idade no valor do salário mínimo quando completar idade e 15 anos de contribuição. Isso mesmo. Mas, se você quiser uma aposentadoria em outra modalidade que não seja a aposentadoria por idade e quiser uma aposentadoria de valor maior, você também pode ter esse direito, desde que você complemente a sua contribuição. Ou seja, aquela guia DAS que você paga todo mês, você tem que fazer uma complementação desse pagamento. Mas, independente de complementação, você MEI também já tem direito ao auxílio-doença, salário maternidade e pensão por morte para os dependentes. Tudo isso apenas depende que você pague o seu DAS, a Guia MEI, pontualmente, sem atraso.
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16: Agora com vocês, Paulo Henrique Baby de Cantando. Abre o jogo aí!

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1: Oi, estamos de volta, continua o Top Tunes dentro do seu radinho. Eu sou Rodrigo Campos e vamos nessa. Boa quinta-feira, hoje é pré-sexta, né, gente? Agora tem Kleber e Cauã.

0: Goiás. Olha, o cantor Belo tá passando por uma situação complicada com a justiça, hein, por conta de dívidas. E agora sua mansão no Rio de Janeiro foi avaliada em 10 milhões de reais. Bom, o imóvel que fica em um condomínio de luxo pode entrar na jogada para pagar o que ele deve, já que as cobranças já se acumulam há algum tempo. Vixe, é um problema aí.
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0: Tracy Adams, Dead to True. Fechou o Top Tunes. Pré-sexta, né? Quinta-feira, sua linda. Eu sou o Rodrigo Campos. Eu volto amanhã. Amanhã é sexta-feira, hein? Beijo, gente.
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4: Queridona, se você está pensando em maneiras de substituir aquele tradicional pão francês delicioso no seu café da manhã, a aveioca pode ser uma ótima opção para você. Vamos precisar de um ovo, 2 colheres de sopa de água, 2 colheres de sopa de aveia em flocos finos, sal e temperos a gosto. Em um recipiente, coloque a água e aveia em flocos finos e misture e deixe descansando por 10 minutos para hidratar. Depois, coloque o ovo, o sal e os temperos que você gosta e bata todos os ingredientes. Depois, leve a mistura para uma frigideira antiaderente e forme um pequeno disco com a massa, virando sempre para cozinhar dos dois lados. E por fim, sirva com o recheio que você quiser. Queijo, presunto, tomate, fica bem gostosa. Enjoy!
5: Que delícia!
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0: Brasil.
1: Quinta-feira e o Mais Brasil chegando por aqui, naquele alto astral com muita música boa. É sucesso no Brasil, você vai curtir por aqui. Eu sou a Flávia Becker, sempre muito bom ter você com a gente. Pra quem tá chegando agora, seja bem-vindo à nossa programação. Tem sertanejo, tem pagode e a gente começa com Felipe Araújo, Estranha de Novo.

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1: Fica com Deus, Ian, com a parceria aí do Sorriso Maroto. Bom demais esse pagodinho, né? Bora pra aquele intervalo? Daqui a pouquinho tem muita música ainda. Ó, tem Diego Vitor Hugo, Guilherme Traia Véia. E também a gente fala da Mari Fernandes por aqui, viu? Já, já eu tô de volta, não sai daí.
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7: Hoje eu vou falar de um assunto muito atual. Sabe quando a bateria do celular acaba? Chega logo a ansiedade acompanhada de irritação. E antes de dormir, quando você pega um smartphone, o tempo voa e você nem percebe. Os sintomas de abstinência podem ser de dependência pela internet, sabia? Distúrbio que pode evoluir para problemas graves, como depressão e ansiedade. Quando a internet afeta negativamente, é hora de buscar ajuda de um médico ou psicólogo para entender quais condições podem estar por trás do vício, como transtornos compulsivos ou de ansiedade, déficit de atenção e depressão. Geralmente, o tratamento se baseia em ansiolíticos para diminuir a ansiedade dos dependentes e antidepressivos, além das terapias comportamentais. Por isso, troque o seu celular por boas amizades. Isso vai te fazer muito bem. Esse foi o Bem Viver de hoje. E eu, Ana Paula Barros, volto já já com mais uma dica para nossa saúde.
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1: Você sabia que milhares de aposentadorias são concedidas com valores errados diariamente? Um tempo de contribuição não reconhecido, um contrato de trabalho com erro no sistema do INSS, um cálculo mal feito, uma contribuição que não foi computada. Tudo isso pode fazer você perder milhares de reais ao longo dos anos. Esse é o típico caso de revisão de aposentadoria. Mas atenção, o pedido de revisão tem prazo para ser feito. 10 anos da data que você começou a receber a aposentadoria que pretende revisar. Aposentar é como montar um quebra-cabeça e cada peça importa. É sempre bom avaliar se você não está sendo prejudicado. Não perca tempo, não seja vítima dos erros do INSS.
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29: E agora a coisa fica boa, uma super quinta-feira. Tá na hora da hora do peão, a hora que o povo pula. Torinho, tudo certo, Torinho? Eu sou o Luciano Leão, o Torinho vem comigo sempre, é meu parça, né? Ô, Torinho, meu velho, hoje vamos ter o quê? Luan Santana, Gustavo Lima, Torinho. Simone Mendes, que não pode faltar, né, Torinho? Eu sei bem. Então vai, começa a festa de hoje. Vamos de Marília Mendonça.

Selma e Marcos e Belucci, data especial. E agora tem muito mais, tem o passado chegando. Relembrando uma de Rick Renner, Escolta de Vagalumes.

0: gente vai curtindo por aqui. Na hora do peão, você pode curtir, você pode ir pulando com a gente. Você vai pular na volta, né, Torinho? Vai ter modo rodeio. A coisa vai ferver, hein?
1: Não saia daí. Daqui a pouco a gente volta.

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14: Bora! Continuando a festa aqui no seu rádio. Chegando.

Jads e Jadson, na riqueza e na pobreza. Você quer relembrar? Ô, saudade que arrebenta o peito aqui, viu? Tem Chitãozinho e Chororó.

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3: Já sei, você tem uma doença, fez o pedido no INSS de benefício e o INSS negou. Acertei. Você sabia que uma mesma doença pode gerar direitos diferentes no INSS? Vou te dar um exemplo sim. Vamos de hérnia de disco. Dependendo do seu histórico de trabalho, das suas contribuições, ela pode dar direito a auxílio-doença, aposentadoria por invalidez, auxílio-acidente, previdenciário ou acidentário, aposentadoria do deficiente ou até BPC LOAS, no caso de quem não contribui mais para o INSS. Isso acontece porque cada caso precisa ser analisado de forma completa. O tipo de incapacidade, se é temporário ou permanente, se tem relação com o trabalho e se há qualidade de segurado, ou seja, se a pessoa contribui. Então, se o INSS negou o seu pedido, não pare por aí. Essa negativa não é o fim, é só o começo da análise correta do seu direito. Procure sempre uma avaliação técnica completa para que você seja enquadrado no benefício certo e receba o que realmente tem direito.
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0: amanhã. Obrigado, Senhor, por mais um dia de vida. Obrigado, Senhor, pela saúde. Obrigado, Senhor, por mais um programa na 107. Hoje é quinta-feira, 21 de maio de 2026. Boa tarde, amigo. Boa tarde, amigo. Uma ótima, abençoada tarde de sexta, de quinta-feira. Que Deus leve paz, amor, saúde e alegria. Louvemos ao Senhor, porque Ele é bom. Louvemos ao Senhor, porque é bom estar com vida. Se dirigir, não beba. Se beber, não dirija. Preserve a vida, porque a vida é um dom de Deus. E lembre-se, amigo, sempre atrai uma bola a uma criança. No pique, no carinho, na alegria do programa do Zé da Boia, até às 19 horas. Muita moda bonita para você nessa tarde gostosa, xixelenta, tempo carrancudo em toda a região Vale Paraibana. Agora 17 horas, 5 minutos e fim da manhã, Gaba está no ar, mais um programa do Zé da Boia. Boa tarde, amigo, amiga, você que está chegando agora, uma abençoada tarde de quinta-feira. 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Um abraço aí a toda a família. Padaria do Bosque, no pique, no carinho, na alegria do programa Zé da Boia. 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O Tubarão já mandou para nós aqui, um abraço aí, Tubarão. Tudo certo, boa tarde para vocês aí. Também aqui, boa tarde, Zé da Boia. A criançada estão todos com frio. Ah, tá frio hoje. Tá bem friozinho a quinta-feira, né? Um beijo grande pra criançada da Pai, meus amiguinhos especial. Que Deus lhe proteja, saúde, paz e amor. Também o Jander e a tia Neu, um beijo grande pra vocês aí. Boa tarde, Zé da Boia. É o André Urbano do Cristinho. Se tiver sorteio, coloca meu nome. Tá colocado aí, meu compadre. Boa tarde, Zé da Boia. Manda um modão aí para o Bahia, o Mané Mecânico, o Carlinho e também a Márcia. Vamos mandar já aí. Um abraço. Ô, prima, quem tá sempre com a gente, sumiu também, não manda mais zap, é a Rita. A Rita, ela mandou zap no dia que tava tendo futebol, né, prima? A convocação da seleção brasileira. Depois não mandou mais também. Lá no bar da Rita, antigo bar do Vicentinho, na rua Antônio Rita do Amaral. Tá lá agora o bairro da Rita do Tadeu, viu? Um abraço pra vocês aí. Manda um zap aí. Mas não é possível um negócio desse. Vamos com moda, depois nós abre de novo. Prima, vamos com moda. Isso, desafio dos bambas. Já começa lá pro Tino, lá pra, pro Jonas. Calma aí, gordo, eu tô falando. Pra dona Cidinha, pra Juliana, pra Júlia, pra Daiane Kimberly, pra todos os nossos amigos lá do Mercadinho Delta. Põe a moda aí, gordona. Mas não é possível um negócio desse. Vai lá pro Didi, tá lá no Jardim Princesa. Seu João Barbosa Siqueira e toda a família. O Sidney, a Elisete. Também quem tá com a gente, mais prima. Ah, prima, quem tá ligado, o João Pedro, que gosta aí da sanfona véia. Chora, sanfona véia!
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0: horas e 14 minutos.
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0: no pique, no carinho, na alegria do programa Zé da Baiana. O Zé Tapera e Teodoro, não, prima, que é o Zé Fortuna e Pitangueira, né, prima? É que veio aí a moda. É, veio aí o pobre destino, né, prima? São 17 e 18. Vamos abrir o zap aí, que tem gente mandando o zap aí, prima. Tá aqui a, o Miguel Duran e a Esther, tá ligadinho? Um abraço pra vocês aí, obrigado pelo carinho e pela audiência. A Cristina e o Maurício lá no Araretama, tá frio. Também tá ligadinho agora, mandou o zap aqui, estamos te ouvindo, Zé. É a Débora, o Marcão e o Du. Lá no bar da Rita, viu? É lá no Parque São Domingo, antigo bar do Vicentinho, agora o bar da Rita e do Tadeu. Uma ótima noite para vocês aí. Obrigado pelo carinho, pela audiência no programa do Zé da Boia. Também o Diniz está com a gente. Uma abençoada tarde para você. Abraço, Diniz. O Bar das Pedras, amanhã o bolo lá do Marquinho da Sara, viu, prima? Para você, ouvinte do programa do Zé da Boia. Em frente ao Corpo de Bombeiro, o bar do Marquinho, o Bar das Pedras. Tá lá o João Grandão, o Diniz, Roberto Mecânico, todo o povo lá ligadinho na gente, né? Um abraço pra vocês aí. Almir Samir também tá com a gente, primo. Boa tarde, da Almir Samir, Jardim Açuda. Estou na escuta do melhor programa sertanejo. Aí não tem pra ninguém, é bom demais. Grande Almir Samir, tá ligado com a gente. A Lúcia de Fátima também tem um abençoado final de semana, quero participar do sorteio. Maria Wanda Feliciano também do Santana. E a Rita dando positivo aqui. A Rita e o Tadeu, todos ligadinhos lá no Bar da Rita, lá no Parque São Domingo, antigo Bar do Vicentinho, agora é o Bar da Rita do Tadeu. Prima, ô prima 1719. Vamos lá. Ah, vamos falar da onde agora, prima? Vamos falar da onde agora? 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Ô, prima, vamos sortear amanhã, pra hoje, né? Hoje, né? Três temperos da boia. Manda brasa, três temperos da boia pra vocês que estão ligados no programa da boia. É só mandar o zap pra 992-245-660. 992-245-660. Três temperos da boia, eu volto daqui a pouco. Porque agora vem Abel e Caim, mãe amorosa.
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1: 5:33.
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0: 5:36.
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0: 5 horas e 40 minutos.
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0: 5:43.
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5: Guarda, calma aí, guarda, vai devagar. Daqui a pouco nós vem com mais moda do... É Oliveira, viu, prima? É, Oliveira, grande cantor aí, já nos deixou também. Um abraço aí a toda a família que tá ligado sempre com a gente, viu, prima? No pique, no carinho, na alegria do programa do Zé da Boia, abre o zap aí, prima. O Davi Ribeiro Xuxa tá ligado com a gente no Ouro Verde. Os nossos amigos vão mandar uma moto teixeirinha para eles lá no Mercadinho do Tino, viu, prima? Pra sacudir o esqueleto, porque tá frio aí. Um abraço, Jonas. O Tino, a Dona Cida, a Juliana, a Júlia, também tá lá ligadinho. A Daiane Kimberly, né, prima? No Mercadinho do Tino, um abraço lá no Beta. Tá ligado com a gente. Boa tarde, Zé. Cadê o tubarão? Eu vou saber de tubarão? Não tem peixaria? É o Luir, prima. Ele quer saber do tubarão. Vá na peixaria que você encontra o tubarão. Um abraço aí. Obrigado pelo carinho, pela audiência. Também quem está aqui, prima. Oi, Zé da Boia, boa noite. Um modão aí, boa noite. Obrigado. Tá tudo bem, tudo. Se tiver sorteio, coloca meu nome, tá bom? Meiliane dos Santos Gouveia, bairro Cidade Jardim. Hoje eu vi você pela primeira vez, né? Nós se vimos lá no Mercadão Municipal. A Elaine, né, prima? Estava lá no mercado. Boa noite, Zé da Boia. Estou na escuta. Coloca meu nome no sorteio. Maria Aparecida do Santo do Andrade. Obrigado, Zé. Deus abençoe. Amém. Também aqui, prima. Boa noite, meu amigo Zé da Boia. Tudo bem? Tudo? Zé da Boia, graças a Deus. Vamos temperar. É o Léo de Pinda. É o Léo que está com a gente. Ô, Léo, tá tudo certo aí, meu amigo? Obrigado pelo carinho, pela audiência. Nosso amigo Léo, ligadinho aí no programa do Zé da Boia, nesta manhã gostosa de quinta-feira. Um abraço aí, uma ótima noite para vocês aí. Boa noite, Zé da Boia, manda um abraço para nós. É o Cassiano, bom programa, Deus abençoe. É o Delícia da BR-116 em Guaratinguetá. Tá lá a Angélica e o seu Antônio também. Obrigado pelo carinho, pela audiência. Quem mais está aqui? Boa tarde, Zé da Boia. Estamos te ouvindo. Quero participar do sorteio. Maurício de Freitas, do Feital. Maurício, família, um abraço para vocês aí. Boa tarde, Zé da Boia. Ótima noite para o senhor. Vai, Corinthians. Vai, Corinthians. Vai para onde? Vai para o saco, né, prima? No pique, no carinho, na alegria do programa Zé da Boia. 17h46. 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Também com a gente, os nossos amigos ligadinhos com a gente, viu, prima? Tá sempre no pico, no carinho, na alegria do programa da Boia. 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Seu Zequinha, Dona Isabel, uma ótima tarde pra vocês aí. O Cleito, a Cláudia, a Maria, Eduarda e o Benjamin também. A Maria, tá ligadinha, a Fran, o Zezinho, Davi, o Manuel, toda a família Socorro, uma ótima noite pra vocês. E tá lá o Paulão, que trabalha e mora lá. Também tá lá com a gente, viu, prima? No pique, no carinho, na alegria do programa Zé da Bola, o Benedito, o Ivo, motorista. E também tá lá o amiguinho Toninho, a Esmeralda e a Fátima, a todos vocês, uma ótima e abençoada noite de quinta-feira. Manda lá, prima. Soneto de amor, participação Mary Terezinha, canta Teixeirinha.

0: Tá aí, prima, dois desafios lá pro pessoal do Mercadinho do Tino, lá no Beta, viu? É, foi Soneto de Amor e dois martelos com Teixeirinha e a Mary Terezinha. Moda bacana você ouve no programa Zé da Boia. Quem tá aqui com a gente, o Marco Antônio Torquato, prima, tá participando do sorteio. O nosso amigo Léo aí tá ligado, tá tudo certinho lá, então tá bom, Deus abençoe vocês aí. O Joaquim hoje tem Corinthians. Hoje nós vamos torcer pro Corinthians até umas horas. Nós vamos torcer pro Corinthians, viu, Joaquim? Nós vamos torcer pro Corinthians perder, é claro. Ei, Joaquim, grande Joaquim, gerentão do Supermercado Excelso. Uma ótima noite para toda a família aí. Também tá aqui o Ariel. Grande Ariel, tá ligadinho com a gente, viu, prima? Bora de meu amigo Zé da Boia. Toca um modão aí caprichado para nós. E manda um abraço lá pro pessoal da oficina do Mané. O Marcelo e companhia estão ligados com a gente. Um abraço para vocês aí na oficina do São Paulino Mané. Tá ligado com a gente, prima? Ô, prima, boa noite, meu amigo Zé da Boia. Aqui é o Júlio César, o Tatu da Vila São Benedito. Quero participar do sorteio. Tá participando. O Wilson Rodrigues Pinto do Caçolina também participando do sorteio. O Davi Ribeiro, ouvinte lá do Campo Alegre, tá participando também. Coloca o nome no sorteio, por favor. Ângela Maria de Souza do Crispim. Prima, tá participando aí. Hoje três temperos Zé da Boia, 992-245-660, 992-245-660, programa do Zé da Boia até às 19 horas, nessa tarde, noite gostosa, fria, de quinta-feira. E a previsão tem chuva, né, prima? Se chover, vai esfriar mais um pouco ainda. Mas tá bom demais da conta, né, prima? Vamos mandar lá pro nosso amigo que tá ligadinho, viu, prima? O Valentão, o Ariel Duque. Tá ligado com a gente, né, prima? Calma aí, gorda. Calma aí, mulher. Vai devagar. É o Valentão lá pro Ariel Duque, que tá no pique, no carinho, na alegria do programa do Zé da Boia, nesta tarde, noite já, prima. É noite já, prima. De quinta-feira. Então vamos fazer o seguinte, vamos com a oração, prima. Em seguida vem depois aí pro Ariel, o Valentão com o Léo Canhoto e o Robertinho. Prima, calma aí, vai devagar, gordona, porque agora chegou o momento da gente dar uma pausa com a moda sertaneja para que possamos fazer aí a nossa oração da noite para levar paz, amor, saúde, alegria a toda a família. Louvemos ao Senhor porque Ele é bom. Louvemos ao Senhor porque é bom estar com vida. Se dirigir, não beba. Se beber, não dirija. Preserve a vida, porque a vida é um dom de Deus. E lembre-se, amigo, sempre atrás de uma bola há uma criança. Coloca aí o seu copinho de água ao lado do rádio para receber as bênçãos de Deus Todo-Poderoso nesta noite gostosa de quinta-feira. Boa noite, Pinda. Boa noite, Vale.
1: Seis horas em ponto. 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

0: Caro Pet, Drops do Pet hoje trazendo uma dica que muita gente subestima. Os pets podem não entender todas as palavras que a gente fala, mas entendem muito bem o tom de voz. Uma fala calma e firme transmite segurança. Já gritos ou tom agressivo pode gerar medo, confusão e ansiedade. Muitas vezes o pet reage mais à energia da voz do que ao conteúdo. Por isso, na hora de educar, o ideal é ter constância, paciência e clareza. Comunicação também é afeto.
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vamos formar agora a grande corrente de fé, elevando o pensamento ao Supremo Criador, para que interceda com sua divina bondade em favor de todos que necessitam de alívio para os seus problemas através da oração. E agora, com o pensamento em Deus Todo-Poderoso, para que Ele receba nossas orações, oremos. Em nome dos anjos, dos santos e das almas, saudemos a Sagrada Família. Em nome do Pai,

momento em que todos se ajoelham e saúdam Maria Santíssima. Ave Maria, cheia de graça, o Senhor é convosco. Bendita sois vós entre as mulheres, e bendito é o fruto do vosso ventre, Jesus.

0: agora a todos aqueles que necessitam de uma graça. Rezamos neste momento a oração de São Francisco. Senhor, faça de mim um instrumento de sua paz. Onde existe o ódio,
1: que eu leve o amor.
0: Onde existe a discórdia,
1: que eu leve a união.
0: Onde existe o erro,
1: que eu leve a verdade.
0: Onde existe a dúvida,
1: que eu leve a fé.
0: Onde existe o desespero,
1: que eu leve a esperança.
0: Onde existe trevas,
1: que eu leve a luz.
0: E onde existe tristeza,
1: que eu leve a alegria.
0: Ó Virgem Maria,
1: guarda-nos como nos pecados.
0: Ó Mãe de Deus,
1: abre os nossos corações quando nossos irmãos precisarem de nós.
0: Ó Mãe da Igreja,
1: faça que vivamos unidos e assim que sejamos um dos exemplos para que os outros também amem a seu filho Jesus.
0: Ó Esposa de José,
1: conserve a paz e a união em nossas famílias.
0: Glória ao Pai, ao Filho e ao Espírito Santo. Amém.

Senhora Aparecida, eu renovo neste momento a minha consagração. Eu vos consagro os meus trabalhos, sofrimentos e alegrias, o meu corpo, a minha alma e toda a minha vida. Eu vos consagro a minha família. Ó Senhora Aparecida, livrai-nos de todo o mal, das doenças e do pecado. Abençoai as nossas famílias, nossos doentes, nossos velhinhos e as crianças. Abençoai a Santa Igreja. Abençoai a nossa paróquia e o nosso vigário. Ó Senhora Aparecida, lembrai-vos que sois a padroeira poderosa de nossa pátria. Ó Senhora Aparecida, bendito e sagrado coração, abençoai a nossa nação e pedimos de novo, olhai o nosso povo.

Todo-Poderoso, que tendo escolhido a água, fonte de vida e pureza, para nos dar a graça batismal, quisestes também aparecer no Rio Paraíba, a imagem da Virgem Imaculada. Abençoai esta água e fazei que ela nos recorde nosso batismo, para que, purificados de nossas faltas, vivamos como cristãos, membros da vossa Igreja, e cheguemos um dia à vida eterna. Por Cristo nosso Senhor.

Maria Santíssima, que em vossa imagem milagrosa de Aparecida espalhais inúmeros benefícios sobre o Brasil. Eu, embora indigno de pertencer ao número dos vossos servos, mas desejando participar dos benefícios da vossa misericórdia, prostrado a vossos pés, consagro-vos o entendimento, para que sempre pense no amor que mereceis. Consagro-vos a língua, para que sempre vos louve e propague a vossa devoção. Consagro-vos o coração, para que depois de Deus vos ame sobre todas as coisas. Recebei-nos, ó Rainha incomparável, no ditoso número dos vossos servos. Acolhei-nos debaixo da vossa proteção. Socorrei-nos em nossas necessidades espirituais e temporais, e sobretudo na hora da nossa morte. Abençoai-nos, ó Mãe Celestial, e com vossa poderosa intercessão, fortalecei-nos em nossa fraqueza, a fim de que, servindo-vos fielmente nesta vida, possamos louvar-vos, amar-vos e render-vos graças no céu, por toda a eternidade, assim seja.

0: pela intercessão de Nossa Senhora Aparecida, Rainha e Padroeira do Brasil, a bênção de Deus Onipotente, Pai, Filho e Espírito Santo, desça sobre vós e permaneça sempre. Amém.
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2: Calma aí, gorda, vai devagar. Chegamos agora da oração da noite, estamos abençoados. Que Deus leve paz, amor, saúde a toda a família nesta noite de quinta-feira, 21 de maio de 2026. Tá um ligadinho com a gente, o povo mandando zap aqui, prima. Boa noite, é o Lair, prima. Nosso amigo Lair de Souza, lá no bairro Goiabal. Vou mandar um modão chique pra vocês aí já. Também o Eric Gouveia, do Cidade Jardim, que é participar do sorteio. O Carlos Alberto Maradona, amanhã é ID, primo, tá em Guaratinguetá. Carlos Alberto dos Santos, coloca meu nome no sorteio, tá colocado. Amanhã é ID em Guaratinguetá. Também tá ligadinho o Bruno Aliso, o Luquinha nos Estados Unidos. A Clarinha, o Oliver, a Thaís e o Marcelo no Canadá. Um abraço pra família Maradona. Boa tarde, Adabal. O Sidney Chinati do Carangola, põe meu nome no sorteio, tá colocado. Também a Maria das Graças Brandão, Alto Abaú, está participando do sorteio. Uma ótima abençoada noite de quinta-feira. Boa tarde, da manhã. Gonçalo Godói, Jardim Imperial, põe meu nome no sorteio, está colocado. Maria Luísa Pereira, bairro Castolira, também está participando aí do sorteio. Prima, quem mais está aqui com a gente no Pico no Carinho? O Zé Galinha, a esposa Maria, também a dona Leide, está acompanhando no rádio aí. Obrigado pelo carinho, pela audiência. Nosso amigo aí, o Capixaba, está ligado no programa Zé da Boia. Boa noite, gente. A dona Ângela e o seu Sérgio Garcia, lá no Lessa, ligado com a gente. Boa noite, Zé da Boia. Quero participar do sorteio. Antônio dos Santos, Jardim Resende. Maria Helena Castolina também está com a gente. Prima, quem mais tá aqui? O Tubarão tá no Pique no Carinho, na alegria do programa Zé da Boia. Tá bom? Manda um abraço aí para todos os ouvintes. O Zé Carlos tá ligado no programa lá, escutando o senhor. Mora na Avenida Rio de Janeiro. Então, nossos amigos aí tá ligado no Cidade Nova. Um abraço para todos os comerciantes aí da Cidade Nova, que tá no Pique no Carinho, na alegria do programa do Zé da Boia. Prima, olha a hora, 18 horas e 17 minutos. 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

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Ô Ariel, aí lá vai modão aí.

0: Quem foi o atrevido que deu tiros aqui na minha festa?
1: O que é que há, índio velho? Fui eu que atirei, por quê?
0: Não. É só pra saber.
1: Então, gaiteiro, continue tocando, diabo.

0: 10:23.
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3: Calma aí, gordona, vai devagar, prima. Olha a hora, 18h24. Vamos mandar lá pros nossos amigos sitiante, fazendeiro, pessoal do agronegócio aí, pros muladeiros, né, prima? Os muladeiros também gostam dessas modas aí, viu? É, vamos lá então. Mula na praça. Ô, moda bacana, quem canta? É o Manejão Menajão, prima. É Menajão Muladeiro. A moda? Mula na praça, é moda que não sai da moda, é Gonçalo José. O homem fica até trêmulo quando ouve uma moda dessa. Nosso amigo Gonçalo José, no Castolira, tá ligado? No programa Zé da Boia, manda pro Luizinho Muladeiro também, o Luizinho Muladeiro, prima. Tá ligado com a gente, ele mora lá no, ali na Água Preta, viu? O Luizinho Muladeiro. Também quem mais tá com a gente, o Liquinha, o Marquinho Moraes. Ei, turma bacana, boa noite. Calma aí, prima. Prima, manda lá no bar do Licos. Calma aí, lá no Lico Bar, tá lá o Zé Vinagre. O Zé Vinagre não, O Zé Bé, o homem sanfoneiro mais alegre do vale, prima. Lá no bairro do Licos, o Licos, todo o povo lá tá bebendo uma e ouvindo a gente. No bairro do Marquinhos, Dona Sara, lá em frente ao Corpo Bombeiro, o bairro das Pedras. Tá lá o João Grandão, o Diniz, Roberto Mecânico, o bairro da Rita, do Tadeu, tá tudo ligado lá na gente, prima. O Boteco do Multa, do Feijão, o Rogerinho, tá ligadinho com a gente, viu, o Ferruge. Também o Camilão, o Arthur, a Carol, a Karina, a Kátia, prima. A Kátia, a Carol, o Camilão, o Arthur, toda a família aí, um beijo grande pra vocês aí. Manda moda!

0: 10:29.
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5: 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Em carros manuais, muita gente segura o veículo na subida usando aquela meia embreagem e o acelerador. O problema é que isso gera um desgaste enorme no sistema. Aquele cheiro de embreagem queimada é justamente o resultado desse esforço excessivo. Por isso, utilize o freio de mão ou o assistente de partida em rampa. A embreagem foi feita para transferir força, não para segurar o carro parado. Cuidar desse detalhe evita um dos reparos mais chatos e caros dos veículos manuais.
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0: 6:40.
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3: Prima Carma, e vai devagar, mulher. Boa noite, meus amigos, minhas amigas, vocês que estão chegando agora. 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Rodrigues Autopeça, o programa da Boa, e o povo mandando zap aqui, prima. Tá lotado. Que coisa bacana. Também está aqui o Carlão Couto, lá na Colmeia, está ligadinho com a gente. Boa noite, Zé da Boia. Manda um abraço para Dona Geralda, põe meu nome no sorteio. Arlete Lousada. Dona Geralda, um abraço para a senhora. Maria Helena Chinac, do Campo Alegre, também está no sorteio. O Carlos Alberto da Silva, da Fazenda dos Búfalos, está participando do sorteio. Carlos Alberto, uma ótima noite para vocês aí. Também quem mais está aqui, prima? Ou a Larissa da Silva, Cidade Jardim, também está no sorteio. Boa noite, Zé, tudo bem? Põe eu no sorteio aí, o Marco Antônio Santiago, estamos ligados no rádio. Ei, Marco Antônio, Alberto, Regina, uma boa noite para vocês aí. A Maria Eduarda, o Cauã Alexandre, em Londres, ligado no programa do Zé da Boia. O Denis Gabriel também participando do sorteio aí. Quem mais está aqui, prima? Maria Vicentina, bairro Maçaim. O Luiz Antônio Ferreira, bairro Maçaim, também está participando. O Apolinário do Bom Sucesso está no sorteio. José Apolinário. Também o Matheus Santiago, que tenhamos uma noite maravilhosa aí. Manda um modão aí, vamos mandar um modão aí. Que Deus proteja todos nós. Um abraço aí, Matheus Santiago, lá na Alcoa. Prima, opa, Regina Aparecida de Mato Santiago, José Roberto dos Santos está no sorteio. Arthur Luiz de Mato também quer participar do sorteio. Prima, um abraço aí para a Regina, para toda a família aí, a Bruno, Arthur, Berto, ei, Berto, boa noite, Zé da Bahia, coloca eu no sorteio, Miguel Silva, Cidade Jardim, também, boa noite, Zé da Bahia, tudo bem, tenha uma abençoada noite de quinta-feira, abraço, André Correia, da Dona Lourdes, no Santa Cecília, e o Jorge Noraritama, a Lucimara Bento Honorato está lá em Moreira César, boa noite, a Lucimara Bento Honorato, meu prima. Também quem mais está aqui, Cristiano Eugênio do Araritama. Um beijo grande para você, Cris. Tudo certinho aí? Um abraço. Também Budiza da Boia, Horácio Pedroso da Silva do Bom Sucesso. Está no sorteio. O Tubarão, que se eu soubesse ia dar um toque, não sei, dar um toque para doer. Eu não entendi nada que o Tubarão está escrevendo aqui. Tubarão, vai, peito macaco. Boa noite, Zé da Boia. Deu para ouvir um pouco ainda. Carlinho Márcia chegando aí no programa. Boa noite. Obrigado pelo carinho, pela audiência. Boa noite, Zé Bagulho. Gostaria de participar do sorteio do tempero. Rosana Moreira, do Cidade Nova. E o Adarius Correardi, no Araritama também está participando, primo. Que Deus abençoe toda a família aí. Uma ótima noite para vocês. Obrigado pelo carinho, pela audiência no programa do Zé da Boia. Para você, gatona, lindona, bonitona.

0: 6:47.
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0: Olá, Kid. Mandou me chamar, é?
1: Mandei sim, Jack. Eu quero acertar aquela continha velha hoje.
0: É pra já, Kid. Puxa o revólver.

0: 10:52.
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3: Prima, no pique no carinho, na alegria do programa do Zé da Baia. Calma aí, gordão. O tubarão acho que tá grávido, prima. Ele tá com desejo de comer jaca. O tubarão tá com desejo de comer jaca. Ele quer saber quem é que vende jaca. Ah, mas eu vou saber quem é que vende jaca? Não, nem imagino. Nem jacá. Ô, prima, vamos ver se nós conseguimos descobrir pra você. Eu falo pra você, tubarão. 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Tá lá o seu Bento, a dona Fátima e o Leandro, o padeiro Marcão, também a Mara, a Giovana, a Kelly, a Natália, a Marcela, a Clélia e a Ana, e o guardabelo, o Braz. Todo o pessoal ligado com a gente. Ô, prima, quem mais tá mandando aqui para participar do sorteio? Paulo Roberto Campo Alegre, também a Alice do Maricá, tá no sorteio. Ah, aqui a Rosana Monteiro está fazendo mocotó no fogão de lenha lá, prima, lá, que coisa bacana, né? Fogãozão de lenha, queimando sorte um mocotó. Mas tem que fazer na panela normal para ficar gostoso. Ô, mulher, mas não é possível um negócio desse, fazer mocotó no fogão de lenha na panela de pressão, Rosana. Tem que ser na panela normal, você vai ver que o mocotó é outra coisa. Fica muito mais gostoso cozido ali no fogão de lenha, tranquilo, viu? Ô, primo, boa noite, Zé. Quero participar do sorteio. Ney Raimundo Honorato do Mantiqueira. E o tubarão está querendo saber quem tem jaca aí. Quem tem jaca para vender? O primo, que Deus nos proteja, é o Claudemir Oliveira. Também, boa noite, Zé da Boia. O Horácio Pedroso. Lá no condomínio que eu trabalho, mas tem jaca. Amanhã eu vejo, se tiver lá, eu aviso para você. Aí, tá aí, já tem um parecendo com jaca aí, prima. Horácio Pedroso, viu, tubarão? Tá com desejo, tá grávido o homem tá grávido, não é possível um negócio desse. Claudemir Oliveira, também tá aqui com a gente, o André da Caieira em Taubaté. Uma boa noite para você, também meus pais, minha esposa, Cleide. É, agora ele fala da esposa, né, prima? Ei, André da Caieira, tá tudo certinho, meu amigo? Um abraço aí, que Deus proteja toda a família. Ô, prima, vamos lá rapidinho sortear quem ganhou o tempero Zé da Boia? Vamos lá, o primeiro ganhador do tempero Zé da Boia, roda essa bagaça aí, prima. Quem ganhou o primeiro tempero Zé da Boia? Vamos lá ver quem vai levar o tempero Zé da Boia, prima. Roda essa bagaça aí. Atenção, atenção. Carlos Couto. Atenção, Carlos Couto. Carlos Couto. Na colmeia. Tem um minuto aí para mandar. Nosso amigo Carlos Couto da colmeia, prima. Atenção, vamos lá pro segundo tempero Zé da Boia, prima, nesta noite gostosa. Atenção, Maria das Graças Brandão, Maria das Graças Brandão, do Alto Tabaú. Maria das Graças Brandão, isso, Alto Tabaú, hein? Alto Tabaú, tem um minuto aí. Atenção, Maria das Graças Brandão, Alto Tabaú, ganhou o tempero Zé da Boia. Daqui a pouco nós olha lá, já mandaram, enquanto nós sorteia mais um, prima. Manda abraça, prima. Quem ganhou outro, prima? Leonardo Carvalho, atenção, Leonardo Carvalho. Leonardo Carvalho, hein? Leonardo Carvalho, prima, ganhou o outro tempero. Vamos ver se ele manda o zap aí. Atenção, Leonardo Carvalho, manda o zap aí, você ganhou o tempero. Vamos lá, prima, ver quem já mandou. Meu filho vai buscar, então tá tudo certo. Viu? Quem mais aqui? O Carlos Couto vai buscar lá no laticínio. O que é, prima? Na local laticínio, no mercado municipal. Então, a dona Maria das Graças, o filho, vai buscar. está resolvido, o Carlos Couto está resolvido e o Leonardo Carvalho. Atenção, Leonardo Carvalho, eu vou passar o zap do Tubarão para você, tá bom? Ô Tubarão, daqui a pouco eu passo o zap aí do Tubarão, prima, lá pro nosso amigo que vai ver, vai arrumar já, o homem tá grávido, deve, vai nascer um gêmeo, não é possível um negócio desse. Ô prima, vamos lá, sorte o outro tempero que o Leonardo não mandou, prima, azar é dele também. Ah, não tô nem vermelho, não tô nem vermelho, eu quero que o mundo pegue fogo. Quem ganhou, atenção, atenção, Paulo Roberto do Santo Campo Alegre. É a última chance. Paulo Roberto do Santo Campo Alegre, se não mandar também, pê logo. O prima. Ah, vou buscar. O homem já mandou já. Calma aí. Ele quase que passou o computador, Tubarão. O homem foi rápido. Bateu o recorde mundial. Ah, já bateu aí. Valeu, Paulo. Tá ligado com a gente. Obrigado pelo carinho, pela audiência, viu? Esse foi rápido demais até. O Paulo Roberto do Santo. Então tá, pode passar amanhã, depois das 10 horas, o Paulo Roberto do Santo. Prima. Paulo Roberto, isso, pode passar lá na local de ensino no mercado e retirar o tempero da boia. Tô indo embora, que Deus leve paz, amor, saúde e alegria. Louvemos ao Senhor porque Ele é bom. Louvemos ao Senhor porque é bom estar com vida. Se dirigir, não beba, se beber, não dirija. Preserve a vida porque a vida é um dom de Deus. E lembre-se, amigo, sempre atrás de uma bola há uma criança. E eu vou torcer, torcer hoje até umas horas. Vou ficar até vermelho de tanto torcer pro Coringão perder. Boa noite, Pinta, boa noite, valeu.

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3: Boa noite.
1: Boa noite para você que nos acompanha em todo o país.
3: Quinta-feira, 21 de maio de 2026.
1: Vamos ao destaque do dia: renegociação de dívidas.
3: Mais de 1 milhão de pessoas já foram beneficiadas pelo novo Desenrola Brasil.
1: O valor negociado pelas famílias chega a 10 bilhões de reais. Gabriela Noronha.
4: E para atingir ainda mais pessoas, a partir do dia 26, trabalhadores poderão utilizar parte do FGTS para quitar dívidas do Desenrola.
3: Quer reformar sua casa? Famílias com renda de até 13 mil reais por mês podem financiar obra com juros mais em conta. É o Reforma Casa Brasil.
1: Dignidade, programa Periferia Viva vai construir banheiros para 30 mil famílias que vivem sem estrutura sanitária básica.
3: Vamos saber mais sobre esses temas com o ministro das Cidades, Vladimir Lima.
1: E ainda, valorização da cultura.
3: No Espírito Santo, o presidente Lula assina medida de reconhecimento, preservação e promoção das culturas tradicionais e populares.
5: O investimento em cultura movimenta uma indústria potente, estimula a economia, transforma vidas e cidades. Por isso, a cultura será sempre prioridade do nosso governo.
1: Na apresentação da Voz do Brasil, Mariana Júnior e Luciano Seixas.
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1: Mais de 1 milhão de pessoas já saíram do vermelho com a ajuda do Desenrola Famílias.
3: A ação é voltada para quem tem dívidas como cartão de crédito e cheque especial.
1: E faz parte do novo Desenrola, lançado este mês pelo governo do Brasil, que também contempla estudantes, produtores rurais e pequenos empresários.
3: Serão, ao todo, 90 dias de negociações com juros e condições facilitadas.
4: Segundo os dados do Ministério da Fazenda, mais de 1 milhão de pessoas já renegociaram ou quitaram dívidas por meio do Desenrola Famílias, uma das categorias do novo Desenrola, lançado este mês pelo governo do Brasil. O valor negociado pelas famílias já chega a 10 bilhões de reais. Podem participar pessoas com renda mensal de até 5 salários mínimos, cerca de R$ 8.100, que possuem dívidas como o cartão de crédito ou cheque especial. Segundo o ministro da Fazenda, Dario Durigan, quase metade das operações do Desenrola Famílias registradas até agora foram quitadas à vista.
6: Foram mais de 449 mil dívidas quitadas à vista. A pessoa já resolveu a sua pendência de dívida bancária de uma vez por todas, tá? Essas operações tiveram um desconto na média de 85%. Dívidas antigas que estavam atrapalhando a vida das famílias das pessoas.
4: Podem ser negociados débitos contratados até 31 de janeiro de 2026 e que estejam com atraso entre 91 dias e 2 anos. Os descontos podem chegar a 90%, dependendo da forma de pagamento. O objetivo é ajudar na recuperação financeira das famílias e reduzir os índices de inadimplência no país. E para atingir ainda mais pessoas, a partir do dia 26, trabalhadores poderão utilizar parte do FGTS para quitar dívidas do Desenrola. Os recursos virão do saldo residual liberado pelo saque aniversário do FGTS, como explica o secretário executivo do Ministério da Fazenda, Rogério Seron.
7: No dia 26 acontecerá essa liberação de recursos, então vai sobrar o saldo residual em cada um dos trabalhadores, o saldo que ele tem no seu FGTS. Aí, esse saldo residual, ele pode utilizar uma parcela para, se ele for um beneficiário do Desenrola, né, tiver uma dívida inadimplente e for renegociar, ele pode retirar 20% ou R$ 1.000, o que for maior.
4: O novo Desenrola atende 4 categorias: famílias, micro e pequenas empresas, pequenos produtores rurais e estudantes com dívidas do Fundo de Financiamento Estudantil. No caso do FIES, 34 mil contratos já foram refinanciados até agora, com desconto médio de 80%. Lembrando que quem quiser negociar deve procurar a instituição financeira onde possui a dívida ou acessar os canais oficiais oficiais de negociação dos bancos, participantes e parceiros. Reportagem Gabriela Noronha.
1: Quem tem direito à restituição do imposto de renda, fique atento.
3: Amanhã, a Receita Federal vai abrir consulta ao maior lote de restituição da história.
1: Serão beneficiados cerca de 8 milhões e 700 mil contribuintes, um total de 16 bilhões de reais em créditos.
3: O pagamento será realizado no dia 29 de maio.
1: Os próximos lotes de restituição serão pagos nas seguintes datas: 30 de junho, 31 de julho e 28 de agosto.
3: Para verificar se a restituição foi liberada, acesse www.gov.br/Receita Federal.
1: Um banheiro dentro de casa pode parecer algo simples, mas ainda não é a realidade para todos os brasileiros.
3: Para mudar esse quadro, o governo do Brasil faz a seleção de mais de 30 mil famílias que moram em periferias para construir ou reformar banheiros e oferecer melhores condições sanitárias para as pessoas. A cearense Maria de Fátima mora com a família numa casa de madeira, sem rede de esgoto sanitário, no assentamento Dorotsteng, uma área periférica do Distrito Federal. Contando apenas com a aposentadoria do marido, a renda familiar é toda comprometida com despesas básicas, como remédios e comida. Aos 63 anos, ela tem um sonho: ter uma casa confortável e um banheiro adequado.
0: E quando a senhora tiver um banheiro assim bem arrumadinho, para tomar um banho bem gostoso?
8: Tomar bem gostoso assim, sabe? Ficar ali dentro do banheiro assim e olhar assim para a pasteira do banheiro e dizer assim: como é que eu ganhei um tão lindo desse jeito?
3: A líder comunitária no assentamento, Rita de Cássia Correia, conta que das cerca de 750 famílias que vivem na região, pelo menos 300 estão em situação semelhante, sem dependências sanitárias funcionais. Foi ela quem teve a iniciativa de inscrever a comunidade no programa Periferia Viva Reformas, do Ministério das Cidades, que tem como objetivo melhorar as condições sanitárias.
9: Estou como liderança que acompanha o dia a dia das famílias. Quando se fala de um banheiro, elas veem isso: um vaso, um piso queimado às vezes, ou até mesmo de madeira, e uma torneira ou um chuveiro, é o banheiro. Quando se fala: não, mas você pode colocar um box, uma pia, um chuveiro, um forro, ela fala: não, isso é coisa de rico, isso aí não está dentro da minha realidade. É uma maneira de trazer dignidade e trazer autoestima, principalmente para as mulheres, né?
3: Mais de 1 milhão de pessoas vivem em situação sanitária inadequada em todo o país, segundo o IBGE. E o programa Periferia Viva Reformas é justamente para reduzir esses dados. Nesta primeira seleção, mais de 30 mil famílias de 130 municípios serão atendidas. Cada uma delas poderá receber até 40 mil reais para custear a construção ou reforma do banheiro, como explica o secretário nacional de periferias do Ministério das Cidades, Vitor Araripe.
10: Esse programa funciona com kits. A gente tem vários módulos de kits, então kit para revestimento de parede, kit de piso, kit do banheiro. Então, do banheiro tem vários tipos de kits também, que são moduláveis a partir da demanda da residência dessa pessoa. Então, a gente tem esse limite dos 40 mil, que é a composição de vários kits.
3: Os contemplados pelo programa pagarão um valor máximo de R$ 400 pelo financiamento, o que corresponde a 1% do teto de R$ 40 mil. Já as famílias que recebem BPC, que é o benefício de prestação continuada, ou Bolsa Família, ou ainda aquelas que morem em locais sob emergência ou estado de calamidade pública, não vão pagar nada. Reportagem Graziele Bezerra.
1: Para saber a lista dos locais contemplados pelo programa, acesse mapadasperiferias.cidades.gov.br e procure a aba Periferia Viva Reformas.
3: E a gente vai explicar mais detalhes sobre os programas do governo do Brasil para melhoria das moradias dos brasileiros com o ministro das Cidades, Vladimir Lima, que está conosco ao vivo aqui no estúdio da Voz do Brasil. Boa noite, ministro.
11: Boa noite, Mariana. Boa noite, Luciano, e a todos que nos ouvem.
3: Ministro, vamos começar explicando então como é que vai funcionar o programa Periferia Viva Reformas. Ele é voltado para quem exatamente e que tipos de reformas podem ser feitas com ele?
11: Mariana, antes de ir ao ponto e responder diretamente sua pergunta, é importante entender a lógica da política habitacional no país. A gente, com aquelas famílias que não têm habitação, não têm moradia, nós atendemos por meio do programa Minha Casa Minha Vida. A gente dá a casa, né? Seja ela financiada ou subsidiada. Para aquelas famílias que têm a casa e a gente precisa resolver algum tipo de inadequação habitacional, reforma de um banheiro, um quarto, um telhado, um ajuste na instalação elétrica, uma questão relacionada à inadequação, a gente atende com a Reforma Casa Brasil. E o Periferia Melhoria, que é uma preocupação do governo do Brasil, que não deixa ninguém para trás, ele tem foco em atuar naquelas famílias, pasme, mais de 4 milhões de brasileiros não tem banheiro ou tem um banheiro compartilhado com outras famílias. Então o foco do Periferia Melhoria é entrar na comunidade, nas favelas brasileiras, né? Em áreas que são regularizáveis, áreas já regularizadas, levando o banheiro. E já que a gente está indo até a casa da família construir um banheiro novo ou reformar o banheiro que está precário, a gente aproveita e também trata de outras inadequações habitacionais nas periferias do Brasil. Reformando um quarto, telhado, ampliando um quarto, muitas vezes uma família grande que precisa de um quarto a mais, com teto até 40 mil reais para beneficiar essa família. Essa família a gente leva dignidade e qualidade de vida. Afinal de contas, ela não tem condição de construir um banheiro aí com recursos
0: próprios. Quem são essas famílias atendidas pelo Periferia Viva Reformas?
11: São famílias que moram...
0: O banheiro,
11: exatamente, a história do banheiro. São famílias que moram em comunidade, né, mais precária, comunidade sem infraestrutura. Muitas vezes ela tem a casa ali, mas ela não tem o banheiro. São famílias com a renda até R$ 2.850. E a gente pensando numa lógica de levar esse banheiro para essas famílias, a gente, de forma plausível, a gente pensou especial assim, ter um diálogo com a comunidade. Como é que a gente traz um diálogo com a comunidade? Com as representações dos territórios periféricos. Para que essas representações que já dialogam com a comunidade, sabem as necessidades, possam estar fazendo essas propostas e levando aí esses projetos, diagnosticando o que é necessário para poder levar o banheiro para essas comunidades. Né?
1: Então, ministro, como é que vai funcionar essa relação, né, com as famílias atendidas? São esses agentes, essas organizações da sociedade civil que vão contratar as reformas em vez das famílias?
11: Os agentes comunitários, que são as entidades sem fins lucrativos, os movimentos, as associações que representam a comunidade, elas fizeram propostas para a gente, o Ministério das Cidades, e essas propostas para levar o banheiro para cada família aí que está no levantamento lá das famílias que precisam dentro daquela comunidade de um banheiro novo. E claro que nesse diagnóstico que ela vai fazer, ela vai propor uma Mariana. Mariana, ela precisa do banheiro, só que a casa da Mariana está com o telhado furado. Então a gente precisa também recompor o telhado da Mariana. Mariana, a gente resolve com o telhado, mas o Luciano tem uma situação que tem infiltração na parede. Ou seja, além de reformar o banheiro do Luciano, eu aproveito, já que a entidade organizadora já está lá e diagnosticou que tem infiltração na sua parede, aproveita também para resolver essa infiltração na sua parede, com um teto até 40 mil reais.
0: Mas são essas entidades, essas organizações, elas é que vão contratar e oferecer a reforma para as pessoas?
11: Exatamente.
0: Ou elas só vão indicar quem é e a família que vai receber o dinheiro para a reforma e cuidar da reforma?
11: Essas entidades, elas fizeram a proposta, a gente vai contratar e transferir o recurso para essas entidades vão fazer os projetos para cada casa, do que a casa necessita, se é o banheiro com infiltração, para resolver a infiltração, se é o banheiro para resolver o telhado, e a entidade que vai executar a obra. Aí a relação da família é com a entidade.
0: E as famílias podem fazer reformas, como você disse, até 40
11: até
0: mil
11: 40
0: reais,
11: mil
0: né?
11: Reais.
0: O que está incluído nessa previsão de orçamento? Qual vai ser a contrapartida também dessas famílias?
11: As famílias vão pagar apenas até 1%, porque 40 mil reais é o teto máximo. Então, assim, se uma família fizer uma reforma de 30 mil reais, ela vai pagar 300 reais. É um valor único que vai dar o benefício dela, além de ter um banheiro novo, ela poder também ter alguns outros tipos de reforma na casa dela. A exemplo do que eu dei aqui para o Luciano na questão de resolver infiltração, de resolver o telhado, de resolver algum problema.
0: E aí está incluído tudo,
11: tá,
0: né?
11: Incluído
0: a
11: tudo,
0: mão de obra.
11: Exatamente, mão de obra, material e tudo mais.
1: E como é que as famílias se candidatam ao programa, ministro? Elas devem procurar os agentes promotores? Devem fazer algum tipo de cadastro junto ao governo?
11: Quando a entidade fez essa proposta para o governo federal, para o Ministério das Cidades, ela já tinha mapeado qual o bairro, qual é a comunidade que ela vai atuar. Né? E claro que tem uma organização dessa demanda para levantar agora a necessidade de cada família, em casa a casa, né? Pegar certinho o nome, verificar todo o imóvel, o que ele precisa, além do banheiro, vamos checar aqui o telhado, precisa ajustar o piso, mas essa comunidade ela está de antemão mapeada para que agora a gente possa contratar essas obras e executar a reforma desses banheiros.
0: Ministro, o senhor começou falando então que a gente tem o Minha Casa Minha Vida para oferecer casa para quem não tem. O Reforma Casa Brasil para oferecer melhorias em casas que precisam de adequações e o Periferia Viva Reformas, então, para oferecer esse tipo de necessidade mais básica, mais premente. Vamos falar do Reforma Casa Brasil agora, porque ele é um pouco diferente. Eu queria que o senhor explicasse a diferença entre ele e esse programa lançado agora e que tipo de melhorias podem ser feitas pelo Reforma Casa Brasil.
11: Certo, então vamos lá. Como eu estava falando, o programa Minha Casa Minha Vida, ele foca na habitação, para quem não tem. O programa Periferia Melhoria, a gente vai nos bairros periféricos, os bairros mais simples, carentes, né, pessoas extremamente carentes, que a gente resolve e que não tem condição de pegar um financiamento, não tem condição de fazer um banheiro com recursos próprios. No caso do Reforma Casa Brasil, a gente potencializa resolver questões de inadequações em moradias para aquela família com renda até 13 mil, que pode acessar o crédito, um financiamento, com uma taxa de juros de 0,99%, com um empréstimo máximo em um valor para financiar de até 50 mil reais, e que ela pode estar reformando um quarto, ampliando um quarto, reformando o banheiro que ela já tem, reformando um telhado, fazendo instalação elétrica, hidráulica, e dando uma melhor qualidade para a sua casa.
0: Às vezes ampliando.
11: Às vezes ampliando. A gente tem cerca de disponível para o programa Reforma Casa Brasil cerca de 30 bilhões de reais. Para o programa Periferia Melhoria, que a gente falou agora há pouco, a gente selecionou 9 mil moradias e a gente potencializou, na verdade, esse 9 mil, desculpa, 9 mil era a meta e a gente triplicou, foi para 30 mil. Mas são formas de atender a população brasileira, aquelas famílias que mais precisam, cada qual de acordo com sua necessidade. Para quem não tem casa, programa Minha Casa Minha Vida. Para quem tem sua habitação e precisa resolver uma adequação, o Reforma Casa Brasil. E para quem realmente é uma família extremamente carente, a gente chegar com Periferia Melhoria.
1: O senhor fez referência às faixas e aos valores que podem ser financiados neste programa. Esses valores podem ser financiados, dependem da faixa de renda da pessoa ou do custo da reforma que ela quer fazer.
11: Como nessa situação nós estamos falando de um financiamento, então, vai ser feita uma análise de crédito, de capacidade dessa família, de pegar um empréstimo. Claro que um empréstimo é com a taxa menor que 1%, então a taxa facilitada, que ela traz mais famílias para o programa. Ela é mais atrativa e ela oportuniza a família aí a poder, de fato, estar melhorando sua unidade habitacional, sua moradia, com as reformas que a gente falou aqui agora há pouco.
0: E o programa aceita pessoas que estiverem com o nome sujo, negativado por dívida, como cartão de crédito, por exemplo, cheque especial?
11: Numa situação dessa, que é uma análise de crédito, Mariana, assim, então é importante que as pessoas vão ter que reunir as documentações, né, os documentos com prova e renda e tudo, para que seja feita uma avaliação aí pelo agente financeiro e ele possa estar acessando um financiamento com a taxa facilitada pelo governo do Brasil, pelo governo do presidente Lula, né?
1: Ok, nós conversamos com o ministro das Cidades, Vladimir Lima. Muito obrigado, ministro, por sua entrevista aqui à Voz do Brasil.
11: Obrigado, pessoal.
3: Iniciativas para fortalecer a cultura popular no país.
1: O governo do Brasil entregou hoje 90 equipamentos culturais itinerantes que podem ser adaptados para bibliotecas, estúdios e oficinas de cinema.
3: A entrega foi feita durante a sexta Teia Nacional dos Pontos de Cultura, que contou com a participação do presidente Lula. Um desfile.

0: comunitária. E nós passamos nessa gestão para 23.121 iniciativas fomentadas até agora.
1: Durante o evento foram distribuídas placas de identificação aos pontos de cultura. Todos os mais de 16 mil pontos certificados em todo o país vão receber o material. Uma outra entrega feita em Aracruz foi a de 90 unidades dos Movicéus. Os Movicéus são equipamentos culturais itinerantes, adaptados com biblioteca, estúdio audiovisual, recursos tecnológicos, material para oficinas e cinema ao ar livre. Essa estrutura permite que municípios desassistidos possam ter acesso a atividades culturais. O presidente Lula destacou a importância do investimento em cultura.
2: O investimento em cultura movimenta uma indústria potente, estimula a economia, transforma vidas e cidades. Por isso, a cultura será sempre prioridade no nosso governo. Contará sempre com políticas públicas capazes de ajudá-la a exercer todo o seu potencial simbólico e econômico.
1: Para celebrar a cultura nacional, foram assinadas portarias que regulamentam a Rede Nacional de Mestras e Mestres das Culturas Tradicionais e Populares e o Programa Festejos Populares do Brasil. Também foram assinados o Decreto de Renovação do Conselho Nacional de Política Cultural e o Decreto que cria a Política Nacional para as Culturas Tradicionais e Populares. De Aracruz, no Espírito Santo, Luana Karen.
3: Também em Aracruz, o presidente Lula entregou 12 micro-ônibus do programa Agora Tem Especialistas Caminhos da Saúde e 11 vans do Programa Especial de Saúde do Rio Doce.
4: Os micro-ônibus são equipados com ar-condicionado e plataformas de acessibilidade e beneficiam 12 municípios capixabas.
3: Eles vão fazer o transporte sanitário seguro e gratuito de pacientes do SUS que precisam se deslocar para outras cidades para realizar consultas, exames, tratamentos especializados e procedimentos de média e alta complexidade.
4: Já as vans foram entregues para 11 municípios e serão utilizadas no transporte de pacientes para consultas, procedimentos e cirurgias fora do domicílio.
3: Seja como transporte de pessoas ou movimentação de cargas, as hidrovias do Brasil funcionam como principal acesso em diversas regiões.
4: E hoje o governo fez um balanço de ações desenvolvidas pela Secretaria Nacional de Hidrovias e Navegação, criada há 2 anos. Mais hidrovias para transporte de pessoas e produtos pelo país. Essa é uma das metas alcançadas pelo Ministério de Portos e Aeroportos. Esse modal cresceu mais de 12% entre 2024 e 2025. O ministro da pasta, Tomé Franca, ressaltou as vantagens que esse tipo de transporte oferece.
5: Que as hidrovias é um caminho seguro para que a gente possa reduzir o custo logístico, que a gente possa fazer a integração do desenvolvimento regional. Nós vivemos num país que são vários Brasis, e as regiões do Nordeste, do Norte, da Amazônia, ela precisa das hidrovias para o seu desenvolvimento. E, finalmente, um transporte que é sustentável, um transporte que preserva o meio ambiente.
4: O Ministério de Portos e Aeroportos apresentou também um planejamento que prevê leilões para concessão de 6 hidrovias no primeiro semestre de 2027, em diferentes regiões do país. Entre os trechos incluídos no plano estão os rios Paraguai, Madeira, Tocantins e Tapajós. Já no segundo semestre deste ano, está previsto o leilão de concessão de um trecho do São Francisco. O secretário nacional de Hidrovias e Navegação, Otto Bourlier, destaca que as hidrovias devem ajudar a vida de quem vive perto dos rios.
6: Ribeirinhos, pescadores, indígenas, ou seja, a população que muitas vezes não tem acesso de forma em longo prazo de serviços públicos. Então é uma agenda de Estado que a gente está iniciando agora, em que a gente vai trazer ganhos sociais, ganhos logísticos e ganhos ambientais.
4: Desde 2023, R$1,5 bilhão foram investidos para fortalecer a navegação no país. Só neste ano, a previsão é de um investimento total que supera R$500 milhões. Com locução de Raquel Mariano, reportagem Márcia Fernandes.
3: De janeiro a abril deste ano, o Brasil registrou a melhor movimentação da história nos aeroportos, ultrapassando os 44 milhões de passageiros.
4: Um crescimento de 7,6% na comparação com o mesmo período do ano passado.
3: A aviação doméstica com voos pelo país registrou mais de 33 milhões de viajantes.
4: De acordo com o Ministério do Turismo, o fortalecimento de destinos domésticos contribui para o cenário.

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1: Fique agora com as notícias do Poder Judiciário e do Congresso Nacional. Boa noite.
0: Boa noite para você e até amanhã.
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3: Você vai ouvir agora notícias do Poder Judiciário.
4: STF valida lei que reduziu área protegida no Pará para viabilizar ferrogrão.
5: STJ identifica tentativas de fraude com comandos ocultos em petições e determina a apuração dos casos.
4: Presidente do TSE defende a atuação contra o uso abusivo da inteligência artificial nas eleições.
5: Boa noite, eu sou Marcela Luiz.
4: E eu sou Walter Lima.
5: O Supremo Tribunal Federal declarou constitucional a lei que autorizou a redução de área protegida no Pará para viabilizar a construção da Ferrogrão, ferrovia projetada para ligar o norte do país ao Mato Grosso.
4: A ação foi apresentada pelo PSOL contra uma lei de 2017. A legenda sustentava que a Constituição exige a edição de lei formal para a redução de áreas protegidas.
5: No julgamento, prevaleceu o entendimento do relator ministro Alexandre de Moraes. Segundo ele, não houve irregularidade no processo legislativo nem retrocesso ambiental, já que a construção da ferrovia continua condicionada à obtenção de todas as licenças solicitadas pelos órgãos competentes.
4: O plenário também aderiu à proposta de autorizar o Poder Executivo para compensar por decreto a área de retirada do parque.
5: STJ detecta uso de prompt injection em processos e anuncia medidas de segurança e responsabilização dos envolvidos.
4: O mecanismo tenta manipular sistemas de inteligência artificial por meio de comandos invisíveis inseridos em documentos judiciais. Tiago Gomide.
6: O Superior Tribunal de Justiça informou ter identificado petições com técnicas de prompt injection usadas para enganar modelos de inteligência artificial com comandos ocultos. Segundo o presidente da corte, ministro Herman Benjamin, o sistema STJ Logos possui barreiras de segurança capazes de neutralizar as tentativas de fraude. O tribunal determinou que os casos sejam certificados nos autos e anunciou a instauração de inquérito policial e procedimento administrativo para apurar responsabilidades criminais e disciplinares de advogados e escritórios eventualmente envolvidos.
5: Presidente do TSE defende a atuação contra o uso abusivo da inteligência artificial nas eleições.
4: A declaração do ministro Nunes Marques foi feita durante a abertura do seminário Seta Debate. Mariana Fabre.
7: O presidente do TSE, ministro Nunes Marques, afirmou que o uso de inteligência artificial para enganar eleitoras e eleitores ou para atacar o sistema eleitoral não deve ser tolerado. Para ele, o avanço tecnológico que interfere na vontade popular deve ser respondido com inteligência democrática. O ministro lembrou que o uso irregular de IA, que viole as normas eleitorais, pode ser enquadrado como uso indevido dos meios de comunicação e até como abuso de poder político ou econômico.
5: Moradores da Ilha do Marajó recebem serviços básicos de cidadania.
4: Esse foi o quarto dia de itinerância da Justiça do Trabalho. Luma Soares.
8: Movimentação intensa aqui em Breves, escolas lotadas e pátios cheios de moradores em busca de justiça, cidadania e saúde. Mesmo na reta final, as ações da Justiça do Trabalho não param. Hoje, o TRT da 8ª Região deu curso de Libras para profissionais de instituições públicas e inaugurou uma biblioteca temática com doação de livros infantis. O mutirão do Justiça Itinerante é coordenado pelo CNJ com mais de 50 entidades parceiras. Os atendimentos gratuitos em Breves, Portel e Melgaço vão até amanhã, sexta-feira, dia 22.
5: Após a ação do MPF e de órgãos parceiros, IBGE lança censo da população em situação de rua em Belém, no Pará.
4: Os dados vão servir para a criação de políticas públicas para essa população.
9: Tatiana Castro.
10: Segundo dados do CadÚnico contabilizados até 2025, em Belém existem 1.952 pessoas em situação de rua. No entanto, por estarem desvinculados da rede assistencial básica, uma grande parcela desses cidadãos sequer constava nos registros oficiais da Prefeitura. Após a ação do MPF e de órgãos parceiros, o IBGE lançou o portal oficial da pesquisa, que vai reunir os dados coletados.
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5: Uma boa noite.
4: E até amanhã.
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1: Eu sou Paula Groba.
2: E eu sou Ricardo Nakaoka.
1: E estes são os destaques de hoje do Jornal do Senado, que começa agora.
2: O Congresso derruba vetos e libera recursos federais para pequenos municípios endividados com a União.
1: Sugestão legislativa prevê isenção de imposto de renda para militares.
2: Chega ao Congresso medida provisória que cria crédito de 30 bilhões para taxistas e motoristas de aplicativo trocarem de carro.
1: Boa noite.
2: Boa noite.
1: O Congresso derrubou os vetos do presidente Lula que impediam municípios com até 65 mil habitantes, mesmo endividados com a União, de receber recursos federais.
2: Com a decisão, essas cidades voltam a ter acesso a verbas de programas do governo e de emendas parlamentares. Os detalhes com o repórter Márcio Maturana.
3: Municípios com até 65 mil habitantes que estejam inadimplentes com a União poderão firmar convênios e receber recursos federais por meio de programas e emendas parlamentares. Isso porque senadores e deputados derrubaram os vetos do presidente Lula a quatro dispositivos da Lei de Diretrizes Orçamentárias, em sessão conduzida pelo presidente do Congresso, Davi Alcolumbre.
4: Vossas excelências sabem que cerca de 90% dos municípios brasileiros, exatamente 92%, possuem menos de 165 mil habitantes. Também é do conhecimento de vossas excelências e de todos que o atual quadro de desafios orçamentários e fiscais que as prefeituras por todo o país têm enfrentado para implementar políticas públicas e, por isso, neste cenário, esta sessão congressual, com esta pauta previamente estabelecida, esta deliberação é de extrema importância para que os pequenos municípios brasileiros possam ter acesso aos convênios.
3: Segundo Davi, a medida pode beneficiar mais de 3 mil municípios brasileiros. Ele disse que a derrubada desses vetos atende a um pedido de prefeitos feito durante a 20ª Marcha à Brasília em defesa dos municípios.
1: E pedidos pela instalação da CPMI e do Banco Master marcaram a sessão do Congresso Nacional nesta quinta-feira. Parlamentares da base e da oposição defenderam a investigação de negociações suspeitas envolvendo a instituição financeira.
2: O presidente do Congresso, Davi Alcolumbre, afirmou que a leitura dos requerimentos para a criação de CPMIs é prerrogativa da presidência, conforme o regimento do Senado. Ele destacou que a sessão foi convocada para analisar vetos presidenciais relacionados a repasses a municípios inadimplentes.
4: Em resposta à questão de ordem levantada por vários parlamentares na sessão do Congresso de hoje, que requereram a leitura do requerimento de criação da Comissão Parlamentar Mista de Inquérito, a presidência esclarece que as matérias do expediente serão objeto da leitura a juízo do presidente. Portanto, o momento da leitura é um ato discricionário da presidência da mesa do Congresso Nacional.
1: A Comissão de Educação do Senado debateu os impactos da militarização das escolas públicas brasileiras.
2: Pesquisadores, representantes de entidades educacionais e estudantes criticaram a presença de agentes militares na gestão escolar e defenderam mais investimentos em políticas educacionais. Repórter Henrique Nascimento.
5: Segundo os participantes, ainda não existem evidências conclusivas de que a militarização melhore o desempenho escolar. A presidente da Comissão de Educação, senadora Tereza Leitão, do PT de Pernambuco, afirmou que especialistas defendem avaliações mais rigorosas sobre os impactos pedagógicos e sociais das escolas cívico-militares.
6: Há um conjunto de setores e segmentos da sociedade que tem alertado para a ausência de evidências conclusivas que associem a militarização à melhoria consistente da aprendizagem, defendendo avaliações rigorosas sobre seus efeitos pedagógicos, sociais e financeiros.
5: O professor da USP, Salomão Barros Ximenes, afirmou que entidades ligadas à ONU demonstram preocupação com esse modelo.
7: Todos condenam o Brasil pelo processo de expansão da militarização. Na verdade, nos dá vergonha, né? Essa é a verdade. Nos dá vergonha que o Brasil esteja se inserindo gradativamente num rol bastante pequeno de países que militarizam escolas como política institucional.
5: O tema também está em debate no Senado. Projeto projetos em análise pelos senadores defendem o fortalecimento das escolas cívico-militares e a criação de uma frente parlamentar sobre o tema.
1: E militares das Forças Armadas podem ganhar isenção do imposto de renda.
2: Uma sugestão legislativa aprovada pela Comissão de Direitos Humanos e Legislação Participativa avançou no Senado com essa proposta. Repórter Rodrigo Rezende.
8: Uma sugestão legislativa que será agora analisada no Senado como projeto de lei isenta os militares do pagamento do imposto de renda. O relator da sugestão na Comissão de Direitos Humanos e Legislação Participativa, senador Hermes Klan, do PL de Santa Catarina, afirmou que os militares merecem o benefício pelas condições diferenciadas do trabalho.
9: O militar não cumpre jornada de trabalho ordinária, não percebe horas extras nas mesmas bases dos seletistas e estatutários civis, não tem direito de greve, está sujeito a regime disciplinar próprio que pode importar privação da liberdade e pode ser convocado a qualquer tempo para o cumprimento da missão.
8: O projeto também beneficiaria os militares das chamadas forças auxiliares, como bombeiros e policiais militares estaduais e distritais. De acordo com Hermes Klan, os efeitos financeiros da medida deverão ser debatidos nas comissões temáticas do Senado.
1: A Comissão de Assuntos Sociais aprovou a inclusão da vacina nonovalente contra o HPV no calendário nacional de imunização do SUS.
2: Essa vacina amplia a proteção contra o câncer de colo de útero e diversos outros tipos da doença. Repórter Patrícia Oliveira.
10: A proposta amplia a cobertura vacinal contra o HPV, o papiloma vírus humano, que está relacionado principalmente a casos de câncer de colo do útero, além de diversos tumores nas regiões genitais. O Programa Nacional de Imunizações já oferece a quadrivalente, que protege contra 4 subtipos do HPV. A inclusão da vacina nonavalente busca aumentar essa proteção. A autora do projeto, a senadora doutora Eudócia, do PSDB de Alagoas, afirmou que a implementação da vacina pelo SUS custará menos ao governo federal do que as despesas com a doença.
11: Enquanto que a quadrivalente protege a mulher 70%, contra o vírus HPV, a nonavalente protege 90%. Nós iremos economizar 3,8 bilhões de reais em um único ano, porque nós não teremos as mulheres com câncer de colo de útero.
10: Se não houver pedido para votação no plenário, a matéria segue para a Câmara dos Deputados.
1: E motoristas de táxi e de aplicativos poderão ter acesso a uma nova linha de crédito para trocar de carro ou comprar o primeiro veículo próprio.
2: O Congresso Nacional vai analisar a medida provisória que destina 30 bilhões de reais ao financiamento de automóveis de até 150 mil reais, com critérios de sustentabilidade ambiental, social e econômica. Repórter Alexandre Campos.
12: Pelo texto da MP editada pelo Executivo, os beneficiários terão carência de 6 meses para o início do pagamento das prestações e de 6 anos para quitar o empréstimo. Os juros serão diferenciados para as mulheres de 11,5% ao ano, enquanto que para os homens de 12,6%. O governo vai destinar 30 bilhões de reais para o programa e exigir das montadoras que a ele aderirem a obrigação de conceder um desconto mínimo de 5% para os motoristas. Ao lembrar que depois da pandemia muitas pessoas optaram por se deslocar por meio de transporte individual compartilhado, o senador Rogério Carvalho, do PT de Sergipe, elogiou a iniciativa do governo.
13: O governo acerta ao atender milhões de trabalhadores brasileiros e brasileiras que trabalham nesta área, dando uma condição semelhante a outros trabalhadores e outros segmentos da economia que têm acesso a crédito, que têm estímulo para poder melhorar a sua condição de trabalho e melhorar a sua renda.
12: Também do PT, o senador Camilo Santana, representante do Ceará, lembrou que a MP vai beneficiar ainda os motoristas que, por não terem carro próprio, alugam veículos para transportar os passageiros pelas ruas do Brasil.
14: A iniciativa pode beneficiar cerca de 1,4 milhão de trabalhadores brasileiros, homens e mulheres que acordam cedo, enfrentam trânsito, insegurança, jornadas exaustivas e que muitas vezes comprometem boa parte da renda no aluguel de um carro para poder trabalhar.
12: De acordo com a medida provisória, quem aderir ao programa poderá incluir no valor das prestações os gastos com seguro e equipamento de segurança do veículo, desde que não ultrapassem 10% do valor do carro. Antes de ser votada pelos plenários da Câmara dos Deputados e do Senado, a MP será discutida por uma comissão mista de deputados federais e senadores.
2: edição de Paula Groba e trabalhos técnicos de João Lira. O Jornal do Senado fica por aqui. Acompanhe agora as notícias da Câmara dos Deputados. Boa noite.
1: Boa noite e até amanhã.

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1: Congresso derruba veto que proibia repasse a municípios inadimplentes.
2: Deputados tornam crime o aumento abusivo de preços dos combustíveis.
1: Hugo Mota destaca a atuação da Câmara no enfrentamento ao feminicídio.
2: Plenário muda regras para a atuação dos órgãos de fiscalização ambiental.
1: Boa noite. Os deputados aprovaram um projeto que altera a legislação ambiental para impedir a suspensão de empreendimentos rurais sem notificação dos órgãos de fiscalização. Saiba mais detalhes sobre a proposta com o repórter Antônio Vital.
3: O plenário da Câmara aprovou o projeto que altera a lei de crimes ambientais para proibir o embargo de empreendimentos rurais com base exclusivamente em ferramentas de detecção remota, como imagens de satélite que apontem desmatamento. O projeto apresentado pelos deputados Lúcio Moschini, do PL de Rondônia, e Zé Adriano, do PP do Acre, estabelece novas regras para a atuação dos órgãos de fiscalização ambiental. Na prática, antes da aplicação de medidas mais severas, como embargos ou paralisação de atividades, o autuado deverá ser notificado e ter prazo razoável para apresentar esclarecimentos quanto à infração tiver sido identificada apenas por monitoramento remoto. O texto aprovado também determina que, se for constatado dano ambiental, a fiscalização poderá adotar medidas administrativas cautelares para impedir o agravamento desse dano ou para garantir a recuperação ambiental. Mas essas medidas não poderão ser utilizadas para antecipar punições aos empreendimentos. Relatora da proposta, a deputada Marussa Beldrin, do Republicanos de Goiás, argumentou que a proposta fortalece o direito à ampla defesa e ao contraditório, sem retirar o poder de fiscalização dos órgãos ambientais. Para ela, imagens de satélite não podem substituir o direito de defesa e até fumaça de fogão a lenha pode ser confundida com queimada. O autor da proposta, Lúcio Moschini, disse que o objetivo é apenas garantir o direito de defesa antes do embargo do empreendimento.
4: Nós queremos que o satélite continue fiscalizando, sim. Antes, porém, que dê o direito de defesa ao produtor rural. Detectou? Perfeitamente. Então notifique o produtor. O ônus da prova hoje é todo do produtor. O satélite não sabe se você tem uma licença de desmatamento. O satélite não sabe se houve uma tempestade e caiu uma árvore, mas o que o satélite faz, através de IA, é embargar.
3: A deputada Marina Silva, da Rede de São Paulo, ex-ministra do Meio Ambiente, disse que o projeto dificulta medidas imediatas de proteção em áreas remotas e pode colocar fiscais de órgãos ambientais em risco.
5: O que estão querendo é voltar ao tempo da impunidade. Não é para corrigir injustiça. Injustiça é expor o fiscal do IBAMA, do ICMBio, aí para uma operação corpo a corpo e ser recebido com bala por pessoas que invadem, que fazem grilagem em terra pública, em terra indígena, em área do governo federal. Isso sim é injustiça. A justiça é usar a tecnologia.
3: O projeto que proíbe o embargo de empreendimentos rurais com base apenas em infrações detectadas por imagens de satélite seguiu para análise do Senado. Da Rádio Câmara de Brasília, com informações de Daniela Lessa, Antônio Vital.
2: Nilton Tato, do PT de São Paulo, critica iniciativas apoiadas pela Frente Parlamentar da Agropecuária. Ele afirma que os projetos defendidos podem fragilizar mecanismos de proteção ambiental, favorecer mudanças em áreas de conservação e enfraquecer o combate ao desmatamento ilegal.
1: No entendimento de Nilton Tato, parte da bancada ruralista adota posições contraditórias ao apoiar compensações por perdas climáticas, enquanto, por outro lado, defende medidas que agravam a crise ambiental.
2: Educação. O plenário da Câmara aprovou novas regras para reajuste do piso nacional dos professores do ensino básico público. Quem tem mais detalhes sobre o tema é a repórter Daniela Lessa.
6: A Câmara dos Deputados aprovou a medida provisória que altera as regras de atualização do piso salarial nacional dos professores da educação básica pública. A partir da medida, o piso salarial dos professores do magistério passou a ser de R$ 5.130 para professores com formação em nível médio. Antes da medida provisória, o aumento anual do piso era calculado com base no crescimento do valor anual por aluno do Fundeb. Segundo o governo, esse modelo gerava distorções, porque dependia apenas da variação do valor mínimo por aluno definido nacionalmente. Com a medida provisória, o reajuste passará a considerar a inflação do ano anterior, medida pelo INPC, somada a 50% da média de crescimento real das receitas do Fundeb nos últimos 5 anos. Segundo o Ministério da Educação, pela regra antiga, o reajuste de 2026 seria de apenas 0,37%. Já com a nova fórmula, o aumento ficará em 5,4%, com ganho real acima da inflação. Relatora da proposta, a senadora professora Dorinha Seabra, do União Brasil de Tocantins, argumentou que a medida busca garantir valorização dos profissionais da educação sem provocar mudanças bruscas nas contas de estados e municípios. Outra mudança aprovada amplia o alcance da política para incluir professores contratados por tempo determinado, ponto defendido pela deputada Maria do Rosário, do PT do Rio Grande do Sul.
7: Não há professores de primeira ou de segunda categoria na escola. Nós queremos concursos públicos, mas ao mesmo tempo reconhecemos que ao longo dos últimos anos, praticamente 50% do efetivo dos educadores e educadoras das escolas públicas são de professores com contrato emergencial.
6: O deputado Hildo Rocha, do MDB do Maranhão, destacou que a proposta iguala a remuneração de professores do ensino infantil e fundamental.
8: Isso aqui agora, os professores do magistério serão tratados todos iguais, professor do ensino infantil, professor do ensino fundamental, todos serão tratados igualmente. Agora, até mesmo os professores contratados por tempo determinado. Todos terão o mesmo piso salarial.
6: O deputado Kim Kataguiri, do Missão de São Paulo, votou contra a proposta, argumentando que o atual piso salarial do magistério ainda não é pago corretamente em muitos municípios.
9: Que os tribunais de contas apontam que mais de 80% já não paga o piso atual. Aí o Congresso Nacional, sem fazer nenhum sacrifício próprio, porque dinheiro não falta, o que falta é cortar na carne do próprio Congresso, dos privilégios, inclusive dos próprios parlamentares, para de fato ter esse recurso para os municípios e para os estados.
6: A medida provisória que altera as regras do piso salarial nacional dos professores da educação básica seguiu para análise no Senado. Da Rádio Câmara de Brasília, Daniele Lessa.
1: Segurança Pública. Paulo Marinho Júnior, do PL, critica a situação da segurança pública em Caxias, apontada por ele como a cidade mais violenta do Maranhão. O deputado questiona a ausência de representantes do Judiciário, do Ministério Público e da Polícia Federal em audiência pública realizada no município sobre o tema.
2: Paulo Marinho Júnior afirma que agentes de outros estados têm sido mais eficientes no combate ao crime do que as forças de segurança do Maranhão. Ele ainda cobra esclarecimentos sobre denúncias de atuação do crime organizado e a possíveis irregularidades envolvendo agentes públicos de Caxias.
1: Presidência. O presidente Hugo Mota ressaltou a atuação da Câmara com a aprovação de mais de 70 propostas para fortalecer políticas de enfrentamento ao feminicídio e à violência contra as mulheres. A reportagem é de Luiz Gustavo Xavier.
10: O presidente da Câmara, Hugo Mota, destacou que desde a assinatura do Pacto Nacional Brasil contra o Feminicídio, os deputados aprovaram um conjunto de 73 propostas voltadas ao enfrentamento da violência contra a mulher e ao combate ao feminicídio no país. A declaração foi feita durante cerimônia, que marcou 100 dias da iniciativa, ao lado do presidente Luiz Inácio Lula da Silva e de autoridades dos três poderes.
11: O feminicídio é um flagelo que nos envergonha como nação. Mas a união entre os poderes demonstrada neste pacto e a determinação do Parlamento brasileiro em legislar com rigor e sensibilidade apontam o caminho para que em um futuro próximo nenhuma cidadã precise temer por sua vida apenas pelo fato de ser mulher.
10: Hugo Mota reforçou que a Câmara tem priorizado medidas de prevenção, proteção e acolhimento às mulheres vítimas de violência. Entre as iniciativas citadas está o programa Antes que Aconteça. A proposta prevê a implantação de salas lilás, casas-abrigo e a atuação de defensoras populares capacitadas em direito das mulheres.
11: A iniciativa contempla a implantação de salas lilás, casas-abrigo e a atuação de defensoras populares, lideranças comunitárias capacitadas em direitos das mulheres. A educação também será um dos pilares desse esforço, porque é assim que transformamos o país, a partir da base.
10: A coordenadora da bancada feminina, deputada Jaque Rocha, do PT do Espírito Santo, destacou os avanços na legislação brasileira, desde a assinatura do Pacto Nacional Brasil de Enfrentamento ao Feminicídio.
12: Para nós é motivo de muito orgulho nesses 100 dias mostrar o tamanho da colaboração do Poder Legislativo, também junto aos outros poderes, Poder Executivo e Judiciário, de que nós temos aqui uma bancada comprometida a colocar as mulheres como protagonistas e prioridade.
10: O presidente da Câmara mencionou ainda projetos aprovados recentemente pela Casa, que já se transformaram em lei, como o uso da tornozeleira eletrônica por agressores e a tipificação da violência vicária e do vicaricídio. A Câmara também aprovou a quebra de sigilo bancário em ações de alimentos, quando houver suspeita de ocultação de patrimônio, entre outras propostas. Da Rádio Câmara de Brasília, Luiz Gustavo Xavier.
2: Leonardo Monteiro, do PT de Minas Gerais, registra a cassação do prefeito de Governador Valadares, Coronel Sandro. O deputado afirma que a decisão ocorreu após denúncias de irregularidades em contratos da área da educação, incluindo transporte escolar e aquisição de kits para estudantes.
13: Leonardo Monteiro parabeniza a atuação da Câmara Municipal e de lideranças políticas de Governador Valadares para dar continuidade ao processo. Para o deputado, a votação que resultou na cassação representa um esforço de enfrentamento à corrupção no município mineiro.
2: Votação. Deputados e senadores derrubaram o veto presidencial à proibição de que municípios inadimplentes recebam recursos federais. A repórter Silvia Munhato acompanhou a sessão do Congresso e tem outras informações.
14: O Congresso Nacional derrubou 4 vetos do Executivo à Lei de Diretrizes Orçamentárias de 2026 para permitir repasses de recursos federais para obras de estados e municípios e para convênios com municípios que estão inadimplentes. A sessão também foi marcada por pedidos de parlamentares por uma CPI mista sobre o Banco Master. 2 dispositivos mantidos na LDO prevêem recursos para obras de rodovias estaduais e municipais destinadas à integração de modais de transporte ou escoamento produtivo, e para despesas relativas à malha hidroviária. Mas o Executivo argumentou que os recursos federais não poderiam custear despesas locais. Outro dispositivo permite a doação de bens, valores ou benefícios pela administração pública em período eleitoral, mas o governo federal alegou que a medida é inconstitucional. Também foi mantido o dispositivo que permite convênios com municípios de até 65 mil habitantes que estão inadimplentes. Apesar dos vetos iniciais, vários parlamentares que apoiam o governo declararam que votariam contra apenas o dispositivo sobre doações em período eleitoral. Foi o que disse o deputado Chico Alencar, do PSOL do Rio de Janeiro.
15: Porque ele permite a compra de votos. Na verdade, você poder doar em período eleitoral bens, uma série de equipamentos utilitários, benesses para a população, significa descumprir a lei eleitoral, que tem essa vedação muito sadia.
14: A deputada Bia Kicis, do PL do Distrito Federal, defendeu a derrubada dos vetos porque eles estariam prejudicando a população.
16: Para impedir o escoamento da produção, para impedir que aquelas pessoas que moram nos rincões mais distantes do nosso país, as pessoas mais simples, pobres, vulneráveis, miseráveis, não tenham acesso à produção.
14: No início da sessão, vários deputados e senadores pediram ao presidente do Congresso Nacional, senador Davi Alcolumbre, do União do Amapá, que lesse requerimentos de abertura de CPIs mistas para investigar denúncias relacionadas ao caso do Banco Master. Um dos que pediu a CPI foi o senador Flávio Bolsonaro, do PL do Rio de Janeiro, que aparece em conversas gravadas com o dono do Banco Master, Daniel Vorcaro. Nas conversas, ele busca recursos para o financiamento do filme sobre seu pai, o ex-presidente Jair Bolsonaro.
17: Do outro lado está o filme do presidente Bolsonaro, que recebeu investimento privado de alguém que na época não tinha absolutamente nada que pudesse desabonar sua conduta, inclusive premiado, as suas empresas premiadas, como exemplo de compliance. Esse lado não tem nada de errado. E é por isso, presidente, que a gente precisa urgentemente dessa CPMI.
14: O deputado Lindbergh Farias, do PT do Rio de Janeiro, disse que o senador poderia aproveitar a tribuna para responder os questionamentos sobre sua relação com Vorcaro.
18: O senhor foi visitar ele um dia depois que ele sai da prisão com tornozeleira eletrônica? Quer dizer que não sabia dos envolvimentos dele? Vossa Excelência não sabia da aplicação do Rio Previdência, governado pelo seu partido, no seu estado, pelo PL, Cláudio Castro, 970 milhões?
14: O senador Davi Alcolumbre ouviu as reivindicações, mas indeferiu os pedidos, afirmando que a decisão sobre o momento da leitura dos requerimentos de CPI é da presidência. Da Rádio Câmara de Brasília, Silvio Minhato.
13: Economia. A Câmara aprovou projeto encaminhado pelo governo que pune com prisão aumento injustificado no preço dos combustíveis. O repórter Antônio Vital acompanhou a votação e tem mais informações.
3: A Câmara dos Deputados aprovou o projeto do governo que prevê pena de 2 a 4 anos de prisão, além de multa, para que aumentar sem justa causa o preço de combustíveis, considerados bens de utilidade pública. A proposta altera a lei dos crimes contra a ordem tributária, econômica e contra as relações de consumo. O projeto considera sem justa causa o aumento de preços que não tenha relação com a elevação dos custos de produção, distribuição e importação dos combustíveis. As penas poderão ser aumentadas até a metade se o aumento injustificado ocorrer durante calamidade pública ou crise de abastecimento. Para apurar a existência do crime, o Ministério Público deverá firmar acordos de cooperação com o Conselho Administrativo de Defesa Econômica, o CAD. A proposta original do governo previa pena de até 5 anos de prisão, que foi reduzida para 4 pelo relator, deputado Merlango Solano, do PT do Piauí, após negociação com os diversos partidos. De acordo com a justificativa do governo, os combustíveis possuem importância estratégica para o funcionamento da economia e a proposta corrige uma lacuna legal nas relações de consumo. O projeto foi criticado por deputados da oposição. Para o deputado Kim Kataguiri, do Missão de São Paulo, criminalizar o aumento de preços vai provocar desabastecimento de gasolina e óleo diesel. Já o deputado Lafayette de Andrade, do PL de Minas Gerais, diz que já existem instrumentos administrativos para penalizar quem aumentar os preços para ferir a concorrência e o consumidor.
19: Nós entendemos que é um projeto inócuo. Está criando na prática mais uma possibilidade de incriminar posto de gasolina, de prender dono de posto. Hoje, nós já temos um sem número de leis que defende a liberdade econômica, que defende o consumidor, que dá um conjunto de ferramentas para o Ministério Público, para a Polícia Federal, que na prática, no mundo real, no dia a dia, vai chover no molhado, porque as ferramentas já estão aí.
3: O relator Merlango Solano defendeu a necessidade de punir empresários que aumentarem preços sem justificativa. Segundo ele, foram registrados aumentos abusivos e injustificados mesmo depois das medidas adotadas pelo governo desde o início da guerra entre os Estados Unidos e o Irã.
20: A gente está tendo aí um fôlego de subsídio para o setor de R$3 por cada litro. Ainda assim, se mantiveram os aumentos. Diante deste quadro, da persistência do setor de combustível em elevar seus preços de maneira injustificada, porque o Brasil só consome de gasolina importada 15% de toda a sua demanda. De óleo diesel, a parte importada só chega a 30% de todo o nosso consumo.
3: O projeto do governo, que prevê pena de 2 a 4 anos de prisão para quem aumentar sem justa causa o preço de combustíveis, seguiu para a análise do Senado. Da Rádio Câmara de Brasília, Antônio Vital.
13: Transportes.
2: Ricardo Aires, do Republicanos do Tocantins, denuncia a precariedade e a curta durabilidade de pontes estratégicas na região norte. Ele cita como exemplo a ponte sobre o rio Araguaia, que liga seu estado ao Pará, interditada com menos de 15 anos de uso e prejuízo de R$ 76 milhões.
13: Outro caso citado pelo deputado ocorre em Pedro Afonso, onde uma ponte de R$ 100 milhões, entregue em 2014, está parcialmente interditada. Ricardo Aires exige a atuação imediata do TCU para investigar os métodos construtivos e o processo de execução dessas obras.
2: Bebeto, do PP do Rio de Janeiro, pede agilidade na remoção de uma torre de energia que, segundo ele, está impedindo o avanço de obras de duplicação na rodovia Presidente Dutra e a construção de um acesso viário na Baixada Fluminense.
13: Bebeto também cobra providências de órgãos reguladores diante do atraso nas intervenções viárias. Além disso, ele defende a continuidade de obras de mobilidade urbana.
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5: Casa e Design. Como usar velas e aromas na decoração? Hoje, decoração não é só visual, né? A experiência da casa também passa pelo cheiro e pela sensação de conforto. Velas aromáticas, difusores e sprays de ambiente ajudam a criar identidade para o espaço. Lavanda traz a sensação de calma, cítricos deixam o ambiente mais fresco e baunilha traz aconchego. Além disso, as velas também funcionam como objetos decorativos e ajudam a criar um clima mais sofisticado. Casa boa é aquela que você sente antes mesmo de perceber.
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6: Em carros manuais, muita gente segura o veículo na subida usando aquela meia embreagem e o acelerador. O problema é que isso gera um desgaste enorme no sistema. Aquele cheiro de embreagem queimada é justamente o resultado desse esforço excessivo. Por isso, utilize o freio de mão ou o assistente de partida em rampa. A embreagem foi feita para transferir força, não para segurar o carro parado. Cuidar desse detalhe evita um dos reparos mais chatos e caros dos veículos manuais.
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Obrigada porque você me escolheu nesta quinta, dia 21 de maio, para te fazer companhia. A nossa viagem começa. Viagem aos nossos pensamentos, sentimentos, emoções. Esse é o No Ritmo do Amor e eu, Ana Paula Barros, fico com você bastante tempo. Aliás, todas as noites a gente se encontra aqui na rádio. A primeira dessa noite, Hold My Hand, Michael Jackson.

Aqui, Alice Brothers, Sad Songs. Antes, Tim Maia, Paixão Antiga. Um beijo para o João Vitor, para o Sebastião Souza, um beijão também. E o Vinícius Ponte, um beijo. Eles participam no meu Insta, no Sou Ana Paula Barros. Muito obrigada pela companhia.

aí, minha turma, chegamos com o Link Upgrade. Aqui é Rodrigo Campos que tá falando dentro do seu radinho. Simbora, FIFA surpreendeu o mundo da música ao divulgar o primeiro teaser de Goals, canção oficial da Copa do Mundo de 2026. A faixa reúne, sabe quem? Anitta, Lisa e Rema. O anúncio marca um momento histórico para a música brasileira, com Anitta entre as vozes escolhidas para representar o torneio mais importante de futebol do mundo, né? A FIFA também confirmou shows especiais de abertura nos três países sede da Copa: Estados Unidos, México e Canadá. Nos Estados Unidos, a festa será em Los Angeles, com apresentações de Katy Perry, Anitta, Lisa, Rema, Tyla e também Future. Já a grande final da Copa de 2026 terá pela primeira vez um show no intervalo, nos moldes do Super Bowl, manja? Os artistas confirmados são BTS, Madonna e Shakira. O evento acontece no dia 19 de julho de 2026, no MetLife Stadium em New Jersey, e terá curadoria, sabe de quem? Do Chris Martin, vocalista do Coldplay. Gente, a cantora Charlie XCX usou as redes sociais para desabafar sobre as críticas, né, que ela vem recebendo por sua nova era musical rock music. Bom, a artista tem sido questionada por fãs após anunciar uma sonoridade mais pesada e inspirada no rock, bem diferente do pop eletrônico que marcou o sucesso do álbum Brat. Bom, em uma série de publicações no X, antigo Twitter, Charlie afirmou que tá fazendo apenas o que parece verdadeiro para ela. Segundo a cantora, a música precisa ser honesta com sua identidade artística, independente da recepção do público, né? Ela também disse que não tá tentando agradar todo mundo e nem convencer

0: música. Até a próxima conexão.
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14: O que você tem vontade de realizar nesse ano ainda de 2026? Muitas coisas passam pela nossa cabeça. E a única coisa que é impossível é aquilo que a gente não tenta fazer. Vamos tentar. Vamos ter coragem para dar o primeiro passo. Stephen Bishop, It Might Be You.

antes Zizi Posse e Asa Morena, música que a Simone, final do telefone 2491, nos pediu. Simone, um beijão pra você. E a Márcia Freitas participa e ela manda um beijo para o Diego, o seu marido há 7 anos. Muitas alegrias pra vocês, Márcia e Diego.